0: Timeline, o maior programa de flashback do Brasil. Esse é Steve Allen, Love is in the Air. Seguramente eu posso falar que esse é o cover mais bonito da história. Que música linda. É muito difícil você fazer uma obra melhor do que a original. Pois essa ficou maravilhosa, maravilhosa. E assim a gente encerra o Timeline de hoje. O seu programa de flashback. E a gente volta numa próxima. Valeu, tchau, tchau.
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2: Olá, tudo bem? E aí, como é que você tá? Tudo jóia? Tamo começando, gente. Mais uma edição do Pega Leve. Por aqui, Wilson. A partir de agora, eu tô junto com você, tocando a sua música linda, sempre com a sua interação e sua participação. Então, não marca bobeira. Participa com a gente a partir de agora. facebook.com/programa Pega Leve. A gente começa o programa de hoje com Celine Dion, My Heart Will Go On.
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1: À procura de alguém. Tá solteiro, solteira, tá afim de encontrar uma pessoa que complete os seus dias? Hoje eu falo da Sabrina Cavalcante. Tem 44 anos, tá procurando aqui homens entre 35 e 45 anos. Ela diz que tem 2 filhos e é separada. Se interessou, quer conhecê-la? facebook.com/programa Pega Leve. Agora tem Sebastião Yatra com Isabelle Moner, My Only One.

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1: Três músicas de amor do ouvinte, sequência da Elisa Senna que a gente ouve agora.
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1: Quero você ao meu lado. Mensagem do Walter Júnior pra Edna Torres. Ed, eu gosto de chamar de Ed, porque você é a minha Ed favorita. Eu te amo, meu amor.
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1: Backstreet Boys.

0: Deb Gibson com Lost in Your Eyes, a mais romântica da hora. Obrigado pelo teu carinho. Na sequência tem mais.
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0: Três músicas de amor do ouvinte. Sequência da Rafaela Novaes, que a gente vai ouvir agora.
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1: Vou mandar mais beijos, mais abraços, participe, interaja conosco pelo nosso WhatsApp e também pelo facebook.com/programa Pega Leve. Ale Brandão, Luciano Borges e Renata Ramalho, obrigado pelo carinho. Agora tem Mariana Cooper.

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0: muito feliz por você ter ficado. Linda tradução, né? Se você quiser, a gente também traduz pra você sua música favorita. Manda no facebook.com/programa Pega Leve. Agora tem Bruno Mars.
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1: Me responde. Você tá aí? O que tá acontecendo?

Quando respondia oi meu bem na mesma hora. Hoje é só oi.

0: Oi. Tchau. Fica com Deus.
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0: Michael Jackson, Bean, a mais romântica da hora. Obrigado pelo teu carinho. Um beijo e até a próxima. Tchau.
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0: Resenha, o programa mais alegre do rádio brasileiro nas Américas. 7:06. A plateia virtual mais linda do rádio brasileiro nas Américas já se encontra aqui nos estúdios da Insuperável. Na sua manhã de segunda-feira, estamos indo pro 15º dia do mês de junho de 2026. Depois de uma semana intensa de trabalho, final de semana intensa, a semana foi intensa, né? A gente tá preparado pra mais uma semana. Ontem o meu corpo só queria cama. Mas mesmo assim, no meio do dia eu fui pra FanFest de Providence ontem e falei, ah não, velho, vou sair porque não aguento ficar preso, velho. Eu não nasci pra ficar preso, de verdade, cara. Eu sou o cara da liberdade, eu quero sair, quero conhecer pessoas. Eu vou falar a verdade, com esse tanto de escocês na rua... em casa não, porque meu destino agora é a Escócia, brother. Eu quero ir pra Escócia, quero viver na Escócia. Já tô bebendo uísque escocês. Ah, não. A vida é minha. Agora eu quero ser escocês. Bom dia, Pio Santos.
1: Bom dia, Leandro. Já comprou a saia, mas não é pra comprar a saia curta. Essa é a saia escocesa. Não vai colocar saia de queijo de beira de estrada, não.
0: Eu acho que eu não usaria aquela saia, não, né? Então combinaria com aquela grafinha, com aquela bainha escocesa. Ai, gente, bom dia. Que bom estarmos juntos aqui para mais uma semana de trabalho. Mais uma semana de muita diversão aqui dentro do show do Leandrinho. A gente já começa o programa convidando você para participar aqui pelo WhatsApp, que é o 774-707-7835, 774-707-7835. Já vamos nos preparando para o tema do programa. 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

brincadeira. Ah, foi demais, né, cara? Esfirra. Agora pela manhã é o cafezinho básico, né? Sei que você bebeu muito, zoou muito aí nesse jogo do Brasil, mas agora tá na hora de você tomar um cafezinho, né? Ir energético pro seu trabalho, porque não dá pra ser orelha seca na segunda-feira. Tem um monte de orelha seca que tá ouvindo o programa agora. Cara de ressaca, bebeu demais, ninguém aguenta a gente.

0: Enquanto isso, na Bahia... Cadê o áudio, Leandro? De novo. Enquanto isso, na Bahia... Olha aí. Vai. Vai na Bahia, Leandro.
1: Você tá ligado que você é obrigado a ligar o ar-condicionado, né?
2: Obrigado não, meu irmão. O cara é meu, você paga R$8 numa corrida e tá querendo um ar-condicionado.
1: Você sabe que a Uber decretou que independente do valor que pague, o ar-condicionado, se o cliente quiser, tem que ir ligado e acabou.
0: Também acha?
2: O carro é meu. O carro é meu. Você quer descer? Desça. Essa desgraça aqui é meu. A Uber não me paga porra.
1: Fala embaixo, pai. Fala embaixo. Em primeiro lugar, você fala embaixo.
2: Você quer continuar?
1: Fala embaixo. Continua essa. Eu paguei, meu irmão. Você vai me levar. Eu paguei. Você vai levar. Você é meu funcionário, pai. Você é meu funcionário. Você é meu funcionário. Liga logo essa porra desse ar-condicionado aí.
2: Fuder, rapaz. Você quer descer, meu irmão? Você quer descer?
1: Cola de mesmo, pai. Cola de mesmo.
2: Cola de mesmo o quê, meu irmão?
1: Cola de mesmo.
2: Cola de mesmo o quê?
0: É Guga.
1: Você pega a onda, velho.
0: Guga, esse é o Guga.
2: Que onda, meu irmão? Tô trabalhando, pelo amor de Deus, meu irmão.
1: Sim, ligou o ar-condicionado, vamos chegar suado lá no... Eu tô gravando aqui, pai, pra depois você não inventar mentirinha, porque você sempre quer estar na razão.
2: O carro é meu, acabou. E se você quiser, você continua na corrida. Se não quiser, eu paro o carro aqui, você desce, nem precisa pagar
1: então essa... Então para essa porra, repare, para essa porra, por exemplo,
3: Ô, velho, onde você for trabalhar, Leandrinho? Eu vou te ouvir, velho. Você é bom mesmo.
0: Você é o Guga, velho.
3: Parabéns,
0: velho.

Day, ou em bom português, é o dia de poder. Aliás, o dia do poder do sorriso aqui nos Estados Unidos. E veja uma coisa que tem um poder desgramado, é o sorriso. Fala a verdade, conta pra nós, né? Então, hoje, né, eu quero conversar com você, porque vamos ser sinceros, o brasileiro não precisa de muito incentivo para sorrir, né? A gente ri de meme, ri de vídeo, ri de cachorro, ri de piada sem graça e às vezes ri até quando não entende a piada. Aliás, o brasileiro tem uma habilidade

mais sério do mundo. Basta alguém falar uma palavra com duplo sentido. Acabou a maturidade, né? Ah, acabou a maturidade da turma inteira. É impressionante. Tem gente com 50 anos de idade e a mentalidade de quinta série funcionando em perfeitas condições. Eu sou esse ser humano, né? Esses dias eu vi um vídeo de um cara tentando impressionar a namorada na academia. Ele colocou um monte de peso de barra, fez pose, chamou a atenção de todo mundo. Quando foi levantar, ficou preso embaixo do negócio. O pior não foi isso, né? O pior foi o amigo filmando e dando risada, em vez de ajudar, né? Hoje é dia do poder do sorriso. Então me conta, qual foi a última besteira que te fez rachar o bico de tanto rir? Pode ser uma piada, um vídeo.

0: melhores remédios pra começar a semana. Eu vou começar contando uma minha, né? Semana passada eu tava conversando com a minha mãe e ela me contando que a minha sobrinha tava no hospital com o padrasto dela, né? E ele tava fazendo uma cirurgia, ela tava lá cuidando dele, né? Só que uns dias atrás, eles tiveram uma... Essas confusão que tem entre marido e mulher, que acontece com todo mundo, eles tiveram uma briga, né? O padrasto da minha sobrinha, mais a minha irmã, tiveram uma confusão lá, enfim. É coisa que já passou, mas aí diz a minha mãe que ela tá lá empurrando ele numa cadeira de roda. E ela pensou assim, agora eu vou descontar tudo que você fez com a minha mãe. Só que o mais engraçado de tudo, que diz a minha mãe, que quando ela pensou, parece que ele percebeu e falou com ela, você não tá pensando em me jogar a escada abaixo não, né? Parece que o cara leu o pensamento dela. Ô, gente, eu ri tanto. Eu falei, menina, você não vale nada, né, menina? Gente, eu ri pra caramba, porque foi muito engraçado. Diz a minha sobrinha que pensou. Falou, nossa, vontade de jogar ele aqui dessas escadas abaixo aqui, viu? Aí diz ela que quando pensou, ele falou, aqui, você não tá pensando em jogar essas escadas abaixo, não, né?
1: Problema! Olha o problema aí!

0: aqui no nosso programa. E hoje também neste programa, nós vamos falar, sabe de que nesse programa? Sabe de que nós vamos falar nesse programa hoje? Presta atenção, cadê a minha trilha mistério, gente? Eu tinha uma trilha que chamava Trilha Mistério. Manhã, som, sound effect, fala comigo, vê, goiaba. Cadê a mistério? Ah, vou colocar isso aqui, pronto. O que eu queria, eu não achei. Hoje o nosso programa vai estar bem interessante também, porque nós vamos ter a participação de um psicoterapeuta, né? Por quê? Por que que nós vamos ter um psicoterapeuta falando nesse programa hoje? Porque ele vai falar de interpretação dos sonhos, né? Porque falando em sorriso, muitas vezes a gente acorda feliz depois de um sonho bom ou pensativo depois de um sonho estranho. Afinal, os sonhos, eles têm significados? Hein? Afinal, o sonho tem significado? Eles revelam alguma coisa sobre a nossa mente? Então, começa a pensar no que você sonhou hoje. Quem sabe o psicoterapeuta possa decifrar o que o seu subconsciente está tentando dizer para você. Os sonhos realmente têm significado? Hein? Realmente têm significado os sonhos? Eu quero que você me conta isso hoje aqui no nosso programa. Aliás, quem vai me contar isso hoje é o Dr. Marcos Ribeiro, que vai contar. Hoje é o Dia Nacional do Poder do Sorriso aqui no nosso programa. Aliás, nos Estados Unidos. E não tem coisa melhor do que a gente dar risada, que a gente dá boas gargalhadas. É por isso que a gente tá aqui com esse programa maravilhoso, né? Fazendo você rir, sorrir e dar boas gargalhadas. E se você quiser participar do nosso programa, você já sabe, né? É o 774-707-7835, 774-707-7835. Por falar em sorriso... Cadê o nosso sorriso? Cadê o... Não, era pra trazer esse vídeo aqui engraçado. Hoje eu tô perdido nas carrapetas aqui, ó, dos botões, das máquinas aqui. Cadê? Por falar em sorriso... Tá perdido mesmo. Ah, é porque eu não coloquei no computador, bicho. Eu sou da época de deixa ali no computador e fica certo. Por falar em sorriso, Brasil jogou esse final de semana. E aí, o que, que você achou do jogo do Brasil? Você talvez não tenha uma explicação, mas o Michael Jackson, esse tem.
1: Eu esqueci da peruca. Hello, pobre, você tá good? Espero que não, que pobre take it a bed. Aqui é o Lorde e eu tô pistola da minha life. I love you. Brazil! Eu quero speak com a seleção. Now. Brasil, o que foi aquilo? What was that? É o Marrocos! It's Marrocos! Não tem Cristiano Ronaldo Robizan. I love you so much. Não tem Mbappé. Não tem ninguém, tem no one. E nós conseguimos tomar one apavoro. Pro Marrocos! What the hell? É o poste mijando on the dog. A gente have que resuscitate. O Pele. Look, Ronaldinho Gaúcho. I love him. Tá com barrigão de poop, barrigão de of cocô, very beautiful. Mas joga pra desgraçar, right? Até today. What happened? Is o Marrocos. Is o Marrocos. O Marrocos on the past, on the passado, perdia pra nós de W.O., right? Ele sabia que eles iam lost, ele só não sabia de quanto. Como que nós toma aquele apavoro? To Marrocos. Oh my God. What the hell? What happened? Rafinha, let me talk to you. Rafinha, eu quero falar com you. Let me talk to you right now. Você tá jogando em slow motion pra fazer edit pro TikTok. Você recebe the ball, aí you pensa slow. Quando you pensa em passar the ball pros outros, lá eu mil vezes, 1,000 times. Já tem 3 marcadores da perna dura. They're rubbing you on the floor. They're rubbing you on the chão. I love you so much. Você tem que jogar fast. Joga fast. What the hell? Por que que não botaram o Hendrick on the field? Sorry, I love you so much. Se botasse o Hendrick, nós não passava essa chain. Sabe como que as outras, oh my God. Eu preciso de um pouco de love. Eu estou bravo, I'm bravo. Sabe como que as outras selections, como é que fala em português? As outras selecciones, come on. Dang. Tio tomou a pavor pro Marrocos, eu vou te estourar onde porar. É assim que eles estão olhando pra nós. Eu não saí do USA pra vir pra cá, here in Brazil, pra ver o Brasil tomar a pavor pro Marrocos. Cadê? No! Hihi da Silva! Não! O Ancelotti parece uma lhama! Toda vez que a câmera mudava to the Ancelotti, I love him so much. Toda vez que a câmera mudava to the Ancelotti, ele ia esmascando um chiclete que never acaba! É melhor you. Brasil melhora, I'm talking to you, não faz eu falar para ver, melhora de futebol. Só tem one reason, one motivo para eu querer ser Brazilian. Brazilian football is the best in the world. E nós tomamos a pavor, puma! Vocês viram o Casemiro correndo? Vocês viram o Vocês viram o Casemiro running? Vocês viram que beautiful? Ele é de férias! Casemiro, I love you. Paquera, Paquera. Você acha que eu esqueci de you, Paquera? No. Aquio. Aquio. Oh, Paquera no TikTok. Very good, right? Hihi da Silva, very good. O gol que nós tomamos foi porque you fez shit! But I love you. I love you so much. Eu falo isso, mas é com love. I love you.

0: família. Maurício Ramos, você acordou cedo hoje, hein, Maurição? Alô, bom dia pra você. Bom dia pro William Maciel. Alô. Bom dia pro José Andrade. Alô, alô. Bom dia para Calabar. Alô. Bom dia, Johnny Pimentel. Alô, Reginaldo, bom dia.
1: Alô.
0: Bom dia para Kilder e também. Alô. Bom dia para o Henrique Pará. Bom dia para Vera Pires. Alô, alô. Alô, Gregorox. É o Cláudio Gregório. Aguinaldo,

0: alô, mais um pouquinho de alô.
1: Alô, alô.
0: O Léo de Málboro, bom dia. Alô, alô. Bom dia também pro Ney dos Santos.
1: Alô.
0: Os Gabriéis que estão sempre ouvindo a gente. Obrigado pela audiência. Hortência, Rafael também, bom dia. Alô, Nanda.
1: Alô, alô.
0: Saudade, Nanda.
1: Bom dia,
0: Rodrigo. Nossa, JPV?
1: Bom dia.
0: Nossa, não conheço esse não, tá? Bom dia, Deleon. Deleon, obrigado pela audiência. Gustavo Azevedo.
2: Alô, alô.
0: Carla de Lowell, bom dia. A Natane do Ed.
3: Bom dia.
0: Juninho Paulista.
3: Alô, alô.
0: Arthur Rossini, obrigado pela audiência.
1: Alô.
0: Todo

0: Alô! Daqui a pouco nós vamos ter um psicoterapeuta falando sobre interpretação dos sonhos. Você pode não acreditar, mas o seu sonho pode estar querendo te revelar algo. É sério que eu tô falando agora. O seu sonho pode estar querendo revelar algo pra você. O que você acha que seu sonho está querendo revelar? Revelação dos sonhos. Às vezes é o subconsciente tá falando algo com você. Você precisa mudar. Cara, essa noite eu tive um sonho terrível. Cadê, Leandrinha? Aquela trilhazinha que você tinha escolhido? Eu escolhi, não sei onde eu coloquei a trilha, bicho. Foi no dia da participação do Lucas que eu vim aqui, escolhi, coloquei tudo bonitinho, que é tanta pasta que tem nessa porcaria aqui. Achei, agora achei. Tá aqui, ó. Essa noite eu tive um sonho terrível, cara. Começou um sonho tranquilo. Eu tava num lugar com a minha mãe. Um lugar muito bonito, a gente tava mudando. Mudamos pra esse lugar. Chamado Alvinópolis. Alvinópolis, diz que é pé de Belo Horizonte. Fui pesquisar, não acordei. Não tava lá, mas tinha do lado de fora tinha uma paisagem parecendo os Estados Unidos. Eu até no sonho eu falo. Parecia os Estados Unidos isso aqui, parecia os Estados Unidos. Eu tava ali brincando, tinha umas crianças, tinha uma amiga minha. Aí fui pra casa onde estava a mamãe. Aí entrei nessa casa, fiquei lá reparando na casa e fiquei falando, nossa mãe, essa casa não tem forro, não tá forrada essa casa. Aí tinha uns papelão assim no teto, uns negócios. Eu fiquei pensando, falando, aí depois eu pensei no pensamento, no sonho, eu falei, mas a casa que a gente morava também não tinha forro. Aí tava ali conversando, como era Alvinópolis, eu tenho uma amiga que é de Alvinópolis, que é a Esté Sanches. De repente ela chega lá na casa e a gente ficou conversando e eu contando pra ela, eu contei pra ela uma história de que uma vez nós estávamos numa festa muito chique, eu e ela. Eu tava com muita sede, mas eles davam água numa taça muito, muito chique e com pouca água e eu queria beber muita água. E contando essa história no sonho. Aí...
1: Ninguém quer saber disso mais não, Leandro, tá chato.
0: Não, sério. Vocês querem ouvir o final? Ah, não vou contar mais não vou contar. Tá chato, eu não vou contar. Não, ninguém quer ouvir. Não vou contar, não vou. Já vocês estão achando chato, eu não vou contar.
1: Leandro, mas você é uma pirraça.
0: Não, não vou contar. A parte mais interessante, eu não vou contar. Se vocês quiserem que eu conte, 10 pessoas mandar mensagem aqui, mensagem de áudio, tá? Dizendo conto final, conto. Senão eu não vou contar. Ah, não para que tá chato. Eu não vou contar. Só se 10 pessoas falar, conta que a gente quer ouvir.
2: Sessão interrompida.
0: Não vou contar. Não, fica brigando aqui comigo. Mas eu acordei assustado, tá? Já tinha do sorriso, gente. Tem sonho que faz a gente sorrir, hein? Muito. Show do Leandrinho. 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Falar, putz, Leandro, como que eu pago isso agora? Só vai saber o que vai acontecer com você se você conversar.

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Doutor Max, só coloca seu celular aí na horizontal, tá? Pra gente participar daqui a pouquinho. 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

0: já já nós vamos ter a participação do Dr. Marcos Ribeiro. Agora vamos pro WhatsApp.
1: WhatsApp do Goiaba.
2: O WhatsApp tá bombadinho, mas tá no bar, tá no bar.
0: Eu não vou contar o final do sonho, não vou contar, porque uma pessoa falou, não conta que tá chato, eu não vou contar. Então, tipo assim, se for pra desagradar, eu não vou contar.
3: É um biscoito, né?
0: Não vou, não vou. Uma pessoa mandou mensagem aqui, falou, não tá, não quero que você conta que tá chato.
3: Claro, doutor Ribeiro, você conta, Leandro. Então, que ele explica o seu sonho.
0: Eu não vou contar, não vou. Se 10 pessoas falassem, termina a história, eu ia contar, porque foi assustador o sonho que eu tive. É um direito meu querer me expressar com a audiência. Porque vocês são meus amigos ou não são?
3: Dramático. Dramático. Deus me livre. Deus me livre. Ninguém aguenta também.
0: Ah, hoje é o dia do poder do sorriso. Elaine, hoje é dia do poder do sorriso.
4: Leandrinho, Leandrinho, aqui, ó. Vou te dizer uma coisa. Vocês estão de parabéns, tá? Você e toda a sua turma aí na cobertura lá.
3: Aí, Leandro.
4: Da Copa do Mundo. Tá muito bonito. Tô vendo o seu esforço, ó. Tá de parabéns.
0: Obrigado.
4: Eu vou,
0: olha,
4: lá.
0: Me fez rir.
4: Eu vou lá dia 27. Já né, marquei lá aquela...
0: Né, que tem que
4: fazer antes. Então, eu peguei um jogo aleatório. Não peguei jogo do Brasil. Mas só pra ter, sentir ali aquela emoção ali assim, né? Então dia 27 eu tô lá, se Deus quiser.
0: Ah, obrigado, Elaine. Dá muito trabalho, que bom, tá? Já me fez rir já. Já me fez sorrir. Já que hoje é o dia do poder do sorriso. Olha, e vale muito a pena você ir na FanFest de Boston, é de graça. Você precisa se inscrever antes. Mas, gente, tem tanta coisa lá pras crianças. Tem tanta coisa pra fazer. Tem lugar pra sentar, tem lugar pra brincar. Sabe o que eu fiz? Uma dica boa. Sabe a dica boa? Vou passar essa dica pra você. Eu tava com equipamento sozinho, né? Sozinho, eu, Deus e a felicidade, né? Porque eu vou te contar uma coisa. Felicidade é estar naquele lugar. Eu falei, meu Deus do céu. Eu falei, meu Deus. Cada lado que eu olhava tinha um escocês mais lindo que o outro. Eu tô falando sério. Cada um mais lindo que o outro. Eu falei, Deus não pode. Eu falei, não, acorda! Acorda, é sonho! Não, falava, não, e são bem simpáticos, né? É, tem banheiro lá à vontade, tem bar. Nossa, tem tudo, gente. Tem lugar pra sentar, tem sombra, tem restaurante, tem comida. É muito divertido. Vale a pena você ir. Nossa, eu fui. Nossa, até perdi a dica aqui. Parecia que eu tava num sonho, assim. Nossa, segurando a cama, os escoceses queriam gravar. Vem, vem todo mundo, vem, vem. Ó, senhor. Não pode ser verdade isso aqui comigo.
5: Oh,
0: e eles falando com aquele sotaque, eles têm um sotaque pesado. Fala Brasil. Gente do céu, eu quero ir pra Escócia, eu já tô decidido. Chega de América, meu lugar é na Escócia. Decidi, eu tô decidido a mudar. Tô pesquisando tudo, já comprei minha sainha escocesa. Próximo jogo da Escócia. Eu vou estar a caráter.
3: É o mexicano escocês.
0: Tô falando sério. Agora, a dica boa, falando de verdade, falando com sinceridade. O que eu fiz? Porque o trânsito fica muito pesado. Eu deixei meu carro na Sullivan Station, em Somerville. Deixei lá na Sullivan Station. Sabe quanto você paga de estacionamento na Sullivan Station? $6 por um dia de estacionamento. É muito legal. Aí eu deixei o meu carro lá, peguei a mochila, meu equipamento e fui de trem. Porque o trem para dentro do local da FanFest. O trem é $5, se eu não me engano, é 5 ida e volta. Round trip é $4. É round trip. Você pega um trem, ida e volta, acho que é $4. Fui de trem levando o equipamento, cara, numa boa, tranquilo. Você tem estacionamento à vontade na Sullivan Station, Somerville. Então é a melhor coisa. Ou você desce, eu desci na Haymarket. Você andar na Haymarket, você vai andar um pouquinho. Ou você pode descer na Government Center. Eu não lembro se a linha laranja para na Government Center, porque tem muito tempo que eu não ando de trem, mas eu tenho a impressão que você pode ter que precisa trocar. Deixa eu ver aqui no 735, já vou chamar o Dr. Marcos Ribeiro para participar do nosso programa. Orange Line. E você tem que pegar ela sentido Forest Hills, tá? Forest Hills. Você não pode pegar ela Sim, deixa eu ver se ela para em Government Center. Tá. Haymarket, North Station, Downtown, Chinatown. Não. O melhor lugar, então, pra você descer, isso mesmo, ela não para em Government Center. Pra parar em Government Center, você vai ter que descer na North Station e pegar a linha verde. Então vai ficar complicado. Desce no Haymarket. Desceu em Haymarket, você já vai ver. Você já vai ver, ó. Você desceu na estação de Haymarket, andou 3 minutinhos, nem 3, colocar 2 minutos, atravessou a rua, você tá dentro da FanFest. Tá? Tá dentro da FanFest. É muito, muito legal. Muito legal. E divertido. Ô, gente, depois vocês vão lá dar uns comentários lá nos vídeos nossos, lá pro Instagram integrar. Entregar. Vai lá, deixa lá um comentário, quem não assistiu. Hoje eu vou postar um vídeo muito legal. Eu fiz uma entrevista com o escocese perguntando sobre a tradição de usar saia. Velho, ficou muito engraçado. Hoje eu vou postar esse vídeo. Porque o pessoal pega. Tem até a Lulu Jersey que ouve o programa. Tem curiosidade, o que que eles usam debaixo da saia? Eu perguntei a mesma coisa. Tem um negócio de uma tradição lá. Eu falei, eu também vou perguntar. A ouvinte sugeriu, eu falei, eu vou perguntar. E eles responderam com tanto... Eles são muito... vou te falar. Que povo da hora os escoceses, de verdade. O povo é bem da hora, né? Né, Gabrielo? Gabrielo mandou um vídeo aqui. Eu não sei se vai abrir esse vídeo, Gabrielo. Deixa eu ver.
5: O menino tá fazendo o que no mato?
6: Tá comendo goiaba.
0: O que é isso?
5: E você não tá fazendo o que no mato?
6: Tá comendo goiaba.
5: O Xuxu tá fazendo o que no mato, menino?
6: Comendo goiaba.
5: Menino, tá fazendo o que no mato?
6: Eu sou a goiaba.
0: Vai te catar, ordinário. Bom dia, Leandrinho. Como faz pra registrar pra ir lá? Depois eu vou gravar um vídeo mostrando pra vocês como faz o registro. Bom dia, Leandrinho. Depois de assistir seus vídeos na FanFest, eu também registrei pra ir amanhã com as crianças. Aqui em New Hampshire não tem nada. Olha isso, cara. Calabar falou assim, eu ri desse vídeo do Pochá falando do jogo do Brasil. O Aires falou, eu sonhei que minha irmã estava voando. Será que a Alibaba pode explicar pra mim o significado desse sonho? Não, daqui a pouco. Bom dia, Éder e Oséias ligado aqui. Um abraço, bom dia pro Alex também. Bom dia pro Pará, meu brother Pará. Marilene também, minha lindona. Obrigado pela audiência de todos vocês. 7 horas 38 minutos. 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

só ajeita a sua câmera aí. Eu acho que você tem que chegar pro seu lado direito. Você chega mais pro lado direito um pouquinho. Não, pro outro lado, então. Aí, pro outro lado. Mas não, pro outro. Pro outro. Ao contrário. É aí, pra você ficar mais centralizado, assim. Aí, agora eu vou arrumar a minha câmera aqui também. Deixa eu dar um zoom aqui na minha câmera. Vai ficar também

0: agora sim. Tô ajustando a minha câmera aqui pra chamar ele, doutor Marcos Ribeiro. Bom dia, tudo bem, doutor Marcos?
1: Bom dia, Leandrinho. Bom dia a todos que estão nos ouvindo nessa manhã. Aliás, Leandrinho, eu tava aqui pensando, né? O tema de hoje, cabe um patrocinador, chama, hein?
0: Como é que é?
1: O tema de hoje caberia aí um oferecimento de alguém que fabrica colchão, né? Porque o tema de hoje tá bacana.
0: Tá bacana, né? Porque é sonho, interpretação de sonho, é dia do poder do sorriso. Não tem coisa melhor quando você dorme bem e acorda com aquele sorrisão, né, doutor Marcos?
1: É verdade. E o sonho, Leandro, a gente que vai trabalhar hoje, tem muito disso. O estado que a gente acorda tem muito a ver com os nossos sonhos. E mesmo aqueles sonhos que a gente nem lembra que sonhou.
0: É mesmo, doutor Marcos? Isso mexe tanto com a gente assim, sem a gente perceber?
1: Sem a gente perceber. Porque os nossos, na verdade, quando a gente trabalha a questão dos sonhos, a gente... e aí dentro do contexto da psicanálise, da neurociência também... A gente percebe que o sonho, ele acontece pelo menos umas 4 vezes durante a noite.
0: Olha isso.
1: Só que nem sempre lembra do sonho, mas ele vai acontecer. Normalmente a gente lembra do sonho, aquele sonho logo da manhã, que aí a gente acaba ali, tá na iminência já de acordar, então a gente lembra desse sonho. Ou às vezes quando a gente acorda assustado, que a gente lembra do sonho. Mas a gente sonha várias vezes durante a noite, só que a gente não lembra do sonho.
0: Olha isso. Ô, doutor Marcos, é impossível, para quem tá chegando agora, esse é o doutor Marcos Ribeiro, psicoterapeuta, né? Já é conhecido aqui no programa por participar várias vezes aqui com a gente, mas o doutor Marcos Ribeiro é tipo o mestre dos magos. Ele vai e volta pro programa. Fala, doutor Marcos, agora não dá não, Leandro. Semana eu tô busy. Quanto ele aparece aqui. Mas eu garanto pra você, o doutor Marcos Ribeiro é o psicoterapeuta mais recomendado pros brasileiros na América. Eu praticamente recomendei o doutor Marcos Ribeiro pra umas 1000 pessoas. Tem uma cartela de clientes muito grande aqui na América, né, doutor Marcos?
1: É verdade, Leandro. E assim, muito interessante poder ajudar a galera que tá longe de casa nesse momento.
0: Bom demais. Ô, doutor Max, por que que tem sonhos que a gente sonha e ele permanece na mente da gente o tempo inteiro? Eu tô falando isso que essa noite eu tive um sonho, tava até brincando aqui, mas foi real. Sonhei, fico um sonho estranho que eu tava com a minha mãe numa casa nova. Aí de repente, eu tava observando detalhes assim, detalhes da casa. E de repente apareceu umas pessoas estranhas. Né? Apareceram 3 caras, tinha um cara com a camisa vermelha, de boné. É petista. Mas sem política, Frio Santos, sem política. Sem política. Apareceu um cara, só que e tinha um outro cara que eu não lembro a feição. Aí eu tava com minha mãe, com minha amiga, e o cara apareceu. Eu falei, eu conheço esse cara aí. Aí tinha um fogão dentro da cozinha, assim, começou a subir uma fumaça, eles foram lá, jogaram a água e apareceu uma cobra. Verde com as traços branco e preto. E nesse momento eu desesperei, cago de medo de cobra, desculpa a expressão, saí correndo e falando, eu não vou morar mais nesse lugar. Não vou. E aí eu acordei assustado. Então, eu não sei por que o meu subconsciente me levou pra esse lugar e ficou. E desde então poderia ter um sonho que tipo assim, acordei, passou, acabou. Não. Eu fiquei com aquilo na cabeça, acordei com isso na cabeça, ficou na minha mente, ficou parado na minha mente.
1: Então, Leandro, é muito interessante quando a gente observa alguns sonhos que trazem esses sentimentos, porque de acordo com a teoria psicanalítica, o sonho ele é a manifestação de um desejo e vigília. Quando ele fala assim, um desejo...
0: Peraí, deu uma cortadinha aí, doutor Max, tá dando uma picotada aí. Você falou que geralmente o sonho é a manifestação, aí cortou. Eu gosto de ouvir os detalhes, que é importante, doutor Max.
1: Bom, deu uma cortadinha aí. O Freud dizia que o sonho ele é a manifestação de um desejo do estado de vigília, ou seja, de algo que quando a gente está acordado, que o Freud entende que isso vai para o inconsciente, que ele chama de recalque, e esse recalque, isso que fica lá no fundo do inconsciente, isso volta e volta às vezes no sonho. Só que a grande saída do sonho é que nem sempre o sonho ele está relacionado agora.
0: Tá, peraí, deu uma falhada, falou, o sonho tá sempre relacionado com o... Essa parte que é a nossa, doutor.
1: Do inconsciente. Deixa eu ver se consigo trocar aqui a minha internet, que aí eu pego...
0: Troca aí, troca a internet, porque eu fico curioso com essas coisas. O que você sonhou hoje? Conta pra nós aqui, deixa o Dr. Marcos decifrar. Deus do céu. Ah, eu acho que ele vai voltar de novo daqui a pouquinho. Deu uma congelada ali. Ele tá falando de sonhos. Meu Deus do céu. Trocou a internet, deu uma congelada. Fala comigo, Marilene, enquanto...
2: Bom dia, Lelê. Bom gatinho dia. Lindo da rádio.
0: Bom dia,
2: Lelê, você acredita que eu acordei hoje?
0: Ah.
2: Olhei assim lá pro lado de fora. Agora. Eu vi uma vassoura voando. Você acredita quem tava em cima, sabe quem?
0: Ah.
2: A minha irmã, a Mimi. Aquela bruxinha de Sobrado, tava voando, você acredita? É, menino, não chegou nem o dia das bruxas. Você já tá passando por aqui, hein, sister? Beijos.
0: Muito bem, voltou o Dr. Marcos Ribeiro agora. Vou, Dr. Marcos, voltou. Explica agora.
1: Voltou, acho que agora melhorou. Então, Leandro, eu estava falando que o sonho para o Freud é a manifestação de um desejo do estado de vigília. Ou seja, algo que a gente não consegue dar muito conta quando a gente está acordado, isso pode ir para o sonho. Só que tem um detalhe interessante. Pode ser tanto algo de agora, mas pode ser algo lá da nossa infância, porque se mistura.
0: Caraca.
1: Então tem coisas que... Sim, e aí é por isso que o sonho para a psicanálise tem uma importância muito grande, porque interpretar os nossos sonhos, ele pode nos ajudar a identificar questões que a gente nem imagina, que são dores, são questões que a gente não dá muito conta.
0: Olha, então eu posso sonhar, o meu sonho pode ter a ver com algo da época que eu era criança ainda, de todos nós?
1: Misturado com coisa de agora. Por exemplo, quando a gente pega o seu sonho aí, quando aqueles três homens, por exemplo, que aparecem no sonho, esses três homens podem representar algo de agora, de uma situação que envolve alguém, mas pode representar algo lá do passado. A cobra, por exemplo. A cobra aparece no seu sonho, mas não é algo que você começou a tomar medo agora, é algo que você já tem medo há muito tempo.
0: Verdade.
1: Então é algo que vem de algo que está há muito tempo. E esse medo pode ser tanto medo do fugir da cobra, mas também fugir dos homens, ou fugir daquela situação. Então o sonho, ele tem muito isso. Então, e aí entra um pouquinho da angústia, né?

0: que os elementos que trazem, o que nos ajuda a formar o sonho, eles podem ser tanto fontes internas, questões da nossa mente, lembranças e tudo mais, quanto fontes externas. Por exemplo, se você está ali deitado na cama e aí a TV ou um rádio está ligado tocando uma música, você está dormindo naquele sono assim mais leve, aqueles elementos externos podem entrar no seu sonho e construir um sonho. Esses dias eu estava deitado na cama, com a preguiça de levantar, a TV estava ligada, e aí estava passando uma reportagem de um crime. E eu comecei a sonhar que eu estava lá dentro do sonho,
1: Do
0: do
1: crime.
0: negócio lá. Estava ali envolvido ali como psicólogo, ajudando o processo de identificação. Então, assim, ou seja, aquele elemento externo me colocou lá dentro do isso, meu sonho me colocou lá naquela situação. Então pode acontecer também. Mas tudo isso a gente precisa observar, porque o sonho realmente tem uma importância, Leandrinho. E às vezes as pessoas não têm tanta, não dão tanta importância para o sonho, mas para psicoterapia, para psicanálise em específico, o sonho tem uma importância muito grande e ela é uma via de tentarmos interpretar muitas vezes o que o nosso inconsciente está trazendo, seja de dores, emocionais, seja de desejos que a gente não quer lidar muito bem com ele, e os nossos desejos normalmente reprimimos eles, e eles vêm no sonho, tanto que a gente acorda às vezes sonhando com alguma coisa, com aquela sensação maravilhosa, né? Ah,
1: Nossa!
0: sonhei que estava comendo uma comida gostosa, mas aí, e aí às vezes muito interessante, um exemplo bem claro, né? O camarada passa na rua e vê a vizinha dele e acha a vizinha dele maravilhosa, bonita e tudo mais. E aí ele não, é casado, ela é casada, nunca vai se envolver com ela, até porque fere os princípios dele. E aí ele vai dormir. Aí ele sonha que tá comendo uma comida gostosa, um prato que ele ama comer. E aquele prato pode estar representando de forma simbólica aquela vizinha que ele não tem coragem de chegar até nela. E aí esse desejo inconsciente é saciado ali. Ele acorda com aquela sensação boa. Ai, comi uma comida tão gostosa de noite.
1: Essa noite eu comi uma rabada. Deus, toma conta. Agora o povo vai tudo pensar assim, falar, delícia. Mas, meu bem, você sonhou com rabada, querido, rabada. Olha, uma rabada essa noite. Olha, tem um ouvinte aqui, doutor Marcos, que perguntou o seguinte: bom dia, eu sonho muito com casa velha. O que que pode ser, doutor Marcos, pessoa que fica, sonha demais com casa velha?
0: Os sonhos de repetição, eles têm uma importância ainda maior. Então, todos aqueles sonhos que se repete, repete, repete, a gente precisa pegá-lo, e é claro, dentro de um contexto de uma psicanálise, né, observar o que que essa casa velha representa para ele. Será que é um desejo que ele tem, por exemplo, de estar num lugar onde representa esse antigo, talvez um desejo de voltar para casa, talvez uma saudade de alguém ou de algum lugar que ele deixou. Então, esse sonho vem nesse aspecto de trazer aquele sentimento. Tanto que pode ser que, de repente, ele acorda com aquele sentimento ou de saudade ou de tristeza, porque esse sonho ele evoca sentimentos. E esses sentimentos, essas emoções, a gente acorda com eles, tanto acordando bem ou acordando mal, porque aquele sentimento foi evocado no momento em que a gente estava dormindo ali, e esse sentimento acaba vindo. E a gente fica, às vezes, dias pensando naquele sonho, porque aquele sentimento realmente nos incomoda. E é esse ponto que a psicanálise pega para a gente ajudar a interpretar esses elementos.
1: Olha, o Felipe falou assim: Leandrinho, pergunta pro doutor Marcos, eu tenho sonhado muito com coisa ruim, acidente acontecendo comigo, e coisas ruins, ruins, situações ruins acontecendo comigo. O que que pode ser isso? Constantemente, né,
0: Então,
1: doutor
0: Leandrinho, muito
1: Marcos?
0: interessante, esses sonhos catastróficos, ele está muito relacionado àquilo que você pontuou inicialmente, que é a questão do estresse, que é a questão do medo. Existe um fenômeno muito interessante que foi observado no pós-Segunda Guerra Mundial, em que as pessoas, especialmente os soldados, eles passavam a sonhar com muita catástrofe. Por quê? Porque eles passaram por um período de estresse pós-traumático e isso começou a repercutir no sonho deles. Então, e aí é claro que a gente vê aí esse momento político delicado que a gente vê nos Estados Unidos, que passaram aí muita tensão, muito medo. Esses sentimentos, eles vão para um processo de recalque para o inconsciente, e naturalmente isso volta através do sonho, porque o sonho é como se fosse uma válvula de escape, só que ele não vem exatamente do jeito que a gente está lidando no dia a dia. Ele vem através de vários simbolismos, por isso que cada elemento do sonho é simbólico. Então a gente tem que analisar aquilo de forma simbólica. O sonho tem a ver com o sonhador. Então, ah, sonhei que, por exemplo, sonhei que minha mulher estava me traindo.

0: Mas às vezes o sonho não é uma premonição de que minha mulher está traindo. Ou às vezes é um desejo que eu tenho de trair, ou o medo realmente que eu tenho de ser traído. Então, isso vem pro sonho.
1: Olha que loucura. Ô, doutor Marcos, tem um ouvinte perguntando aqui, ó. Olha que interessante essa pergunta. Meu pai morreu há 31 anos atrás, mas eu nunca sonhei com ele. Mas só porque agora eu sonhei com ele. Mas só agora sonhei com ele. Sendo que ele nunca foi um bom pai, mas sempre foi ruim pra nós. Então sonhou com ele agora, nunca sonhou. Nossa, que loucura.
0: Então, olha que interessante esse sonho. Às vezes o inconsciente, ele de fato faz um processo de repressão, impedindo que aquilo que ele está sentindo venha no sonho. Então, ou seja, ele como se tivesse bloqueado aquela pessoa da vida dele, então isso não vem nem no sonho. Até porque se vier no sonho, e aí o sonho também tem um processo de proteção pra gente, porque ele tem que trazer um aspecto simbólico, e o inconsciente dele não conseguiu elaborar nada que fosse simbólico para que essa dor desse pai que não foi um bom pai viesse. Então, agora, detalhe. Pode ser que ele não sonhe diretamente com o pai, mas vários elementos de outros sonhos dele que não tem nada a ver com o pai, representam o pai. Então, coisas ruins que talvez ele sonhou, ou com pessoas ruins, e aquela pessoa ruim do sonho ali pode ser exatamente esse pai que vem elaborado no sonho. Então, o fato dele, assim, não sonhei diretamente com meu pai, não quer dizer que ao longo da vida ele não sonhou várias vezes com o pai do ponto de vista simbólico. Quer ver um exemplo muito interessante nisso aí? Quando eu era criança, eu vim de uma região onde tinha muito gado, assim, né? E passava na rua os gados. E todas as crianças ali tinham muito medo daqueles bois. E aí, eu venho de uma família onde meu pai era alcoólatra, então a gente tinha muito medo do meu pai. E sempre quando estava assim, né, perto dele chegar, minha mãe falava assim, ó, cuidado quando seu pai vai chegar bêbado. Aí eu sempre sonhava que tinha boi correndo atrás de mim, porque era aquele medo que eu tinha do meu pai. E aí, esse medo vinha pro sonho. Quando eu me casei, e aí esse sonho começou a voltar, de eu estar correndo de bois, porque eu tinha medo de bois. Só que aí fui pra terapia orar isso aí, eu descobri que todas as vezes que eu brigava com a minha esposa, eu sonhava que tinha boi correndo atrás de mim, e eu fugia. Uou. E aí esse boi, que era o elemento do medo que vinha, estava sendo representado ali, representando a minha esposa, ali jovem, que estava me dando medo, né? Tava casada, a mulher vem brigar com a gente, então no sonho vinha essa pessoa, minha esposa, que eu não colocava ela como uma pessoa ruim, mas essa dor vinha no sonho, representada naquele boi. E aí, quando eu elaborei isso, nunca mais eu sonhei.
1: Olha, gente, vocês viram o quanto é interessante. Às vezes eu falo com as pessoas, eu dou conselho pra todo mundo pra fazer terapia. Você vê o quanto o nosso psicológico mexe com a gente. Se a gente não procurar entender a psicologia do nosso cérebro, da gente, a gente não vive, né, doutor Marcos? A gente vai viver cheio de problema, com depressão, porque você nunca parou pra conversar com um especialista pra entender o cérebro, pra entender a sua psicologia. É muito bom falar com o terapeuta. Eu recomendo o doutor Marcos Ribeiro pra todo mundo, sabe? Gente, outra coisa, né, doutor Marcos? Eu e o doutor Marcos, nós somos amigos. Aqui não existe pagamento, o doutor Marcos tá pagando por uma propaganda aqui na rádio. Não é, isso aqui é uma troca de informação pra te fazer bem, não é, doutor Marcos? Não tem isso aqui, nós não somos tipo um negócio, eu e o doutor Marcos aqui no programa. Doutor Marcos, vamos falar lá no programa, é sempre bom, porque eu fui muito ajudado pelo doutor Marcos. Eu passei por situações muito complicadas na minha vida, e eu sempre falo com ele, olha, doutor Marcos, eu tô olhando pro lado aqui, gente, por causa do relógio, você que tá assistindo a gente aqui. A psicologia salvou a minha vida, de verdade. A psicologia, ela salvou a minha vida. Então, sou muito grato ao Dr. Marcos Ribeiro, porque foi muito bom fazer esse tipo de terapia como psicoterapeuta, né? Você conversa com alguém, você resolve seus problemas, né, Dr. Marcos?
0: É verdade, Leandrinho. E uma coisa que eu percebo muito atendendo pessoas imigrantes no mundo todo é que a característica primordial do imigrante é a fuga, Leandrinho. Então ele tá fugindo do país dele, ele tá fugindo de alguém, tá fugindo dele mesmo. Então quando ele se descobre, imigrar vira uma paixão.
1: Verdade. Doutor Marcos, obrigado. O tempo tá corrido, acabou o programa, não dá mais tempo. Vou voltar mais cedo, ó, tem um monte de gente fazendo pergunta aqui, eu achei muito interessante. Segunda-feira você volta.
0: Vamos voltar semana que vem.
1: Valeu, doutor Marcos, abração, obrigado, viu? É corrido demais aqui,

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2: Que dia é hoje mesmo? Hoje eu não tô sabendo não. Tem uma coisa pra falar pra vocês. Só na água não vai não, viu?

0: Muito bom dia pra você, muito bom dia, bom dia, bom dia. Estamos chegando por aqui com o Coração Sertanejo até as 7 da manhã. Comigo, Ronald Fire, contando aí com a sua audiência de sempre. Muito obrigado. Desde já, todos vocês já estão sintonizados aí na Insuperável. E você também que tá chegando por aqui, aqui pela, através da TV em Foco dos Vales. Valeu? Ronald Fire tá no ar com o Coração Sertanejo, daquele jeito, do jeito que você gosta. Olha o 774-707-7835, já tá liberado. Alô, Adelson Camargo, bom dia pra você, meu irmão. Beleza? Zezé Galo Doido também, o Vanderlei, Zezé Galo Doido também tá por aqui. Valeu? Não vamos demorar na abertura, não. Vambora, vamos saber as coordenadas de voo de hoje do Boeing do Coração Sertanejo. Vamos lá? Tá certo, 060 mantendo a presente proa, são as coordenadas de hoje do voo do Boeing do Coração Sertanejo. Apertem os cintos e vamos decolar.
1: Senhoras e senhores, aqui é o comandante. Permaneçam todos sentados e a postos. Torre, pedimos autorização para decolar.
0: Tá certo, autorização dada. Agora, literalmente, o programa Coração Sertanejo está no ar pela Insuperável e também pela TV em Foco dos Vales. Eu quero dar uma ida já na abertura aqui da programação desta segunda-feira, 22 de junho de 2026. É, segunda-feira, é na hora de levantar, tá na hora, hein? Cadê o menino? Vamos acordar os meninos, irmão? Vamos, gente, Coração Sertanejo, 5h07, vamos junto aí até as 7 da manhã. Deixa eu dar uma ida lá no norte de Minas e agradecer o pessoal lá de Berizal. Bom dia pra você. Muito obrigado pela sua audiência. Você é de Curral de Dentro. Alô, Indaiabira, Montezuma. Muito bom dia. Tá certo? Lá no norte de Minas, ó. Rio Pardo de Minas, Santo Antônio do Retiro, São João do Paraíso, Vargem Grande do Rio Pardo. E um pouquinho lá pro nordeste de Minas Gerais, eu quero agradecer você de Águas Formosas, Águas Vermelhas, Angelândia, Ataleia. Alô, Bertópolis, Cachoeira do Pajeú. Alô, Campanaro, você de Caraí, de Visa Alegre, muito obrigado de verdade aqui no... Aqui a gente agradece a audiência de vocês aqui no Coração Sertanejo, através aí do aplicativo da Insuperável e também pela TV em Foco dos Vales. Muito obrigado você de Divisópolis, Frei Gaspar e Fronteira dos Vales. Beleza? Muito obrigado de verdade. Estamos começando mais uma semana, com fé em Deus, e vamos romper aí até sexta-feira, não é? De segunda a sexta-feira... É, das 5 às 7 da manhã aqui pela Insuperável e também pela TV em Foco dos Vales. Tem o Coração Sertanejo pra você. Tá certo? Comigo, Ronald Fai, contando com a sua audiência. Fala comigo, Fábio Júnior. Fábio Júnior também tá chegando por aqui. Bom dia, meu irmão. Obrigado pela sua audiência, tá bom? Olha, o 774-707-7835 tá liberado pra você. Tá certo? Fica à vontade, manda sua mensagem de texto. Se você quiser mandar um áudio, no máximo 20 segundinhos. Tá certo? É o tempo suficiente, beleza? Só evite pedir sua música pelo áudio, porque às vezes é muitos áudios e a gente se perde. Então, digita o nome da música, quem você quer ouvir cantar, tá certo? Vamos lá então, começar a segunda-feira? Vambora? Então tá, cara, vamos lá, meu filho. Coração Sertanejo, 5h09, 5h09, bom dia, vamos levantar, é segunda-feira.
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3: 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Aquela sertanejona mesmo, que machuca, que rasga o caboclo de dentro pra fora.
0: A abertura de hoje da programação do Coração Sertanejo às 5h10 da manhã, Rio Negro e Solimões. Fala comigo, Marilene Machado, MM tá na área, Sandra também tá na área. O que que aconteceu, hein? Rapaz, olha a fuxica aí, tem fuxica aí, hein? Sei não, hein? Bom dia, galera.

0: Bora, São Sertanejo, 5:14, 5:14. Vamos seguindo por aqui até as 7 da manhã, hein? Diego e Arnaldo, Sofrei Dobro. Bom dia, galera, bom dia. Vamos levantar, pô. A MM tá na área, a Sandra tá na área, então você tá dormindo ainda?
1: Não. Quero ver.
0: Bora pular da cama.
2: Se você quiser voltar,

0: tá sobre dobro.
1: Coração Sertanejo, 5:17, 5:17, 774-707-7835, tá liberado pra você participar com a gente, pedir sua música. Deixa eu atender aqui o Adelso Camargo, pediu aqui. É, deixa eu ver o que ainda tá falando aqui ainda, depois vamos lá, presidente. Ah, tá certo. Vaqueirinha da hora. Tá certo, obrigado aí pela música, valeu, Soró Silva tá cantando aí, ó. Vai cantar aí pro Adelson Camargo, valeu, Adelson.

0: Coração Sertanejo, 5h20, 5 horas, 20 minutinhos. Vamos dar uma corrida na sacolinha, daqui a pouco a gente volta.
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3: Coração Sertanejo, 5 horas 25 minutinhos, 5h25. Bom dia, bom dia, bom dia. Vamos levantar, galera. Pelo amor de Deus, vamos fazer. A MM já tá acordada, já tá de pé. Já tá molando. Bom dia, MM. Brincadeira, ela sabe. Sandra também tá na área, hein? Já rodamos uma música aí pro Adelso Camargo. Tá certo? 774-707-7835. Tá liberado. Quem tá chegando aí, esse menino, hein? Marília Mendonça? Opa, deixa ela cantar então. De quem é a culpa? Eric Almeida tá na área, hein? Aí, ó, o homem tá na área.

0: Coração Sertanejo, 5h29, 5 horas, 29 minutinhos. Fala comigo, M&M. M&M diz que tá fazendo café pro love dela, ó. Então você foi acordada. Ah, me engana que eu gosto.
1: Bom dia. Galerinha do Coração Sertanejo.
0: Ah, ela aí.
1: Vamos acordar. Passarinho que acorda tarde. Ó. Come fruta podre.
0: Olha quem diz, olha quem fala.
1: Segundou, galera, segundou. Te abençoada a todos.
0: Tá certo.
1: Beijos de M&M.
0: Oh, meu Deus do céu.
2: Aí eu pergunto a vocês, tem quem aguenta?
0: Tem não.
2: Tem quem aguente, pelo amor de Deus?
0: De jeito nenhum. Ah, deixa eu ver aqui. Fala comigo, Claudinei.
3: Bom dia. Vamos levantar.
4: Aí. Bom dia, meu amigo Ronald Fire.
0: Aí, Claudinei.
4: Como é que tá aí, Ronald?
0: Beleza, Claudinei.
4: Um abraço aqui, tomando um cafezinho aqui com minha esposa, Andrelaine, lá de Guararós.
0: Ei,
4: um abraço pra vocês aí.
0: Guararós tá umas canas boas, hein? Um abraço pra vocês dois aí, obrigado pela audiência. Valeu. Quem tá por aqui, esse menino? Hein? Henrique Juliano? Vambora. A maior saudade. Bom dia, 5:30.

Coração Sertanejo, 5h33, 5h33, deixa eu atender aqui, queimar o primeiro cartucho aqui da MM Machado, Marilene Machado, acerta com a Cúmbia do Amor, com a Marília Mendonça. Dali MM, acordou daquele jeito, hein? Já pra cima, é isso aí, astral lá, lá em cima, é isso aí MM, dá um abraço de cupim aí, falou?

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2: Marazão Sertanejo, 5h39, 5 horas 39 minutinhos. Vamos juntos até as 7 da manhã, de segunda a sexta-feira, aqui pela Insuperável e também pela TV em Foco dos Vales. Tem Coração Sertanejo pra você, comigo Ronald Fire, contando sempre com a sua audiência e agradecendo, é claro. Fala comigo, Dogão. Dogão chegou aí, ó. Chegando atrasado, hein, Dogão? Ê, Dogão, sei não, hein? É, sei não, tô achando que. Deixa eu ver como é que você tá assim, ó.
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2: aí,
3: doendo pra porra das cachaças que eu tomei. É,
2: você, alguém que veio lá de New Jersey, tá desse jeito aí. Como é que tá esse menino?
3: Tô com a cabeça doendo, pai.
4: Aí eu sei ainda grama que a vida de vocês é ruim. Imagina eu tirei 780 litros de leite na outra fazenda, bebo achando que era na fazenda que eu trabalho.
5: É modão que você quer? Então, toma!

0: Coração Sertanejo, 5 horas 43 minutinhos. 5h43. Deixa eu agradecer aqui a audiência do pessoal que tá lá, naquela região ali de Tarumirim. Ô, seu Neném de Campos e a Dona Maria das Graças. Eles estão lá no córrego do Brejal, lá em Café Mirim, lá no Tarumirim, velho de guerra. Ô, Tarumirim. Cidade maravilhosa. Obrigado aí pela audiência do casal. Tá certo? São os pais aí do Vanderlei, Zezé Galo Doido. Aham, seu Neném de Campos. E a Dona Maria das Graças. Alô, lá do Corco do Brejal e Café Mirim, lá em Tarumirim. Alô, você de São João do Oriente, muito obrigado também pela audiência aí de vocês, tá certo? Você lá de Sobralha, Joanésia, Itaiomi, você de Engenheiro Caldas, muito obrigado pela audiência. Muito obrigado de verdade, você de São Domingos das Dores, São Sebastião do Anta também tá por aqui, Pocrânia, Alvarenga. Alô, você de Caratinga, Simonésia, Manhuaçu, hein? Muito obrigado, hein? Você de Imbé de Minas, Ubaporanga, Iapu, Ipanema, Dom Cavati, muito obrigado de verdade, de coração. E a gente agradece a audiência de todos vocês aqui no Coração Sertanejo. Programaço aí pra você aí, ó. De segunda a sexta-feira, das 5 às 7 da manhã, direto dos Estados Unidos pra você, aí no Brasil, no mundo inteiro. Tá certo? Deixa eu ver o que esse menino tá falando. Fala comigo. Fala comigo.
1: Bora, Rony de Fai, bom dia, segunda Zelei. Aquele abraço, meu nobre.
0: Uh-huh.
1: Bora no pique.
0: Hernandes Chu, o que aconteceu que Hernandes Chu acordou cedo também? Ó, oh, rapaz, tá cedo, hein? O que houve? Ressaca moada, hein? Você também? Você também tá desse jeito?
2: Acordei agora com a cabeça doente pra porra das cachaças que eu tô.
0: Hernandes Chu. Como é que tá a cabeça?
2: Com a cabeça doente.
0: Nossa senhora, lá do Lava Jato, São José. Lá em São José Divino. Coladinho ali no Valadares. Aham. Tá certo então. Quem tá vindo aí, esse menino? Cristiano Neves?

0: Bora, São Sertanejo, faltando 11 minutinhos aí para as 6 da manhã. 11 para as 6. Fala comigo, Claudinei, diretamente do Joaquim.
1: Ô, Ronald, hoje tem aniversariante aí, ó.
0: Ah, é?
1: Ficando.
0: Quem é?
1: Mais velha aí hoje. A minha filha, Laila.
0: Opa!
1: Ela. Tá fazendo idade nova.
0: Aham.
1: Manda um alô pra Laila aí, pra mim, por favor.
0: Tá mandado, ela Laila.
1: Em Massachusetts.
0: Beleza.
1: Um abraço, feliz aniversário, Laila. Meu amor. Papai e mamãe te ama. Um abraço. Fica com Deus.
0: Valeu, aniversariante do dia. Tá aí, homenagem então. Parabéns pra Laila, a filha de Claudinei e Andrelaine. Felicidades mil, muitos anos de vida.

pra você aqui no Coração Sertanejo, voltando 6 minutinhos aí para as 6 da manhã. A MM diz que gosta dessa música. Essa música é chique, rapaz. Tá dizendo, tá o quê? Aqui é Coração Sertanejo, aqui você deixa, aqui é nós. Coração Sertanejo, 5h54, 5h54, faltando 6 aí para as 6 da manhã. Tá na hora dele, então. Então vambora.

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0: Atendendo o pedido do Hernandes Chu, sempre pede aí um Zezo, o príncipe dos teclados. Impossível acreditar que perdi você. Aí já mexe com a audiência, né? MM também gosta, a Sandra diz que é maravilhosa essa música, Adelson Camargo também tá gostando. É, o Zezo é Zezo, né, rapaz? Aí você deixa o homem. Coração Sertanejo, faltando 2 minutinhos para as 6 da manhã. 2 minutos para as 6, tá certo? A MM tá dizendo que essa música que acabou de tocar e regaça o coração dela. MM é chonada. Tá certo? Deixa, faltando 1 minutinho e pouco aqui pra gente encerrar o primeiro horário. Eu quero aproveitar e agradecer a audiência do pessoal lá no Espírito Santo. Tá agarradinho aí no aplicativo da Insuperável e também pela TV em Foco dos Vales. Pessoal de Cachoeiro do Itapemirim. Alô, você de Linhares, Guarapari. Você também de São Mateus, muito obrigado pela audiência de todos vocês aí de Colatina, Aracruz. Você de Viana, Nova Venécia, muito obrigado demais, de coração mesmo agradeço aí a audiência, o pessoal de Barra de São Francisco lá no Espírito Santo, Marataízes, Iriripe, Uma, Santa Maria de Jetibá, Itapemirim, Castelo. Você também de Domingos Martins, São Gabriel da Palha. Tá certo? Vamos fazer um pequeno intervalo aqui pra emissora e daqui a pouquinho a gente tá de volta com mais 1 hora de Coração Sertanejo e eu quero contar com a sua audiência e a sua participação no 774-707-7835, 774-707-7835, tá certo? Rapidinho nós vamos estar de volta, aí você não sai daí não porque tem mais 1 horinha de Coração Sertanejo pra você, de segunda a sexta, das 5 às 7 da manhã. Daqui a pouquinho a gente volta.
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11: Estamos de volta com o Coração Sertanejo, são 6h03, 6h03, nós vamos juntos aí até às 7h, tá certo? De segunda a sexta-feira, das 5h às 7h, tem Coração Sertanejo para você, aqui pela Insuperável e também pela TV em Foco dos Vales, e a gente agradece pela sua audiência de sempre aí, tá bom? De coração mesmo, a gente agradece, o mínimo que eu tenho que fazer, que eu posso fazer também, não é? É agradecer a sua audiência. Eu queria que você prestasse atenção nisso aqui, olha, vai ter um sorteio de um Equinox, ele é da Chevrolet, um carro maravilhoso, tô com a foto dele aqui, ó, um print maravilhoso, tá chique demais, tá bonito demais. É uma rifa da Igreja Lagoinha de Nashua, tá? O sorteio vai ser no dia 28 agora de junho, 28 de junho. O ticket, né, o ticket tá valendo aí $20 para você concorrer a esse carrão bonito, emplacamento, todo o registro, tudo é por conta deles, tá certo? Então, participe aí, entre em contato para maiores informações no 857-312-2597, 857-312-2597, tá? A Igreja Lagoinha de Nashua está promovendo uma rifa de um carrão bonitão da Equinox, da Chevrolet, no dia 28 de junho, tá? O ticket tá valendo $20, você pode comprar quantos quiser, tá? A Sandra já comprou uns 15, segundo ela, parece que vai comprar mais uns 30, aí sim, hein? É aí quer ganhar mesmo. Quanto mais você ganhar, a chance aumenta, tá bom? Então tá certo. 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Vamos seguindo aqui esse menino, cadê o galo? Coração Sertanejo, 6h05, 6h05.
12: Os Gargantas.

Coração Sertanejo, 6:08, 6:08, fala comigo, Zé Pereira. Zé Pereira chegando por aí, ó. Ai, Zé, tá tarde, hein? É, o bolso tá caindo doleta, é por isso que ele tá acordando tarde. Tá certo, deixa eu queimar o primeiro cartucho aqui. Primeiro cartucho da Sandra. É, ela vai, mas volta, né? Elmar Barbosa, será que é? Será que é o quê, hein? Isso é recado? Vamos ver. Não, isso é um brega bom.

Rio Mar Barbosa, primeiro cartucho aí sendo queimado da Sandra. Já vem o segundo, hein? Daqui a pouquinho. Coração Sertanejo, 6:11, 6:11. Fala comigo, Fraga de Medford. Fraga de Medford, tá aí, ó. O que que houve? Chegou cedo? Ah, caiu da cama, né? Então a mulher levantou, sim, falou, rapaz, você já tá atrasado, vambora. Obrigado pela audiência, Fraga. Quando? Rick Renner é o cartucho aí do... Queimou no primeiro cartucho do Fraga de Medford.

0: Quando Rick Renner, atendendo o pedido aí do Fraca de Medford. Coração Sertanejo, 6h15, 6 horas 15 minutinhos. Ao segundo cartucho aí da Sandra sendo queimada agora.
1: E eu falo a verdade pra você, eu tô casando uma coroinha já mais velha.
0: Aham.
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0: Não faça isso.
1: Demais,
0: né? É. Amado Batista, Amar. É o segundo cartucho da Sandra aí, ó.

0: Eu tô sabendo de alguma coisa não, hein? Eu não tô sabendo não, hein? O que que aconteceu?
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0: Alguém confirma alguma coisa pra mim aí?
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0: A MM tá dizendo agora, mas come caixa de picanha. Esse é o recado da Sandra.

Pará. Ô, Eric Almeida, prepara aí, irmão. Já entra em contato no Minas Market lá. Caixa de picanha vai sair. A festa vai ser lá no, lá em Milford, num terreirão que tem piscina e tudo. É.

0: Agora são sertanejos 6:19, 6:19. Alguém, eu tô aqui querendo saber o que que houve, o que aconteceu. Alguém tem alguma notícia pra mim aí? Eu não vou falar com ninguém não, vou até desligar o microfone. Às vezes sem precisar desligar já fica desligado, não é? Rapaz, olha que vai ter festa. A Erika Almeida já disse que ele paga. Aham, só marcar. Pois é, MM também tá dizendo aqui, ó. Vai voando, amiga. Vamos ali, vamos recolher umas doletas, daqui a pouquinho a gente volta.
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3: Coração Sertanejo, 6h25, 6 horas 25 minutinhos. É, MM, tem alguma coisa acontecendo e eu não tô sabendo ainda, hein? Eu tenho certeza. Fala comigo, MM. Não ouvi antes, não. Oi, peraí, deixa ela falar aqui, volta cá, menino, não dá.
4: Depois dessa música voar, voar, abre a porta, que eu vi mesmo, passou aqui uma vassourinha e a santa voando.
3: Olha aí, ó.
4: É, amigo, cuidado, olha, hein, que se voa, hein.
3: Olha.
4: Cuidado, cuidado.
3: Essa MM, eu vou falar uma coisa pra você, vou... é outra atrapalhada também. É, agora, ela tá dizendo, agora Dogão e Sandra... Casa mesmo, é, ela casou, ela tá querendo levar todo mundo, tá certo então, deixa eu atender aqui o segundo pedido da MM, pediu aqui estranho, Rick Martin e Luan Santana.

0: Olá, São Sertanejo, 6h29, 6h29. A Zé Pereira tá pedindo aqui, fala comigo, Zé, vamos queimar o primeiro cartucho aí? Parece que é o primeiro e único, hein? Pediu só essa. Orquestra de Vagalume. Orquestra de Vagalume. Rapaz, eu entrei em contato com o Rick Renner e eles falaram comigo que ele... Essa aí eles não tem não, mas a escolta de Vagalumes eles vão cantar pra você. Tá bom? Então tá certo. Acho que essa aí vale, né, Zé? Escolta de Vagalumes, tá certo? A orquestra, eu acho que eles vão gravar. Depois eles vão gravar um chamado Orquestra de Brincadeira, Zé. Obrigado.
1: Aí estamos naquele batidãozinho, essa aqui normal. Tomou umas pingas de governada ontem, rapaz do céu. Vou lá pra você, viu? Dormi meio ruim. Você acredita que eu sonhei que tava morto? Quando eu acordei, eu tava dormindo?
0: Você tá doido.
1: Ah, eu tenho medo demais de dormir e acordar morto.
0: Nossa,
1: viu?
0: Senhora. Escolta de Vagalumes para Zé Pereira, lá do Sabinop. Ai, Zé Pereira, gente boa, hein? Aí é, hein?

Coração Sertanejo, 6h33, 6h33. Deixa eu lembrar você que agora, dia 27 de junho, hein? Aham, dia 27, é o próximo sábado. Tem um festival aí do karaokê do Espelho do Imigrante. É, comemorando aí mais um ano aí de muita audiência do programa Espelho do Imigrante e também comemorando o aniversário da Evelyn, a esposa do Guga. Isso, tá certo? Venha celebrar com a gente aí, ela tá fazendo um convite aí, todo mundo tem que estar lá, hein? Tá certo? Em comemoração ao aniversário do programa, Espírito do Imigrante e da locutora Evelyn em CC. Então tá, 27 de junho, olha a premiação aí, ó, $200 para a melhor cantora, vai ter $200 para o melhor cantor e mais duzentão para a dupla, certo? Um sorteio de uma TV e muito mais. Beleza? Quer participar do karaokê? Será que ainda dá tempo? Não sei, mas eu vou passar aqui o telefone. Não, será que já fecharam as inscrições aí, Evelyn? Evelyn tá dormindo aí, tá vendo? Olha aí, ó. Ó, 508-395-4227. 508-395-4227. Aonde vai ser? Lá no 416 da Boston Post Road, em Marlboro. O grande festival de karaokê aí, a gente vai participar. Eu vou estar lá, hein? Eu vou estar lá para julgar o melhor cantor, a melhor cantora. E não adianta querer subornar, não, que aqui não, né? Aqui. Aqui entende. Aqui sabe quem é afinado, quem não é. Tá certo? O negócio é participar, galera. Vamos lá, dia 27 de junho. Tá bom? Então tá certo. Um abraço a todos vocês aí. Alguém fala pra Evelyn acordar cedo aí. Ei, Evelyn, vamos acordar, minha filha. Uai. Tô doido, hein? Deixa eu atender aqui o que é mal. Segundo cartucho aqui do Fraga de Medford. Tá certo? Ah, tá. Abordar em mim. A Sandra já tá querendo subornar, ó. Quem sabe, hein? Um litrinho de Campari, hein, Sandra? A Sandra já tá dizendo aqui, eu te pago pra votar em mim. Não, não, aqui não. Aqui é sério, homem sério. A MM tá dizendo que vai estar lá. Já reservou o lugar no Uber particular. Zé Pereira! Aí, ó. Zé Pereira, pensa no Uber de responsa. Deixa eu atender aqui o segundo cartucho. Vai queimando aqui o segundo cartucho do Fraga de Medford. Pediu aqui, ó. Tony Sampaio e Davi. Homens!

0: Coração Sertanejo, 6h40, 6 horas 40 minutinhos. Ô, esse menino, dá uma olhadinha ali no parqueamento, vê se o Luan Santana tá lá ainda. E tem uma música aqui, ó. Tem o segundo cartucho aqui do Adelso. É, Adelso Camargo, tá pedindo aqui, ó. Acordando o prédio, vê se ele tá aí na área ainda. Tá bom? Enquanto isso, nós vamos correr a sacolinha.
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0: Coração Sertanejo, 6h44, 6 horas 44 minutinhos. Ah, tá, deixa eu ver. Bom dia! Que ressaca! Alguém pode trazer um boldo? Rapaz, eu vou falar a verdade pra você. Tem uns cabras que não tem vergonha na cara, não é?
4: Acordei agora com a cabeça doente pra
0: porra. Ai, é o William aí, ó.
4: Que eu tomei. Ó.
0: É o William Maciel, pedindo bolo. E alguém tem que levar ainda.
4: Tô com a cabeça doente.
0: Mas, rapaz, o Eric Almeida, Médico Almir te deu uma muda de boldo. Não era pra você ter comido a muda, não, rapaz. Era pra você plantar. E de vez em quando, você ia fazendo aquele chazinho de boldo aí, tá certo? Tá certo, então. Acordando o prédio, Luan Santana.
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Agora são sertanejo, 6h49, 6h49. Já atendeu o pedido aqui do Eric Almeida. Pediu aí Igor Ferrari. É nós que tem o molho, então vambora.

0: Agora são sertanejo 6h52, 6h52, faltando 8 minutinhos aí para as 6 da manhã. Dá tempo de rodar aqui, queimar o cartucho aqui. O primeiro cartucho é o primeiro e único também que já tá acabando a programação de hoje. Eu quero é praia. Agora veja só, o cabra pede para alguém levar boldo para ele, né? Segunda-feira, tá daquele jeito, hein? Como é que ele tá? Daquele jeito assim, ó.
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0: William Maciel.
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0: Aham. Aí. Olha a música que ele pede. Eu quero é praia.
1: 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Doendo
0: pra... É, pegar um pincel, um rolo e pintar, ninguém quer.

Bora só, sertanejo, faltando uns 5 minutinhos aí pras 7 da manhã. Daqui a pouco tem o Leandrinho com o show do Leandrinho Goiaba, tá bom? Não sai daí não. Ou esse Túlio Milionário. Casca de bala. É, quando o programa era de todos os sábados, tinha uma pessoa aí que falava, tô eu e o Casca de Bala. Agora tá lá. Ai.

Coração Sertanejo, faltando 2 minutinhos aí para 7 da manhã, a gente vai encerrando aí, não é essa edição de hoje, segunda-feira, 22 de junho de 2026, vamos encerrando aí o Coração Sertanejo de hoje, tá certo, ela tá dizendo aqui, ó, eu e meu casca de bala, o casca de bala já foi trabalhar para pagar os luxos, pois é, tá aqui, ó, aí você... Você que tem a mente legal aí, você vai saber quem é essa pessoa. Que peninha, acabou. É, infelizmente, Sandra. Tamo aí desde as 5 da manhã, já agradecendo a todos vocês, tá certo? Porque, infelizmente, não dá tempo pra mais nada. Somente para agradecer de coração a todos vocês que de uma forma ou de outra participaram aí da edição de hoje do Coração Sertanejo. Comigo, Ronald Fire. E agradecendo demais aí a sua audiência do outro lado, tá bom? Vamos pedir a Deus que eu tenha vida e saúde para voltar aqui aos estúdios da Insuperável amanhã, a partir das 5 da manhã. Beleza? Então tá bom. Até amanhã, se Deus quiser. E ó, ele quer, hein? Vamos fazer aqui o que eu mais amo nessa vida, o Coração Sertanejo pra você, com muita felicidade, muita alegria no coração, tá bom? A partir de agora os problemas podem voltar, assim que eu abrir a porta do estúdio e sair, beleza, mas enquanto eu tiver aqui de 5 às 7, não. Tá bom, gente? Boa semana pra nós aí, valeu e até amanhã, e se Deus quiser. Eu fui!

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4: 7:15. Bom dia. É nóis. Atrasado, mas tamo aqui, né? A voz da torcida

0: beijo, não dá um beijo. Hoje, né, hoje é o dia, já é o dia do beijo aqui nos Estados Unidos, né? O beijo é um negócio tão poderoso que já começou namoro, acabou namoro, salvou namoro e também já fez muita gente desistir do namoro, é!
1: Goiabinha, goiabinha!
0: Que tem beijo que é tão bom que a pessoa fica apaixonada, mas tem beijo que é tão ruim que você pensa, meu Deus, como é que eu vou rever isso, né? Tem gente que é tão bonita, mas na hora do beijo, fala, nossa. Vocês concordam comigo que o beijo no relacionamento, o beijo tá entre ali uns 30% do relacionamento? Vocês acham que o beijo fala, não, mas se não beija bem, não tem que ser. Vocês concordam comigo? Não beija bem, não tem graça, né? Não beija bem, não tem graça. Meu Deus do céu, né? Tem beijo que você pensa, caraca, né? E olha que interessante, diz que durante um beijo a gente movimenta dezenas de músculos no rosto, né? Então você me vê, por exemplo, com esse meu rostinho aqui, rejuvenescido. Beijo, beijo. Bom dia, Frio Santos. Bom dia, Leandro. Qual foi a última vez que você beijou? Ah, já tem uns... Já tem o quê? Já tem uns... Ah, já tem quase um mês. Eu beijei muito lá no Brasil. Lá foi bom, hein? Brasil, você fica sem beijar, não, tá? Não fica de jeito nenhum lá. Eu beijei muito. Agora, se você tá indo pra academia, né? Ou, aliás, se você não tá indo pra academia, pelo menos dá um beijo hoje em alguém, né? Pra movimentar esses músculos aí, né? Não vai ganhar tanquinho, mas pelo menos exercita alguma coisa. Agora eu fico pensando no sofrimento do solteiro, né, gente? Tem gente que está ouvindo a rádio agora que não beija ninguém há tanto tempo que o último beijo foi na Copa passada. Tem gente que já esqueceu a até pra qual lado inclina a língua, a cabeça. Não, a cabeça, né? Tem gente que tá tão enferrujada que quando acontecer vai precisar assistir um tutorial no YouTube. Falar, não lembro mais, velho, não lembro. Eu acho que a maioria dos brasileiros que vem pra América, eles esquecem do beijo. Fica um negócio tão louco por causa do dinheiro que esquece do beijo, mano. E vamos falar a verdade, né? Morar na América complica algumas coisas, porque no Brasil o povo se encontra, conversa, sai, namora. Aqui o povo trabalha, trabalha, trabalha, trabalha mais um pouco. Aí quando sobra um tempo, vai lavar louça, vai tomar Heineken. Ou vai andar de F-150. Quem beija melhor, os brasileiros ou os americanos? Brasileiro, eu tô 100% brasileiro, tá louco? Beijo brasileiro não tem igual, tá? Qual foi o beijo mais inesquecível da sua vida? Quanto tempo faz que você não dá um beijo de verdade? Pode ser sincero aqui na rádio, né? Vai que você encontra alguém pra te dar um beijo. E o mais importante, você já deixou de ficar com alguém porque o beijo era ruim? Porque beleza chama atenção, mas o beijo decide o campeonato, hein? Então manda sua mensagem aqui pra nós. Só pra te dar um beijo, né? Mas não é só beijo de língua que é beijo necessário, não, né? Eu vou te falar que às vezes eu sou abraçado e beijado por pessoas que me amam de verdade. Sabe aquele amor, aquele carinho que tem por mim? Me abraça, tanto homem quanto mulheres, me abraça e me beija. Eu me sinto tão amado, é tão gostoso. Fala, ô, Leandrinho, dá um abraço, dá um beijo, é gostoso, né? É bom demais, né? O beijo é maravilhoso. Hoje eu acordei com vontade de beijar. Ah, como é bom um beijinho. Meu Deus do céu. Toma conta de nós, que hoje é

0: pro Robson, que eu conheci essa semana. É, ele é ouvinte da rádio, tava lá na festa de Summerville. Ó, ele tava. Era sua esposa, Robson, que tava com você, né? Falou: Leandrinho, ele é seu fã, Leandrinho, ele ouve a rádio. Alô, Robson, um abração, Robson. Fiquei muito feliz com a boa notícia que você me deu, viu, Robson? Fiquei muito feliz, cara, ó. Tá aí, Robson, tá aí, velho, tá aí. Relaxa, relaxa que já tá na sua mão, tá? Abração, querido, abração, tudo de bom. Ah, quem mais que eu conheci? O pessoal lá do Paraná. Casal lá do Paraná, de Curitiba, que eu conheci também. Eu esqueci agora o nome, tá? Eles ouvem a rádio, tô falando, a gente não participa não, mas a gente ouve, Leandro. É o casal lá do Paraná, como é o nome do pessoal? Agora eu esqueci, vocês estão ouvindo, vocês vão ter que mandar hoje aqui, porque eu esqueci. Eu lembro que é lá de Curitiba, nós conversamos bastante, falou, Leandrinho, nós ouvimos a rádio, tá? Legal, quanta gente que ouve a rádio e não participa. Ô, gente, eu conheci o John Alcântara. Ô, gente, eu conheci o John Alcântara. Se vocês não vão acreditar. Vocês não vão acreditar que eu sou maior que o John Alcântara. Ô, velho, eu tava lá, chegou aquele naniquim lá e falei, eu sou o John Alcântara. Eu falei, que você tá olhando pra mim, rapaz? Que foi, hein? Você sabe que a alegria do baixinho, né? Quando encontra um menor, que vai, aí, velho? A gente quer brigar. Eu falei, que foi, velho? Qual é? Qual é, meu irmão? Qual é? Miudinho, cara, miudinho, miudinho. Ô, bicho, eu vi pra caramba. Ele falou, eu sou de Tarumirim. Falei, que foi que você tá olhando pra mim, pra cá, rapaz? Qual que é? Ele sabe que baixinho fica bravo quando ele encontra um menor que ele, né? Falei, dá licença, meu irmão. Tá me atrapalhando aqui, bro. Eu sou o John Alcântara. Gente, nós estamos em plena Copa do Mundo. Eu comecei falando do beijo, que hoje é dia do beijo. É gostoso um beijo sincero, de verdade, né? Mas hoje o programa, de verdade, o tema do programa pra você participar, hoje a gente quer saber, né? Além do futebol, o brasileiro, ele é campeão de quê, né? Ele é campeão de quê? Porque não importa se o brasileiro mora no Brasil, nos Estados Unidos, em Portugal, no Japão ou até na Lua, tem certas coisas, né, que a gente nunca perde. Nunca perde. Você percebe isso quando encontra brasileiros reunidos. Aquele grupo todo reunido, você fala, não, velho, isso aqui é só do brasileiro. Então, além do futebol, o brasileiro é campeão mundial de quê, Frio Santos?
1: Leandrinho, o brasileiro é campeão mundial de pegar dinheiro emprestado com os outros e não pagar. Aí não tem outra raça, Leandrinho. É o único que pega dinheiro emprestado e não paga.
0: Olha, eu acho que o brasileiro é campeão mundial de falar, tô chegando, hein, tô chegando aí, brother, daqui 10 minutos eu tô aí, né, e não ter tomado nem banho, né, e o brasileiro é campeão do tô chegando.
1: Leandrinho, tem outra coisa que é típico do brasileiro, né, o brasileiro é campeão mundial de deixar tudo pra última hora, né. Depois dizer que trabalha sob pressão.
0: Ah, eu não trabalho sob pressão, não. Não trabalho. Hein? Então, conta pra nós, né? Na sua opinião, além do futebol, brasileiro é campeão de quê?
1: Aí, Leandro, o Maurício acabou de mandar aqui, fofoca.
0: Ô, velho, racinha fofoqueira é a tal da raça brasileira, né? Nosso povo é muito fofoqueiro, gente. O

0: hoje o Fagundes. Eu vi bom o Fagundes dia e a esposa dele. Bom dia, Fagundes.
1: Alô,
0: bom, bom dia para Leandrinho. Aqui é o Sandro. No final da festa junina de Somerville, eu cumprimentei você. Foi um prazer imenso tê-lo lá. Obrigado, Sandro. Um abração pra você. Alô, alô. Bom dia, Sandroca, meu amor.
2: Alô, alô.
0: Ela falou beijar é bom demais. Trocar de saliva, de cá, meu
2: alô,
0: Deus
2: alô
0: do céu. O William Marcileu. Bom dia, Marcileu.
2: Alô.
0: Nossa, hoje vocês estão devagar, hein? Bom dia, Fael.
3: Pra quem ouve a rádio.
0: Ah, mais um pouquinho de bom dia,
3: pra
0: mais um pouquinho de bom dia.
3: Pra quem ouve a rádio todo dia.
0: Alô, alô, bom dia, tia Suzy, bom dia. Andréa de Marlboro, Andréa de Walton, Roberto do Landscape.
2: Alô, alô.
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2: Alô?
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2: bom
0: você
2: dia
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muito seguro. Gente, olha, mais, ó, deixa eu falar, mais uma pessoa. Cadê meu áudio aqui? Eu tinha preparado um áudio aqui. Ah, não era essa versão aqui não.

0: Irmã, eu cheguei aqui hoje de manhã, eu fiquei de fora da rádio só um minutinho. Ó, tudo bagunçado isso aqui, meu computador. Triste, né? Eu quero sair, velho, sumir. Apareceu agora meu computador aqui. Bom, apareceu. 7h32 aqui na Insuperável. Essa semana, a Joyce teve aqui na rádio. Ela está aqui nos Estados Unidos. 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Parabéns, Sandra. Eu não sabia que você tinha fechado. Que bom. 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Eu tô muito feliz, tá? Tô muito feliz. É por isso, cara. Ó, a gente só foi fazer... Eu só vim falar de consórcio aqui depois que eu passei pela minha experiência. Falei, não, velho. Não vou falar de uma coisa que eu não tô passando por ela. Eu tenho o maior medo de anunciar as coisas aqui na rádio. Tô falando sério. A gente procura sempre pessoas idôneas pra poder falar aqui na rádio. E vocês vão amar conversar com a Joyce. Ela é maravilhosa. Então, parabéns pra Sandra. Parabéns pra Lulu Jersey, que fechou um consórcio aqui com a gente. Teve outra pessoa que... Essa eu não posso falar ainda. Essa eu não posso falar. Que fechou também. Semana... Mulherada tá investindo em mais que os homens, né? Se você quiser saber mais sobre o consórcio, não joga dinheiro fora, não. Qualquer saidinha que a gente faz hoje, vai num bar, vai num lugar, eu vou dizer uma coisa pra você. Aí, a Joyce acabou de chegar aqui, ô Joyce, tô falando de você. Eu tô meio rouco aqui. Chega aqui, Joyce, senta aqui no microfone rapidinho. Eu sei que aqui é tudo na base dos improvisos. Ai, deixa eu cortar pra câmera 1 e 2 aqui. Peraí, que eu vou... Deixa eu ver qual que vai ficar melhor. Eu acho que eu vou colocar você nesse microfone ali, ô Joyce, naquele de lá, porque a câmera tá pegando de frente, eu tô com essa câmera mais aberta aqui hoje, vou deixar você nesse microfone, aí você só puxa ele pro seu lado aí, não, pode ficar sem o fone, não tem problema não, puxa ele mais pra, mas assim, ó, pode puxar assim, ó. Aí, pra ele ficar mais perto de você. Ô, Joyce, bom dia, tudo bem com você?
1: Bom dia, eu tô bem, e você?
0: Eu tô ótimo, graças a Deus.
1: Pouca também.
0: A gente conversa muito, né, Joyce?
1: A gente conversa muito, graças a Deus, conversando muito sobre consórcio com muita gente.
0: Pois é, eu tava falando aqui, eu falei, eu vou falar que a Lulu Jazz já fechou um consórcio, que é a nossa amiga, né? Eu falei, minha amiga, eu vou falar. Graças a Deus, a gente já fechou com ela, a Sandra falou que o dela tá em andamento também, né?
1: Sim, várias pessoas estão conquistando um futuro novo. Estão mudando o seu futuro com uma escolha muito inteligente, feita com paciência, com conversa. O consórcio, gente, a conversa sobre consórcio, ela dá um pouco de trabalho. Tem que ter paciência, tem que ter ali um pouco de tempo pra gente entender, mas eu acredito de verdade que mais trabalho é não ter um planejamento. Mais trabalho é se pegar sem dinheiro no futuro, sem uma situação confortável. Então, conta comigo.
0: Bom demais, bom demais. Ó, manda pra cá 0001, que você vai receber todas as informações que você precisa pra poder fechar o seu consórcio com a Joyce da Porto Seguro. Ter uma carta de crédito. Você já imaginou ter uma carta de crédito de 200, 300, né? Ó, acho que a maioria dos nossos aqui fecharam de meio milhão pra cima, né, Joyce?
1: Mas assim, a partir de $100 a gente já consegue fazer né? Pra quem tá ali, puxa, mas eu tô com gasto, eu não tô podendo gastar agora, gente, não é gasto, é investimento. A partir de $100 já dá pra começar a mudar o seu futuro.
0: Olha aí, $100. Ô Joyce, uma saidinha que a gente faz, que a gente vai num bar, que a gente gasta com uma bobagem, é $100, né?
1: Gente, eu espirrei no Walmart ontem, dei $120, não deu pra encher duas sacolas.
0: Não, o Walmart é uma pegadinha, Joyce. As pessoas não entendem. Eu falo que o Walmart aqui é uma pegadinha.
1: Mas eu ganhei real.
0: É pior, mas pra mim, eu acho o Walmart caro. Eu tô falando sério. Eu acho caro.
1: Eu também achei. Eu saí em lágrimas de lá.
0: Não, e outra coisa, o Walmart é um troço que Deus do céu, né? Desculpa, né? Mas não é de Deus, né? Você entra ali, eu entro e for comprar um negócio. Sai de lá, gasta. Ai, gente, 50? Ah, não, vim aqui só comprar. Outro dia eu entrei lá só pra comprar um tape. Saí de lá, falei, $49? Você vai vendo. E outra coisa, tem uma estratégia que eles não têm um carrinho pequeno. Eles já deixam um carrinho grande, eu acho que é de propósito. Você tá com aquele carrinho daquele tamanho, mas você vai vendo coisa, você vai pegando. Não tem um basket assim, não tem uma cestinha. Eu acho que tem, mas fica mais fácil. Não tem um carrinho pequeno, igual em outros mercados tem um carrinho pequeno. Então, gente, ó, manda pra cá, 0001. Mas vou fazer o seguinte, Joyce, você vai embora quando?
1: Eu tô aqui até a próxima segunda-feira.
0: Até a próxima segunda-feira. E a semana passa tão rápido, né?
1: Passa.
0: Hoje é segunda-feira, parece que você chegou aqui ontem.
1: Passa, hoje a gente já tem agendamento, temos pra amanhã. Domingo, inclusive, a gente tem agenda até pra domingo. Então, gente, fujam do Walmart, falem comigo. Planejem o futuro de vocês. É coisa séria, faz toda a diferença. Os clientes que já fecharam sentem isso, sabem isso. E os clientes que já fecharam há anos atrás já estão. Não tem, né? Não tem como você fazer uma colheita sem a plantação. Então, é um momento pra quem quiser fazer essa virada de chave na vida aí. Tô aqui.
0: Pois é, fica à vontade, gente. 0001, mas pra você não perder tempo, já manda um oi pra Joyce agora, já que você recebeu o telefone. Eu vi que algumas pessoas já mandaram aqui, ó, 0001, pra receber o telefone da Joyce automático. Já pode mandar um oi agora, não pode, Joyce?
1: Pode, por favor, eu tô aqui, pode contar comigo.
0: Pode mandar um oi pra ela, fala, ó, Joyce, acabei de ouvir você no Leandrinho, pra você já fazer a fila andar, porque tem uma fila grande aí, né, Joyce?
1: Tem, e repetindo, o trabalho, ele é muito personalizado. Eu escuto as histórias das pessoas e sempre estudo muito qual é a melhor forma de ajudar você no futuro. O atendimento, ele é humanizado. Quem me conhece, quem está conversando comigo, sabe. O meu interesse é na pessoa, é na solução, em ajudar. O que a pessoa vai decidir, a gente respeita, e a consequência do que ela, enfim, escolher.
0: Bom demais. 19 minutos faltando para as 8 horas da manhã. Tô recebendo então a Joyce aqui. Se você tiver alguma dúvida, manda para cá também no nosso WhatsApp, no 774-707-78.

aqui na Insuperável. Hoje a gente quer saber, o brasileiro, além do futebol, é campeão de quê? De quê? Manda pra cá, manda pra cá. 774-707-7835. Pessoal perguntando aqui, eu tô vendo que bastante gente mandou mensagem aqui. 0001 é o telefone da Joyce. A partir de $100, você já pode ter um consórcio. Eu comecei com o meu pequenininho, né, Joyce? Lembra? Né? Mais ou menos. Como é que é?

0: goiaba. Mande áudio, mande áudio, áudio, mande áudio,
1: mande áudio, mande áudio.
0: Olha, Leandrinho, o brasileiro é campeão de feijoada. Ah, eu também acho, velho. A nossa feijoada é a melhor que tem. Porque americano também não faz feijoada, né? Não tem feijoada aqui nos Estados Unidos, né? Nós somos os únicos da feijoada. Deixa eu ver quem mais mandou mensagem aqui no WhatsApp, no 774-707. Leandrinho, o brasileiro é bom pra falar que amanhã começa a academia e comer direito, né? E parece que todos os dias é dia de lixo e nunca come direito e nem vai na academia. É, nós somos campeão de falar, não, amanhã nós começamos. Eu começo amanhã. Eu hoje vou começar uma dieta aí. Já tá bom. Não tá bom não, precisa mais um pouquinho. Ah, Leandrinho, o brasileiro é campeão mundial da alegria e do churrasco. Deixa eu ver quem mais tá mandando mensagem aqui no nosso WhatsApp, no 774-707-7835. O que o brasileiro é campeão? Olha isso. Leandrinho, o brasileiro é campeão mundial de abrir a geladeira de 5 em 5 minutos esperando aparecer comida nova. Adoro! Leandrinho, o brasileiro é campeão mundial de reclamar que tá sem dinheiro e aparecer com um iPhone novo. Também acho, viu? Mas eu só uso 18. Nem saiu 18. O brasileiro é campeão mundial de começar a dieta na segunda-feira. O brasileiro é campeão mundial de dizer, eu não quero nada. E depois comer a metade do prato dos outros. O brasileiro é campeão mundial de transformar uma ida rápida ao mercado numa excursão. É nóis. Isso aí também eu acredito. É nóis. Outra coisa que o brasileiro é campeão, o brasileiro não sabe dar tchau e ir embora igual o americano. A gente fala, então tchau, e vai conversando. Vai conversando. Eu tenho um amigo americano que ele fala, não tem lógica vocês, não tem lógica. A gente ia conversando, se despedia na casa, na porta falava mais um pouquinho, ia pra porta do carro falar mais um pouquinho. Vocês não já se despediram?
2: Ai, maldade!
0: Ai, meu Deus do céu! Leandrinho, brasileiro é campeão mundial de encontrar conhecido em qualquer lugar do planeta. Também é brasileiro. Tava na festa junina, encontrei tanta gente que eu falei, você é de onde? Ué, mas eu conheço a fulana. E a fulana é minha amiga, ué. A fulana é minha amiga também, ué. Todo mundo amigo de todo mundo, né? O brasileiro é campeão mundial de fazer amizade na fila. É aquele que puxa conversa, né? Você é desse jeito também, Jorge? Você puxa conversa na fila?
3: Na fila, no avião, sentado. Eu vim de São Paulo pra cá, o rapaz que tava do meu lado contou a história da vida dele. Ele já vem de um consórcio.
0: Eu também sou desse jeito. Falo, bom, filho? Ué, você é de onde? Veja, pensa, quando eu vejo com cara de brasileiro também, eu tento já tento perguntar, né? Já tento perguntar pra pessoa, falou? Você é de onde, filho? Ué, tem um cara de brasileiro aí, né? O brasileiro é campeão mundial de falar rapidinho, né? Deixa eu ver quem mais aqui. O brasileiro que mora na América é campeão mundial de fazer conta em dólar. E às vezes sofrer no real ainda, ficar fazendo continha. Troca por aqui, troca dali. O brasileiro é campeão mundial de falar que vai voltar pro Brasil no ano que vem. E já tem uns 15 anos que ele tá falando. Ano que vem eu vou embora. Esse é bem o brasileiro da América, né? Não, ano que vem eu tô vazando, né? Deixa eu ver. O brasileiro é campeão mundial de descobrir uma traição pelo WhatsApp. Mas aí eu não sei não, viu? O brasileiro é campeão mundial de levar chifre e ainda dar conselho amoroso pros amigos. Dá, né? Ai, e por aí vai, né? Jacaré, bom dia, meu filho.
4: Crocodilo do pântano.
0: Oi.
4: Quem é você, doido?
0: Fala comigo.
4: Fala comigo, Leandrinho.
0: Oi, filho.
4: Leandrinho, brasileiro. Oi. É campeão de não parar de beber. Igual eu.
0: Também acho.
4: Eu sou o inimigo do fim.
0: Não, pode parar. Tá bebendo
4: bebo,
0: demais,
4: bebo, né, cara? Bebo, sou o último embora. Você tá doido.
0: Obrigado. Marilene falou que o brasileiro é campeão em fazer pão de queijo. Adoro um pãozinho de queijo. Quentinho é bom demais, né, Joyce?
3: O mineiro é o menor.
0: Nossa senhora, pão de queijo é maravilhoso, viu? 7 horas e 47 minutos, vou falar.

0: vai segurar.
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0: Eu tô de carrão, de carrão, de carrão.
2: Chama o Zé. 12 para as 8 na Insuperável, como passa rápido, viu? Olha o que teve de gente mandando mensagem.

0: Bom dia pro Kilderi.
1: Alô.
0: Bom dia pra Vera bom dia. Pires. Bom dia, Vera. Obrigado. Cláudio Alô. Gregório. Bom o Xará Leandro também sempre ouve a gente. A Elaine, que deve estar acordado tarde hoje, né, Elaine?
2: Bom dia.
0: Clovão, bom dia.
3: Rádio.
0: E a Kátia Vieira também está por aqui.
3: Dia.
0: Bom dia.
4: Bom dia.
0: E hoje o nosso programa quer saber. O brasileiro, ele é campeão de quê? Hein? Campeão de quê, Frio Santos?
5: Leandrinho, brasileiro é campeão de fazer pizza boa. E essas pizzas americanas não chegam nem aos pés da pizza brasileira.
0: Olha, eu gosto da pizza brasileira porque vem com muito recheio, vem com muita mussarela, né? É uma pizza mais pesada, assim, no sentido de recheio. Você pega um... Gente... De verdade, vocês acham graça em pepperoni? Você gosta de pepperoni, Joyce?
6: Não.
0: Não, eu não gosto. Eu não vejo graça em pepperoni. De verdade. Mas o americano é queijo e pepperoni. É brasileiro, um brasileiro taca bacon na pizza, ovo, que mais que vai? Tomate, frango desfiado. Eu adoro frango com catupiry. É a minha favorita, viu? 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Nós tomamos um cafezinho lá. Tava bom, né, Joyce?
6: Melhor.
0: Foi na sexta-feira, né?
6: Melhor que italiano.
0: A Jana fez um cappuccino. Delicioso. Eu não cheguei a tomar cappuccino, eu só comi salgado assado,
6: só.
0: Né? A Joyce olhou e falou, meu Deus do céu. Como é que ele consegue comer sem tomar café? Porque eu já tinha tomado café, então eu tô tomando menos café, né? Mas eu fiquei com vontade de tomar um cappuccino
6: bom,
0: lá.
6: Bom demais.
0: Tá bom demais, né? 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Aliás, sexta-feira foi muito bom. Nós fizemos ao vivo. Gente,

0: Então, quem acertou o placar, eu vou ver quem, lá no WhatsApp, quem mandou o placar acertou, vai levar esse combo aí bacana, tá bom? Hoje a pergunta no oferecimento da padaria Brasil Bacon, vocês estão vendo que a minha voz tá rouca.
1: Já é ruim, né, Leandro?
0: Cara, para de falar da minha voz. Eu tô há 30 anos fazendo a minha voz e ele fica me criticando, Joyce. Acha que a minha voz é tão ruim assim, Joyce?
2: Não, olha aí, não.
0: Não é.
2: Uma voz é bem, bem mineirinha, bem bonita.
0: Mas é aí, ó. Você é doido, só. Nós é mesmo um trem dessa aí, menina? Tem um trem desse que é nóis, velho. Ó, tá meio rouca hoje. Hoje a gente, no oferecimento da padaria Brasil Bakery 165 Concord Street na cidade de Framingham, a gente quer saber, o brasileiro é campeão de quê? Além do futebol, é campeão de quê? Vamos pro WhatsApp?
3: WhatsApp do Goiaba!
0: Ó, isso aqui tá pegando fogo hoje aqui dentro. Tá muito quente, né, Joyce?
2: Exato.
0: Eu não quero falar mais de ar-condicionado, não, porque sexta-feira eu já entrei no ar aqui, já pedi desculpa pra vocês pelo barulho, né? Então eu tô fazendo de tudo pra arrumar esse ar aqui da melhor forma possível. Mas eu não quero que também ninguém venha reclamar nada comigo, não. É porque eu vou ficar calado, que é melhor, né? Mas já estamos resolvendo, tô tentando, mas tá um calor aqui, né?
2: Tá quente
0: aqui hoje. Bom dia, Leandrinho. O brasileiro é campeão de falar mal do Brasil. Mas quando se legaliza, é o primeiro lugar que viaja, né? Falar, ai, odeio o Brasil. Um documento. É verdade. Primeiro lugar que vai é o Brasil, né? Ó, eu nunca falei mal do Brasil, não, tá? Pelo amor de Deus. Eu amo meu país, tá? Amo meu país, com todos os defeitos dele.
4: Leandrinho, bom dia. Bom dia, Joyce.
0: Oi.
4: O brasileiro é campeão e humorista. Fazer humor. A casa tá caindo, tá devendo, tá passando necessidade, tá. O trem tá de cabeça pra baixo e ele tá fazendo humor com a própria desgrama dele mesmo, né?
0: É verdade.
4: Fazer o quê? Esses somos nós, brasileiros.
0: Boa, campeão de fazer humor, né? Piada com a própria desgraça, né, Joyce? O brasileiro é desse jeito, né?
2: É, sim.
0: Não tem jeito, né? Olha, o Pará mandou áudio e falou o seguinte. Fala, o Pará.
5: Brasileiro é bom de churrasco. Brasileiro é o number one de churrasco. Valeu? Abraço.
0: Eu tava lá na festa de Somerville e eu falava, gente, o churrasco tá muito bom. Foram 3 gaúchos e 70 mineiros pra poder fazer o churrasco. Bom dia, Guilherme Reis. Obrigado pela audiência. Faltando 5 minutos pras 8, o Fabrício falou, estou sempre na sintonia. Olha, o Rafael respondeu aqui também, falou, opa, Rafael, um abraço pra você. Obrigado pela audiência aqui na Rádio Superável. A gente vai seguindo aqui até as 8 horas da manhã, no oferecimento também da Apex Auto Center, que é parceira aqui da gente. 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E olha que eu tomei muita água hoje, hidratei a voz. Mas é que segunda-feira, sabe o que acontece comigo, Joyce, na segunda-feira? Eu venho cantando. Eu venho ouvindo música porque eu preciso animar. Aí eu vim, você vê a música, as músicas que eu vim ouvindo, não é música da época desse povo aqui, não. É, eu vim ouvindo, tipo, quer ver o que eu tava ouvindo hoje, ó. Deixa eu ver se você conhece isso aqui, Joyce. Acho que eu não tenho aqui na rádio, não, quer ver, ó. Se não tiver, eu mato o Rafael. Quer ver? Só tô te achando aqui, ó. Ó, eu tava ouvindo isso aqui, ó. O povo não conhece, o povo dessa época não conhece isso aqui, não. Não conhece isso aqui, não. Eu acho que nem você, Joyce. Você é muito jovem.
2: Ah, obrigada.
0: Você é muito jovem pra conhecer isso aqui. Você conhece?

0: amo essa música, gente. É boa demais, mano.
1: Não tem a outra que eu tava ouvindo aqui, é muito mais velha do que eu ainda.
0: Eu tava ouvindo essa música aqui, quer ver? Presta atenção, essa aqui, ó. O povo não conhece, sabia? O povo não conhece isso aqui, ó. São músicas. É hit. Hit, é o Rich. Mas a música é hit music. 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Então você vai ouvindo as músicas dela, melhor o seu dia.
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0: Você lembra do cara da Menina Veneno?
3: Claro.
0: Esse é o Rich.
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0: Aí eu vim cantando, aí já arrebentou já. Com a voz que já tava. Vale. Enfim,
1: sessão interrompida.
0: Porque tá na hora de ir embora, senão vou ficar cantando de novo, né, ué? A gente tem que cantar, né, meu
4: filho? Pedrinho.
0: Oi.
4: Bom dia.
0: Bom dia, querido.
4: Aqui, o brasileiro é campeão de fazer comida boa.
0: Olha aí, velho, verdade.
4: Nós fazemos as melhores comidas aqui da América e do planeta Terra. Nós somos campeões.
0: Isso é verdade, cara, isso é verdade.
4: Entendeu?
0: Valeu, meu querido.
4: Isso aí, bom dia pra vocês.
0: Obrigado, viu? Manhã falou, tô chegando amanhã, veja se você consegue a chave pra mim, hein? Beleza, manhã. Leandrinho, você tá doido? Já fui até deixar meu bacon lá na academia. E já pronta pra ir trabalhar. Bom dia, Elaine. A Elaine falou que tá trabalhando, né? Já foi deixar o bacon dela na academia. Bom, tá na hora de ir embora. Muito obrigado pela audiência de todos vocês. Quero mandar um abraço mais uma vez pro pessoal de Summerville. Foi maravilhoso estar aí com vocês, tá, gente? Foi bom demais dizer que a canjiquinha... Meu Deus do céu, quanto tempo eu não comi uma canjiquinha tão gostosa como aquela. Olha, sabe que eu vou em festa, eu vou... Cara, gente, descobre quem fez essa canjiquinha, porque eu quero que essa mulher faça uma canjiquinha pra mim, pra convidar os meus amigos pra ir lá pra casa, né? Eu quero, demais. Quer falar?
3: Hã? Posso mandar um parabéns?
0: Pode sim.
3: Gente, hoje é aniversário de uma garota aqui dos Estados Unidos, muito linda, Márcia Regina, um beijo pra você, feliz aniversário. A solteira mais bonita da região de Massachusetts e New Hampshire.
0: Olha aí! E assim vamos ficando por aqui com o nosso programa. Vem aí o Eduardo e o Central da Manhã. Um abração pra vocês, tudo de bom. Hasta amanhã, se Deus quiser. Valeu, gente. Até logo mais 5 da tarde, né? Valeu.
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4: Vamos chegando!

comunidade. Bom dia, trabalhador da construção. Bom dia, house cleaners. Bom dia, helpers, guerreiras de todos os dias. Está no ar mais um programa Central da Manhã. Eu sou Eduardo Oliveira, vou com você até as 9 horas da manhã com muita informação para passar no seu rádio. Bom dia aos motoristas da Lyft. Bom dia. Bom dia você que é mecânico, bom dia aos carpinteiros, aos plasteiros, aos caminhoneiros, bom dia aos drivers, delivery guys, delivery girls da nossa comunidade, bom dia você que é CNA, Certified Nurse Assistant, bom dia, chega mais, a partir de agora, eu tenho uma hora de informação no seu rádio. Rinaldo de Patinga. Bom dia, Rinaldo. Bom dia pro Paulo Jacaré. Bom dia. Bom dia pro Batista Palmeirense. Bom dia, Batista. Bom dia pro ouvinte Aníbal. Chega mais. A partir de agora, uma hora de informação, entretenimento, notícia, polêmica. Esse é o programa Central da Manhã. Aqui tem mais informação, tem mais Brasil. Hoje, segunda-feira, dia 22 do mês de junho, vamos começando mais uma edição do programa Central da Manhã. E no programa de hoje, daqui a pouquinho tem notícia local: tiroteio em Dorchester deixa uma pessoa gravemente ferida, outras duas pessoas são atingidas. Já já os detalhes. Notícia internacional: primeiro-ministro do Reino Unido é forçado pelo próprio partido a renunciar ao cargo. Daqui a pouco eu te conto essa notícia e quem deve substituí-lo no governo. Já, já. Ainda hoje tem as notícias do Brasil. Vamos acionar o nosso correspondente, Diego Hellstrom. Ele vai chegar direto e reto do Paraná, trazendo as seguintes manchetes: proibida no Brasil, tirzepatida do Paraguai vira disputa judicial com decisões favoráveis. Anvisa está contestando essas decisões. Justiça de Santa Catarina manda indenizar os pais de criança que morreu após um vaso sanitário se soltar. Fuzil, granada e outras armas de fogo são apreendidas em comunidade. Aconteceu em Belo Horizonte, capital mineira. Já já os detalhes no quadro de Notícias do Brasil. Ainda hoje tem solidariedade na comunidade. Uma brasileira que teve o pé amputado está precisando de ajuda para adquirir uma prótese. Já já no quadro Solidariedade na Comunidade. Hoje também tem notícia da política americana. Aconteceu de novo. Governo Trump ordena os militares a atacarem de maneira letal um barquinho, dessa vez no Oceano Pacífico. Duas pessoas morrem, outras seis são feridas. Não é notícia antiga, é de hoje. Daqui a pouquinho no quadro Política nos Estados Unidos. Ainda hoje tem pequena dica da produção. Eu vou oferecer para vocês uma dica de um restaurante que uma ouvinte me ofereceu. Uma dica também de higiene e um documentário que dá até raiva de assistir. Uma americana mentirosa. Daqui a pouquinho no quadro Pequena Dica da Produção. Pouquinho tem plantão da Copa. Hoje vamos falar dos jogos de domingo e também vamos falar dos jogos de hoje. Daqui a pouquinho tem a Argentina entrando em campo a 1 hora da tarde. Tem também a França jogando às 5 horas. Daqui a pouquinho, olha, a seleção brasileira
venceu bem. Daqui a pouco vamos fazer enquete sobre isso. E hoje já tem matemático dizendo qual é a chance do Brasil enfrentar a Holanda na próxima rodada, ou seja, no primeiro mata-mata. Daqui a pouco vamos falar. A técnico da Argentina, Scaloni, evita polêmica após declaração contundente de Carlo Ancelotti. E o Iraque está dizendo não coloquem a nossa bandeira no chão. Daqui a pouquinho, lembrando que o Iraque enfrenta a França hoje. É hoje no quadro Plantão da Copa. Hoje na nossa polêmica do dia, eu quero saber a sua opinião sobre o jogão de bola na sexta-feira. Brasil 3, Holanda, deixa eu corrigir, Haiti 0. Brasil 3, Haiti 0. Será que a seleção venceu e convenceu? Ou será que o

Brasil jogou bem, ou será que no segundo tempo colocou o pé no freio? Será que podemos sentir falta de mais gols de saldo? O que você achou de Brasil 3, Haiti 0? É hoje no quadro Polêmica do Dia. Só me resta dizer, vem comigo, né? Porque a partir de agora, sou eu daqui, você daí, e entre nós tem sempre, sempre uma

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7: Voltei. Vamos continuando o programa Central da Manhã nas ondas da Rádio Insuperável. Chega mais, aqui é sempre, sempre melhor. Um caminhão de informação indo na sua direção, mais uma semana iniciando. Estamos indo rumo ao final do mês 6, mês de junho. Olha, segunda-feira que vem é dia 29, depois nós vamos ter dia 30, quarta-feira que vem já é julho. Muita coisa para passar nessa semana, ainda tem jogo do Brasil. Abraço de bom dia pra Sandra de Aracruz. Bom dia, Sandra. Bom dia pra Sueli Mano. Chega mais, Sueli. Bom dia também pra Célia Cristina, a esposa do Vicente. Bom dia pra minha ouvinte número 1, Maria Helena Costa. Bom dia. Bom dia também pro Zé Pereira, pro Elcimar Prado. Tá todo mundo acompanhando a nossa Central da Manhã.

começar o programa com notícia no seu rádio. A polícia investiga um tiroteio que aconteceu em Dorchester. Olha só, deixou uma pessoa gravemente ferida e atingiu duas outras pessoas. O tiroteio aconteceu na noite de domingo, por volta da Queen's Street. Uma pessoa foi baleada e outras duas foram levadas ao hospital. Segundo a polícia de Boston, os agentes responderam a uma ocorrência de disparos na altura do número 400 da Queen's Street por volta de 10h41 da noite de domingo. Ao chegar ao local, encontraram um homem na entrada de uma residência, consciente e capaz de conversar, sofrendo de um ferimento causado por arma de fogo. Ele foi levado para um hospital da região, onde permanece em estado crítico e vai passar por uma cirurgia. Outras duas pessoas foram atingidas de raspão por balas, mas sofreram apenas ferimentos leves e recusaram atendimento médico no local. Até o momento, ninguém foi preso. A polícia informou que a investigação continua, está em andamento. A gente está acompanhando para você ficar sempre, sempre bem informado. Daqui a pouco tem a renúncia forçada do primeiro-ministro do Reino Unido.

0: Já também eu quero saber a opinião da torcida, dos ouvintes para o jogão Brasil 3, Haiti 0. Será que a nossa vitória foi convincente? Ou na verdade foi desenhada pela fragilidade do oponente? Daqui a pouquinho. Abraço de bom dia para o ouvinte Marlene. Bom dia para o Flávio de Tanton, meu ouvinte 51. Bom dia, Flávio. 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
0: Está no ar mais um Plantão da Copa. Vamos começar com os resultados dos jogos de domingo. Muita coisa para falar nesse plantão. Vamos ter de mais do que um plantão hoje. Deixa eu começar com os resultados. Daqui a pouco tem o Iraque falando para a FIFA: não coloquem a nossa bandeira no chão. Daqui a pouquinho. Bom, vamos lá. Final de semana lotado de jogos, né? E no sábado, de sábado para domingo, teve Tunísia e Japão em Monterrey. No México, deu Japão 4, Tunísia 0. E esse grupo do Japão, já vou falar sobre os cruzamentos. Esse grupo do Japão é o que vai pegar o Brasil na próxima fase. Aí tivemos meio-dia de domingo, Espanha 4, Arábia Saudita 0, jogão de bola em Atlanta. A Espanha virou ganhando de 3-0, hein? E no segundo tempo ainda marcou mais um gol. A bola bateu no zagueiro da Arábia e acabou entrando. Três horas da tarde, Bélgica decepcionando, hein? Segundo jogo da Bélgica, segundo empate. Primeira rodada, a Bélgica empatou com o Egito por 1-1 e agora empatou com o Irã por 0-0. Jogo em Los Angeles. Quase que o Irã ganhou ainda o jogo, hein? E o jogão, foi um jogo movimentado, mas a Bélgica muito abaixo daquela Bélgica que a gente está acostumado. Agora, jogo da rodada mesmo foi esse aqui, ó. Uruguai 2, Cabo Verde 2. Jogo em Miami, na Flórida, 6 horas da noite de domingo. Que jogo, hein? Cabo Verde está com um time brigador, um time cheio de vontade, com raça, e fez o seu primeiro gol em Copa do Mundo, né? Lembrando que Cabo Verde segurou a campeã Espanha na primeira rodada, 0-0, e agora segurou a bicampeã do Uruguai em 2-2. E tivemos o último jogo ontem, 9 horas da noite, Nova Zelândia 1, Egito 3. Então, lembrando que na primeira rodada, todos os times empataram no grupo do Uruguai, né? E agora nós tivemos... empate de novo, né? Tivemos empate de novo. E Nova Zelândia e Egito jogando em Vancouver, no Canadá, 3-1 para o Egito contra a Nova Zelândia. Hoje nós temos 1 PM, bola rolando em Arlington, no Texas, para Argentina e Áustria. Lembrando que os dois são líderes do grupo e vão... jogar em disputa essa liderança. 5 horas da tarde tem a França enfrentando o Iraque. Esse jogo na Filadélfia, o estádio que o Brasil jogou na sexta. 8 horas da noite hoje, Noruega e Senegal, jogão. Noruega vem de uma vitória de 4-1 e agora vai pegar Senegal, que perdeu para a França de 3-1. Esse jogo, hoje, 8 horas da noite, Noruega e Senegal, é no MetLife Stadium, Nova Jersey. É o estádio da finalíssima da Copa. E a rodada de hoje termina 11 horas da noite, Jordânia e Argélia, em Santa Clara, na Califórnia. Daqui a pouco tem a rodada de amanhã, que conta com a entrada em campo de Portugal, de Cristiano Ronaldo, e também do fortíssimo time da Inglaterra. Daqui a pouco a gente volta para falar sobre os cruzamentos e também o técnico da Argentina, Scaloni, evitando polêmica com Carlo Ancelotti. E o matemático dizendo que tá mais para o Brasil pegar a Holanda na próxima fase, a fase mata-mata do 16avos. Daqui a pouco eu te explico que matemática é essa. Esse é o nosso quadro Plantão da Copa.
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0: Já já eu quero saber a sua opinião sobre Brasil 3, Haiti 0, daqui a pouquinho. 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
0: A polêmica do dia de hoje é sobre a sua opinião para Brasil 3, Haiti 0. Será que o resultado do jogo foi mais determinado pela fragilidade do oponente do que pela nossa seleção brasileira? O que você tá achando da seleção? Olha, na primeira rodada pegou um time forte, campeão africano, que derrubou Espanha e Portugal na última Copa, o Marrocos, né? E Marrocos ganhou de apenas 1-0 da Escócia em Boston. E agora pegou um time mais fraco, né? Apesar de ter jogadores que jogam na Liga Europeia, não tem conjunto time do Haiti. 3-0 no primeiro tempo, poderia ter feito mais. Será que a seleção de Ancelotti, na verdade, pisou no freio no segundo tempo? O que você tá achando da seleção? O Marcos Pintor tá dizendo: bom dia, Eduardo. Eu acho que o Brasil não vai muito longe, não, infelizmente. Marcelo Almeida também tá aqui, tá dizendo: Eduardo, acho que a nossa vitória foi mais devido à fragilidade do Haiti. A partir da próxima fase, agora, quando a gente começar a pegar os times melhores, aí é que vai ser a hora da verdade. Aí é que vai ser a hora da verdade. A minha amiga Clair Oliveira também tá aqui. Bom dia, Edu. Meu marido e minha filha estavam lá no jogo do Brasil. Ficaram muito felizes pelo espetáculo que viram. Uma abertura maravilhosa no campo do nosso time daqui do Eagles. E hoje é o aniversário dele. Manda aí os parabéns pra ele, por favor. Ele se chama Paulo. Feliz aniversário pro Paulo, então, né, Paulo? Espero que tudo corra bem nesse ano que inicia na sua vida hoje, viu, Paulo? Semana de bênçãos pra todos nós. Ela mandou até um vídeo aqui que eles fizeram no campo e a filha dela tá lá no campo. Vamos ver aqui se dá pra ouvir. Olha lá, abertura. Olha lá, a música no campo. Isso foi a música no intervalo, né? E tá lá o marido da Clay e também a filha dela. E você, o que você achou? Obrigado, Clay. Manda pra cá no Torpedão no 603-233-5200. O que você achou de Brasil 3, Haiti 0? O meu amigo Flávio de Tanto tá dizendo, 51 na escuta, qual o dia que o Danilo vai estar aí? Danilo Braque é amanhã, né? Danilo Braque é amanhã. O João Silveira tá dizendo, bom dia, Eduardo. Esperava mais, hein? 5, 6, 7 no segundo tempo e não veio nada. Seleção que abra o olho. Seleção que abra o olho. Manda pra cá. O Marcos, eleitor do Trump, também tá aqui. Bom dia, Marcos. Tudo bem, meu amigo? Bom dia. Bom dia. Que é isso, rapaz?
7: Aham. Brasil Zé bateu em cachorro morto. Time do Haiti lá, mesmo 50% da população Haiti torce pro Brasil. Tinha até o time. Eu não duvido que o time abriu as pernas pro Brasil ganhar também, não. Aí eu acho que o Brasil pega uns times bons aí, ó, igual Holanda, Japão, tá bom. Argentina, França, Espanha, Alemanha e ganhar, aí tudo bem, mas se isso tiver quinto aí, isso aí não serve de nada, não. Valeu? E eu já disse, Alemanha tenta campeão do mundo. Então eu, a mãe de nada. Caralho!
0: Não tem nada de mãe de nada. Tá aqui em cima a mensagem dele. Haiti 1, Brasil 0. Olha a mensagem dele. Gol Haiti, sexta-feira. Esse negócio da seleção golear, a galera encontra uma padaria mais perto da sua casa. É sonho. 3-0 é goleada. Não podia estar mais errado. Esse cara de pau vira lata, eleitor do Trump. Delvarte Almeida está dizendo: sou otimista com o time do Brasil. O time vai crescendo, evoluindo a cada jogo. Vai dar bom, podendo brigar até pelo campeonato. Está dizendo Delvarte. O Marcelo Sabiá Ferreira também está aqui. Bom dia, Edu. Claro que torço pro Brasil, mas se pegamos a Holanda e ele deixar o Hendrick no banco, nós vamos para casa. Será que ele não vai, não vê que o Hendrick entra, o time muda? Eu acho que a Argentina leva de novo. Marabacá, daqui a pouco tem a previsão do matemático dizendo: Brasil pega a Holanda já no primeiro mata-mata.

0: Alguém tem mais participações? Paulo Jacaré quer falar, William Maciel, tem mais gente mandando mensagem? Pode mandar no Torpedão ou então através do WhatsApp da Rádio Insuperável 774-707-7835. Agora mudamos de assunto e vamos ao vivo falar com ele. É o Edson Andrade da Seguradora Extra. Esse a comunidade já conhece. Deixa eu pegar o bom dia do Edson. Daqui a pouco tem mais participações dos ouvintes. Bom dia, Edson.
1: Bom dia, Eduardo. 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Se você já sabe que seu filho e sua filha vão pegar a carteira, digamos, daqui 2, 3, 4 anos. Então, Eduardo, digamos que os pais hoje têm o seu filho e sua filha com 12 anos de idade, né? 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E se a carteira dos pais limpinha, pais excelentes motoristas, ao colocar o filho ou filha em qualquer companhia de seguro, o preço vai subir, porque são motoristas jovens, novos de carteira. Imagina se esses pais tiverem pontos na carteira também, né? Vai ser um peso a mais. Então, se vocês pais já estão, né, vendo que seu filho e sua filha vão ter um carro, vão ter carteira, né, daqui 2, 3, 4 anos, a última coisa que você quer é ter pontos na carteira agora, porque os pontos ficam na carteira por 6 anos. 6 anos, aquele fardo que você vai ficar carregando por causa daquele acidente estúpido, né? Que aconteceu, aquela coisa idiota, né? Devia ter freado, devia ter parado, devia ter respeitado o sinal, devia não andar colado atrás do carro da frente, não devia estar usando o celular na hora de dirigir, e isso vai afetar a sua qualidade de vida, principalmente se seu filho ou sua filha tirarem carteira e pedirem, papai, mamãe, me ajuda a comprar um carro, e aí colocar ele ou ela na pólice, novinho de carteira, e você pai ou mãe com acidente no seu recorde, porque os 6 anos ainda não terminaram. Então esse foi o alerta de hoje. Dirigir mal está tirando a qualidade de vida de muitas famílias. Então, se você quer continuar dirigindo mal, te prepare, vai afetar o seu bolso big time. Esse foi o alerta de hoje, Eduardo.
0: Ótimo alerta. 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
1: 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Nossa, tá caríssimo, tá caríssimo. 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E as companhias de seguro vendo que os carros estão no nome dos pais, o risco se torna menor, porque as companhias de seguro esperam que os pais estejam supervisionando os filhos. Qual pai, sendo dono da placa, sendo dono do carro, não vai supervisionar o filho, né? Claro que vai, porque o pai ou a mãe também respondem, dependendo da negligência que o filho cometer, porque o carro é deles, né? 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
1: 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Eduardo, acho que em breve estarei aí ao vivo com você, hein?
0: Ó, que bom, vai ser legal para você conhecer o estúdio.
1: Vou estar marcando também aí com você muito breve.
0: Com certeza.
1: É isso aí, irmão.
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0: 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Começou 4h55 da tarde de sábado. 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Meu amigo, obrigado pela participação. Tá bom, Edson?
1: Com certeza. 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Fique na paz.
0: Abraço. 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

0: Serviço Público.
1: Bom, a nossa amiga Selma está precisando de ajuda. É uma campanha que eu já ajudei e a gente tem que voltar a ajudar porque ela realmente está precisando. Minha amiga Marilene trouxe até a minha atenção desse caso. A Selma, infelizmente, por causa do avanço de uma diabetes, é uma house cleaner, né? Mãe de família. Ela teve que amputar um dos pés e depois a outra perna. Agora estão tentando arrecadar valores para conseguir uma prótese para ela, porque na verdade o seguro dela não cobre. É Maria Selma Pereira. Ela já está nos Estados Unidos há 26 anos, construindo uma vida, e é uma mãe que precisa de ajuda. Vamos ajudar? O Zelle da Selma, 857-417-9943. 857-417-9943. Esse é o Zelle diretamente com a Selma. Você pode usar esse telefone para falar com ela também. É uma mãe brasileira que é uma house cleaner. Infelizmente, a diabetes avançou e ela teve que amputar uma perna e um dos pés. É realmente uma situação muito, muito, muito triste. Vamos ajudar a Selma, o Zelle dela, 857-417-9943. 857-417-9943. Tá certo? Vamos ajudar. Hoje é a família da Selma que está precisando de ajuda. Amanhã pode ser a minha ou até a sua família.

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5: A polêmica do dia de hoje é simplesmente dar a sua opinião para Brasil 3, Haiti 0. Será que o Brasil venceu e convenceu? Ou será que a seleção não está passando confiança? Será que a vitória foi mais desenhada, costurada por causa da fragilidade do Haiti? Um abraço de bom dia para minha amiga Dione Pimentel, tá diretamente do Brasil, acompanhando o nosso programa. Bom, meu amigo William Maciel tá dizendo, fala Eduardo, 2-0 para o Brasil, eu perdi no bolão, hein? Hoje, no bolão à tarde, nós vamos falar, teve um ouvinte que simplesmente gabaritou, acertou as 4 respostas do bolão de sexta-feira, já até escolheu o prêmio dele, né? Ainda bem que o Rafinha mascou, rapaz, não fala isso, William. O Rafinha jogou bem no primeiro tempo, não jogou? Tava apoiando, fez até gol, né? Um gol que foi invalidado. No segundo tempo, o Hendrick também fez um gol que também foi invalidado, quer dizer, o Brasil fez 5, mas só 3 valeram. Carlos Ferrari tá dizendo, bom dia, Eduardo, como já tinha te falado antes, vou repetir, essa seleção não vai passar das oitavas e tem mais, vai pegar o Japão na próxima fase e vai ser desclassificado pelo Japão e a final vai ser Portugal, Espanha. A Espanha vai ser a campeã, tá dizendo o Carlos. Ô Carlos, primeiro de tudo, que daqui a pouco eu vou te dizer que um matemático tá dizendo que Brasil pega a Holanda, que tá forte, forte, hein? Holanda ganhou o quê? De 5-1 da Suécia no sábado. Que jogão, né? Holanda ganhou de 5-1. Brasil pegando a Holanda na rodada de mata-mata do 16avos. É antes das oitavas de final. Será que o Brasil sai? Meu Deus do céu. Meu amigo Paulo Jacaré também tá aqui, tá querendo falar. Bom dia, Paulo. Tudo bem? Bom dia.
6: Bom dia, Eduardo.
5: Bom dia.
6: A questão da seleção brasileira, pra mim, era pra ter feito mais. Tinha chance, né? E o Haiti é um cachorro morto. O Haiti não é time bom, não. Então, isso não nos convence que essa seleção tá boa, não. Claro que não. E, pra minha opinião, é se o Brasil chegar nas oitavas de final, não passa, não. Infelizmente.
5: Olha só, manda pra cá no Torpedão no 603-233-5200. Você concorda com o Paulo Jacaré que o Brasil venceu, mas não convenceu? Será que a seleção, quando encarar um time mais forte, não vai sair bem? Olha quem diga que o time mais forte já foi Marrocos, ou não? Ou será que se a seleção pegar uma Holanda, pegar até Japão, não passa? Manda pra cá. Carlos Ferrari tá de volta. Se o matemático acertasse alguma coisa, eles seriam todos milionários, porque acertariam várias vezes nas loterias. Olha, quem sabe que eles não estão acertando, a gente só não fica sabendo, né, meu amigo? Elcimar Prado tá dizendo, meu amigo, pra mim, Cabo Verde está dando muito mais show do que a nossa seleção. Cabo Verde está dando muito mais show que a nossa seleção. O João Paulo da Flórida é otimista, né? Bom dia, meu amigo, estamos no caminho certo rumo ao Hexa. Bora, bora! Ótima semana pra nós. Dale Brasil, de João Paulo.

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0: Bom, mudamos de assunto e vamos falar de notícias do Brasil. Daqui a pouquinho tem mais participação dos ouvintes. Aire Júlio, do programa Todo Mundo é Técnico. Daqui a pouco Marden quer falar, Flávio Pantera, Gustavo Azevedo. Tá todo mundo querendo falar na nossa polêmica de hoje. Bom, vamos falar sobre as notícias do Brasil. Proibida no Brasil, tis repetida do Paraguai, vira disputa judicial com decisões favoráveis. A Anvisa contesta. Os detalhes com Diego Helson. Bom dia, Diego.
1: Bom dia, Eduardo. Bom dia, amigos que acompanham a Insuperável. E as versões paraguaias de canetas à base de tisepatida viraram alvo de disputa na Justiça Federal. Com a proibição da Anvisa, pacientes têm pedido autorização judicial para importar o medicamento. E mesmo sob o veto, alguns têm conseguido. A Anvisa tem recorrido das decisões e especialistas alertam que o medicamento sem aval sanitário nacional representa um risco. O G1 identificou ao menos 12 ações na Justiça. Em 5 delas, os juízes cederam a autorização de forma liminar para a importação sob a alegação de que os medicamentos são de uso pessoal. As ações foram no Ceará, Alagoas e Rio Grande do Sul. A Anvisa tem tentado reverter as decisões que ignoram as proibições sanitárias que já barraram 9 versões de tisepatida produzidas no Paraguai, Eduardo.
0: É isso aí. Justiça de Santa Catarina manda indenizar dois pais de uma criança que morreu após um vaso sanitário se soltar.
1: Exato, Eduardo. A terceira vara civil de Jaraguá do Sul condenou um homem a pagar uma indenização de R$80 mil aos pais de uma menina de 7 anos que morreu em março de 2024 após um acidente em um imóvel alugado em São Francisco do Sul. A criança sofreu graves lacerações no banheiro da residência após o vaso sanitário se desprender do piso, tombar e quebrar. Ela morreu devido aos ferimentos provocados pelos estilhaços. Os pais argumentaram à justiça que o proprietário não garantiu condições adequadas de conservação e segurança no imóvel. A sentença enfatiza que, mesmo diante da hipótese de uso incorreto, uma instalação sanitária devidamente fixada não deveria se soltar e se transformar em uma fonte de risco letal. O magistrado destacou que a principal responsabilidade é do proprietário em função de falha na conservação e na segurança. Ainda cabe recurso contra a decisão, Eduardo.
0: É isso aí. Fuzil, granada e outras armas de fogo são apreendidas em comunidade. Aconteceu em Belo Horizonte.
1: É isso mesmo, Eduardo. Um fuzil calibre 5.56 e dezenas de munições, além de outras armas de fogo, drogas e equipamentos utilizados por organizações criminosas, foram apreendidos pela polícia na noite de sábado em BH. Um homem que estava com esse material foi preso em flagrante durante uma operação na Rua 12, na comunidade Beira Linha, na região nordeste de BH. A prisão aconteceu durante uma operação da Rotan, voltada ao combate à criminalidade organizada e violenta. No imóvel, os policiais encontraram um arsenal e também foram apreendidos um carregador caracol, 4 carregadores alongados, 2 coletes balísticos e um tático de coldre. Durante as buscas, os militares localizaram ainda grande quantia de droga. E a operação também resultou na apreensão de um carro clonado, uma motocicleta clonada, R$320 em dinheiro e um aparelho celular. O suspeito foi preso em flagrante e os equipamentos foram apreendidos, Eduardo e amigos. Um ótimo dia.
0: Ótimo dia pra você também, esse é Diego Helson, direto do

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1: Bom, vamos começar com uma dica de restaurante. Eu sou honesto em te dizer que essa dica veio da minha amiga Rose. Eu ainda não fui nesse restaurante, mas me parece muito bom, hein? É até um restaurante em Worcester, com comida do Mediterrâneo. É um restaurante que surpreende pela qualidade da comida, segundo o que falou a Rose. Vale a pena todo mundo ir. Quem gosta de comida mais voltada pro Mediterrâneo, com aquelas especiarias, aqueles tipo tabule, essas coisas, vai gostar, hein? Vai gostar. É o nome do restaurante Vivienne Coastal Mediterranean. Fica em Worcester. Você pode até fazer o agendamento no Open Table. Ele abre hoje, segunda-feira. Na verdade, abre na quarta-feira só, né? Abre quarta-feira só, 4 horas da tarde. Então, é aberto de quarta a domingo. Segunda e terça é fechado. E olha, é um restaurante que a comida é mais upscale, mais, um pouco mais requintada, mas tem uma variedade tão grande, muito legal. Eu tô olhando os pratos aqui, vou levar minha esposa, com certeza é a minha filha. Fica em Worcester esse restaurante, é o restaurante Vivienne Coastal Mediterranean. É o restaurante indicado pela minha amiga Rose. Achei tão legal essa dica aqui, resolvi passar para todo mundo. Então, a primeira dica de hoje é o restaurante de comida do Mediterrâneo, Vivienne Coastal Mediterranean. É a primeira dica da produção. A segunda dica é um documentário que tá na Netflix. Eu ainda nem terminei de assistir, mas eu gostei, porque é um documentário, obviamente, fato real, mas é algo que é impressionante de assistir. É um documentário sobre uma mulher que finge que deu à luz e aparece dentro do carro com um bebezinho recém-nascido, chamando a polícia para dizer que eu dei à luz no carro. A mulher fala, eu dei à luz no carro. E aí levam ela para o hospital e começam a pressionar ela dizendo, você tem certeza que se o médico for te inspecionar

declaração, o ex-namorado dela da declaração. E aí o fato é, no final, saber se essa mulher continua viva ou não, ou se está na cadeia. Porque durante todo o documentário, eles falam nela no passado. Falam sobre a Taylor no passado. É muito interessante esse documentário. Eu recomendo para você. Esse chama Instinto Maternal. Maternal Instinct. Instinto Maternal é o nome do documentário. 1 hora e 36 minutos de documentário, já disponível na Netflix. 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Sabe aqueles que concorrem com Dove, aquela coisa toda? Dove é caro, overpriced, não precisa. E esse dá um resultado muito bom e o preço é ótimo também. 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Então estão aí as três dicas da produção. Primeiro, o Viviane Coastal, restaurante com comida mediterrânea. Segundo, documentário Instinto Materno. Terceiro, sabonete líquido Ivory.

0: Marcos, eleitor do Trump, tá aqui, tá dizendo, essa mulher aí da série, Eduardo, mente mais do que eu, hein, Eduardo? Gol eu, vira-lata, mentiroso, ele tá dizendo, gol eu, vira-lata, eu chamei o Marco de vira-lata, porque ele falou que o Haiti ia ganhar, e ainda fica diminuindo a vitória do Brasil. Bom dia, bom dia, vamos pra nossa polêmica de hoje, daqui a pouquinho tem mais plantão da Copa.
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5: E aí, Eduardo, qual é a polêmica do dia?
0: A polêmica do dia de hoje é simplesmente a sua opinião em relação a Brasil 3, Haiti 0. O que você achou do jogo? Meu amigo Flávio Pantera tá aqui. Bom dia, Flávio. O que você achou? Bom dia.
6: Aí, Eduardo, seleção brasileira, infelizmente, vai pegar o Japão ou a Holanda. Por uma sorte vai passar, mas nas próximas fases não vai passar, não. Brasil tá jogando bola, hein? Tá jogando mais ou menos. Eu não sei o que que passa naquele mascador de chiclete lá, que não bota o Henrique jogar, eu não entendo isso. Menino joga bola, não coloca o cara a jogar. Rapinho muscular, Rapinho não começou a querer jogar bola, aí vai e machuca. Aí lascou mais cano. Ah, tá doido. Tem que colocar lá o Paulo Jacaré de goleiro lá. O Paulo Jacaré é o maior goleiro de Massachusetts. É o tomador de bolada no queixo, tá ok?
0: Valeu, obrigado, Flávio Pantera. O Ari Júnior tá dizendo, Edu, a seleção haitiana não serve muito de referência. Veja que é amistoso com seleções melhores. O Brasil perdeu de 3-2 pro Japão, 2-1 pra França. As lesões e as pequenas falhas na escalação comprometem o nosso time. Por sorte, algumas boas seleções não estão bem. Espanha foi mal e depois bateu a fraca seleção da Arábia. França suou contra Senegal. Verdade isso. Primeiro tempo de França e Senegal foi difícil pra França. Apenas a Argentina brilhou. Nossa seleção pode ir mais além, mas não parece ter poder para chegar à final. A verdade é que com 48 seleções, a primeira fase é uma peneira, onde as piores vão rodar. Aos poucos, a nata vai aparecendo. É a opinião do Aires Júlio. Obrigado, Aires. Ô, meu amigo Marden tá dizendo, bom dia, Eduardo. Para mim, esse jogo foi pior do que contra Marrocos. Pior do que contra Marrocos. Não, rapaz, não foi pior, né? Rinaldo tá dizendo, Haiti é fraco e não serve de teste para nenhuma seleção de ponta. O Brasil fez o que era esperado, porém, ao enfrentar seleções de ponta, creio que poderemos passar vergonha, principalmente França e Argentina. Obrigado a participação de todo mundo.
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0: Vamos lá, vamos lá, vamos lá, vamos lá. No plantão da Copa, a notícia sobre o matemático que está prevendo que o Brasil não vai pegar Japão

0: no primeiro mata-mata, mas sim vai pegar a Holanda. Olha só, o matemático é o Bruno Imaizumi. Projetou o possível adversário brasileiro na segunda fase da competição. Holanda tem 34,7% de chance de pegar o Brasil. Japão, 28,4%. Suécia, 19%. Todas essas seleções integram o grupo F da Copa. Então, tem mais chance de Holanda pegar o Brasil do que o Japão. 34 a 28 é uma diferença considerável. Olha, ontem o técnico Scaloni da Argentina evitou polêmica com Ancelotti. Ancelotti, antes do jogo contra o Haiti, analisou as equipes da Copa e citou a Argentina como um exemplo. Olha o que ele disse, o Ancelotti, antes do jogo contra o Haiti. Existem times não favoritos que jogam muito bom futebol. Creio que será um Mundial de muita intensidade. A Argentina não joga com tanta intensidade, mas joga muito bem. Se destaca pela entrega, brigando muito e defendendo de forma agressiva. Creio que as estrelas não vão determinar o Mundial. Scaloni, porém, não quis polemizar. Disse o seguinte, ele, Ancelotti, disse de um jeito bom. Ele não disse algo errado. Disse algo bom sobre nós. Ele estava falando italiano, espanhol, português, tudo junto. Entendi que ele nos elogiou, não foi crítico. Temos que entender o que quer dizer quando falamos de intensidade. Está quente, os jogadores estão cansados. Hoje se joga forte no meio e é onde muitos jogos são decididos. Esse foi o Scaloni falando sobre a declaração do Ancelotti. Fiquem agora com Bere Vibes. Eu volto ao meio-dia.
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2: Agora sim, é chegada a hora, meu povo. Vamos com tudo aqui. Você sabe, é sempre mais informação, opinião e, claro,

0: você que tá ligado, pra você que tá sintonizada na Insuperável, sou eu, Marcelo Benevides. E este é o nosso Benevibes, que tá chegando sempre com informação, com opinião e, claro, sempre com aquela interação boa de todas as manhãs. Vamos com tudo, meu povo. Até às 10 horas, o nosso Benevibes está no ar. Então é isso, minha gente, estamos chegando para mais um dia, para mais uma semana, hoje, 22 de junho de 2026, sempre com muita alegria no coração, estamos iniciando mais uma jornada, é o nosso Benevibes no ar. Quem tá na Good Vibes, levanta a mão aí, vambora, vamos animar. É isso, minha gente, eu quero desejar a todos nós uma ótima semana, mais uma semana que começa e a cada dia nos aproxima dos sonhos que nos trouxeram a essa terra. Que não faltem fé, coragem e gratidão para seguir em frente. A você que vive longe de casa, lembre-se sempre, o sacrifício de hoje pode ser a conquista de amanhã. Que todos nós tenhamos uma semana muito abençoada e produtiva, minha gente. Tá certo? Iniciando mais uma jornada do nosso Benevibes nessa segunda-feira, 22 de junho de 2026. É isso, a Copa do Mundo tá rolando, tá todo mundo acompanhando. Vocês estão acompanhando mesmo ou só tô vendo o jogo da seleção brasileira pra cornetar depois? Vocês estão acompanhando os jogos mesmo? Quanto mais jogo eu vejo, mais eu fico preocupado. Eu vou parar de ver jogo. Rapaz, Cabo Verde agora também dando um calor na Copa do Mundo, rapaz. E a seleção brasileira tá lá com aquele futebolzinho. Ah, mas a gente vai seguir torcendo porque, afinal de contas, I believe in miracles. Ah, eu acredito em milagres, com certeza, não tem jeito. Olha, minha gente, vamos tratar de assuntos importantes no nosso Benevibes dessa segunda-feira. Olha, o governo Trump intensifica processo de desnaturalização aqui nesse país. Daqui a pouquinho vamos ter também uma entrevista / utilidade pública com um super advogado especialista em acidentes. O Mr. Jensen, Chris Jensen, estará conosco já aqui no nosso Benevibes. E daqui a pouquinho também teremos a nossa resenha. Resenha de Copa, sem passar confiança. A seleção brasileira tem caminho perigoso na sequência da Copa do Mundo. Faltou pouco para Cabo Verde fazer ainda mais história. O empate com o Uruguai deixa o time em ótima condição para se classificar. Nós que aprendemos um pouco sobre o país Cabo Verde na semana passada com meu amigo e irmão, jornalista Rafael Bozzi, que está fazendo a cobertura diretamente de Cabo Verde. E estamos vendo que esse time pode ir longe, hein? Pode ir longe nessa Copa do Mundo. Vamos acompanhar, tá certo? Fica comigo até às 10 da manhã. 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

0: Bora, bora, meu povo. Olha, daqui a pouquinho vamos fazer o sorteio do bolão da última sexta-feira. Para quem acertou o placar de 3-0 para o Brasil, a Brick Insurance está oferecendo duas camisas azuis. Então teremos dois sorteios. Dois números serão anunciados daqui a pouquinho. Você que acertou o placar, foram 16 acertadores. De 1 a 16, Mr. Jensen, que está aqui conosco, vai nos ajudar a desvendar quem vai levar a primeira camisa. Vamos fazer um sorteio para uma camisa azul e depois um outro sorteio. Vamos sortear uma nova camisa azul para você buscar lá na Brick Insurance, aqui no centro de Framingham, tá certo? Daqui a pouquinho eu vou interagir com a galera, porque agora eu preciso otimizar o nosso tempo com o nosso super advogado, Dr. Jensen, aquela entrevista barra utilidade pública. Ele sempre, um homem também de muito garbo e elegância, vem aqui, faz questão de sempre fazer a sua entrevista presencialmente. Então, tão logo ele termine a sua entrevista, ele vai correndo lá pro seu escritório no centro de Boston, tá certo? Deixa eu cumprimentá-lo então nesta manhã. Hello, Mr. Jensen, how you doing, sir?
1: Hey, how are you? Thanks for having me on the show.
0: It's always a pleasure to have you here in our show. So, a lot of good topics to talk about today, right? So, yeah. You're going to be talking about the scooters. What's going on?
1: All right, well, my office, as your listeners know, is right downtown in Boston at 4 Liberty Square.
0: Uhum. Ok, só para começar, o escritório lá do Dr. Jensen fica no downtown, no centro de Boston, no número 4 da Liberty Square.
1: And the delivery scooters are all over downtown Boston.
0: Yes.
1: And they have a helmet on, looks like a German helmet from World War II. Uh-huh. And they zip around. Uh-huh. They go the wrong way on
0: roads.
1: Oh my gosh. Yeah, uh-huh. So they're very dangerous.
0: Yeah. Gente, olha, como ele trabalha lá em Boston, então todo dia ele tá vendo muito, agora tem muito delivery, né, no verão, muito delivery de scooters, né, aquela patinete, você deve saber, muita gente andando, eles usando o capacete, mas muitos deles também andando com direção perigosa, entrando em rua na contramão e tudo mais, então isso tá sendo um perigo também para os pedestres.
1: They're like a dangerous human time bomb speeding down the streets of Boston.
0: Então isso ele tá falando que pode ser um perigo, uma bomba humana para quem transita lá em Boston.
1: So if you have a scooter, you want to be careful and wear a helmet like most of the scooter delivery men do in Boston.
0: Uhum. Então se você tem um scooter, gente, tenha certeza, tenha esse cuidado para você usar sempre o capacete como a maioria dos scooters fazem lá no centro de Boston. Né?
1: And if you're going to go speeding and you're going to go the wrong way on roadways, you probably should have insurance to make certain that the person you hit gets compensation.
0: Se você correr muito e principalmente andar na contramão, então tenha certeza que você tem um seguro, porque se você bater em alguém, você vai ser responsabilizado por esse acidente.
1: Boston's a very litigious city, and if you run somebody over, uh-huh, and kill them,
0: wow,
1: you're going to pay a price both civilly and criminally. So okay, it's good to have insurance.
0: Boston é uma cidade realmente muito litigiosa, né? Se você, vamos dizer, provoca um acidente que culmina até em morte, né, dessa pessoa, você vai responder dois processos, um civil e um criminal.
1: So it's not enough to have a homeowner policy because that only covers your home. It, uhum, doesn't cover your scooter or your vehicles.
0: Então não adianta você só ter aquele seguro, o seguro de casa, né, o seguro do proprietário, porque ele cobre apenas a sua propriedade. Não vai cobrir negligência por conta de você estar usando uma scooter, por exemplo.
1: So call your insurance agent, see if you can't get insurance. You should be able to get that. And that'll then protect you as you drive down the wrong way on a roadway in Boston.
0: Então você tem que ligar para a sua seguradora para make sure, ter certeza que você também tenha esse tipo de proteção para depois você não ter problema aí no trânsito.
1: So we've had great weather the past few weeks, haven't we?
0: Okay, it's already summer, by the way, right? Officially,
1: it is.
0: Now.
1: Beautiful.
0: Vamos falar um pouquinho agora sobre a questão aí dessa temperatura agora que estamos vivendo e os riscos também que a nossa audiência pode passar aí durante o verão.
1: And it was a great weather week for the Scots and their kilts, and also the generally all the soccer fans.
0: You like the kilts?
1: They are horrific looking because they're all over downtown Boston, by the way.
0: That's a tradition.
1: You're walking by guys who are like wearing kilts.
0: That's a tradition. All right, so you don't like it. I know, I understand.
1: I wouldn't wear it.
0: Okay.
1: I wouldn't wear it.
0: Okay. Então, falando agora desse tempo agora, do verão, e agora tá mencionando aqui os escoceses que andam com aquelas saias, né, que são chamadas de kilt, né, que é a saia tradicional do escocês, está dizendo que é muito tanto quanto estranho você estar lá em Boston se deparando com um homem andando de saia.
1: So with the great weather comes backyard barbecues, and with backyard barbecues comes fun times at the FIFA tournament, but also a lot of drinking.
0: Yeah, então, gente, ó, à medida que o verão chega, né, muito, muito churrasquinho acontecendo, muitas pessoas andando nas ruas, bebendo muito, você tem que ter, aí, especialmente agora com o período de Copa do Mundo, você tem que ter muita atenção aí na hora de dirigir, não vai dirigir, não. Se for beber, você sabe, né, se for beber, não dirija.
1: So there's drinking among the fans, among your friends, and then people go out and drive. And sometimes they get pulled over by the police.
0: Yeah, e muita gente bebendo aí com os amigos, né, com as famílias e tudo mais. Aí de repente vai, pega o carro e aí pode ser parado por policial.
1: That's why you always want to have the Janssen card in your glove compartment with you.
0: Yeah, é sempre importante você ter aquele cartãozinho padrão do Dr. Janssen no seu porta-luvas, né?
1: It's an index card that you keep in your glove compartment.
0: Okay.
1: You pull it out when the officer asks you for your license registration. Mm-hmm. You give it to him.
0: Okay, why does it say on a card?
1: Good day, officer. I'm a Brazilian-speaking immigrant from Brazil, and I do not understand the English language. Would you please be kind enough to get a Portuguese-speaking officer here to help me? Thank you very much.
0: Muito bem. Então, o que ele diz? Para você andar com esse cartãozinho, né? É um index card que você usa no seu... Deixa ali no seu porta-luva, guardadinho. Uma hora, de repente, você pode precisar. E aí, de repente, você tem dificuldade com o inglês. De repente, você até fala um pouco inglês, mas aí, no desenrolar, que é problemático. O que você vai dizer? Você vai dizer, olha, bom dia, policial, senhor policial. Pode chamar de officer, né? Bom dia, officer. Olha, eu sou um brasileiro, eu sou um imigrante do Brasil, falante, e não entendo a língua inglesa. O senhor poderia, né, encontrar alguém aí, ou um policial, que fale português suficientemente para poder me ajudar? Muitíssimo obrigado.
1: So, in this way, you enhance your chances of winning. Because the officer will appreciate the fact that you're trying to make his job easier.
0: Uhum. Então, olha, isso, desse jeito, né, você aumenta as chances de ganhar o seu caso, né, porque quando você é parado, né, você está correndo o risco ali de ser preso, né, ao dirigir bêbado.
1: So if you're arrested, don't make too many admissions.
0: Uhum. Se você for preso, gente, não faça muitas admissões.
1: For example, don't say that you've been in a barbecue drinking all day.
0: Por exemplo, não diga que você estava bebendo e estava no churrasco o dia todo.
1: If the officer says, do you think you're drunk? Don't say yes, say no.
0: Ok, se o policial perguntar, você acha que você está bêbado? Não fala sim, diga não estou.
1: Believe it or not, some people actually do, because they're so intimidated by the officer. They say, whatever you say,
0: if you
1: say I'm drunk, I must be drunk.
0: E aí o que acontece? Bem, acredite ou não, muita gente acaba confessando, né? As pessoas ficam assustadas, ficam intimidadas ali com o policial, e eles acabam dizendo o que os policiais quiserem, né? Que ele diga.
1: Well, we don't want you to regard the police officer as your enemy. He's certainly not your friend.
0: Yeah, olha, o policial não é o seu inimigo, mas certamente também não é seu amigo.
1: And law enforcement is competitive just like a soccer game. The officer wants to win and get you arrested and get you convicted of drunk driving. So remember that when he's talking to you.
0: Yeah, então quando o policial te pega no trânsito, ele quer provar que ele está certo e te levar para um caso aí, para um processo, te prender até se for o caso, né, por conta da direção aí alcoolizada, né?
1: Now, major news for all of your listeners here, and we're going to give it to you right now.
0: Ok, ele vai trazer para a gente grandes notícias aqui, novidades em relação à questão da segurança aqui na nossa região.
1: Our highest court is the Supreme Judicial Court, and they just made a major decision 2 weeks ago.
0: Ok, olha, a Corte Superior aqui de Massachusetts fez um grande anúncio aí semanas atrás.
1: So, the body camera information, not only the visual, but also the audio is now admissible in a court of law if the officer tells you that you're on videotape.
0: Ok. O que acontece agora? Esse body cam, né, o dash cam do policial agora, oficialmente pode ser usado durante um processo no tribunal. Não apenas a câmera visual, como também o áudio que é coletado desse equipamento.
1: See, there in Massachusetts, there's a wiretap statute. So if I'm going to audiotape you, I have to tell you I'm going to do that.
0: Mm-hmm.
1: So what the body cam does is the officer says, hey, before we start, we're on camera,
0: okay,
1: and we're on audio, so anything you say can and will be used against you.
0: But he's got to mention that he's on the camera.
1: You got to tell you that.
0: You got to tell. Okay. O que acontece é o seguinte, olha, sob o estatuto da lei de interceptação telefônica, quem está sendo gravado tem que ser avisado que está sendo gravado. A mesma coisa se aplica para o policial. Quando ele estiver numa abordagem, ele tem que avisar que você está sendo gravado, que você está sendo ali, a sua voz está sendo também interceptada. Então, ele tem que mencionar isso.
1: It's ironic that when body cameras were first proposed for usage, all the police unions were vehemently opposed to it.
0: Uhum.
1: Because they thought that it would be negative for them.
0: Yeah.
1: Now they want it and they actually sponsor it and they advocate for it.
0: Yeah. Ironicamente, né, quando essa lei começou a ter esse debate, os sindicatos dos policiais aqui, eles foram muito contra a utilização desse equipamento, né, da câmera, porque eles achavam que isso seria usado contra eles. Só que agora eles vendo na prática, eles perceberam que o melhor é justamente o oposto disso. É usar a câmera também para servir como prova que aquele policial está agindo com uma boa conduta.
1: So when the officer approaches you and says, hey, get out of the car, and he has the body camera on, he has to tell you, I'm recording you right now.
0: Okay.
1: Or that can't be used in a court of law.
0: Uhum. Então, no caso, ele tá, quando ele te mandar sair do carro, ele tem que te avisar que isso está sendo gravado, que ele está ali com a câmera na farda, né, e que está agindo dentro da lei.
1: So, interestingly, that escalates the importance of the Jansen card, because if the officer comes up and says, I want to talk to you, he said, hold on a minute.
0: There's a card.
1: I don't understand what you're saying, just like I don't understand your show.
0: Uh-huh.
1: If you left me here with all your listeners, praise God, I wouldn't be able to speak to them because I don't know Portuguese.
0: Yeah. So, então, quem está reforçando aqui é justamente isso. De repente, ele está lá com o body cam, né, o policial com a câmera lá no uniforme, ele vai interagir com você, quer conversar com você, e você imediatamente já mostra lá o cartãozinho para ele. Fala assim, olha, é isso aqui. Pronto, dá uma olhada. Take a look. Pronto, mostra aqui o cartãozinho para ele do Dr. Jansen, dizendo que você não é um falante em inglês, que você precisa de uma ajuda, alguém que fale português. É a mesma coisa que ele está dizendo. Se ele ficar aqui durante o show, ele falando inglês sozinho, então muita gente poderia não entender, né?
1: So the body camera is videotaping you as well as audiotaping. Remember that. Uhum. When you're at the scene and the police officer is talking to you.
0: Ok. Então, quando ele vai dizer agora, quando você estiver com um policial, se ele estiver te gravando, lembre-se disso.
1: Here's some excellent results for you.
0: Uhum.
1: We recently represented a woman in her mid-60s whose vehicle was struck on the highway on Route 128 northbound several years ago.
0: Muito bem, minha gente. Olha, então agora são excelentes resultados do Dr. Jansen. Ele vai falar sobre um caso que ele representou de uma mulher ali por volta dos seus 60 e poucos anos. Ela que bateu o carro na rota 128, né, alguns anos atrás.
1: So the insurance company said, well, she doesn't have any fractures. She doesn't have any torn ligaments. What's the problem?
0: A seguradora disse que ela não tinha nenhum tipo de fratura, nenhum problema de ligamento, então qual é o problema?
1: So we showed them that we spent 3 years proving that she had mental injuries and that she needed significant psychological care and psychiatric care.
0: Uhum.
1: The insurance company said, oh, that's all nonsense.
0: Oh, ok, então durante 3 anos o escritório teve que provar que ela teve problemas mentais, ela teve que ter acompanhamento psicológico, psiquiátrico e tudo mais para poder provar para a seguradora que ela sofreu danos, sim.
1: So to demonstrate the work that we put in on your case, we had several different depositions. We had answers and interrogatories. We had to really work the case up before the insurance company would come to mediation.
0: Uhum, uhum. Então, o que acontece? Quando eles estão trabalhando no seu caso, são vários os depoimentos que são coletados. Então, tem todo um trabalho de coleta de documentos até chegar à seguradora.
1: So, rather than just a few phone calls, it was 3 years of fighting with the insurance company, which resulted eventually in mediation at $300,000.
0: E aí, em vez de fazer apenas algumas ligações, então eles realmente batalharam, né? Aliás, eles fazem isso em todos os casos. E nesse caso específico aqui dessa senhora, eles conseguiram um acordo de $300,000.
1: The insurance company is trying to see if your lawyer is serious enough and is willing to go to court, which we did. And then how far they're willing to push it, and then they'll make a deal with you.
0: Yeah. A seguradora quer saber o quão sério é o seu representante, o seu advogado, né, para tentar prolongar esse caso o máximo possível, né? E aí depois eles vêm diante da seriedade, vai ter que chegar a um acordo final, não tem jeito.
1: So the Jansen difference is that we give you personalized care, and I have over 43 years of experience, and I'm the one who negotiates it, no one else.
0: Uhum. Então, no caso do Dr. Jansen, ele realmente personaliza o seu caso, são mais de 43 anos de experiência, e ele, o próprio Dr. Jansen, que vai cuidar do seu caso pessoalmente.
1: So if you have any type of accident, workers' compensation, premises liability, homeowners liability, motor vehicle truck liability, please call us right now.
0: Então, se você teve algum acidente de workers' compensation, de liability, né, de responsabilidade civil, ou mesmo de liability da propriedade, ou de repente alguma coisa envolvendo aí um veículo, você deve entrar em contato imediatamente com o escritório.
1: As demonstrated by the $300,000 settlement with 3 years of work, we don't short settle you, we don't quickly settle you to get your case done.
0: Uhum. Uhum. Então isso aqui demonstra, né, o fato, ele trouxe um exemplo aqui de $300,000 que ele conseguiu de indenização por uma batalha de 3 anos. Isso significa que ele não vai pegar o seu caso e aceitar qualquer oferta imediatamente, né? Então ele vai batalhar justamente pelo máximo possível.
1: So we purposely don't have billboards out there because we don't want everybody's case, we want your case.
0: Ok, então olha, propositalmente eles não têm aí anúncios em outdoors porque eles não querem todos os casos, eles querem o seu caso.
1: So thanks for having me on, and go USA.
0: All right, let's go. Okay, thank you, Mr. Jensen. Before you leave, please, I need a favor from you.
1: Sure.
0: So you got to tell us two numbers. Right. Okay, one number. The first one, it's between 1, between 1 and 16. All right, okay. So whatever you want to pick.
1: Out loud?
0: Whatever you
1: right
0: want to pick.
1: Okay.
0: Yeah, right now.
1: 13.
0: 13. Okay, number 13. Let me announce the number 13 here. Okay, what's the list? Okay, I got the script right here. So number 13 is Camila. Alô, Camila, final 6272. Você ganhou a camisa azul do Brasil. A Bia da Brick Insurance vai entrar em contato com você, tá bom? Agora, so right now, so the second number, please.
1: 3. It's my daughter's number in basketball.
0: Your daughter's number, number 3. Okay, number 3 is Policinha. Alô, Policinha, você ganhou a camisa azul da seleção brasileira. Policinha, final 5941. A Bia vai entrar em contato com vocês dois, tá certo, minha gente? Dr. Jensen, once again, I'd like to thank you.
1: My pleasure.
0: For being a partner throughout those years, and I hope you keep our partnership stronger.
1: Yeah, I hope to hear from your listeners.
0: Thank you so much.
1: Thank you.
0: All right, thank you. 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Vou chamar o intervalinho e eu volto na sequência. Tem assunto de imigração, tem resenha pra gente fazer nesse programa. Fica comigo, não sai daí não.
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0: Muito bem, meu povo. Agora sim, deixa eu interagir com essa galera, né, meu povo? A gente faz esse programa pra essa audiência maravilhosa, bom demais. Olha, deixa eu mandar abraço aqui pra turma que chegou aqui desde cedo já mandando um alô. Olha, o Roger tá por aqui com a gente. Bom dia, Roger. Bom dia para o Nelson. Bom dia para a Alexandra que tá com a gente. Tem a Alexandra e tem a Alexandra com a gente. Bom demais. A Rosângela também tá por aqui. Um dia excelente e uma semana abençoada para todos. Amém, minha querida. O Renato Araújo tá na área também. Bom dia pro Gildo. Bom dia para o Eloy. A Gilda que já chegou também. Bom dia para a Sandra. A Cirlei também que tá com a gente. Bom dia. Amém, meu amigo. Que essa conquista chegue logo. Ótima semana. Tá aqui o Rafael. Valeu, Rafael. Aquele abraço. O Gabriel Tomé também tá com a gente. Achei que você ia faltar hoje por conta do feriado na sexta. Mas olha, Deus fazendo milagre aí. Tá aqui o Gabriel. Rapaz, eu deveria ter faltado na sexta. Sexta-feira ia cair o mundo aqui na área, né? Rapaz, sexta-feira, quem viveu aquela sexta, hein, rapaz? Hein, que coisa. O Foquinha tá por aqui, bom dia. O Cláudio Gregório também tá por aqui, tá certo. O Reginaldo Oliveira também tá com a gente, bom dia pro Geraldo. Ó o Policinha, Policinha ganhou a camisa, hein, Policinha? Rapaz, sortudo, hein? O Zezé tá por aqui, bom dia. O Aníbal também chegou, bom dia pro meu parceiro, o Henrique Pará. Bom dia pro William Maciel também, bom demais. O Wallace já chegou, a galera tá chegando aqui também. A Camila tá dizendo aqui, bom dia Marcelo, não acredito que eu ganhei. É verdade, você ganhou a camisa aqui, o Dr. Jensen escolheu o número aí, né? É, o número 13 e o número 3 foram sorteados. O Marcelo Cruz também tá com a gente aqui, bom dia Xará. Bom demais aqui, a Alexandra tá com a gente aqui, tá vendo? Sempre com vocês, pelo aplicativo. Bom demais, Alexandra, daqui a pouco eu vou pegar esse acarajé aí, minha querida. Daqui a pouco você faz delivery aqui em Ashland, a gente tem que ir em Marlboro pegar esse acarajé. Depois a gente combina aqui, tá bom? Tô doido pra comer uma comidinha baiana, rapaz, eu gosto muito do acarajé. Ah, tem que ter no dendê, tem que ser, se for baiano tem que ser no dendê, né? Fernanda tá por aqui, já sortiu a camisa, eu acertei, tá aqui a Fernanda. Bom demais, a turma chegando pra acompanhar aqui a nossa programação. O Batista Palmeirense tá com a gente. Bom dia pra nossa querida Bia, da Brick Insurance. Alô, Bia, ligadinha aqui, ótima semana. Valeu, Bia. A Bia vai entrar em contato com vocês, tá bom, Policinha? E também, alô, minha querida Camila, ela vai entrar em contato com vocês. Cada um levou aí uma camisa azul da seleção brasileira. 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Olha o assunto que a gente teve hoje aqui com o Dr. Jensen. 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Então é importante você estar com a cobertura ideal. 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Está olhando para a cobertura também? 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Dá uma olhada de tempos em tempos, não só no preço. Claro que o preço é importante, todo mundo quer preço bom, mas mais importante do que o preço é também o tipo de cobertura. Mesmo que você tenha um seguro total, é importante dar uma olhada, porque mesmo certo você pode perder também. Às vezes a gente fica também com essa noção de que eu tenho seguro total, bateram no meu carro, o seguro da outra pessoa vai cobrir. Esse é o correto. Só que tem muita gente que é incorreta, muita gente que anda sem seguro por aí, muita gente que anda sem o seguro o suficiente, e aí você vai descobrir depois que você também não tinha esse tipo de proteção contra acidentes aí de pessoas que andam sem seguro. Tem gente, muita gente que anda sem seguro nessa terra, são loucos, com certeza. Então se você não tem essa proteção, e aí, mesmo não sendo culpado, vai ter que arcar com essa despesa. 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Muito bem, minha gente, seguindo com o nosso Benevibes. Assuntos importantes pra gente destacar neste programa de hoje, desta segunda-feira. Aliás, eu nem falei como é que vai estar o weather hoje. Hoje o weather vai estar com 80, mas com chuva pra hoje, é isso mesmo? A partir ali da 1 da tarde teremos chuvas, meu povo. Tô vendo aqui, 1 da tarde até... vai até a noite esse negócio, hein? A partir da 1 vai chover o dia todo hoje. E amanhã também tem alguma chance de amanhecer também com alguma chuvinha pra amanhã. Tô vendo aqui, mas a temperatura de 80 Fahrenheit para hoje, hein? Não vai estar frio não, não vai esfriar não. Vai seguir na chuva. E tô vendo que pra semana toda temperaturas na casa dos 80 Fahrenheit. Sendo que na sexta possibilidade de chuva e sábado também possibilidade de chuva. É isso. É bom chover também um cadinho, né, meu povo? Só não pode chover no fim de semana, pra não atrapalhar nós, né? Não chover no fim de semana, tá bom. Pode chover durante a semana pra poder encher aí os reservatórios, pra gente não sofrer com racionamento de água. Tá certo? Agora eu trago pra vocês que o governo Trump está intensificando o processo de desnaturalização nesse país. O governo ampliou significativamente os esforços para retirar a cidadania americana de imigrantes naturalizados, aqueles que são acusados de terem obtido o benefício por meio de fraude ou de esconderem crimes graves durante o processo de naturalização. Nas últimas semanas, o Departamento de Justiça anunciou ações contra dezenas de pessoas. Entre os casos citados estão indivíduos condenados por abuso sexual de menores, fraude bancária, tráfico de drogas e até suspeitos de apoio ao terrorismo. Um médico, por exemplo, de Long Island, Nova York, condenado por abuso sexual de uma menor, também teve a sua cidadania questionada após as autoridades alegarem que ele ocultou informações importantes ao se tornar cidadão americano. E de acordo com informações divulgadas pela imprensa americana, o Departamento de Justiça já teria identificado centenas de casos adicionais e pretende ampliar o número de ações ao longo deste ano. O governo afirma que o foco são as pessoas que mentiram ou esconderam crimes durante o processo de naturalização. Só que muita gente está considerando e vem fazendo um alerta para as comunidades imigrantes sobre o risco de expansão excessiva dessas medidas. Vale lembrar, a cidadania americana não pode ser retirada por decisão administrativa. Cada caso precisa passar por um tribunal federal e o governo tem a obrigação de provar que houve fraude ou alguma omissão relevante. Quando eles dizem omissão relevante, é quando o formulário está mal preenchido ou até de má fé. Você mente ali com perguntas que seriam até banais dentro desse formulário e aí o governo passa um pente fino, olha para aquele caso e fala que aqui é fraude, né? E aí simplesmente você corre o risco de perder a cidadania. Obviamente não é um processo tão simples, mas lembrar que a cidadania é algo revogável. A gente também tem uma noção errônea de que uma vez conseguindo a cidadania, muita gente fala assim, agora virei cidadão, agora ninguém tira mais. Sim, difícil tirar, com certeza, mas não é bem assim também, porque dependendo do caso, se aquela pessoa que obteve a cidadania cometer um crime, e aqui nós estamos falando até de crimes hediondos, essa pessoa pode sim perder a sua cidadania. E às vezes, não apenas cometendo um crime sério, um crime grave, se o governo entender que houve fraude, ele também pode revogar essa cidadania. Mas, obviamente, que passaria por um processo judicial, você teria direito à defesa. Então, é importante você sempre contar com uma orientação jurídica também, mesmo você que tem a cidadania hoje. Qual é o risco disso? Ninguém aqui vai reclamar se o governo revogar a cidadania de vagabundo, de pilantra, de picareta, de criminoso, de estuprador. Quem é que vai reclamar disso? Em absoluto, ninguém. Acontece que existem ali também o exagero das ações. Então é sobre isso que a gente tem que ficar de olho. Porque o governo, quando ele começa a passar um pente fino, e quando começa a fazer um trabalho que é correto, que é ficar de olho em quem de fato está cometendo algum tipo de crime, ou cometeu crime, ou omitiu esse crime ao adquirir a cidadania, o governo tem que se ater a esses casos, evidentemente. O problema é você passar uma lupa, um pente fino. Às vezes a pessoa, nem de má fé, comete erro no formulário, e aí fica uma questão ali que você pode reverter. É difícil, porque para o governo aquilo ali configuraria uma fraude processual, mas você vai ter uma defesa. Se de fato você não agiu de má fé, às vezes um erro de informação, algo até que você nem lembrava, né? Isso é uma coisa. Outra coisa é a pessoa saber que passou por alguma situação, omitiu essa informação durante o preenchimento de um formulário, por exemplo. Aí vai ficar mais complicada essa situação. E se a pessoa perde a cidadania, aí volta a ter residência permanente, aí ficaria num limbo jurídico. Por isso que você depende sempre de uma orientação especializada para não correr riscos aqui nessa terra. Tá certo, minha gente? 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Você só tá fazendo então no dia de sábado a comida baiana. Tá certo, Alexandre. Vamos combinar aí qualquer dia, tá bom, minha querida? Eu adoro comida baiana. Bené, ninguém vai comentar sobre a saga do Reflecting Pool, porque o Trump renovou. Rapaz, eu tô me divertindo. Só 14 milhões da economia. Os bolsos dos tubarões estão cheios. Minha querida, esse governo é uma roubalheira sem fim. Os camaradas estão roubando até a água da piscina, gente. Fizeram lá um negócio, lá uma pintura lá que não deu certo. Começou a cair lá no laguinho em frente à Casa Branca lá. Eu vou te falar uma coisa. 14 milhões foram despejados ali. Aí você acha que foi do bolso do Trump, que diz que não queria ter salário, né? Tem gente que fala assim, não, é bom na política ter alguém rica, porque essas pessoas ricas não precisam, não vivem do salário. Claro que não. O que eles roubam, o que eles fazem de maracutaia, vai depender de salário. Quanto que é o salário de um presidente americano hoje? Alô, Clavão, dá um chat GPT pra mim. Clavão, que é o rei do chat GPT. Deve ser o quê? Uns 300 quanto por ano? Vou chutar aqui. 300 mil dólares por ano, bruto. O salário do presidente americano. Deve ser isso? Trezentão? Só que, claro, tem todas as benesses. Tem segurança, tem as despesas são pagas, você não paga aluguel para morar na Casa Branca. Mas diz salário mesmo, itself. Eu acho que é uma coisa de 300 quanto por ano aí, não é isso? Pois é, então, então veja só, o camarada vai querer 30 mil dólares por mês? Nem 30, né? 20 mais os descontos, 20 e pouco. 20 mil dólares por mês, não vai, pra quê? Ele vai falar, eu abro mão, eu não dependo do seu salário. Claro, né? Que você tá ganhando aí com os contratinhos aí, com especulação financeira. Ah, o Romero mandou pra mim aqui, 400 por ano. Então, 400 por ano dá um pouquinho mais de 30 mil por mês bruto. Aí você tem que tirar lá o 401k. Como é que deve ser o plano de aposentadoria de um presidente? Né? Interessante também, gente. É uma curiosidade que eu tenho. Como é que é o plano? Eles fazem privado? O governo tem um INSS só para eles? Deve ter, né? Ah, é. Aposentadoria vitalícia, provavelmente. O camarada que chega à presidência deve manter o salário a vida toda. Deve ter essas coisas, né? Igual lá no Brasil, o camarada pega um mandato lá e fica um ano, a vida inteira recebendo salário de presidente. Não é isso? É. Deve ser por aí também. Então, camarada aí, falei, eu chutei 20, 30, não errei muito não, né? Não errei não, é por aí mesmo. Aí eles dizem, espera aí, ele não ia pegar só quem não tem documentos? Tá aqui o Joe. Pois é, né? Isso aí você vai cobrar da turma que falou aí, que tava tranquila trabalhando, que não cometeu crime nenhum mesmo. Tá tranquilinho trabalhando essa galera aí, né? Até a Pool tá rejeitando coisa ruim, tá dizendo aqui a Fernanda. A André de Franklin tá por aqui. Fala pra Cláudia que eu já tinha ganhado já. Tá aqui a Cláudia. Na verdade foi a Camila, eu acho. Se for da Camisa, tá falando, André? Se for da Camisa, eu acho que é da Camila que ela deve tá falando. É, foi a Camila que ganhou. Mas, André, olha o número que foi sorteado, André. Número 13. Definitivamente você não tava no 13. André, você não tava nesse 13, não. Ai, pensou assim, André ganha com o número 13, rapaz. Ela devolveu a camisa, mas não quero essa camisa, não. Mas, gente, olha, quarta-feira a gente faz mais, tá bom? 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Então, na quarta-feira, mais duas camisas, nós vamos sortear na quinta, né? Na quarta, você manda o placar. Não adianta mandar hoje, amanhã, usar o zap da Insuperável. Não adianta, né? Não adianta. Você tem que mandar pro zap do benefício, mas só na quarta-feira. Se mandar agora, eu vou ignorar. Eu só vou ler na quarta-feira os placares. Aí você passa, dá uma trabalheira no mundo. Olha, gente, foram 120, mais ou menos, mensagens que eu recebi na sexta-feira. Mas não tem problema, não. Fico lá, o joguinho tá acontecendo, eu fico lá pegando placar por placar, anotando a galera. Então, na quarta-feira, você vai ter a chance de mandar novamente o seu placar. E aí, se acertar, na quinta-feira, você participa do sorteio. Mais duas camisas azuis nós vamos sortear na quinta-feira, para quem acertar Brasil e Escócia, mas não adianta mandar placar agora, só vai mandar placar na quarta-feira e aí a gente separa todo mundo, tá certo, minha gente? Deixa eu chamar um intervalinho e eu volto na sequência pra gente fazer a nossa resenha, falar de Copa do Mundo. Ontem eu estive lá no Gillette Stadium, rapaz, dá uma preguiça da FIFA. Ah, eu vou falar aqui nesse programa. Intervalinho e eu volto já, não sai daí não.
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1: Muito bem, minha gente. Vamos fazer a nossa resenha de Copa. Bom demais. Eu adoro a Copa do Mundo. Para quem gosta de futebol, é uma overdose. E olha, estou me surpreendendo porque com esse inchaço de seleções, 48 equipes, eu estava considerando que ia ter muito jogo ruim dessas seleções aí que, se fossem outros tempos, não estariam disputando uma Copa, mas positivamente estão surpreendendo. O que está decepcionando são as seleções mais tradicionais. Aí você tem visto jogos ruins de boas seleções, mas realmente eu tô bem impactado com seleções como o Cabo Verde, por exemplo, fazendo boas partidas. Até Curaçao arrancando empate, veja só, hein, rapaz, que coisa, hein? Quem poderia imaginar? Enfim, a Copa do Mundo tá aí, tá acontecendo, e o Brasil fez uma partida que eu já na sexta-feira eu já vinha cantando essa pedra. Eu falei, o Brasil vai ganhar do Haiti, porque não tem condição do Brasil não ganhar do Haiti. Eu acho que teria que se esforçar muito para não ganhar. O Brasil fez o primeiro tempo seguro, não correu grandes riscos, aí vem o segundo tempo e o Ancelotti resolve mexer muito na equipe, e aí conta muito a falta de entrosamento que a seleção brasileira tem, né? Um time realmente bem desajustado. E aí quando você olha para os adversários, a preocupação só aumenta, porque você vê equipes bem à frente da seleção brasileira. Mas de como que a maneira, 3-0 não é um resultado, poderia ser melhor, claro. O Brasil deveria ter buscado, ter tido mais ímpeto para fazer uma goleada de fato, até porque o saldo de gols pode ser importante, e o Brasil tem um caminho perigoso já para a segunda fase. Primeiro, vamos lembrar, Brasil-Escócia, o Brasil ele vencendo, vamos dizer, 1-0, um gol de diferença, o Marrocos terá que vencer o Haiti e tirar essa diferença para garantir a primeira colocação. Eu não vejo o Marrocos também um time para golear, mesmo que seja o Haiti, metendo 4, 5 gols no Haiti, não. E até porque o Haiti está ali por uma participação honrosa. Ah, não tem mais chance de classificação, mas vai suar sangue para não perder esse jogo ou perder de pouco. Tem a honra dos jogadores também, então eu não vejo como favas contadas o Marrocos para golear assim o Haiti e o Brasil ganhando 1-0 estando em risco. Acho que se o Brasil ganhar da Escócia, ele possivelmente vai garantir a primeira colocação. A questão do Brasil é que ele não transmite essa confiança. A Escócia, se empatar pela primeira vez na sua história, ela vai se classificar para uma segunda fase de competição. Isso ever, em qualquer competição, seja a Copa do Mundo, Eurocopa, né, que é a disputa das seleções europeias, a Escócia nunca chegou a uma segunda fase, sempre esbarrou na primeira fase. Então agora ela tem uma chance real de se classificar, porque se ela empata, ela chega a 4 pontos, e aí possivelmente pegaria um dos melhores terceiros colocados, né, porque o Brasil iria a 5, e Marrocos, mesmo que não goleie, vai ganhar do Haiti, então Marrocos ficaria com 7, o Brasil ficaria para a segunda colocação. Então veja que o empate para o Brasil é um péssimo resultado, por quê? O segundo colocado do grupo do Brasil pega o primeiro do grupo da Holanda. E a Holanda vai pegar a Tunísia. A Holanda vai se classificar certamente. Então a Holanda meteu uma goleada de 5 na Suécia, né? Empatou com o Japão. E agora a Holanda pega uma baba, vai ganhar o seu jogo e vai garantir a primeira colocação. Então o Brasil nesse momento que ele tem que olhar é o seguinte: fugir da Holanda já nessa fase seguinte, que não é a fase de oitavas de final, porque o Brasil ainda não tem um time. E você pega a Holanda, que também não é um time, um ótimo ataque, é uma seleção tradicional, é mais time que o Brasil nesse momento. Perigosíssimo o Brasil pegar logo a Holanda se ficar em segundo lugar. E se ficar em primeiro, aí ele deve pegar Japão ou Suécia, que se enfrentam. Então Japão e Suécia, o vencedor desse jogo possivelmente vai ficar em segundo lugar no grupo da Holanda, obviamente se a Holanda não fizer papelão, empatar ou perder para a Tunísia. Mas se vencer, quem vencer esse confronto deve ficar com a segunda colocação. E aí, se o Brasil garantir a primeira posição, vai ser o adversário do Brasil. Então o Brasil pega, pelo andar da carruagem, obviamente, se ficar em primeiro, o Brasil deve pegar a Suécia ou o Japão. O Brasil ficando em segundo, deve pegar a Holanda. Agora, se o Brasil fizer papelão, perder para a Escócia, aí a Escócia vai para os 4 pontos e aí a Escócia fica com a segunda colocação porque não tem saldo de gols. O primeiro critério de desempate é o confronto direto. Então, se Escócia e Brasil ficarem empatados, a Escócia será a segunda colocada porque Marrocos vai ganhar, obviamente, do Haiti. E aí o Brasil iria para uma terceira colocação, garantiria a vaga como um dos melhores, porque com 4 pontos ali você assegura um dos melhores terceiros colocados. São 8 que se classificam nessa condição. Então o Brasil ficando em terceiro lugar, aí ele pode cair para o outro lado da chave. E aí pode vir uma Alemanha, por exemplo. Então veja que é um jogo para o Brasil que não é um jogo tão simples assim. Claro, o Brasil tem mais time. O time do Brasil é melhor que o time da Escócia. Só que a Escócia vai jogar a vida. A vida. Porque eles vão querer arrancar um empatezinho com o Brasil. E esse Brasil completamente desarrumado... Ah, você vai dizer, melhorou, teve evolução? Ah, atuações individuais melhoraram, porque os camaradas já não estão tão nervosos como na estreia. Você viu que o Paquetá jogou melhor, o Bruno Guimarães jogou melhor, o Vinícius Júnior está aparecendo sempre, chamando o jogo, o Matheus Cunha foi bem. Mas quem é que estava do outro lado? Você não pode considerar isso, né? Claro que quando você tem um time mais fraco, você tem que performar, isso é óbvio. Mas nem sempre, mesmo jogando contra um time mais fraco, você consegue performar. Então, individualmente, você vê ali que alguns jogadores melhoraram. Então, possivelmente, ele vai manter aquele time que foi a campo contra o Haiti, aquela escalação inicial, menos o Rafinha, que se machucou, e a dúvida fica exatamente para o seu substituto. Eu, nesse momento, iria de Luiz Henrique. Acho o Luiz Henrique mais jogador para aquele contexto contra a Escócia, porque não é simplesmente colocar o Endrick e ver no que vai dar. Também todo mundo quer ver o Endrick de titular. Aliás, os memes são os melhores memes da internet da atualidade. É o Ancelotti se recusando a colocar o Endrick. Tem de tudo. Eu passo o dia rindo desses memes. Mas você tem que olhar para o adversário. Então talvez o Endrick, para iniciar o jogo, não seja a melhor escolha. Até porque ele vai ter o Matheus Cunha jogando mais centralizado. E aí o Endrick teria que fazer aquele corredor do lado direito. Acho que não é esse jogador. O Endrick é mais centroavante, mais atacante do que... um jogador que preencha espaço, como é o caso do Luiz Henrique, que inclusive ajuda também na marcação, faz a recomposição para a defesa, e também é um jogador driblador. O Luiz Henrique é um ótimo jogador, ainda não estreou na Copa bem, é verdade, mas é um jogador que eu apostaria para ser o substituto do Rafinha. No mais, vai ser aquele time lá mesmo que iniciou contra o Haiti, e você tem que dar pelo menos um mínimo de conjunto. Como eu falei também anteriormente aqui, a gente da seleção brasileira reclama muito, tem que botar A, B ou C, não convocou fulano, Beltrano, mas não é varinha de condão colocar o jogador que a gente acha que é bom e reunir os caras no meio do campo e achar que vai dar certo. Você tem que ter um mínimo de conjunto. Então, por mais que você conteste a escalação do Ancelotti, ele está buscando o time que ele já tinha na cabeça, inclusive, que é mais ou menos esse que foi a campo contra o Haiti. Ele mudou no jogo contra Marrocos, até surpreendendo muita gente, colocando o Igor Thiago no lugar do Matheus Cunha, e não fez sentido. Aliás, o Igor Thiago teve até chance e o time não andou. Aquele primeiro tempo foi horroroso, inclusive. E aí ele volta para sua ideia, vamos dizer assim, ideia original, com alguns ajustes ali, algumas pinçadas que ele pode dar, né, durante a competição. Mas a base vai ser essa. Se tiver que entrar agora, vai entrar um ou outro. O Rafinha, não sei se o grau da lesão, estão dizendo ali de 10 dias, 15 dias. Não daria tempo para voltar, não, porque o Brasil corre o risco de ser eliminado aí. Dependendo de quem cruze aí nas oitavas de final, por exemplo, ou na fase anterior às oitavas, que estão chamando de 1/16 avos, um nome horroroso para isso. Chama de segunda fase, que é melhor, né? Primeira fase de mata, o Brasil já corre o risco, porque o Japão não é baba. O Japão, inclusive, ganhou do Brasil de virada, vamos lembrar, no amistoso, que o Fabrício Bruno deu aquelas pichotadas lá. Então o Brasil estava ganhando 2-0, perde aquele jogo por 3-2, e o Japão deu um calor na Holanda. Perdia também de 2-0 e foi buscar o placar. Então veja que, não, mesmo que seja o Japão, não é baba não. A Suécia já é um adversário mais tradicional no caminho do Brasil em Copas. Ali sim, uma freguesaça. Mais adiante do que o Brasil está jogando hoje, até a Suécia vira risco. Então veja que a situação do Brasil é um caminho perigoso, a começar contra a própria Escócia. Não é só olhar para frente, o Brasil já vai ganhar das Escócia, vai depender lá do Japão e Suécia. Não, olhar para a própria Escócia, que está jogando a sua vida também, e o Brasil com um time ainda em construção, né? Como eu estava aqui na Superávit na última sexta-feira, aliás, o que eu mais ouvi foi isso, notícia em construção na última sexta-feira. Como o Brasil está nessa fase, o Brasil é um time que é uma incógnita, pode dificultar um jogo que aparentemente ele é favorito, né? Assim como também ele pode vencer naquele jogo mais improvável.

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Deixa eu pegar algumas mensagens aqui. Tô vendo aqui algumas mensagens que me chegam. O que que tá dizendo aqui? Pros reclamadores, qual seleção da Copa que tem time? Porque eu só ouço falando mal. Olha, uma coisa é certa. Eu ficaria de boa com os escoceses morando aqui, viu? É, laranja, como é que é? Cone laranja no Boston todo. O Carlos está por aqui. E o Neymar? O Neymar parece que vai para o banco já contra a Escócia. Vamos ver se ele vai ser utilizado. É, Brasil Zeco está em processo de montar um time desde a era Tite, lembra? Até hoje não conseguiu. Já mando agora. Escócia 2, Brasil Zeco 1, está dizendo aqui o Edmilson. Obviamente, se a Escócia vencer por 2-1, o Edmilson está fora do sorteio, porque não faz sentido. O camarada torce contra o Brasil, falou que vai limpar a camisa do Brasil. Camarada que só usa camisa durante eleição, não vai participar. Isso aí é óbvio, ele já sabe da regra. A regra é clara, Edmilson. É, o Edmilson encontrou um sujeito mais implicante que ele. É, tá ferrado, Edmilson. O Darlene tá por aqui, Marcelo. O Marquinhos tá fazendo força pra entregar. Um gol igual ele fez no amistoso. Ele não conseguiu mais. Imagino que ele vai continuar tentando. A zaga não é confiável. Né, Darlene? A zaga do Brasil, pra mim, é o pior ponto. A seleção brasileira já não é lá essas coisas. E você tem uma zaga que também não inspira confiança, é muito complicado. Quem mais está por aqui? O Tony Freitas. Bom demais aqui. Abraço para minha querida Dione. O William Maciel também está por aqui. Ainda bem que o Rafinha machucou. Falta agora o Paquetá e o Casimiro. É, vocês não são nem um pouco clubistas, né, minha gente? Bom dia, Marcelão. Boa semana para nós aqui. O Rogério, aquele abraço. O Gabriel também. A Escócia também perdeu só de 1-0 para Marrocos. É verdade. Então, se a Escócia arrancar um empatezinho com o Brasil possivelmente ficaria em segundo lugar. Minha gente, olha, que história linda Cabo Verde está fazendo nessa Copa do Mundo. Incrível. Ontem eu vi aquele jogo no primeiro tempo, muito melhor que o Uruguai. Tava 1-0 ali, caminhando para fechar o primeiro tempo com vantagem, só que eles deram duas bobeadas e o Uruguai conseguiu uma virada improvável ainda naquele primeiro tempo, que tava um caos para o time uruguaio. A gente que reclama do Brasil, vai ver o Uruguai jogar. O Uruguai corre risco de ser eliminado. E possivelmente vai ser eliminado. Não vai nem para aquela fase de 16 avos lá para a segunda fase, não, porque vai pegar a Espanha e a Espanha tendo que ganhar para garantir a primeira colocação. Então o Uruguai, perdendo o jogo, estará eliminado. E o Cabo Verde, olha que história, com dois empates, com um terceiro empate também, ele vai garantir a sua classificação se a Espanha vencer, o Uruguai, claro. Então Cabo Verde pode ficar na segunda colocação com um empate. Olha isso. E se vencer o jogo. Esse jogo vai ser contra a Arábia Saudita. Aí ele chegaria a 5 pontos, garante a segunda colocação, de novo, se a Espanha também fizer a sua parte e vencer esse péssimo time do Uruguai, que é comandado pelo argentino Marcelo Bielsa. Acho que de longe é o pior trabalho do Bielsa, porque é um time que, olha, tá para nascer time ruim. Tem times que são bons e que decepcionam, né? E tem times que são ruins e confirmam a tese. É o caso do Uruguai. É um time já que também não era time. E ainda você tem desfalques ali importantes, como é o caso do Arrascaeta, que não está jogando. E aí você tem um ataque, que é um ataque bem fraquinho, mas bem fraquinho aquele ataque. O Darwin Nunes, que seria o jogador para ser titular, não sei porque o Bielsa o coloca no banco. É, então é um time realmente bem ruim esse time do Uruguai. E o Cabo Verde ontem não merecia perder aquele jogo. Não, mas de jeito nenhum. O empate fez até justiça. Não sei, porque eu acho que Cabo Verde foi até melhor. Eu acho que o placar mais justo seria uma vitória de Cabo Verde. Também deu bobeadas e futebol pune quem bobeia no jogo, ainda mais no jogo de Copa do Mundo. Mas ainda assim, esse time vem surpreendendo, porque tem jogador ali, tem time ali. A gente tá falando aqui do Brasil, que é um time desajustado, desarrumado. Cabo Verde tem um time. Tem jogadores que fazem articulação. Cabo Verde tem um meia. Um canhotinho chamado Arcanjo. O cara joga bola. Saiu até machucado no primeiro tempo, mas joga bola, articula. Lembra, inclusive, o Matheus Pereira do Cruzeiro. Coisa que o Brasil abriu mão, né, de um meia de articulação. Preferiu aqueles meias mais recuados, né? É, e veja que Cabo Verde tem esse jogador.

Jogador, ótimo jogador, bem chimão, um atacante muito bom. O nosso Vozinha ontem não foi bem não, hein, goleirão? Vozinha, acho que depois da fama aí, mais de 15 milhões de seguidores no Instagram, tava entregando a paçoca ontem, hein? Deu sorte que teve um impedimento lá marcado lá contra o Uruguai, senão Cabo Verde poderia ter perdido aquele jogo, que seria uma falha lá do Vozinha. Mas viva Cabo Verde, tô torcendo por essa equipe e vamos ver até onde eles podem ir. Por enquanto, a história da Copa do Mundo é a história de Cabo Verde. Se a carroça vai virar abóbora, o tempo vai dizer. Tá certo, minha gente? Olha, estamos chegando ao fim de mais um programa. É isso, né, meu povo? Bom demais ter a sua companhia. Vocês vão ficar agora com panelada. E daqui a pouquinho tem a Argentina, tem Messi em campo. Hoje tem Mbappé, tem Haaland. O dia tá cheio hoje pra quem ama futebol. Eu volto amanhã. Fui. Tchau.

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1: Aqui na Insuperável, 10 horas.

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1: Insuperável, meio-dia e 8.

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0: Notícias locais. Tragédia de verão. Brasileiro de 18 anos morre afogado no final de semana em lago de Milton, Massachusetts. Daqui a pouco os detalhes. Baderna da felicidade. Torcedores de Cabo Verde comemoram com confusão e tiros disparados em Brockton. Detido. Um homem é preso após ser visto filmando embaixo da saia de mulheres durante um show em Mansfield. E na rua, motorista está acusado de invadir calçada e matar uma mulher em Marapen foi preso e vai à corte hoje. Notícia nacional, surpresa de viagem. Passageiros de voos são surpreendidos ao embarcarem em Seattle após a vitória dos Estados Unidos na Copa sexta-feira. Já já os detalhes. Daqui a pouquinho vamos ao Viva Morristown, Nova Jersey, onde o nosso correspondente Wellington Campos está acompanhando os updates da seleção brasileira. Ele hoje traz as seguintes manchetes. A tragédia, filho decepciona, cabeça da mãe, filho decepa, na verdade, né? Cabeça da mãe com uma faca de cozinha e vai preso em Belo Horizonte. Master Jax Wagner deve pedir licença da liderança do governo no Senado até amanhã, terça-feira. E no futebol, seleção brasileira vai ter mudança no próximo jogo contra a Escócia. No primeiro horário, Heloísa Galvão, ao vivo conosco, hoje diretamente do Rio Grande do Norte, para mais um GMB Informa. Entre os destaques, o orçamento participativo de Boston e também a torcida dando show na Fan Fest em Boston. Daqui a pouquinho tem plantão da Copa. Lionel Messi já está em Dallas para o jogo de hoje, daqui a pouco contra a Áustria. Técnico austríaco pode surpreender ainda hoje. Entenda por que a França precisa golear o Iraque no jogo de mais tarde. E recuperação do atacante Rafinha anima a comissão técnica do Brasil. Hoje, no segundo horário, tem Rogério Maria Braga analisando Brasil 3, Haiti 0 e os destaques da rodada de hoje. No segundo horário também tem Wonderful Class com a professora Sue Wonder. Aproveite para tirar dúvidas do inglês diretamente com ela. Política nos Estados Unidos. O Irã voltou a fechar o Estreito de Hormuz depois do acordo assinado com Donald Trump. No fim de semana, vice-presidente J.D. Vance foi à Suíça negociar tudo e saiu sem resultado. Teve até discussão acalorada. Hoje no quadro Guerra de Ideias, vamos conversar com a comunidade porque sexta-feira um vizinho americano em Marlboro chamou a polícia dizendo que havia muitos egípcios dentro do quintal da casa do vizinho brasileiro. Tudo por causa da música Dança do Ventre, do El Chan. Ele achou que os vizinhos novos eram egípcios. E a polícia chegou lá e viu que era animação de brasileiro depois da vitória na Copa. Quarta-feira tem mais jogo. Eles estão convidando 50 pessoas para assistir Brasil-Escócia. Será que os brasileiros devem maneirar na comemoração durante a Copa? Ou será que durante a Copa vale tudo? Tudo isso e muito mais a partir de agora no programa Hora da Notícia. tarde você que me ouve, boa tarde você que sempre participa do programa Hora da Notícia. Eu sou Eduardo Oliveira, vou com vocês até as 14h, com muita informação, vem comigo. Aqui não tem faz de conta, os fatos mandam nesse programa. 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Hoje, nessa segunda-feira, dia 22 do mês de junho, vamos começando mais uma edição do programa Hora da Notícia, nas ondas da Rádio Insuperável. Chega mais, aqui é sempre, sempre melhor. Um caminhão de informação indo na sua direção, uma segunda-feira nublada, com previsão até pode chover ainda hoje, hein? Chega mais. Tem um monte de gente falando aqui. Olha, meu amigo Josué tá dizendo, boa tarde, Eduardo. Tem como você informar onde eu posso renovar o título de eleitor? Ô, meu amigo, renovação de título de eleitor é diretamente no TSE, né? No site do TSE, inclusive o prazo para votar em outubro, né? Para a eleição presidencial do Brasil já passou, era dia 6 de maio, tá certo, Josué? Então, bota lá no Google TSE e você já vai conseguir chegar lá. Bota lá, renovar título TSE. O Batista Palmeirense já chegou, Pamela Souza também tá por aqui, Val Tigre acompanhando o programa diretamente do Espírito Santo. Abraço de boa tarde pro Flávio de Tanton, meu ouvinte 51. Boa tarde também pro Carlos Pereira. Boa tarde. Boa tarde pra Rose Boaventura, pro Orli da Silva. Boa tarde pra Célia Cristina, a esposa do Vicente. Tá todo mundo acompanhando a nossa hora dobrada de informação.
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0: Hoje eu gostaria de repetir o serviço público que a gente já passou no programa Central da Manhã, porque existe uma brasileira, que é a Maria Selma, tá precisando da nossa ajuda nesse momento, porque infelizmente ela tem uma diabetes avançada e a Maria Selma tá precisando da nossa ajuda. Olha só, infelizmente, como a gente tinha anunciado alguns 2 meses atrás, né? A Selma teve um pé amputado e mais recentemente teve a outra perna amputada. É uma mãe de família, uma house cleaner que está nos Estados Unidos há 26 anos e obviamente por causa da situação de saúde não pode trabalhar. Maria Selma está precisando da nossa ajuda, ela fez uma campanha no GoFundMe para arrecadar fundos e adquirir uma prótese para uma das pernas para tentar ter um mínimo de mobilidade. Hoje ela está enfrentando essa crise de saúde extremamente difícil e a Maria Selma Pereira pede a nossa ajuda. Olha só, já quantas pessoas já doaram aqui? 46 pessoas já doaram, um total de 3.063. Ela tem um seguro de saúde que cobre várias coisas, mas não cobre a prótese. Vamos ajudar a Maria Selma nesse momento? É uma house cleaner brasileira e ela está precisando de ajuda. É mãe de uma filha adulta que também trabalha na área de limpeza de casa. Vamos ajudar. 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
1: A partir de agora sou eu, você, falando da Copa do Mundo. Vamos falar de coisa boa, porque nós temos um bolão do jogo Brasil 3, Haiti 0. E olha, os resultados estão aqui. Eu pedi para todo mundo colocar a palavra Copa na frente, porque é muita gente participando, né? Copa, C-O-P-A, caixa alta, para me ajudar aqui no bolão. E vocês não acreditam que teve um ouvinte que simplesmente gabaritou? Acertou as quatro perguntas? Gente, como é que a gente ia imaginar que alguém ia acertar as quatro perguntas? Olha, o detalhe é o seguinte, a gente colocou três perguntas do jogo do Brasil e uma pergunta do jogo Estados Unidos e Austrália. E essa pergunta de Estados Unidos e Austrália é justamente o tira-teima, ou seja, a pergunta que ia desempatar algum empate. Mas o meu querido ouvinte Rinaldo de Ipatinga acertou todas as respostas. Vou até pegar de novo aqui o palpitão do Rinaldo. Rapaz, você já tá podendo jogar na loteria, meu amigo. Quatro perguntas, você acertou todas as quatro? Gente, cadê o palpite do Rinaldo? Tá aqui, achei. Rinaldo Souza. Olha só, ele mandou 12:29 de sexta-feira. A gente ia acabar de começar o nosso bolão. Ele mandou o seguinte: Brasil marca primeiro, correto. Brasil 3, Haiti 0, correto. Não terá cartão vermelho, correto. Estados Unidos 2, Austrália 0, correto. Eu fui até olhar para ver se o Rinaldo não fez um editing, não editou o negócio aqui. Não, ele mandou tudo certinho mesmo. Meu Deus do céu. O Rinaldo, me dá o número do Megabucks, né? Rapaz, você tá... Ó, o Rinaldo já escolheu. Ele escolheu uma camisa igual essa aqui que eu tô vestindo. Camisa número 2 do Brasil, já vai ganhar. O Rinaldo, manda pra mim o seu número, né? Qual é o número pra gente já mandar pra você? Depois a gente vai ver como é que você vai pegar a camisa. Então, o primeiro a acertar tudo foi o Rinaldo e tem alguns outros participantes. Olha só, 978 final 9252 falou: Brasil marca primeiro, Brasil 4-0, não vai ter cartão. Estados Unidos 3, Austrália 1. Luciano Soares, de Jacksonville, na Flórida. Brasil marca primeiro, Brasil 8-0. Gente, não tem cartão vermelho. Estados Unidos 3-0. Bons palpites também, né? Carlos Pereira, Brasil 3-1, não tem cartão. Brasil marca primeiro, Estados Unidos 4-1. Olha só, teve o Flávio de Tanton. Brasil marca primeiro, 4-1. Para o Haiti... Não, 4 para o Brasil, 1 para o Haiti. Não tem cartão, 3-2, Estados Unidos. O Clovão, Brasil marca primeiro, 4-1 para o Brasil sobre o Haiti. Não tem cartão e 3-2 na Austrália. Bom, vamos lá. Hoje eu tenho aqui, eu contei antes de vir para o estúdio, eu contei 53 pessoas que acertaram duas respostas, né? Todo mundo errou Brasil e errou também Estados Unidos. Então, 53 participantes que acertaram duas respostas. Brasil marca primeiro e não vai haver cartão. Essas foram as duas respostas que acertaram. Somente quem botou 3-0 pro Brasil foi o Rinaldo, olha só. Então, de 1 a 53, eu quero pedir aos ouvintes que mandem um número para mim. O primeiro número que atingir 3 menções vai ganhar. Só não manda o número 50, porque o 50 é do Rinaldo, né? De 1 a 53, sem o 50. Tá certo? Eu podia até pular pro outro, mas tá tudo certo. Manda aqui pra mim. No 603-233-5200, manda pra cá. Flávio Silva, 30. Flávio de Tanton, 51. Manda pra cá. O primeiro que atingir tá chegando. Sirlene tá 11. Carlos Pereira mandou 25. O primeiro que chegar a 3 menções vai ganhar um delicioso buffet do Brazilian Grill, churrascaria maravilhosa no coração de Hyannis, no Cape Cod, tá certo? É um buffet completo para você comer e repetir quantas vezes quiser. Josué, 26. Cláudia Souza, 7. Olha só, Dário 20 já deu 51 de novo. Sônia, 20. Manda pra cá. O primeiro que atingir 3 vezes, manda pra cá. O Marcos, eleitor do Trump, já tá aqui enchendo a paciência da gente. Tá dizendo: Eduardo, eu acertei tudinho. Cadê meu prêmio? Gol eu, cachorro vira-lata do Trump. Falou o Max, é uma figuraça mesmo esse cara, né? Você acredita que ele dirige o caminhão do lixo com dois volantes? Imagina a cena, o cara é uma figura, figura. Flávio de Gregório tá dizendo, Cláudio Gregório tá dizendo 22, Hudson 25, o 26 já teve dois, hein? 26 já teve dois, vamos lá, deixa eu ver aqui. Cachaça 51. Fernanda, mãe do Thales, está dizendo cachaça 51. Então vai ser o 51. Deixa eu pegar aqui, vou botar a palavra Copa de novo. É o penúltimo que vai ganhar o delicioso buffet da churrascaria Brazilian Grill de Rayane. Vamos lá, penúltimo então, hein? Penúltimo. Deixa eu pegar aqui o penúltimo. Vamos lá, vamos lá. Então tá, o penúltimo é Cláudio Gregório. Alô, Cláudio, vai levar a família lá no Brazilian Grill de Rayanes. Cláudio Gregório falou Brasil 5, Haiti 0. Brasil marca primeiro, não vai ter cartão. Austrália 0, Estados Unidos 3. Olha, quase acertou o Cláudio também, hein? Então tá certo, Cláudio Gregório acaba de ganhar o delicioso buffet da churrascaria. 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
1: Vamos lá, vamos soltar nossa enquete, porque daqui a pouquinho vamos ao vivo ao Rio Grande do Norte para falar com a minha amiga Heloísa Galvão, daqui a pouquinho. Deixa eu confirmar aqui com o Cláudio Gregório que ele ganhou o buffet do Brazilian Grill. Vamos lá, o Joe tá dizendo, o Marcão tá querendo a camisa dele, Eduardo. Cláudio Gregório já falou, eba, vai levar a família, né? Tá certo, Cláudio Gregório tá aqui. Obrigado, agradecendo. Bom, vamos à nossa enquete de hoje. Chega mais, vamos lá. Fiquei sabendo no final de semana que na sexta-feira à noite, uma família brasileira convidou mais de 50 pessoas para assistir Brasil e Haiti na sua casa. Acontece que é uma casa em Marlboro, que tem um grande quintal para a parte de trás, que acaba dividindo com o quintal do vizinho. E aí, essa família começou a tocar as músicas brasileiras. E o jogo foi oito e meia da noite, né? E toma-lhe de música brasileira às 5 horas da tarde. Até aí tudo bem, tá claro, tudo certo. Acontece que é uma gritaria danada durante o jogo, pelo menos 3 gols, uma gritaria alta. E o vizinho americano de cá de olho. E aquele cheirão de carne gostoso, meu Deus do céu. E aí toma-lhe boquinha da garrafa, música alta. E aí começaram a tocar várias vezes a Dança do Ventre, música do El-Chan, e repetiu essa música várias vezes. E ela tem uma levada meio árabe, meio Oriente Médio, né? E aí, uma hora da manhã, o negócio não tinha parado. Sexta-feira de sexta pra sábado, né? Madrugada já de sábado. E aí, uma hora da manhã, o vizinho não teve jeito, ligou pro 91 e falou, olha, eu acho que tá tendo uma festa de egípcios aqui do lado da minha casa, vocês têm que mandar ele baixar o volume. E era tudo brazuca, com camisa amarela, camisa azul e preta. E aí a polícia chegou lá. Você acredita que me contaram que o dono da casa ofereceu churrasco pro policial e o policial comeu, gente? Meu Deus do céu! É só brasileiro que faz isso, né? Aí a esposa do brasileiro disse que quer convidar os vizinhos americanos para assistir o jogo Brasil-Escócia, 6 horas da noite dessa quarta-feira. A pergunta é o seguinte: você acha que os brasileiros precisam maneirar mais na celebração durante a Copa? Eu mesmo fui assistir o primeiro jogo do Brasil na casa de um ouvinte nosso, o Richard Pollini, lá em Peabody. Tinha o quê? Tinha umas 45 pessoas? Quase umas 50 também, no quintal dele. Mas essa aqui foi em Marlboro. Será que em Copa do Mundo vale tudo, ainda mais sendo Copa dentro dos Estados Unidos? Ou será que os brasileiros têm que maneirar? Manda pra cá no Torpedão no 603-233-5200. Qual seria o seu conselho para esses ouvintes que vão fazer festa com 50 pessoas no quintal mais uma vez. Olha só, o meu amigo João Silveira disse, Boston tá dizendo, boa tarde Eduardo. É claro que eles têm que maneirar. A gente tá na casa dos outros, 1 hora da manhã é desrespeito. Até 10 horas da noite é legal. Olha só, até 10 horas da noite é legal. Qual seria o seu conselho para esses brasileiros que vão celebrar em casa? Manda pra cá, Fernanda, mãe do Thales, mãe da Emily, tá dizendo, tem que dar o churras pros vizinhos, dá uma 51 pra eles, e é lógico que maneira, né? Maneira, tá dizendo a Fernanda. Ô Cláudio, que você acha? Luciana Silva também tá aqui, que você acha, Luciana? Tem que maneirar nessa brincadeira aí, ou convidar os vizinhos? É uma boa ideia. Manda pra cá no Torpedão, no 603-233-5200. Meu amigo Rinaldo tá dizendo que o tamanho da camisa dele é L. Tá certo, tamanho L. Olha o 978, final 0049, tá dizendo, boa tarde, Eduardo. É uma vergonha brasileiro fazer festa. A gente tá no quintal dos outros, não importa que é a casa dele. Os Estados Unidos têm regra e todo mundo tem que seguir. Manda pra cá. O Hudson tá dizendo, boa tarde. Eu acho que vale tudo, mas temos que respeitar horários. 1 hora da manhã com som alto, aí complica. O Flávio de Tanto, mais conhecido como Flávio Pantera, também tá aqui. Boa tarde, Flávio. O que você acha nesse caso? Tem que maneirar? Boa tarde, tudo bem?
2: Aí, Eduardo, eu acho que tem maneirar. Aí é uma das partes. Os brasileiros que é bordeneiro, sabe que o brasileiro, quando é festa assim, eles não estão nem aí, liga som alto e que negócio. E o americano também tinha que baixar a bola, porque até 10 horas da noite tem que ficar caladinho no canto dele. O americano é encrenqueiro pra todo lado. Eles não fazem umas coisas boas igual a gente faz e ficam inveja, sem inveja. Agora a questão passou de 10 horas da noite e o som tá comendo a jaca, aí tem que chamar a polícia mesmo. E só. O resto é Brasil na Escócia fazer bagunça até 10 horas da noite. Depois das 10 não pode não.
1: Rapaz, o cara sai com a assinatura dele aqui igual a escolinha do professor Raimundo, né? Cada pessoa, cada ouvinte é um personagem. Manda pra cá, Delvarte Almeida tá dizendo, aconteceu a mesma coisa na minha casa no dia do jogo do Brasil, então decidimos que depois de uma certa hora baixamos o volume. Aí o Delvarte Almeida confessando tudo, né? Manda pra cá, no Torpedão, no 603-233-5200. E aí, se tratando Copa do Mundo, vale tudo ou não? Ou será que os brasileiros de Marlboro têm que maneirar no barulho?

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2: Vamos lá, os destaques da semana diretamente do Rio Grande do Norte. A minha amiga Heloísa Galvão. Boa tarde, Heloísa.
3: Boa tarde, Eduardo. Prazer estar aqui com você e os seus ouvintes.
2: É um prazer ter hoje você aqui, Heloísa. Chega mais, tem muita coisa acontecendo. Como é que tá aí no Brasil? Você viu o jogo do Brasil sexta-feira aí ou você tava aqui ainda, hein, Heloísa?
3: Não, eu vi daqui, tá brincando que eu vou perder o jogo do Brasil, que eu vou viajar. Ontem eu tava na missa e o padre já cancelou a missa de quarta-feira no horário do jogo.
2: Isso é Brasil mesmo. Padre cancelou a missa, o padre tem que ver o jogo também, tá certo?
3: Claro, claro. E você acha que alguém vai pra missa no horário do jogo do Brasil?
2: Ninguém compete com a seleção, minha gente. Não tem como competir, não. Eu mesmo tenho batata quente à noite, quarta-feira vai ter nada, né? A gente vai reprisar, porque tá todo mundo assistindo o jogo. Bom, Heloísa, vamos começar com a sua pauta, que é o seguinte: prazo para se registrar nas primárias da eleição local. Que prazo é esse?
3: Então, para quem não é registrado ainda para votar nas eleições norte-americanas de outubro, de novembro, é 22 de agosto, para votar na primária, que é dia 1º de setembro. Dia 1º de setembro tem as primárias, né? E dia 3 de novembro é a eleição. E esse ano a gente vai eleger o quê? Deputados, senadores, a governadora, né? A procuradora-geral, tem que reeleger muita gente ou votar em outra pessoa. Mas tem eleição para esses cargos, ou para manter as pessoas ou para escolher outras. Então, é muito importante que os brasileiros, as brasileiras, participem desse processo, porque se você tem cidadania norte-americana, pode votar, gente, registra-se. 5 minutos faz o registro eleitoral aqui nos Estados Unidos. E você pode fazer isso até dia 22 de agosto. E outra coisa, você pode votar pelo correio, você pode botar o seu voto lá na urna, lá na prefeitura da sua cidade. O período vai ser de 22 de agosto a 28 de agosto. 22 a 28 é o período que eles chamam em inglês de early voting, o que quer dizer, você pode votar antes do dia da eleição, né?
2: Certo.
3: E aí tem a eleição no dia 3 de novembro, o último dia para se registrar para o dia 3. Olha só, se você se registrar para as primárias, você está registrado, precisa registrar mais. Se você perder o prazo para as primárias ou só conseguir sua cidadania depois das primárias, você pode se registrar para a eleição no dia 3 de novembro. O prazo é 24 de outubro. E o período para você votar antes da eleição é de 17 a 30 de outubro.
2: Interessante, esse é o quadro GMB Informa, toda segunda-feira nas ondas da Rádio Insuperável. Heloísa Galvão trazendo os últimos updates do ativismo participativo aqui nos Estados Unidos. Falando em ativismo participativo, o que que é orçamento participativo de Boston? O que que é isso, Heloísa?
3: Pois é, isso é uma maravilha, porque é o poder que a população tem, a população que mora em Boston, de optar o que que a prefeitura pode fazer com o dinheiro do orçamento. Eles fazem essa campanha já há algum tempo. O ano passado nós participamos ativamente, nós apresentamos, eu acho que foram 45 propostas para entrar no orçamento, e as três principais venceram, foram as três mais votadas. Então, o que eles querem é... Tá repetindo, Eduardo?
2: Ah, é, porque eu tirei o microfone aqui, mas pode falar, agora melhorou?
3: Então, sim. Acho que sim, parece que não tá repetindo. Gente, é o seguinte, eles querem saber o que que a população pode fazer, o que que a população sugere, recomenda que se faça com 2 milhões para beneficiar a sua comunidade. Então, se você mora em Boston, você pode dizer o que que você acha que 2 milhões do orçamento da cidade deveria ir para quê? O ano passado, algumas das medidas mais importantes foram mais creches, imigração, mais recursos para apoio legal para os imigrantes, e mais transporte público, se não me engano, a terceira. Então, esse ano, a gente vai começar agora em julho, a pedir à população de Boston que opine que responda, que diga o que que você acha que deve entrar no orçamento, para onde vão os 2 milhões. E aí, quando for janeiro, fevereiro, as pessoas votam em quais são os 3 ou os 5 primeiros pontos. E a população toda vota, e aí eles tiram as 3 principais, 3 recomendações principais. É importante, né, Eduardo, se você mora na cidade, que você diga o que que você acha. Tem muito buraco na cidade? Claro. Você acha que a prefeitura não está dando atenção? Você acha que precisa, as escolas precisam melhorar? Eu acho que é muito importante que os residentes colaborem, participem dessa campanha do orçamento.
2: Com certeza, essa é a Heloísa Galvão ao vivo conosco. Heloísa, mais cedo um ouvinte perguntou como é que faz para renovar o título de eleitor do Brasil. Eu direcionei ele para o TSE. Essa é a resposta correta, né?
3: Eu acho que tá difícil, a não ser que você precise renovar, que você tenha votado e tudo. Ele pode falar com o TSE e, se ele quiser, pode ligar para o Grupo Mulher Brasileira, porque nós ajudamos lá. A Paloma tem PhD em eleição brasileira, ela pode ajudar, pode dar a informação para ele, o que que é possível fazer, como fazer.
2: O número para falar com a Paloma é aquele 4695 no final, é isso?
3: Não, é o 617-202-5775.
2: Tá certo, 617-202-5775. Lembrando que o Grupo Mulher Brasileira fica no número 697 da Cambridge Street em Brighton. Mas atenção, você, que nesse caso o zip code é importante, senão você vai parar lá em Boston, que tem Cambridge Street também. O zip code é 02135, tá certo? O Grupo Mulher Brasileira fica em Brighton. A campanha de educação sobre HIV e doenças sexualmente transmissíveis. Quem é que tá fazendo essa campanha?
3: Eduardo, nós vamos fazer novamente, é a segunda vez que a gente faz essa campanha, ano passado a gente fez, inclusive fizemos clínica para testar o HIV junto com a MAPS. Esse ano a gente quer fazer uma parceria novamente com a MAPS. A gente tem uma verba muito pequena, mas que é para educar as pessoas, porque o governo federal, infelizmente, está cortando todas as verbas para isso, né? Além de outras, que a gente sabe, para a saúde. Então, nós ganhamos uma verba pequena aqui do estado de Massachusetts, Departamento de Saúde, e a gente vai fazer essa campanha porque, infelizmente, a AIDS não acabou. Infelizmente, as doenças sexualmente transmissíveis não acabaram. A gente precisa ter cuidado, fazer o teste e também entender como que você pega isso, como é que você transmite, como é que você passa para outra pessoa. E a gente vai fazer essa campanha agora. Já começamos, inclusive.
2: Interessante. Olha, um comentário e uma pergunta para Heloísa Galvão no nosso GMB em Forma de hoje. Carlos Ferrari está dizendo: tomara que os democratas tomem pelo menos uma das casas nessa eleição de meio de mandato para parar um pouco dessas coisas ruins que esse presidente está fazendo. E o Anderson tem uma pergunta sobre passaporte brasileiro, Heloísa. Boa tarde, Eduardo. Teria como perguntar para a Heloísa se procede isso? Meu passaporte está vencido, agendei para renovar ele, mas o valor está $170 cada renovação. Seria o meu e da minha esposa. Estou perguntando porque ela falou que tinha baixado o valor para $60. Eu sei que tem umas taxas, mas seria isso mesmo? Não baixou para metade do valor, Heloísa?
3: Não, baixou. Olha, eu estou tentando me lembrar o preço porque eu não me lembro de cabeça quanto era. Era 130, baixou para 70, é isso mesmo. Baixou para 70.
2: Tá certo. Então, se ele tá com esse valor, ele pode estar tentando pegar num despachante, seria isso?
3: Ele pode fazer com despachante. O despachante, ele vai pagar. Claro que o despachante é o serviço dele, né? O trabalho dele, ele vai cobrar. Mas o preço do passaporte é um só. O governo estabeleceu, baixou o preço para criança e adulto, ele vai pagar o preço que o governo estabeleceu. Agora, ele vai pagar ao despachante, porque o despachante, claro, cobra uma taxa para fazer, é o trabalho dele, é a profissão dele.
2: Tá certo, esse é o nosso quadro GMB Informa.
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2: Heloísa, um último destaque de hoje. Dentro de campo, a gente tem muitos jogos da Copa com poucas faltas. Isso está realmente saltando aos olhos, é um desenvolvimento positivo. E nas fanfests que a gente tem visto, tá tudo saindo da maneira como era esperado, né, Heloísa?
3: Olha, o pessoal tá adorando. Eu não fui a nenhuma, mas eu conheço pessoas que foram e assim fizeram muitos elogios ali a Fanfare Party que tem em frente à Prefeitura de Boston e tem também o Watch Party no centro de Boston, ali no Boston Common. As pessoas acharam muito bom, tem música e tem uma energia positiva. Sabe, Eduardo, a gente estava precisando disso, né? O ambiente está muito pesado. Por várias razões. As pessoas estão com medo, tem o problema da imigração, tem a violência, tem o governo federal oprimindo. As pessoas, né, o clima do país está um clima pesado. A Copa veio, que parece que para aliviar, igual quando a gente está com muito calor, que joga bota uma mangueira d'água fria em cima da gente. Então, eu vi, inclusive, uma matéria no jornal, hoje, não, foi ontem, no jornal de ontem, dizendo que os turistas de Boston, os turistas que estão em Boston, muito turistas em Massachusetts, estão assim adorando, porque o clima não está havendo nenhuma briga, ninguém está implicando com ninguém, nem os times, nem os visitantes com quem mora aí ou quem não mora, nem vice-versa. Ninguém está brigando, está todo mundo de bom humor, mesmo que o time perca, né? E aqui eu vou fazer um comentário especial, que essa é a minha opinião. Eu estou muito feliz com o Cabo Verde, primeira vez que participa da Copa. Ontem empatou com o time do Uruguai, que eu não tenho nada contra o Uruguai, mas eu estou torcendo pelo Cabo Verde, porque eu trabalho com muito cabo-verdiano e foi a primeira vez que participaram. O Uruguai é bicampeão e eles empataram.
2: Verdade.
3: Que coisa boa, né? Que coisa bonita, né? E um jogo muito bonito. Eles jogaram limpo, eles não estavam dando supapo um no outro, não. Teve lá uma pessoa que caiu, se machucou um pouco e tal, mas isso é normal no jogo de futebol. Mas não houve, assim, nada, uma agressão, né, que machucasse de verdade.
2: É verdade. Lembrando que a torcida da Escócia também estava dando show aqui em Boston e agora eles vão seguir para Miami, né, onde encontra o Brasil na quarta-feira. Tá bonito ver realmente as torcidas como a Heloísa Galvão. E o Cabo Verde é realmente uma surpresa para essa Copa, surpresa positiva. Nós temos ouvinte cabo-verdiano. O Carlos está aqui, está dizendo: Let's go, Cabo Verde! Minha terra, minha seleção. Tá aqui, ó. Pessoal cabo-verdiano também ligado na Insuperável. Heloísa, mais algum update para hoje, não?
3: Não, para hoje não temos nenhum update, só vamos torcer pelo Brasil quarta-feira, todo mundo aí muito positivo, né? Com uma energia positiva, torcendo pelo nosso Brasil.
2: Tá certo, toma aí uma caipirinha por mim, tá bom, minha amiga, na quarta-feira?
3: E a deixa gente ela comigo, é a minha bebida preferida.
2: Tá certo, valeu, Heloísa, bom dia para você aí no Rio Grande do Norte, obrigado.
3: Obrigada, bom dia para todo mundo, uma semana maravilhosa, tchau.
2: Tchau, essa é a Heloísa Galvão com mais um GMB Informa.

nosso amigo Anderson, que perguntou sobre o passaporte custando 170 dólares, tá dizendo que eu agendei no Brace. O Brace deve usar algum despachante, não sei se essa é a realidade. Tenta ver, meu amigo, através diretamente com o consulado. Acontece que com o despachante, às vezes, é até mais rápido. O consulado segue uma fila longa e o despachante pega realmente antes da fila, tá certo? Bom, vamos falar de notícia. Tem até mais pergunta pra Heloísa aqui. Vou passar pra ela, tá bom? A Carla de Lou tá dizendo, fiz a 60 dólares o meu passaporte semana passada. Olha só, obrigado. Tem um monte de gente participando. Vamos falar de notícia no seu rádio. Infelizmente, vamos falar de uma notícia triste, porque um brasileiro de 18 anos morreu afogado em um lago no final de semana. Um jovem de 18 anos morreu após ser retirado da água no Houghton's Pond na noite de sábado, depois de uma operação de resgate aquático em Milton, Massachusetts. Segundo a polícia estadual, equipes de emergência foram acionadas para o Houghton Pond por volta das 7 horas da noite, devido a um nadador que submergiu e não voltou mais à superfície. A equipe de mergulho da polícia estadual, além de detetives, policiais do quartel de Milton e também do Corpo de Bombeiros, participaram da ocorrência. De acordo com o Ministério Público do Condado de Norfolk, a vítima foi identificada como Cairon Garcia Costa, de 18 anos, morador de Quincy. Ele foi levado às pressas ao hospital, onde, infelizmente, posteriormente, a morte dele foi declarada. Detetives da Polícia Estadual, designados para o Ministério Público de Norfolk, estão investigando o caso. Duas fontes falaram para nossa reportagem que trata-se de um brasileiro. Infelizmente, aí é mais uma tragédia para uma família brasileira, independente de ser família de qualquer nacionalidade. Todo cuidado é pouco, minha gente. Os lagos, a pessoa tem que realmente ter muito cuidado. Há duas semanas atrás, foi um brasileiro que morreu enquanto estava com um caiaque num dos lagos também da nossa região. 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
0: Bom, voltamos para nossa enquete de hoje. Estamos falando de uma casa em Marlboro, em que o brasileiro convidou 50 pessoas para assistirem Brasil 3, Haiti 0. E o negócio, a festança foi até altas horas da noite. Uma hora da manhã, eles estavam tocando Dança do Ventre do El Chan. E aí o vizinho americano ligou pro 91 para falar: meus vizinhos egípcios estão fazendo bagunça. Acontece que essa família brasileira tá nessa casa há apenas 2 meses. Gente, já estão programando concentração na mesma casa na quarta-feira. Será que tem que maneirar na celebração ou em Copa do Mundo vale tudo? O Dário, ouvinte, está dizendo: senso comum não é tão comum assim. Lógico, chama os vizinhos e maneira no barulho depois das 10. Celebrar é ótimo, mas transformar isso em problema é infantil, tá dizendo o Dário. Obrigado, Dário. Batista Palmeirense está dizendo: boa tarde, Eduardo. Flávio é o meu cliente número um. Eu sou motorista de cachaceiro. Eu entrego bebum em casa. Gente, aqui um fala do outro aqui na maior cara de pau, né? O Cláudio Gregório tá dizendo: eu iria dizer para chamar o vizinho. Cláudio que ganhou agora o buffet do Brazilian Grill. Mas quem tem que tomar muito cuidado, se chegar um policial anti-imigrante, pode dar muito ruim. Eu não vou em lugar nenhum nessa época. Olha só, eu não vou. Pergunta a ela qual comunidade ela vai, que a missa foi cancelada quarta-feira. Isso é lá no Brasil, viu, Cláudio? É lá no Brasil que cancelaram a missa na quarta-feira. Ela tá no Rio Grande do Norte. O Franklin Laureano tá dizendo: boa tarde, Eduardo. Em Everett, houve uma festa de comemoração de graduação da high school e foi até 1 da manhã, porque estávamos preocupados com o vizinho mais próximo dos fundos. No próximo final de semana, o mesmo vizinho fez uma festa que foi até o amanhecer. Olha que vizinho cara de pau. O dia, será que... até amanhecer o dia, será que foi retaliação à nossa festa? O incentivou a fazer uma festa também? Rapaz, essa briga é boa, né? Um faz a festa até 1 hora da manhã, o outro desconta fazendo até 5 horas da manhã. Aí tá todo mundo feliz. Manda pra cá. O Paulo Jacaré também tá aqui. Chega mais, Paulo. Boa tarde, tudo bem, meu amigo?
2: Boa tarde, Eduardo. É, a questão da música aí, o brasileiro tem que, né, se tocar, porque chega um certo horário que não pode ter o som alto, não, nem incomoda as pessoas. Eu acho que até de dia também, o som também tem que ser bem razoável, não pode ser som alto. Então eles têm que ficar espertos sobre isso aí, porque se a polícia voltar lá de novo, com certeza eles vão pegar corte.
0: Interessante, hein? Se a polícia voltar, vai dar corte esse negócio. A celebração foi parar no tribunal? Gente, que isso? Ô, Sandro Dornelas, boa tarde, Eduardo. Qualquer horário do dia, se o barulho estiver incomodando, o vizinho chama a polícia. Já aconteceu na minha casa 1 hora da tarde no domingo. E o policial disse que pode ser qualquer horário, que eles vêm se for chamado e pedem para baixar o som ou acabar a festa. Olha só, e o Santo tá dizendo que o passaporte dele demorou 2 meses para chegar com o despachante. Olha só. Obrigado. Manda pra cá no Torpedão no 603-233-5200. Calabar da Silva tá dizendo: só de estar tocando músicas do El Chan já é caso de polícia, independentemente do horário.

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1: Daqui a pouquinho tem mais participações dos ouvintes falando em Copa. Já já vamos ao Viva Morristown, onde está a seleção brasileira. Nosso correspondente está lá. Segundo horário tem Rogério Maria Braga fazendo análise do futebol. E também tem professora Sue Wander. Dessa vez você vai aprender inglês. Bom, a bola vai rolar daqui a pouquinho para a Argentina em campo de novo. Olha só, e o Messi já chegou no estádio, né? Messi já tá no estádio em Dallas, Argentina e Áustria. Tá certo? Argentina e Áustria daqui a pouquinho. O Messi já tá no estádio desde 11 e pouca da manhã. Hoje o camisa 10 da Argentina pode se tornar o único e maior artilheiro de todas as Copas. Ele que já fez 16 gols em Copa, sexta Copa, hein?

0: França hoje, que vai jogar contra o Iraque a partir das 5 horas da tarde, precisa golear. E por que que a França precisa golear? Porque a equipe que venceu o Senegal de 3-1 vai pegar a Noruega, que goleou a seleção iraquiana por 4-1. Então espera-se que a Noruega vá ganhar de Senegal bem também. Então a França precisa ter uma margem de gols maior do que a Noruega. Vai ser um jogão de bola, França e Noruega, a semana que vem, acho que é quinta, semana que vem, né? Aqui em Boston, hein? Esse jogão vai ser em Boston. Na tabela, a equipe da Noruega, de Erling Haaland, leva uma vantagem sobre a França, porque tem um saldo de gols maior, 3-2. Agora, o time comandado por Didier Deschamps precisa de placar largo para equiparar, no mínimo, o feito da Noruega. Nessa edição, a FIFA determinou que o primeiro critério de desempate na fase de grupos é o confronto direto entre as seleções. França e Noruega se enfrentam apenas na última rodada e, se chegarem empatados com 6 pontos, a regra não surtirá efeito, uma vez que qualquer vencedor chegaria a 9 pontos e ficaria com a liderança. Por isso, o segundo método usado no torneio é o saldo de gols. Então, a França hoje, 5 horas da tarde, joga esperando golear o Iraque para chegar bem na terceira rodada. O pessoal ainda tá falando aqui dos passaportes, tá certo? Daqui a pouco a gente volta com mais Plantão da Copa e também com o Rogério Maria Braga. 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
0: Bom, daqui a pouquinho então tem o nosso correspondente Wellington Campos ao vivo conosco, já também tem a Rogério Maria Braga conosco aqui. Vamos então ao vivo a região de Morristown para falar com Wellington Campos. Tem muita coisa acontecendo ao mesmo tempo e tem mais gente querendo falar da nossa enquete daqui a pouquinho. Marcos, eleitor do Trump, também quer dar o palpite. Gente, tem que maneirar nessas festas, né? A gente brinca aqui, mas 1 hora da manhã de sexta para sábado, ainda com na boquinha da garrafa, não dá, né? Gente, o povo tá falando aqui, um monte de gente falando ao mesmo tempo. Maria Silva Popolo, casada com um americano, vai falar também daqui a pouquinho com a gente, hein? Vamos então ao vivo a Morristown, onde está localizado o nosso amigo Wellington Campos. Boa tarde, Wellington. Opa! Wellington tá falando com um americano aqui, ao vivo. Vamos dar mais uma notícia, eu vou tentar ligar daqui a pouquinho, tá bom, Wellington?
2: Oi, fala, meu ídolo, vamos lá.
0: Tá podendo falar agora?
2: É, agora eu posso.
0: Vamos lá. Polícia parou aí vocês, não?
2: Não, tô no supermercado aqui, tentando comprar pilha.
0: Tá certo, Wellington, vamos começar com as notícias de hoje. Tragédia, filho decepa a cabeça da mãe com uma faca de cozinha e é preso. Aconteceu em Belo Horizonte.
2: É, isso aí aconteceu lá em Belo Horizonte. Uma mulher foi decepada pelo filho na manhã de hoje, no bairro Nova Cachoeirinha, na região noroeste de Belo Horizonte. Informações iniciais da Polícia Militar apontam que o suspeito, de 27 anos, tem esquizofrenia e usou uma faca de cozinha para matar a mãe, de 54 anos. O suspeito foi preso no local do crime. A PM foi acionada por vizinhos que perceberam uma briga entre filho e mãe. Segundo a polícia, né, e também os vizinhos, o filho queria que a mãe vendesse o apartamento. Ele mora em Portugal e não queria que ela continuasse morando no próprio apartamento. E por esse motivo acabou acontecendo a briga e ele matou a mãe, de 54 anos, Eduardo.
0: Que coisa triste.

0: triste, né? Não pode ter incidente mais triste do que um filho matar uma mãe. Isso é inimaginável. Aconteceu outro dia aqui na nossa região, perto de Marlboro, também aconteceu algo parecido. Bom, vamos falar da política brasileira, porque o caso do Banco Master está revelando, né? A corrupção de vários políticos de direita e de esquerda também. Jax Wagner deve pedir licença da liderança do governo no Senado até amanhã, né, Wellington?
1: É, ele é o líder do governo desde o início, né, que assumiu o governo Lula. E com essas denúncias que vieram da Polícia Federal nos últimos dias de envolvimento com o Banco Master, ele ficou aguardando que o presidente Lula fizesse o pedido para que ele saísse e deixasse a liderança do governo. Como o governo não se manifestou até agora, para evitar um desgaste maior do governo, ele então fez com que adiantasse essa situação. Ele não pediu ainda, mas é de hoje para amanhã o pedido de Jax Wagner para deixar a liderança do governo no Senado, meu ídolo.
0: É isso aí, vamos agora falar da seleção brasileira com a Fala Ídolo, com Wellington Campos.
2: Fala Ídolo.
3: Fala, meu ídolo.
0: Quem tiver pergunta, já vai afiando o dedo, já vai mandando, hein? Pergunta sobre futebol, bastidores da cobertura da Copa do Mundo. Ô, Elton, é verdade que a FIFA cobrou muito caro para as rádios no Brasil transmitir ao vivo jogos?
1: É, de rádio no mundo inteiro, né? $500 mil de direitos. Pouquíssimas Uau. Rádios brasileiras foram credenciadas ou conseguiram pagar esse valor. Muito caro, $500 mil, né? Algo superior a R$2,5 milhões de reais numa economia como a nossa, né, Eduardo?
0: Verdade. Esse valor é valor único ou é valor por jogo?
1: Não, esse valor é valor único de direito de transmissão. É boa a sua pergunta, é o direito de transmissão. Para você ir ao estádio, sentar lá, ver o campo, transmitir, você paga por pessoa. Se você quiser ter um repórter de rádio atrás do gol, como a Itatiaia vem usando, você paga mais um percentual aí. Então, é de acordo com aquilo que você deseja. Você quer 3 lugares, você paga um valor. Você quer 6 lugares, você paga outro valor. E se você montar escritório no IBC, que é o International Broadcast, você paga por metro quadrado utilizado, fora os móveis e os equipamentos eletrônicos, Eduardo.
0: Uau, interessante, hein? Então, aquele negócio lá que a Globo tá mostrando de estádio da Globo, aquilo ali deve ter sido caro, né, Wellington?
1: Com certeza, com certeza. É, geralmente, essas empresas como a TV Globo, que faz uma baita cobertura, ela aluga lugares, né, que tem vistas panorâmicas, e aquilo é um absurdo de caro para definir, para o torcedor entender aí como é muito puxado o preço.
0: É, então, quando o povo vê lá a Renata Vasconcelos lá no Jornal Nacional, dentro da Times Square, meu, negócio foi caro, tá certo, boa. Olha, explicação.
1: Só pra você ter uma ideia, a Globo, na Olimpíada de 2000, lá em Sydney, ela alugou uma torre, ela na época pagou $1 milhão de aluguel.
0: Uau, que coisa, hein? Bom, vamos falar da seleção brasileira. A seleção vai ter mudança contra a Escócia. Que mudança é essa?
1: Vai, não tem o Rafinha, né? Que tá machucado. Esse aí para por 1-2 semanas inicialmente. Não é uma lesão muito grave. É uma lesão que ele vai se recuperar dentro da Copa do Mundo, mas por enquanto está fora de combate. Essa mudança pode ser aí o Gabriel Martinelli, que inclusive agora à tarde vai falar com os jornalistas, ou até mesmo o Danilo Santos, jogador do Botafogo. Eu acredito que seja o Gabriel Martinelli puxando o Lucas Paquetá mais pelo lado direito. É minha opinião, Eduardo.
0: É interessante. Olha, tem uma pergunta aqui do ouvinte Hudson, que também é pergunta parecida do ouvinte Flávio de Tanton. Fala, ídolo, menino Ney e o Hendrick entram juntos, e o Hudson tá perguntando se o Neymar joga.
1: O Neymar tá treinando normalmente, né? Ele vai ser relacionado, segundo o técnico Carlo Ancelotti. E aí pelo que eu tô sentindo, é evidente que amanhã tem a entrevista coletiva do Ancelotti em Miami, e certamente essa será uma das perguntas, ele vai começar com o Neymar no banco de reservas, usando o Neymar para a segunda etapa, até porque ele ficou um mês parado, né? Agora, é apenas uma opinião. Eu começaria com o Neymar, até para que ele jogasse o tempo que ele conseguisse jogar e depois você trocar. Porque você pode fazer uma troca, tirar um jogador, colocar o Neymar, queimar uma substituição e depois você ter que trocar o Neymar novamente.
0: Interessante, esse é o quadro Fala Ídolo com o Wellington Campos, que está diretamente de Morristown, New Jersey. A minha amiga Fernanda, mãe do Thales, mãe da Amy, está querendo saber de uma coisa extra-campo. Não sei se o Wellington pode responder. Olha o que ela perguntou. Já que você está aí no Fala Ídolo, fala para nós se o Virgínio, o Ipinco, voltou com a Virgínia. O Vini Júnior voltou ou não?
1: Meu amigo Pedro... O Vinícius Júnior voltou com a Virgínia?
2: Cara, não sabemos ainda. Não sabemos ainda, mas é o que tudo indica, sim, hein, Ido?
1: Me disseram que eu não vi, não prestei atenção, que eu tava fazendo outra coisa na hora do gol dele, que ele teria feito um coraçãozinho. Eu vi a Virgínia no estádio. Seria pra mamãe ou seria pra Virgínia esse coraçãozinho, Pedro?
2: Quando a Virgínia chegou no estádio, ídolo, eu tava lá na frente e ela chega falando que vai ter gol do Vinícius Júnior. Então já é um indicativo, né?
1: Então voltaram, pronto.
0: Rapaz, a dicção do Pedro aí é perfeita, né? Não é igual do ídolo, mas é perfeita.
1: Muito boa. O Pedro é da nova geração, da Cazé TV e tudo, que vem fazendo um sucesso incrível nessa Copa do Mundo.
0: Parabéns pra Cazé TV, tem assistido os jogos, é um absurdo não comprar de todos os jogos as outras emissoras, e eu posso confiar que a Cazé TV tá lá, pode ser qualquer jogo, na Cazé TV, é ou não é?
1: A FIFA repassou, né, os direitos à Cazé TV para que ela transmitisse em streaming e está sendo um sucesso absoluto, batendo recordes atrás de recordes.
0: Verdade. Olha, o Osimar Prado no Fala Ídolo, na minha opinião, Martinelli deveria ser titular, ele tem sede de jogo. E aí, Wellington?
1: É por aí. Eu gosto também muito do Martinelli e o Carlo Ancelotti gosta demais do Martinelli, então não será... nenhuma surpresa se ele for titular quarta-feira contra a Escócia. Você tem até uma outra situação. Você tem três jogadores pendurados, que é o Ibanhas, que não vem jogando. Aliás, o Danilo está muito bem jogando na lateral direita. Você tem o Casimiro e também o Douglas Santos. Será que ele opta em continuar com esses jogadores como titulares ou ele coloca o Alexandre na lateral esquerda e o Fabinho no meio-campo, para que eles possam, no caso, limpar o cartão e entrar na próxima fase.
0: Perdi o Wellington aqui, vamos tentar de novo. Com ele. Tem mais duas perguntas aqui. Será que acabou a bateria do celular dele? Será? Caiu aqui de uma maneira estranha. Tem pergunta do William Maciel ainda. Chega mais, Wellington. Tá de volta, meu ídolo?
1: Tô de volta.
0: Vamos lá. Pergunta do William Maciel. Meu ídolo, quem é o próximo time das oitavas? Japão ou Holanda?
1: Eu acho que vai dar Holanda, porque o Japão tá muito bem. Eu sou fã do futebol atual do Japão. Eu vi a seleção jogar com o Brasil lá em Tóquio e agora... aqui na Copa do Mundo, eles são com uma qualidade, uma estrutura técnica e tática muito boa. Acho que vai dar Japão em primeiro nesse grupo e a Holanda em segundo.
0: Interessante. Olha, um update aqui do ouvinte Rinaldo. Messi vai bater pênalti agora e vai se tornar o maior artilheiro das Copas. Eu não tô vendo o jogo. Ele disse que o Messi errou o pênalti. Messi errou? Será que é verdade?
1: Deixa eu pegar aqui. Rapaz, pode ser. Pênalti só perde quem bate.
0: Uma última pergunta que sempre aparece, pergunta de cruzeirense, sempre tem, né? Carlos Ferrari tá dizendo, Wellington, você não acha, se o meio de campo da seleção fosse Matheus Henrique e Gerson, a seleção não estaria mais bem servida no meio de campo?
1: Olha, pode ser, só que em momento algum foi testado, foram testados esses dois jogadores na seleção brasileira, mas eu concordo com ele, o Gerson e o Matheus estão muito bem, o Gerson está crescendo na hora certa na equipe cruzeirense.
0: Tá certo, um abraço especial pro Walter Alvarenga, do Mundo Afora, lá em Poços de Calda. Meu ídolo, muito obrigado pela sua participação, bom dia de trabalho, você volta conosco amanhã.
1: Fiquem com Deus, um abraço, tchau, tchau.
0: Obrigado, esse é o Wellington Campos, um homem da palavra fácil da Super Rádio Tupi, Rádio Itatiaia e também da Insuperável.
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0: Daqui a pouco, Rogério Maria Braga analisa a vitória da seleção contra o Haiti e faz um panorama dos próximos jogos. Eu volto já já.
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1: Já tem Rogério Maria Braga. Tá confirmado, Messi perdeu o pênalti. Argentina e Áustria continua 0-0 no Texas. Bom, vamos falar mais notícias. Rogério Maria Braga tá chegando para fazer a análise dele. Daqui a pouco tem professora Sue Wonder. Olha, vamos falar de um caso que aconteceu no final de semana. Um homem acusado de atropelar uma mulher na calçada em Marapen foi preso e vai à corte hoje. O atropelamento foi no sábado e foi fatal. Ibrahim Matos, de 37 anos, morador de Hyde Park, é acusado de atropelar e matar uma pessoa que estava na calçada enquanto dirigia um carro roubado. Ele também responde por acusações de roubo de veículo após uma colisão com um ônibus. A polícia informou que por volta das 2 horas da tarde de sábado, o suspeito se envolveu em um acidente na Blue Hill Avenue. Segundo a autoridade, ele saiu do veículo danificado e roubou o carro de uma mulher em um lava-rápido próximo, puxando-a para fora do automóvel antes de fugir em alta velocidade. Os investigadores disseram que ele dirigiu na contramão e depois invadiu a calçada onde atropelou uma mulher. E a polícia confirmou que essa mulher morreu. A polícia informou que o motorista continuou colidindo com outros veículos antes de bater no ônibus da MBTA. As autoridades disseram que moradores da comunidade retiraram Ibrahim Matos à força do carro, ajudando na sua captura. O homem ao volante não foi a única pessoa presa no local. Um homem de 21 anos atravessou a fita de isolamento da polícia e começou a gravar vídeos enquanto sorria. Quando os policiais o abordaram, ele fugiu e despejou um líquido desconhecido no meio da cena do crime. Ele acabou sendo localizado e também foi detido. Autoridades informaram que a investigação continua em andamento. A identidade da vítima não será divulgada até que todos os familiares dela sejam notificados. A gente está acompanhando para você ficar bem informado. Existe até uma foto desse Ibrahim Matos sendo preso com a ajuda de pedestres. A gente está sempre atualizando a comunidade.

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1: Então aconteceu agora há pouco, Lionel Messi poderia fazer história marcando gol de pênalti contra a Áustria, mas perdeu o pênalti e continua a Áustria 0, Argentina 0. Nesse momento, 19 minutos do primeiro tempo. Lembrando que esse jogo é realmente um jogo que pode definir o líder do grupo, hein? É o líder do grupo J. Esse jogo pode definir o líder do grupo J, e esse grupo pega na fase mata-mata o grupo da Espanha, que ainda tem Cabo Verde, tem Uruguai, né? Então, esse grupo é Uruguai e Arábia Saudita, né? No grupo da Espanha. Bom, vamos ao Rogério Maria Braga falando ao vivo conosco. Vamos lá com Rogério Maria Braga.
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1: A partir de agora, a nossa análise de futebol com ele, Rogério Maria Braga, que foi co-apresentador do programa Hora da Notícia durante diversos anos. Boa tarde, Rogério.
4: Boa tarde, Eduardo. Prazer estar aqui no seu programa depois do Messi bater mal o pênalti, meu amigo. Pois é, não foi dessa vez que ele se tornou o maior artilheiro das Copas, mas ele vai chegar com certeza.
1: Com certeza, meu amigo. Vamos lá para nossa pauta. Você acha que no jogo contra o Haiti, o Vini Júnior brilhou de novo? Isso foi um dos grandes fatores contribuindo para a vitória, Rogério?
4: Sim, aliás, as modificações do Carlo Ancelotti, né? O Vini Júnior, mais uma vez protagonista, mas juntou-se a ele o Matheus Cunha, que fez uma bela partida substituindo o Igor Thiago. Aliás, o Brasil fez 3-0 no primeiro tempo, abriu o placar aos 22 minutos do primeiro tempo, numa jogada de muita entrega do Matheus Cunha. Depois, logo em seguida, inspirado o Matheus Cunha, que foi o camisa 9, queria mais gol e ampliou aos 35. A Lucas Paquetá roubou a bola e tocou para o Vini Júnior, que deu um belo passe para Matheus Cunha. Logo em seguida, antes do final do primeiro tempo, o Vini recebe uma jogada aos 47, Paquetá, que também fazia grande partida, deu um lançamento primoroso para o atacante do Real Madrid, que lembrou seus bons tempos de Real Madrid e fez um golaço. 3-0, segundo tempo, o Brasil tirou o pé. Aliás, muitos reclamam desta falta de mais objetividade no segundo tempo, porque saldo de gol será importante para definir quem será o primeiro classificado, o primeiro colocado do grupo do Brasil. E ser primeiro colocado, Eduardo, é importantíssimo para o Brasil não sair da sua sede em Newark.
1: É verdade, primeiro colocado é importante. Eu também achei que o Brasil botou o pé no freio no segundo tempo, podia ter sido 4-5, para a gente ter realmente uma vantagem aí no saldo de gols. Rogério, o Rafinha estava jogando bem, na minha opinião, mas se machucou. Quem será o substituto dele na seleção? Isso já foi definido ou não?
4: Não, ainda não. Na realidade, a seleção treinou hoje cedo, mas ainda não há essa definição. Normalmente, o Carlo Ancelotti traz o time titular poucas horas antes do jogo, avisando aos próprios jogadores. A princípio, se colocarmos o histórico recente, a briga seria entre Luiz Henrique e Rayan. O Luiz Henrique foi titular da ponta direita em 4 com o Carlo Ancelotti, enquanto o Rayan foi escolhido para substituir o Rafinha no duelo contra o Haiti. Correria por fora o Hendricks, mas por suas características, com ou sem bola, né? Mas as notícias também é de que pode surgir uma oportunidade para o Gabriel Martinelli, que é um excelente atacante, 25 anos, atua como ponta esquerda, destaca-se muito pela velocidade, habilidade no drible e principalmente intensidade tática. Joga no Arsenal da Inglaterra e acho, Eduardo, que o Martinelli comporia bem esse ataque brasileiro, reforçaria o meio de campo, que é algo que é um grande problema da seleção brasileira.
1: É verdade. Olha, todo mundo sabe que eu já fui vascaíno, né? Aquele time que tinha lá no Rio. E quando o Rayan entrou, eu falei, agora o negócio vai deslanchar. Ô, Rogério, não tá na nossa pauta, mas eu achei que o menino Rayan meio que se escondeu do jogo. O que que você achou?
4: Eu acho, Eduardo, que foi o primeiro jogo dele na Copa. É natural um cara tão jovem sentir o peso da camisa no primeiro jogo. Acho que o Ancelotti o colocou, inclusive, pelo fato do placar já estar consolidado naquele jogo, trazer o Rayan para ganhar essa cancha de jogador de Copa do Mundo. Ele é muito bom jogador e pode ser importante ainda nessa Copa do Mundo. Nada a se preocupar com a atuação. Foi apagada, sim, mas foi a primeira partida dele com a camisa amarela numa Copa do Mundo.
1: É verdade, lembrando que o Endrick entrou e fez gol, né? Mas estava impedido. Rogério, como é que Ancelotti pensa em usar o Neymar na Copa?
4: Pois é, o Neymar vai se recuperando, vai estar na relação do próximo jogo do Brasil. Acho que realmente Ancelotti vai preparando o Neymar para as fases decisivas da Copa do Mundo. A possibilidade que ele esteja à disposição e relacionado para enfrentar a Escócia. Na realidade, o Ancelotti, no final de maio, fez um comentário em relação ao Neymar, que ele jogaria mais centralizado, não jogaria pelas beiradas, até porque hoje já não tem o vigor físico para isso. E se tornou, principalmente se pegarmos os jogos que ele participou no Campeonato Brasileiro jogando pelo Santos, ele se tornou aquele meia armador que abastece o ataque de um time. O Brasil não tem essa função. O Ancelotti não joga com um meia, mas ele poderia compor o meio de campo e deixando mais liberdade ainda para o Vinícius Júnior e até o próprio Matheus Cunha, que ajudaria na marcação. E o Neymar poderia funcionar aí como um falso 9, meu querido Eduardo.
1: É o que está faltando na seleção brasileira, essa camisa 9 que tenha não só aquele faro de gol, mas também que tenha velocidade. Esse é Rogério Maria Braga com a gente ao vivo durante a Copa. 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
1: Com certeza. Rogério, explica pra gente por que é importante ser primeiro no grupo do Brasil antes da classificação para a fase mata-mata.
4: Olha, é importantíssimo e, aliás, está sendo considerado fundamental pela seleção brasileira se manter jogando lá em Newark, em Nova Jersey. Caso garanta a liderança da chave, o Brasil terá uma logística, Eduardo, mais fácil na fase final, manterá sua base em New Jersey e ainda contará com mais tempo para treinos, recuperação física dos atletas antes das oitavas e das quartas de final. Se continuar na primeira colocação, isso vai facilitar a vida da seleção. Agora, se não for o primeiro classificado, terá que sair daqui dos Estados Unidos, vai para o México. Provavelmente Monterrey será a próxima sede da seleção brasileira. Então é importantíssimo, a estrutura está toda montada, os jogadores já estão habituados com todo esse processo, um hotel só por conta da seleção brasileira, um centro de treinamento maravilhoso e a própria o próprio acolhimento na região da seleção brasileira faz com que todos briguem para ser o primeiro colocado da chave.
1: Olha, eu achei que faltou mais o quê? Uns 2 gols para a seleção no segundo tempo, achei que pisou no freio. Agora, tá 3-1 no saldo de gol contra Marrocos. Atirar pelo jogo de Marrocos contra a Escócia, que o Marrocos começou com 1-0, 1 minuto de primeiro tempo aqui em Boston, eu achei que Marrocos ia aplicar uma goleada na Escócia, mas não foi isso que aconteceu. Vamos ver como é que vai ser Marrocos e Haiti, né, Rogério?
4: Pois é, eu acho que a Escócia vai jogar com certeza fechadinha contra o Brasil, mas se ela almeja qualquer coisa na Copa, ela tem que sair para o jogo. Eu não acredito que o Brasil vá ter dificuldades para vencer a Escócia. Eu acredito que o Brasil está em ascendência e poderá vencer esse jogo. E olha, o Marrocos tem tido dificuldades para fazer gols, né? E sim, um detalhe, Eduardo, que o Haiti contra o Brasil quis jogar de igual para igual. Talvez tenha sido a grande falha do Haiti encarar o Brasil de igual para igual. Acho que a estratégia deles será diferente em relação a Marrocos. E aí, provavelmente não tomará essa carroçada de gols que tomou do Brasil.
1: É isso aí. Rogério Maria Braga trazendo a análise no lance. Rogério, você volta com a gente quarta-feira, tá bom, meu amigo?
4: Tá ótimo, Eduardo. E só uma informação, você trouxe um jogão Noruega e França em Boston. Olha, ingressos estão cotados a $6,000, Eduardo.
1: Uau.
4: É difícil ir, né, amigo?
1: É muito difícil. $6,000 é 3 meses do meu mortgage, quase. Gente, é muito dinheiro para um jogo só. Meu amigo, obrigado. Bom dia de trabalho para você.
4: Um abraço. Obrigado a todos. Até quarta-feira, um abraço.
1: Valeu, obrigado, esse é Rogério Maria Braga ao vivo conosco, vai voltar com a gente com mais participação nessa quarta-feira.
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1: Já voltamos para nossa enquete, estamos falando sobre uma festa da celebração numa casa de brasileiros em Marlborough, daqui a pouquinho também tem mais plantão da Copa, no oferecimento sempre da 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
1: Bom, hoje nós estamos falando da família brasileira em Marlborough, que fez uma festança para celebrar Brasil 3, Haiti 0 na sexta-feira. Olha só, ficou até 1 hora da manhã tocando músicas brasileiras, e aí o vizinho chamou, né? Chamou a polícia foi lá. E o povo tá falando aqui, vamos pra Maria Noêmia. Maria, que é casada com o americano, tá aqui querendo participar. Boa tarde, Maria. Ela tá dizendo, Eduardo, chamar os vizinhos pra sua festa seria o ideal. O exemplo da minha casa, o dono da casa que eu moro é americano, moro frente ao lago, e ele chama todos os vizinhos e amigos para Parade Boat no July 4th da Singletary Lake, e a festa só acaba quando vão embora, e ela vai até 1 ou 2 horas da manhã, e até às 10 queimam fogos de diversos pontos do lago. Ela mandou até um vídeo aqui. Então, para esse vizinho, eu daria uma boa bebida para se desculpar o transtorno, convidaria a minha casa com boas comidas e bebidas para recebê-los e ver como os brasileiros somos cordiais e na minha casa todos os convidados trazem algo e todos me cobram as mini coxinhas e o pavê de maracujá e o bolo de milho. Todo ano eu tenho que levar. Aí, meus sobrinhos americanos adoram as festas que os amigos brasileiros deles fazem. Eduardo, como é que eu posso ajudar essa mulher aí que teve diabetes, está dizendo Maria Noêmia. Obrigado, Maria, já te mandei toda a informação. O Cleiton de Malda está dizendo, boa tarde, Eduardo. É uma falta de vergonha? Ô, meu amigo, primeiro você decide se tem vergonha ou não tem. Você está falando que é uma falta de vergonha? Pessoas que vieram de um país bagunceiro e trouxeram a bagunça junto com eles. Levaram sorte de a polícia não dar uma multa grande por perturbação. Pra mim, quem não respeita é porque não tem caráter. Só pensa em si próprio. Cambada de bêbados, maconheiros sem respeito. Rapaz, eu não falei nada de maconha, não. Da onde saiu a maconha que você falou, hein, meu amigo? O Marcos, eleitor do Trump, também tá aqui, tá querendo falar. Boa tarde, Marcos. O que você acha nesse caso, hein, meu amigo? O que que deve fazer? Convida os vizinhos ou não? Boa tarde.
5: Eduardo, eu seguinte. Eu ia fazer um festão se o Haiti ganhasse até 7 horas da manhã, mas aí o Haiti perdeu, eu fui dormir. Mas a galera aí tem que tocar um samba mesmo. É aquela boquinha da garrafa, da boca da garrafa. Quem é? Vambora! Então o Brasil não progrode.
1: Valeu, obrigado, Marcos, eleitor do Trump. É uma figura esse cara, né? Amanhã nós temos o quadro Terapia Coletiva, tem uma psicóloga. Vamos mandar o Marcos lá pra psicóloga, porque ele já contou uma história pra gente uma vez, que tava assistindo, é séria essa história, não é brincadeira, não. Assistindo Brasil, Argentina, e ele comemorou alguma coisa, o pai dele deu um tapa nele. E ele tava torcendo pro Brasil, a partir dali passou a torcer pra Argentina. Agora todo jogo da seleção ele torce contra. Aline Magalhães tá dizendo, a missa de Milford também alterou o horário da missa no sábado e nessa quarta também, por causa do jogo do Brasil. Obrigado, Aline. Manda pra cá no Torpedão no 603-233-5200. O Marcelo Sabiá Ferreira tá dizendo, boa tarde, Edu. Na minha opinião, fazendo barulho a 1 da manhã, o povinho sem cultura, o povinho mal educado, tá dizendo o Marcelo. Manda pra cá, o Frank Lauriano também tá aqui. Chega mais, Franklin. Ah, foi identificada a vítima em Marapen. Foi identificada a Binti Jané. Acabou de ser identificada. Os ouvintes estão mandando pra gente aqui. Obrigado a participação de todo mundo. Esse é o nosso quadro Guerra de Ideias.

Bom, vamos para mais uma notícia no seu rádio. Daqui a pouco tem aula com a professora Sue on the Wonderful Class. Quem tiver dúvida no inglês pode mandar para mim aqui no Torpedão. A professora vai falar daqui a pouquinho. Bom, o homem foi preso no início do fim de semana após ser flagrado filmando embaixo de saia de mulheres num show em Mansfield. O homem foi preso no show no Xfinity Center em Mansfield na sexta-feira. Ele foi identificado como Brandon Cora, de 27 anos, morador de Middleborough. Está enfrentando uma acusação de fotografar partes sexuais ou íntimas de uma criança, de acordo com a polícia de Mansfield. Os policiais que trabalhavam no anfiteatro ao ar livre foram notificados pela segurança do local que um homem havia sido denunciado por gravar debaixo de uma saia de uma menina de 13 anos de idade. O chefe de polícia de Mansfield, Ronald Sellen, deu o crédito a uma testemunha atenta por denunciar as supostas ações de Cora. Olha o que disse o chefe da polícia: quero elogiar a testemunha que relatou prontamente o que observou, bem como a família da vítima e a equipe de segurança do local. A resposta deles permitiu que os policiais intervenessem rapidamente, garantissem provas e iniciassem uma investigação minuciosa sobre essas gravações. Levamos incidentes como esse extremamente a sério e sempre trabalharemos para proteger nossas crianças contra abuso e exploração. E o policial termina dizendo o seguinte: esse tipo de comportamento invasivo e perturbador não tem lugar em nossa sociedade. Cora foi preso após uma investigação e registrado na delegacia de Mansfield. Ele deve comparecer perante um juiz no tribunal de Attleboro ainda nessa segunda-feira. Quem estava no palco no momento do incidente era o grupo The Black Crowes. Estava apresentando a sua turnê Southern Hospitality Tour na noite de sexta-feira. A gente está acompanhando para você ficar sempre, sempre bem informado. Esse é o nosso quadro de notícias locais.

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0: 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E uma dica é o seguinte: compra no primeiro andar. Eu vou estar lá no primeiro andar com a minha branquinha paranaense.

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1: Nesse momento já tem mais um recordista na Copa, é Messi. Depois de perder o pênalti, Messi converteu o primeiro gol. Nesse momento, Argentina 1, a Áustria 0. 41 minutos no primeiro tempo, estádio Arlington, no Texas. Argentina vai liderando o grupo, olha, 1-0 na Áustria. Ah, teve até um ouvinte que mandou aqui pra gente o áudio, deixa eu ver se dá pra ouvir o áudio do gol do Messi. Ah lá, tá lá, tá assistindo e ouvindo a rádio. Olha lá, o Messi carregou, cruzamento, voltou pra ele mesmo, golaço. 1-0 Argentina na Áustria nesse momento, há quase 43 minutos do primeiro tempo ainda, né? O jogo que começou a 1 hora da tarde. Bom, uma notícia da seleção brasileira é que a comissão técnica do Brasil se animou com a recuperação do Rafinha depois da lesão na coxa direita no jogo contra o Haiti. Isso porque o Rafinha fez questão de ficar fazendo treinamento intensivo para recuperação e pode se recuperar mais rapidamente. O camisa 11 passou no sábado por uma avaliação realizando um tratamento na seleção brasileira, e diferente do lateral Wesley, que deixou o amistoso contra o Egito mancando bastante após sofrer uma lesão no adutor da coxa, Rafinha não apresenta dificuldades para caminhar e não foi visto mancando nos deslocamentos realizados durante os últimos dias. A lesão aconteceu ainda no primeiro tempo no jogo contra o Haiti. O atacante sentiu um desconforto na região posterior da coxa direita e imediatamente sinalizou para o banco de reservas. Sem condições de permanecer, o Rayan entrou. No sábado, o jogador realizou exames de ressonância magnética e no comunicado foi constatado que Rafinha vai ficar fora por alguns dias. Eles falam em 10, 12 dias, pode ser menos ou mais do que isso, né? Desde então, o atacante tem seguido o modelo de recuperação do Neymar. E um gesto chamou atenção para a comissão. Rafinha abriu mão de parte do período de folga concedido ao elenco e retornou mais cedo para continuar o tratamento. A atitude reforça o desejo do jogador de ficar à disposição do técnico Ancelotti o quanto antes, embora ainda não exista uma previsão oficial do retorno. Então vamos torcer para que o Rafinha volte já na fase de mata-mata, que deve acontecer já semana que vem, né? E teve até um matemático que falou para a imprensa brasileira que existe mais chance do Brasil enfrentar a Holanda do que o Japão. Olha só, é o Bruni Imaizumi, projetou um possível adversário do Brasil e na conta matemática dele, Holanda 34,7% de chance de enfrentar o Brasil e Japão 28,4%. Ainda tem chance também a Suécia de enfrentar o Brasil, 19% de chance. Todas essas seleções estão no grupo F, que fazem o cruzamento com o grupo C. Aliás, é importante, já tem professora Sue Wander, a gente explicar como é que vai ser esse cruzamento. Não vai dar tempo de falar tudo agora, mas é o seguinte: vários grupos vão ter cruzamento entre si. O primeiro contra o segundo do outro grupo, e do segundo grupo, o primeiro contra o segundo do primeiro grupo. Mas, como são 48 seleções, para classificar 32, a conta tem que ser maior, né? Porque duas de cada grupo só sai 24. Então, 24 são conhecidas assim, e 8 seleções vão ser conhecidas nos primeiros. Os 8 primeiros, terceiro lugares. Então, quem tiver 4 pontos ou mais e ficou em terceiro lugar, tem muita chance de classificar. Além disso, também tem as seleções de segunda colocação que vão enfrentar outras seleções de segunda colocação. Por exemplo, segundo do grupo A enfrenta o segundo do grupo B, segundo do grupo D enfrenta o segundo do grupo G, segundo do grupo E enfrenta o segundo do grupo I e segundo do grupo K enfrenta o segundo do grupo L. Então, para chegar às 32 seleções de 48, são 3 formas diferentes usadas. A gente vai falar mais sobre isso na nossa programação. Esse é o nosso quadro Plantão da Copa, trazendo todo dia detalhes da Copa do Mundo.
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1: A partir de agora mudamos de assunto e vamos ao vivo à belíssima Califórnia para falar com a melhor professora da comunidade, professora Sue Wonder. Welcome to the show, professora.
4: Thank you. Hello, hello, hello. Happy Monday, everybody. How are you today?
1: É um prazer ter hoje você aqui, professora. Fez falta não ter aula na quinta, professora. Vamos bater com força hoje, hein, professora?
4: Vamos aproveitar e tirar a forra today. Vamos lá.
1: Vamos lá. Primeira pergunta vem do Márcio, Márcio Ribeiro, se eu não me engano aqui. Ele é trabalhador da pintura. E tem duas expressões que ele queria usar para falar com o patrão americano, que é tô estressado ou sem estresse. Como é que fala essas duas expressões, hein, professora?
4: Olha só, depende, vai depender da sua idade, de você querer falar um inglês mais de nível ou se você quer falar gíria, aí vai depender, vai ser a sua escolha.
1: Certo.
4: Então, também, o estou estressado, a forma de você dizer isso é I'm stressed out. Mas o americano, ele pode também dizer, tipo assim, so. Aí, tipo assim, problema seu, não tenho nada com isso. Então, cuidado para falar isso para o seu boss, porque ele pode não gostar muito, né?
1: Certo.
4: Aí, eu não tô estressado. Aí é o que eu falei, que você vai poder escolher entre uma que seja de maior, de nível mais alto, ou tipo gíria, né? Se você quiser falar uma coisa que não é gíria de jeito nenhum, você pode dizer, I'm not stressed out, I'm doing fine, I'm doing great. Tá? Você pode falar qualquer uma dessas.
1: Certo.
4: Agora, se você quiser falar mais na gíria, se você tiver um bom nível de amizade com ele, né? E se você for mais jovem, você pode dizer, tipo, eu diria, tipo assim, essa que eu vou dizer agora, abaixo dos 30, uma gíria mais jovem mesmo. I'm chilling. Isso é bem gíria, eu não usaria, e é pra jovem mesmo. Se você tiver aí de 30 a 50, aí você pode dizer, tipo, I'm cool, tá? Ou simplesmente, I'm doing great, I'm not stressed out today.
1: Tá certo, essa é a professora Sue Wonder. Já tem gente pedindo o telefone da professora, anota aí, 508-380-6812. Renata Araújo tá falando, passa aí o telefone da professora, por favor. Minha irmã e meu sobrinho estão querendo. Professora, como você tem experiência da aula no Brasil, da aula nos Estados Unidos, como a aula é online, até quem tá no Brasil pode estudar com você, professora?
4: Com certeza, eu tenho alunos do Brasil, eu tenho lá fora, né? Eu tenho alunos, inclusive, na Europa. Então, gente, não tem essa coisa. Estando online, vocês não precisam se preocupar com localidade. Você pode acessar de onde você estiver. Você só precisa de ter uma boa internet. Então, se você estiver na fazenda, né? Lá no interior de Goiás, mas se você tiver boa internet, não vai haver problema nenhum.
1: Tá certo. Vamos para a segunda dúvida aqui. Tem gente mandando pergunta. Pode mandar que a gente vai tirar a dúvida com a professora. Esse é o Robson Guimarães. Como fala campeão de futebol e segundo lugar em inglês?
4: Bom, eu não sei se ele está tentando saber alguma coisa mais específica. Porém, são perguntas muito simples. Sim. Então, soccer champion, né? Champion, bem simples. E segundo lugar, second place. Eu não sou, assim, muito versada em termos de esportes, porque nunca fui muito chegada. Eu até gosto muito da Copa, mas é a única coisa que eu assisto. Então, eu diria isso, e eu acho que o termo normal seria isso. A não ser que você esteja tentando descobrir alguma coisa mais específica, aí professor, você pode me mandar...
1: Eu acho que o que ele... Desculpa interromper, eu acho que ele está querendo falar do runner-up, o second runner-up, alguma coisa assim.
4: Ah, runner-up. No caso de runner-up, no caso, não é só para soccer. O runner-up é para tudo, inclusive nas eleições. Runner-up é second place em tudo, em qualquer situação, tá? Então, com certeza. Então, runner, R-U-N-N-E-R, up. Então, essa aí é... Quer dizer, em qualquer situação, com certeza, segundo lugar.
1: Tá certo, essa é a professora Suwanda da Wonder ESL. Se você tem dúvida, pode mandar aqui para mim. Aulas de inglês 2 vezes por semana no conforto da sua casa. Entre em contato 1h30 cada aula, hein? Você pode ter até um cafezinho ali do lado, não precisa nem aparecer na câmera. Só a professora aparecendo, todo mundo ao vivo fazendo pergunta. Todo mundo ouvindo a resposta da professora. 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Olha uma pergunta aqui de um ouvinte no WhatsApp... Eduardo, a professora dá aula também para crianças de 14 anos lá no Brasil? Será que encaixa numa turma adulto?
4: 14 anos sem problema. Quando você falou criança, eu pensei abaixo dos 10, aí seria uma situação totalmente diferente, teria que ter um grupo para crianças, porque não dá para trabalhar com criança de 10 anos com adultos, né? Mas certo. 14 já é um adolescente, não tem problema nenhum. 14 anos, inclusive 13 anos eu já coloquei e deu certo. Abaixo de 13 eu não aconselho colocar com adultos, não. Sem problema nenhum.
1: Tá certo. Tô passando o telefone da professora 508-380-6812.
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1: Bom, vamos para mais dúvidas aqui. Lembrando que você pode mandar mensagem para a professora também através do WhatsApp. É o mesmo número 508-380-6812. Professora, essa matéria aqui já falamos umas 2 vezes. Eu até falei para a ouvinte. O nome da ouvinte é Marcela Campos. E ela falou, por favor, repete para mim, que é o seguinte. Como usar o will e o going to falando de coisas que vai fazer no futuro?
4: Ok, isso aí é uma coisa que vai levar um pouquinho de tempo, vou tentar reduzir aqui o máximo, sim, porque é muita coisa para falar, mas olha só, você tem que pensar em going to sempre em termos de planos, é uma coisa que você vai planejar ou está planejando para a sua vida, ou seja, tem que haver um precedente, tem que haver um tempo de preparo, tá? Não é, por exemplo, uma coisa que você, tipo, levanta e vai fazer alguma coisa, tipo, I'm gonna do this. Você pode. Mas quando você fala pra alguém, por exemplo, vamos dizer que alguém diga, vamos dizer que eu diga, né, pra um aluno, please do your homework. E ele diga pra mim assim, I'm gonna do it. Ele está dizendo para mim, eu já estou planejando fazer isso de qualquer forma, tá? Mesmo que você não falasse, eu já ia fazer mesmo. Isso é o going to. Você já ia fazer mesmo, é uma coisa que você já planejou. O will é se eu falar para um aluno, please do your homework. E aí ele disser para mim, ok, I'll do it. Aí ele decidiu porque eu falei. É uma decisão imediata. Então a primeira coisa que você tem que levar em consideração é will é uma coisa que você não planejou. Ali surgiu no momento. Tipo in the spur of the moment. Surgiu ali na hora. E o going to é uma coisa que você planejou. O going to fala de coisas mais subjetivas, mais do seu eu, mais de você, da sua vida, aquilo que você pode planejar, depois pode mudar. O will, você vai falar das flores que vão desabrochar em maio, você vai falar das folhas que vão cair em dezembro. Então, são coisas que você não pode controlar, tá? Então, basicamente é isso. Tem muito mais coisa para falar, mas no rádio.

0: Porque é uma situação delicada, sem sombra de dúvida, tem gente que pode não gostar. Mas eu diria, tipo, I hate to mention it, I hate to mention it, but I never got paid for the cleaning on, aí você diz a data, né, on June 10th, por exemplo. Ou então, I never found the check. Acho que I never found the check. Seja um pouquinho mais branda. Então, I hate to mention it, but I never found the check for the cleaning on June 10th or June whatever. Não sei qual que foi a data.
1: Certo. Eu vejo essas situações com a minha esposa, né? Ela também limpa a casa e ela... também se vê nessa situação de não saber como cobrar. O importante tem até o lado cultural, né, professora? Não passar como uma pressão, mas sim uma lembrança, né?
0: É, exatamente. Então, se você quiser deixar escrito, né, deixar com algumas palavrinhas, um sorrisinho, um emoji. Então, são coisas que em português também muita gente pode não gostar de ouvir. Então, né, se você falar nesses termos, I hate to mention it, vai começar com isso daí, que é para você já dar uma preparada, né, no espírito dela de que vai vir uma bomba. Aí você fala, I never found the check. I never got paid, eu acho que é um pouquinho mais dura. Então, diga, I never found the check. Aí diz a data. Quer dizer que você, de certa forma, está dizendo que às vezes ela deixou e você não achou. Fica um pouquinho mais...
1: Verdade. Com os meus anunciantes aqui, só para mostrar o lado cultural, eu aprendi até com o maestro Vânia o seguinte: fala que chegou a data, não fala de cobrança, não fala de dinheiro, não fala nada. Chegou a data da virada da propaganda. Então você vê outra coisa ao invés de falar de cobrança. Ninguém gosta de ser cobrado e ninguém gosta de ser visto como cobrador o tempo todo. Professora, qual é a vantagem de estudar na Wonder ESL? Nós temos um minuto ainda.
0: Todas. Todas. Tá, gente? Você não vai encontrar uma professora que ou uma escola onde você vai falar inglês em 2 anos fluentemente. Não vai encontrar. É só conosco, porque o nosso método não falha, a não ser que você não assista as aulas, não faça a sua parte. Mas eu tenho, inclusive, alunos que fazem o nosso curso só por vídeo. E estão falando inglês, porque o vídeo ele pode assistir 30 vezes se ele quiser. Então, sem dúvida nenhuma, gente, o nosso curso é completo. Nós damos até uma pincelada na parte de literatura. Quem é que faz isso? Nós vamos trabalhar, vamos ensinar você a escrever redação, mesmo que você não saiba escrever redação em português. Nós vamos corrigir sua pronúncia 100%, você vai perder todos os vícios. Em 3 meses você vai ter perdido todos os vícios, certo, de pronúncia, tá? Você vai usar vocabulário elegante, você vai falar o inglês de altíssimo nível, você vai falar o inglês como se você tivesse feito faculdade de inglês nos Estados Unidos. Então, pode ter certeza que conosco você vai aprender e no menor tempo possível.
1: É isso aí. Liga agora pro 508-380-6812. Obrigado, professora. Bom dia de trabalho.
0: My pleasure. Have a wonderful week, everybody.
1: Pra você também, professora, volta quinta. Fique agora com Fala Comigo, com Sidney Boeira. Eu volto amanhã. Fiquem com Deus.
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como está? Tá tudo bem? Tá tudo certinho? Segunda-feira hoje, hein? Clima gostoso aqui na cidade de Freeman, marcando agora 77 graus Fahrenheit. Eu sou Sidney Boeira e a partir de agora até as 3 da tarde nós vamos juntos aqui pelas ondas da Insuperável. Aquele clima gostoso, né? 75 graus e aquela chuvinha de leve. Vai devagar, meu amigo, tá? Vai devagar, você que tá no trânsito aí, cuidado, muito cuidado, hein? E aquela dica pra você evitar um ticket, sempre que os limpadores de para-brisa estiverem ligados, os faróis do carro também, eles devem estar ligados, tá bom? Cenzão é a multa, é o ticket se você não estiver dessa maneira. Eu sei que os carros mais novos já funcionam assim, é automático, né? Agora, aquela van Econoline E150 cheia de lata de tinta, é? Essa não, você tem que puxar aquele botãozinho, né? Pra acender os faróis. Então tá, não quer ganhar o ticket? Nem todo policial dá, mas se ele parar, resolver te parar, ele vai te

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Vamos lá, dando sequência aqui na programação, lembrando a você, se tá de aniversário, mais parabéns pra você. Boa semana, hein? Parabéns pra você nessa data querida, muitos anos, tal... É, segunda-feira hoje, começando seu aniversário, legal, hein? Saiba que você faz aniversário com um montão de gente legal. A gente já vai falar o nome por aqui, mas a gente vai começar com uma música de uma das aniversariantes. Nós temos duas, e eu gosto das duas. É, já fui no show de uma delas, já fui 3 shows. A gente tá falando de Cyndi Lauper. Cyndi Lauper também fazendo aniversário hoje. Esse dia 22 de junho, dia meio chuvoso, meio nublado, mas a temperatura tá boa e essa garota nascia num dia como esse. Daqui a pouco nós vamos rodar uma música dela, mas por enquanto quem tá na ponta do CD aqui, ó, na ponta do vinil, pra gente colocar ela, é essa moça lá do Pará. É? Sabe quem que eu tô falando? Vamos ouvir junto aqui quem é que... Ah, deixa eu apertar o botão aqui primeiro. Sabe o que eu tô falando? Aquela moça que canta essa música aqui, ó. 52 anos tá fazendo hoje. Olha que tá em good condition. Tá bonitona. Chimbinha perdeu, hein, Chimbinha? Vamos ouvir, a gente já volta aqui na programação, agora que são 2:09. Vamos ouvir aniversariante do dia, né?

A gente tá falando de Joelma, ela que nascia no dia como esse, 22 de junho lá do ano de 1974. Pra quem gosta de Calypso, hein? A lua me traiu. Ela que começou a cantar aos seus 19 anos, depois de algumas experiências profissionais, aí ela fundou a banda com aquele cara chamado Chimbinha. Ah, já foi no show deles? Nunca tive a oportunidade, mas eu gostaria muito de ir no show dessa expoente lá do Pará. Vou tomar um tacacá. É. Ah, eu já tive a oportunidade de experimentar o tacacá, né? Tacacá. É um negócio. É. As comidas. O nosso Brasil é muito exótico. Eu amo o nosso Brasil porque as comidas, né? O Brasil é diversificado em tudo. Na música. Sim, esse ritmo calypso é um ritmo legal também aí, né? Enfim, vamos lá, dando sequência na programação pra você que tá aí do outro lado, né? Quem tá mandando seu alô por aqui, o Paulo Jacaré, nosso querido ouvinte aqui na audiência. O Paulo não tá assistindo o jogo não, hein? Tá passando aquele menino, né? O Messi. Ô, Messi, parece que errou um pênalti aí, né? Não estou acompanhando que agora estou na rádio, daqui a pouco sai um gol aí, você me avisa, hein? Você que tá aí do outro lado, quer mandar o seu zap zap, quer participar aqui da programação, é o 774-707-7835. Tá, tive que colar aqui no papel, ainda não consegui memorizar o número do WhatsApp da rádio, mas é esse aqui, ó, 774-707-7835. Pra você que tá aí do outro lado, tá chegando agora, dando uma carona pra Rádio Insuperável. Pra você que tá aí no trânsito agora, obrigado aí pela carona. Pra você que tá ouvindo aonde? Limpando a casa. Tá aí na sua terceira casa do dia, quinta casa do dia. Nossas queridas Ausclinas, obrigado pela audiência, né? Rapaziada da pintura aí, ó. Também. Hoje não estão na pintura, né? Pelo menos pro lado de fora não dá. O dia que tá chovendo assim, parece que embola a tinta. Tem uns negócios aí, né? Tem um segredinho aí. Os bons pintores, é, sabe a temperatura ideal aí pra pintura, né? Vamos já, daqui a pouco nós vamos falar sobre os fatos que marcaram uma história, que é marcado, hein? Um dia como esse é marcado por grandes reviravoltas na ciência. Os conflitos mundiais, vamos falar sobre isso aqui daqui a pouquinho. Semana passada e essa semana também, esse mês todo, mês de junho, é marcado aqui na nossa comunidade. Afinal de contas, nós somos o berço da independência americana. Tudo começou aqui, ali nessa região de Charleston, de Boston. A primeira, você sabe, a primeira escaramuça foi aqui na região de Concord, Lexington. Mas depois o couro comeu mesmo, foi lá na Batalha de Bunker Hill. Aí você me pergunta, mas por que você fala sempre, toda hora, da Batalha de Bunker Hill? Pois sim, senhores, essa foi a batalha mais importante. Mas tão importante que você talvez não se deu conta, né? E ainda a gente não... Vamos analisar o fato. Por que que eu falo tanto de Boston e tanto de história aqui na programação? Por exemplo, o número 617. O que quer dizer 617? Aí você tá pensando, ah, isso é o código postal, né, do telefone de Boston. Porque aqui em Frame é 508, né? Qual é o seu telefone? Começa com que número o seu telefone? Se começa com 617, você é um sorteado, você é um premiado. Porque você faz parte da história também. Já comentamos aqui na programação, né? O Graham Bell inventou o telefone aqui. Então poderia ter começado os telefones tudo assim, né? 1, 2, 3. Porque se o telefone começou aqui, o primeiro telefone inventado foi aqui. Não seria muito mais simples? Coloca qual o código? 1. Pronto, bastou. O código do país aqui dos Estados Unidos é 1, não é? Se começou em Boston, poderia ser 111. Em vez de ser 617, 111. Mas não. Foi por conta da Batalha de Bunker Hill. Aí você tá perguntando, mas o que que tem a ver uma coisa com a outra? Simples. 6. 6 é o quê? Junho, não é? 17. 17 é o quê? É o dia da batalha. Por isso, 617. Simples, né? 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
Fácil. Bem fácil pra você. Numa segunda-feira a gente já vai falando de história aqui na programação. Coisa boa, né? A gente vivendo e aprendendo. Ah, outra coisa importante. Por exemplo, o primeiro zip code ou o primeiro CEP do mundo foi aonde? Ah, essa tá fácil também, hein? É aqui naquela cidadezinha que tem o Six Flags ali pertinho. Sabe o Six Flags? Aquele parque cheio de montanha-russa. A gente vai falar sobre isso um dia desse. Mas ali tem uma cidadezinha que chama Agawam. Agawam é o primeiro zip code do mundo. Que até então, não sei como é que os carteiros faziam, né? Na verdade, nem tinha carta, né? Mas não sei como é que era, sinal de fumaça. Aí, precisaram organizar, as cidades começaram a crescer, então foi organizado por números. Então, 01001 é Agawam. Esse nomezinho da cidade é meio estranho, mas é, dá uma pesquisada lá. Sim, tem gente que vai lá e não acredita que eu falo aqui, pesquisa no Google. Semana passada tivemos um aqui. O micro-ondas, ele foi inventado em Walton, tá? É, Walton não tem muita coisa. Eu tinha falado que era Woburn, porque as empresas são as mesmas que trabalham lá pro governo. Já falei isso aqui na programação passada, né? Aí só que era diferente o office. O office não era em Woburn, o office era em Walton, onde foi inventado o micro-ondas. E um montão de coisa. Praticamente tudo nesse país aqui, ó. Eu não sei se os ouvintes dos outros estados acompanham aqui a programação, né? E a gente valoriza e gosta. Não, tem uns aí que até mesmo no esporte, a gente é muito bom no esporte também, né? Nós temos o Celtics, o basquete foi inventado aqui, então, e assim por diante, né? Mas claro, nós temos os nossos amigos aqui que torcem para o New York Knicks, que foram os campeões. Então tá valendo também, né? Se você tá aí do outro lado e torce pro New York Knicks, tá tudo bem, tá pra torcer. Agora, claro que esse ano, além do Boston Celtics, a gente tem um motivo a mais pra torcer pra um outro time aí da NBA. Que nós temos um técnico brasileiro, tá? Nós temos um técnico brasileiro, então, portanto, nós temos aí dois times agora. Quando o Celtics não estiver jogando, a gente vai torcer pra aquele outro time, que é um boizinho assim, ó, chifrudo, vermelho, o logo dele. Conhece? Sabe qual que é o time que eu tô falando? Sim, nós temos o brasileiro Thiago Splitter, esse catarinense lá do Blumenau, que é o técnico, que é o coach, o head coach do Chicago Bulls, que lá nos anos 90 estouraram. O cara, um boné daqueles era famoso, você ficava top quando usava um boné do Chicago Bulls. É, o time era campeão 6 vezes em 10 anos, né, na década de 90. O time era o time. E agora, quem sabe vai voltar? Não sei. Primeiro, a gente torce sempre pro Celtics, né? Tirando aqui um torcedor aqui que é do New York Knicks. E aí depois, como bons brasileiros, nós temos também torcer, né? Puxar um pouquinho de brasa aqui para nossa sardinha. Torcer um pouquinho aí pro Thiago Splitter, esse brasileiro que vai comandar a equipe. E claro, torcer para que a equipe seja boa, né? Do Chicago Bulls. Vamos lá, dando sequência, são 2h21, num dia como esse. Quais os principais fatos? O que é que nós tínhamos na história, num dia como esse? Quem tá mandando seu alô por aqui? A Márcia, obrigado aí pela audiência, né? Obrigado pelo carinho de sempre. Stephanie também, tá sempre aqui na programação, todos os dias, everyday, Monday to Friday. Segunda a sexta-feira nós estamos por aqui, sempre depois do programa do Eduardo de Oliveira. Sim, nós estamos por aqui. De 2 às 3, é um horário mais tranquilo, mais relax. Por isso que a gente vai mais relax, né? É, mais de boa, já tá aí quase indo pra casa. Pra você que já limpou 3 casas, 5 casas nesse dia de segunda-feira e tal. Pra você que já ouviu a Joelma cantando A Lua Me Traiu. Mas temos outros fatos. Olha só, num dia como esse, 22 de junho, lá no ano de 1633... A condenação de Galileu. Galileu, parece aquela música, não, mas não é aquela música. Galileu, Galileu. Não, não é essa aí não, a gente tá falando do Galileu mesmo. Do Galileu Galilei. E a Inquisição, né, lá em Roma, forçou esse menino
a renegar publicamente a sua teoria heliocêntrica. Lembra que a Igreja Católica nessa época aqui, ó, meu amigo, eles andavam de zóio em tudo. Você não podia falar nada. É? E se falasse que a Terra gira ao torno do Sol, era motivo de pecado. Era pecado você falar isso, né? A Igreja... Sim, Copérnico, outro cara também, foi pro sal, literalmente foi pra fogueira, porque não quis retirar suas palavras. Mas claro, Galileu Galilei não era bobo nem nada, falou, não, ok, é verdade, vocês estão certos aí, ó. A Terra é o centro do universo, e o Sol, ele que gira aqui ao redor da Terra, não é o contrário. Teve que falar isso e mesmo assim prisão domiciliar. É, a tornozeleira eletrônica no pé dele? Não tinha nessa época, né? Senão ele ia estar também, como uns e outros aí, que eu não vou falar quem, também com a tornozeleira eletrônica, prisão domiciliar forever. Morreu assim o Galileu Galilei num dia como esse, então, lá do ano de 1633. Só lembrando que parece que faz muito tempo. Não faz muito tempo não, menino. Só lembrando que os Pilgrims chegaram aqui na Baía de Plymouth lá em 1620. Boston tinha 3 anos nessa época aqui, ó. Boston nasceu em 1630. Se é que podemos falar nasceu, mas Boston foi criada em 1630. Estão falando aqui, ó, de uma época que a Igreja Católica ainda... Não... E não era só a Igreja Católica, todo mundo que podia mandava um pouco e mandava matar e mandava prender e soltar. Porque também num dia como esse, estava pegando fogo aqui na região de Ceylon. Estava pegando fogo. É, a perseguição das bruxas. Lembra que a gente já começou, já falamos sobre isso. É, só que aí era outra data, né? Um pouquinho mais pra frente, lá pro ano 1692... Mas era num dia como esse aqui, ó. 1692, 22 de junho, né? Que tava ali o endurecimento drástico do Tribunal de Oyer, aqui em Ceylon. Pra você que não teve a oportunidade de visitar Ceylon, independente da sua religião ou não, é um ponto turístico, é história. Seu filho estuda isso na escola, né? Um pedaço da nossa história, infelizmente, não é a melhor história que a gente gostaria de contar e ver, né? Essa perseguição, essa paranoia coletiva e atingir o ponto de não retorno num dia como esse, 22 de junho, né? Já falamos sobre isso umas semanas antes. Tivemos a primeira execução que foi lá da Bridget Bishop. E se você for visitar Ceylon, tem lá ainda, tem um espaço lá do cemitério onde elas foram enforcadas. É. Mas manda seu recadinho, se você já visitou Ceylon, essa época do ano talvez seja melhor, né? Porque se você pega lá pra outubro mesmo, é muita gente, é lotado. Pra achar uma vaga lá, meu amigo, é difícil. É, se der bobeira lá, eles guincham teu carro, dão um ticket, que é muita... Dá pra ir de trem também, dá pra ir, né? Sim, tem o trem que vai. Lembrando a você que toda sexta-feira, né? For free, de grátis. Quem tá chegando por aqui também, Marilene, mandando seu alô aqui, ó. Essa é bem melhor, né? Mais energia, vai Brasil. Ah, não, esse aqui é outro... Aqui, mandou mais novo aqui. Cheguei, kkk, boa tarde. Boa tarde a Marilene aí, nossa querida ouvinte, que tá aí terminando as casas, né? Nossa querida House Cleaner. A Marilene que chegou aqui, já contou a história dela do ano que chegou aqui. Então já temos o recorde aqui na nossa audiência. A Vera que chegou aqui no ano de 1994. Eu cheguei em 2004, tô bem mais novo, né? Enfim, mas pra você que tá chegando agora, no ano 2026, tá na mordomia, tá na moleza. A 94 aqui, ó, 94, Marilene. 1994. Uau! 1994, Copa do Mundo, não? Tivemos? Não, 96. 96 tivemos a Copa. Agora me confundi. Mas falando de Copa do Mundo, temos uma história pra hoje também. Sim, porque as coisas vão passando e vai virando tudo história.
num dia como esse também, hoje era marcado aquele gol com a mão. E pensa no clima, vamos voltar lá pro ano de 1986. Num dia como esse, tava acontecendo aquele gol de mão, né? Hã? Ó, Maradona bobo nem nada, fez aquele jeitinho assim, ó, e fez o gol. Só que vamos voltar um pouquinho mais na história. 4 anos antes, tínhamos lá na Argentina um cara muito doido chamado Galtieri, que tava lá, a ditadura tava comendo solta na Argentina, porque os Estados Unidos já falou, não, agora acabou, não temos mais interesse em manter ditadura em lugar nenhum. Sim, porque se você acha que a ditadura foi só no Brasil, tá redondamente enganado, meu amigo. Os Estados Unidos que criaram ditadura em toda a América para manter os seus objetivos em dia, que era o comércio, que era manter aí todo mundo negociando com ele. Então todos os ditadores tiveram que ter a bênção americana. E tinha um cara lá que, enfim, quando os Estados Unidos falou, não, chega, a Inglaterra já se rendeu, a Inglaterra não, a União Soviética até então já não era mais uma ameaça a nível mundial. Aí os Estados Unidos já estavam tirando o pé do freio, né? Já estavam deixando voltar as liberdades, garantias de falar o que quiser, ir à imprensa. A democracia estava prestes a nascer. Então tinha um cara lá que não queria abandonar esse osso, né? E aí resolveu criar uma briga com a Inglaterra. Enfim, e teve lá escaramuça, teve lá briga lá pelas Ilhas Malvinas, ou pelas Ilhas Falklands, como se chama. Os ingleses chamam de Falklands, os argentinos chamam de Malvinas, Maldivas, né? Falam, oh, Maldivas são nuestras. Enfim. É lógico, a Argentina levou um couro. Então estava fervendo o assunto ainda, né? E aí, claro, isso a gente tá falando de 82, aconteceu isso aqui lá em abril de 82, 4 anos depois se encarando numa Copa do Mundo, e aí vai aquele menino, Maradona, né? E enfia a mão na bola e fez o gol. E aí depois ele falou, foi a mão de Deus, não foi a minha mão, foi a mão de Deus que fez o gol e entrou pra história, e ainda até hoje é considerado um dos gols mais bonitos aí da história das Copas. Tá aí um fato, né? E claro, os ingleses até hoje ainda eles relutam e tentam provar pra todo mundo que aquele gol foi feito de mão, e na verdade foi mesmo, né? Mas na verdade não foi a mão do Maradona, como se diz, foi a mão de Deus, então tá valendo. Se foi Deus que fez, tá valendo, não tá? Tá valendo, e tá valendo agora que são 2:30. Quem nascia num dia como esse também, deixa eu já vou colocar aqui na ponta do meu vinil, que nós temos aqui, sim, não, ainda não, mas daqui a pouco, se não, vou conversar com o Leandrinho pra trazer um toca-discos aqui pra rádio, pra gente ouvir em high definition, sim, porque o vinil, ele tem um som diferente. Você que já ouviu um vinil assim, ele tem um chiozinho assim, é mais ou menos assim, mas é diferente você ouvir a música num vinil do que ouvir em música digital, né? Mas uma moça nascia num dia como esse, e ela, claro, se chama Cyndi Lauper. Já tive a oportunidade de ir nos shows dela, né? Assim que eu encontrar aqui Cyndi Lauper, vamos encontrar ela aqui, onde está Cyndi Lauper, e aí nós vamos tocar uma música. Qual que é a tua favorita da Cyndi Lauper? Tem várias dela, né? Eu gosto principalmente daquela do Balão, já tive outras músicas que... Já fui muita danceteria na época, né? Cadê? Oh. Não tá aí no meu áudio aqui, né? Agora que são 2:32, tem que liberar aqui o sinal, e aí já vamos colocar Cyndi Lauper. E esse final de semana agora tem show legal também aqui do Human League. Daqui a pouco vamos colocar algumas músicas, e tem aquela, tem 3 bandas que vão tocar nesse final de semana, então nós vamos vamos colocar durante essa semana aqui na programação, para você que gosta de música, né? Gosta de ir em show. A Cyndi Lauper, que ficou famosa principalmente com essa música aqui, cadê essa música? Essa aqui. Tá, Denis?
aniversário hoje também, hein? No mesmo dia da Joelma. Não, ela é bem mais velha do que a Joelma, né?

Ai, Cid Lauper. Que as garotas só querem se divertir. Daqui a Marilene falando que eu amo a música. Qual que era? Time After Time. Essa é gostosa, tá, nessa música, hein? Daqui a pouco a gente coloca um pedacinho aqui. Vou deixar tocando de fundo. E olha só que loucura, hein? No dia que foi feito El Gol con la mano de Dios, o Messi também se torna o maior artilheiro da história das Copas. Tá igualando a Marta num dia como esse. 22 de junho, lá do ano de 86, especial para os argentinos. E agora também hoje, 22 de junho do ano 2026, mais especial ainda para o Lionel Messi. Esse garoto aí que nasceu lá na cidade de Rosário. Conheci, tive uma namorada lá de Rosário, né? Tô falando da cidade de Rosário lá na Argentina, né? Onde nasceu a bandeira e tal e coisa. Marilene, aqui essa música tocava no clube de Sobralha. Eu dançava no mundo. Verdade, hein? Como é que era o nome do clube lá de Sobralha? Tô falando do Balneário Camboriú, que é da onde eu tive a minha adolescência, os primeiros clubes. Lá o clube chamava Escadão e também tinha um clube chamado Baturité, o melhor da noite, né?

aí a gente já vai no clima aqui, se deixar aqui a gente vai, né? Mas temos outras coisas pra falar aqui. Tá, que tá falando de futebol aqui na programação. É um mix, né? É, o tempo depois, Túlio Maravilha fez o gol com a mão mais bonito de... Também... Túlio Maravilha? Túlio Maravilha, eu lembro do Túlio Maravilha. Foi, teve uma polêmica uma vez que ele foi jogar no Goiás, mas aí ele tinha, acho que ele jogava num time que era vermelho antes, eu não sei se era o... Enfim, não lembro, só sei que ele falou, eu sou que nem uma melancia, verde por fora e vermelho por dentro.

Bette Davis. Ai, sabe do que tá falando essa música, não? Você que gosta de história, tá ouvindo aqui a programação? Já ouviu essa música, né? Bette Davis. Essa menina que nasceu aqui em Lowell, estudou aqui na High School de Somerville e foi uma das atrizes mais famosas lá dos anos 40, 60, não sei bem. Aí eu, curioso que eu sou, eu vou ver, vou atrás, ver o que que é. Aí se você for colocar aí no seu amigo Google, coloca aí Bette Davis. E você vai ver os olhos da Bette Davis. Pensa num olhão assim, ó, bonito. Desse tamanho assim, ó. E aí essa música tá falando exatamente disso. Os olhos da Bette Davis. Oh,

0: de vender cachaça, eu adorava dançar Madonna, Cyndi Lauper, essas músicas aí boas todas, sabe? Aí quando ele despistava, eu partia pro clube pra dançar. Aí o bigode, bravão, sei lá, me fazia voltar pra casa. Outra derrota, gente. Só porque eu gostava de dançar. Mas é isso aí, tempos bons que não voltam mais.
1: Aí a Marilene que fugia de casa pra ir dançar, hein? Quem nunca? Quem nunca fugiu de casa pra dançar, hein?

Eu gosto dessas músicas dos anos 80. E hoje eu tento escutar uma rádio aí, a 107.9, que é a maior rede de rádios do país. Em todos os lugares que você for, se você for visitar, sei lá, vai daqui a Flórida dirigindo, você pode deixar na estação 107.9 FM, que vai passando, vai só trocando de cidade, mas a estação continua a mesma. Eles compraram todos os números e é sempre a mesma faixa, né? A mesma música. É muito diferente. Aí você ouviu as músicas de hoje. Olha como é que era uma música dos anos 80. Olha. Duvido quem não arrepia. Até hoje as crianças, eu mostro muito pros meus filhos, né? Eu mostro as músicas pros meus filhos dos anos 80. Os dois são apaixonados, né? E olha que a Bia tem 9 e o Bernardo tem 15. E os dois são apaixonados pelos anos 80, né? Outros fatos que marcaram a história num dia exatamente como esse. Hoje tá meio saudosista aqui no programa, né? Hoje acontecia, no 22 de junho lá do ano de 1990, o famoso posto militar que dividia Berlim Ocidental e Berlim Oriental. Lembra? As Copas do Mundo, nessa época, um pouco antes, 86, eram duas Alemanhas. Alemanha Ocidental e Alemanha Oriental. Uma Alemanha lá focada com os russos, por obrigação, né? Porque os russos estavam lá dentro. E a outra que era mais voltada ao capitalismo selvagem. E hoje então caía o muro de Berlim. Aí se a gente for colocar uma música, daí a gente coloca Pink Floyd, né? Renato também tá mandando seu alô por aqui, dizendo que as melhores e mais ouvidas no seu rádio, com certeza, são os anos 80. Tá certo, hein? Então a gente tá junto. Por isso, a nossa seleta audiência aqui, né? Aqui, ó, o Kildare. Kildare também tá falando, ó. Olha, é verdade, o Ian mandou a foto pra comprovar aqui, ó. Você disse vinil? Cheguei na hora, na loja. Ele tá numa loja que vende os vinis. Vinil, pra quem não sabe, é aquele bolachão, assim, que você coloca lado A e lado B. Eu tenho uns 300 discos lá em casa. Sou apaixonado, assim, por disco. Quer me ver feliz? Dá um disco de presente aqui, né? A na Newbury Comics. É verdade, essa rede de lojas Newbury Comics, ele tá em Kingston. Pensa no nome de cidade bonito. Vamos falar a verdade agora, só entre nós, não conta pra ninguém. Framingham, que cidade, nome feio pra caramba. Everett, feio pra caramba. Aí você fala assim, ó, Kingston, onde você mora? Aí eu moro em Kingston. Hã? É o nome de respeito, hein? Eu também respeito a cidade de Framingham, cara, mas o nome é que nem quando tem um filho feio. Você sabe que o filho é feio, né? Mas claro, você ama de qualquer jeito, ama ele mesmo, né? Aqui o Aguinaldo também, a Kiss FM de Hartford, não é 107.9. Ah, tá vendo? Qual que é o número então aí, ô Aguinaldo? Coloca pra nós, que eu tava falando aqui que a maior rede de rádios do país é a Kiss FM. Já falei um pedacinho um dia desses aqui, não sei se você ouviu, mas a gente vai contar a história. Sabia que quando foi inventado o FM, a frequência modulada, os caras guardaram na gaveta por vários anos? Porque a maior rede de rádios era AM na época, e aí eles temiam perder esse monopólio. Então eles compraram a licença quando foi inventado o FM, que é o som é bem mais limpo, né, do que a AM. E aí eles guardaram na gaveta. Então vai, estamos esperando o Aguinaldo confirmar aí em Hartford, Connecticut. Ele que está no estado vizinho de Connecticut, ouvindo a 107, mentira, ele tá ouvindo a Insuperável. Mas lá ele escuta de vez em quando a 107.9, a Kiss FM. E vamos falar a verdade, que músicas hoje em dia, hein? Se salva nem 10%. Se você ouvir rádio o dia todo, a rádio FM hoje, é só comercial, não tem nada. Porque essas músicas dos anos 80 é espiritual, quando toca arrepia, né?
Paulo Jacaré também mora em Kingston, faz divisa com Plymouth. Tá certo. Tem um shopping grandão aí, né? Tem um shopping gigantesco aí, ó. Mas o nome é bonito, vamos falar a verdade. Olha só, soa bonito. Kingston. O nome é lindão, não parece aquelas séries assim de época? Onde que você mora? Eu moro em Kingston. Já parece uma realeza morando em Kingston. A Vera Pires também tá mandando seu por aqui. Hoje só música boas aqui para mim na 99.1 e a 6.7. A 6.7 não é aquela que na época de Natal só passa as músicas de Natal? Que é uma outra coisa, hein? As músicas de Natal aqui dos Estados Unidos são tristes. Tem umas duas que eu gosto, rock, qualquer coisa. Mas agora a maioria das músicas de Natal aqui é meio depressivo. É legal você ouvir, né? É mais um pouquinho só. Mas a 106.7, eu acho que começa em dezembro. É 24 horas e parece que não sei quem é que paga, porque não tem comercial nenhum. Mas toca, realmente toca. Antes tinha uma rádio, quando eu cheguei aqui, eu acho que era 96.7. Eu vou trazer esse aqui, porque eu tenho ainda os decalques. Eu gosto de rádio, então é o adesivo das rádios. Eu lembro que eu fui no show em 2006 do The Police, a última turnê que eles fizeram aqui no Fenway Park. E aí a rádio tava lá e eles estavam distribuindo os stickers. Fui na fila lá umas 3 vezes pra pegar os stickers. E ainda mantenho de recordação dessa FM. Na época passava as músicas, as velhinhas, né? As músicas dos anos 80. Meu sonho é ainda ter uma rádio, né? Pra passar só música dos anos 80. Tá aqui o Agnaldo agora confirmando, então informação com a gente aqui é bem rápido, hein? Então tá, então diferente do que eu falei, não é todas as cidades não, tem algumas que escapam das garras aí da Kiss FM, algumas delas então, assim como Hartford em Connecticut, não é 107.9 lá, lá é 95.7 na cidade de Hartford, é aí que tem o consulado brasileiro, parece que é mais rápido de fazer os negócios, né? E a Marilene também tá falando que a 94.5 é a FM que ela mais gosta de ouvir, né? Depois, claro, da Insuperável. Depois da Insuperável, a favorita dela é a 94.5. É, tá aí, ó. Então, a galera participando aqui com a gente, né? Tá aí, ó. Tem mais um recadinho aqui, o Fraga de Medford também, ó. É Skid Row, I Remember You. É boa, hein? Skid Row, vamos ver quem é que é essa música aqui, enquanto eu vou falando com você. Ah, e falando nisso, tem um ouvinte nosso que estava comprando os vinil, hein? Que vinil que ia comprar hoje? Sim, porque tem os vinil jovens agora, dessa galera mais nova, mas ainda tem os vinil antigão, assim, né? Sabe um lugar bom de comprar vinil? Só que tem que garimpar. Você tem que garimpar. O Savers. 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Sogos tem outro, tem várias cidades que são aquelas loja usada, assim, que tem as coisas usadas. 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Tenho lá em casa uns 300 vinil, pelo menos uns 200 eu comprei no Savers. Pra você que é amante do vinil, dá uma checada na Savers. Tem que garimpar, porque tem muita coisa assim, mais de americano. Norwood também tem. E Norwood, eu passei por lá, eu sou garimpeiro, né, de vinil. E aí eu encontrei, eu acho que era, sei lá, o que que a pessoa era, se era português, mas que gostava de música brasileira. E aí comprei um monte de vinil do Brasil, assim, né? Um monte de vinil do Brasil, e daí eu falo que ele era português, porque tinha uns de português de Portugal, assim, daqueles fado, né? Mas eu não gosto de fado, aquela música é muito triste. E aí tinha um monte de vinil brasileiro. Comprei lá daquela que canta Marvada Pinga. Tinha um monte de vinil brasileiro lá no Savers. Então, pra você que tá querendo começar a tua coleção de vinil, uma boa dica, porque eu acho que custa 3 dólares, né? Mais ou menos isso. Aí eu queria comprar o RPM do Brasil, né? Lembra do RPM? O RPM eu tive que comprar do eBay, comprei, veio lá da Argentina. Um argentino comprou vários e eu acabei comprando, paguei 100 dólares. Chegou pelo DHL, chegou certinho.
Tá aqui Skid Row pro nosso amigo Fraga de Medford. Vamos ver um pedacinho de Skid Row.

marcar tudo, que são 2h50, já tá chegando. Eu tinha separado algumas coisas pra falar aqui ainda. Mas essa aqui é pesadona, hein, ó. Tá aqui o Kildare, comprou Notorious B.I.G. Esse cara aqui que foi, levou um tiro, né? Meu filho gosta de Notorious B.I.G. Eu gosto também, tem umas músicas dele. Notorious B.I.G., a história dele eu não sei certinho assim, mas eu sei que ele foi assassinado, né? Notorious B.I.G. é um cara grandão assim, B.I.G. mesmo, né? Ele era B.I.G. size. Aqui a Aerosmith, a minha favorita, Crazy. Claro, a gente toca aqui na programação o Aerosmith, que é aqui de Boston. A gente gosta das outras músicas, né? Mas quando é daqui de Boston, a gente dá muito mais ênfase. Donna Summer é daqui. Já passei aqui, a Donna Summer é top, hein? Ara Frank FM. É a Frank FM aqui, ó, o Agnaldo perguntando. É uma rede de rádio. Tudo nesse país aqui é rede, você já notou isso? Rede de farmácia, vai lá. Rede de material, da casa e material de construção, tudo de rede. Os pequenininhos aqui sofrem. É, sofrem pra cavar seu espaço. E vem os grandes ali e acabam comprando os pequenos que vão se destacando. Esse modo corporativo desse capitalismo selvagem, que é os Estados Unidos, eles vão, ó, abocanhando os pequenininhos, né? 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Segunda-feira a gente vai mais leve, mais devagar aqui na programação. Só que essa música aqui foi, ó. Temos a galera do rock aqui na programação também. Tem uma galera mais antiga que gosta de ouvir o Aerosmith. E assim vai, não? Essa aqui é daquele filme, né? Do Armagedon. Tava vindo um cometa aqui pra Terra, ia destruir tudo nós, hein? Aí, o único jeito era mandar os mineiros para lá. Não os mineiros de Minas, né? E aí tinha que furar esse cometa, colocar lá os explosivos e sair antes de explodir, hein? A missão era dura. I could stay awake just to hear you breathing. Mas a música é linda do Aerosmith. You smile while you are sleeping. Essa música é um hino, isso aqui, ó. Os casais apaixonados, né? Já passou o 12 de junho. Vamos trocar de música aqui. Ah, tá. Vamos deixar pra essa semana. A gente vai fazer um especial aqui do Legião Urbana. É? Aqui é a Stephanie falando da outra banda aqui de Boston. Qual que era? Simples, tá aqui, ó. Essa aqui, ó. Extreme. Essa aqui não é de Boston. A gente fala Boston, mas entenda, essa aqui é exatamente da cidade de Malden. Ó.

É, o Kildare acabou de comprar ali o Notorious B.I.G. por R$51,99. Dá uma checada aí se você acha o Extreme, que tava R$32 quando eu comprei. A banda Extreme, dos irmãos Bettencourt, que são de origem portuguesa. Com certeza, né? Pra ter sobrenome Bettencourt. Você viu que tem os jogadores lá do Cabo Verde? Também Bettencourt. É legal, né? Cabo Verde que tá fazendo uma alegria nossa no futebol. Os caras são alegres e merecem, né?

segue a vida, hein? Mas a gente gosta aqui também no playlist aqui, Phil Collins, Roxette, né? Agora tem uma música icônica. Tem músicas de filme assim que são importantes, né? Que você vê lá a música e aí você já lembra do filme, não tem como não lembrar. Agora tem uma música em específica que quando eu ouço essa música aqui, ó, quer ver? Olha só. Já pode parar que você já sabe qual que é o nome do filme, né?

Berlim, ela faz abertura de outros shows grandes. Agora nem lembro qual foi o show que eu fui. Acho que era, não sei se era Modern Talk, não era Modern Talk. E eles fizeram abertura, a banda Berlim. Só tem essa música, né? Mas não precisa ter mais, não.

Hoje era um dia típico pra ficar em casa vendo Sessão da Tarde e ouvindo isso, hein? E essa outra aqui, ó. Essa também. A memória já vem, né? O filme certinho.

São 2:59, chegando no finalzinho do programa. O Kilder mandou mais uma foto aqui, ó. Ah, mandou Evanescence. Essa também, ficou legal esse disco aqui, hein? Evanescence. E a do Ghost Rider. Vamos fazer amanhã, vamos. Amanhã nós vamos fazer um... E cada um de vocês vai mandar um filme pra gente colocar uma música aqui. Vamos ver quem acerta mais, hein?

filme e também o nosso maior herói. E que nos lembra Ayrton Senna, essa aqui, ó. A gente se despede com isso, tá? Vamos lá? Tchau, tchau, fiquem com Deus. Vamos ficar com Tina Turner, We Don't Need Another Hero. E qual que era o filme? Mad Max?

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0: sim, tá no ar o Tarde Insuperável, minha gente. Segunda-feira, hein? Dia de entender o cenário, organizar nossa semana. Aqui você encontra o que realmente importa, viu? Brasil, Estados Unidos, mundo, informação com contexto, opinião, espaço aberto pra sua voz. O Tarde Insuperável já está no ar. 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Boa tarde, minha gente! Pra você que sai no trânsito, você que ainda tá na correria do trabalho, pra quem já chegou em casa, ligou a Insuperável pra se informar, um abraço especial pra nossa comunidade brasileira que acorda cedo, trabalha muito, faz a América funcionar todos os dias. Alô também pra audiência fiel nos estabelecimentos brasileiros, supermercados, padarias, lanchonetes, restaurantes, todo mundo ouvindo a Insuperável. Eu sou o Felipe Tonon, vou com você até às 5 da tarde, viu? E aqui você não só escuta, você participa, e daquele jeito sim. Simples, hein? Abra o aplicativo da rádio, clique em participe, depois em WhatsApp, pronto, a sua mensagem chega direto aqui nos estúdios da Insuperável em São Paulo, hein? Quero te ouvir, tá? Se preferir, mande o seu áudio, a sua opinião faz o programa ficar mais vivo, mais dinâmico. A partir de agora a gente fala das notícias que marcaram o dia, com análise e contexto, e o que realmente importa pra você: política, economia, imigração, entretenimento, tudo que impacta a vida da comunidade brasileira que vive nos Estados Unidos e no mundo. O que é destaque, o que é polêmica, o que é fato, você acompanha a partir de agora no Tarde Insuperável.
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0: Hoje é segunda-feira, 22 de junho, agora são 4 horas e 8 minutos, pelo horário da costa leste dos Estados Unidos, 5 e 8 pelo horário de Brasília. Eu sou o Felipe Tonon, vou com você até às 5, e a partir de agora a gente abre espaço para informação com contexto, análises e participação de quem está do outro lado do rádio. Aqui a notícia não é monólogo, você também faz parte da conversa, por isso interaja conosco pelo WhatsApp, a sua opinião ajuda a dar o tom do debate, o que mexe com a nossa rotina, com a nossa comunidade, com a vida real de quem vive nos Estados Unidos, os fatos do dia, os temas que provocam discussão e aquilo que você precisa saber antes de formar a sua própria opinião. O Tarde Insuperável está no ar e essas são as manchetes desta segunda-feira, 22 de junho de 2026. O corpo do cantor Oliver Tree chega aos Estados Unidos após acidente de helicóptero no Rio de Janeiro e a família revelou o último desejo do artista. Keir Starmer renuncia e Reino Unido caminha para o 7º primeiro-ministro em 10 anos. Brasileiro é preso em Hong Kong, tentando transportar cocaína em aeroporto. Turistas evacuados de resort atingido por mega incêndio no Caribe perdem passaportes e dependem de ajuda para deixar o país. A China anuncia restrições contra empresas americanas em nova retaliação comercial.
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0: Antes de abrirmos nosso quadro da temperatura, eu queria trazer a notícia da onda de calor que está se intensificando na Europa, hein, gente? Olha só, o verão começou, né, no Hemisfério Norte, oficialmente, né, começou oficialmente ontem, o inverno começou no Hemisfério Sul, mas para quem está no Norte, a onda de calor é intensa, hein? Essa forte onda se intensificou na Europa e colocou países em estado de alerta. Nesta segunda-feira, a França é o epicentro da crise climática no momento, com temperaturas previstas entre 36 e 43 graus Celsius. O serviço meteorológico francês decretou alerta vermelho, nível máximo, em metade do país. A medida afeta áreas onde vivem mais de 35 milhões de pessoas. As temperaturas não devem cair antes do próximo final de semana. No sudeste da França, dois irmãos de 2 e 4 anos morreram dentro de um carro em Carpentras. A principal hipótese investigada pelas autoridades é que as crianças tenham morrido por causa do calor extremo. No domingo, 3 idosos também morreram em suas casas no sudoeste da França em decorrência das altas temperaturas. Além disso, 13 pessoas se afogaram durante o fim de semana em diferentes regiões da França em meio ao aumento das buscas por rios, lagos e praias para escapar do calor. Cientistas alertam que as ondas de calor estão se tornando mais frequentes e intensas na Europa por causa das mudanças climáticas. Bom, e nos Estados Unidos, né, minha gente, o calor já vem de uns dias, né, não é de agora, o verão começou oficialmente ontem, mas as temperaturas estão super amenas, né, nesse início de verão no Hemisfério Norte. Olha só, tá chovendo hoje, né, em praticamente todo o estado de Massachusetts, a região da Nova Inglaterra, em peso, né, é toda a região da Nova Inglaterra, tá com tempo chuvoso. Boston agora tem apenas 22 graus nos termômetros, e olha só, as temperaturas vão continuar amenas, viu, gente, até pelo menos terça-feira, né? Até amanhã, temperaturas amenas. Amanhã, temperatura mais baixa ainda, hein? Máxima prevista em Boston de apenas 20 graus, gente. E deve chover amanhã o dia todo também, viu? A chuva que era prevista para segunda continua até esta terça-feira. Então, amanhã, dia chuvoso. Boa notícia, o sol reaparece, tá, gente? Na quarta-feira, tá? Quarta e quinta-feira e temperaturas se aproximando ali dos 30 graus, né? Falando em Celsius, né? Vamos falar em Fahrenheit, que a gente tá mais acostumado, né, minha gente? É, agora tá 72, amanhã máxima prevista de 75 e na... Amanhã máxima prevista de 68, perdão, 68, tá, gente? E na quarta e na quinta, 81 graus, tá? A máxima prevista. E aí, na sexta-feira, gente, chuva volta, hein? Volta a chuva e deve chover no final de semana, tá? Previsão de chuva aí pra sexta, sábado e domingo, tá? Mas as temperaturas ali na casa dos 80 graus, viu, gente? Nos próximos dias aí, ó, a partir de quarta-feira, 80 graus, tá? Aí a temperatura fica nessa média aí, na máxima, tá? É, vamos para o Metro West agora, vamos para a cidade de Marlborough, minha gente. Tá chovendo em Marlborough também, né? 70 graus neste momento. Amanhã chove também o dia todo praticamente, com máxima prevista de 69, tá, gente? 69. Na quarta-feira o sol reaparece com força, vai ser um dia bonito, com temperaturas máximas de 79 graus, tá? E aí essa temperatura de 80 pra cima segue nos próximos dias, tá? Previsão de chuva a partir de quinta-feira em Marlborough, hein? É quinta-noite. No final da noite deve começar a chover, aí sexta-feira deve ser um dia chuvoso também, sábado e domingo também. Mas, ó, boa notícia, semana que vem não chove não, tá? Semana que vem é só sol, tá bom, gente? Só sol. Mas as temperaturas são amenas, né? Pra um início de verão começou bem baixa, né? As temperaturas começaram baixas para o verão do Hemisfério Norte, viu, gente? Mande pra cá sua mensagem, 774-707-7835, nosso WhatsApp, pra onde a gente vai conversar e interagir nesta tarde, tá bom? Vai lá no aplicativo da rádio, clica lá, participe, o WhatsApp, mande sua mensagem pra cá.

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0: Massachusetts com trânsito bom, hein, minha gente? É, trânsito bom aí. É, as crianças estão de férias? Acredito que sim, né? Não tenho certeza. Quando começa o verão, não lembro. É, mas o trânsito tá bom, hein? Tá bom o trânsito. É, tem um acidente na Rota 93 na saída de Boston, sentido norte. É o trecho de maior atenção neste momento para o motorista, ali na altura de Malden. O motorista tem um trânsito carregado, né? É 15 milhas por hora, né? Já é normal, né? Esse trânsito aí já é normal, né, minha gente? É, mas tá bem melhor. Se não fosse esse acidente, eu creio que estaria melhor a Rota 93, porque em outras regiões, trânsito muito bom, tá? Muito bom, ó. É, situação da 95 agora, 34 milhas por hora no trecho de Walton, tá fluindo bem, né? Trecho ali de Needham e Durham, 20 milhas por hora, lento, como sempre, né? Nada fora do normal. A rota 495 fluindo bem também, ali na altura de Hopkinton, sentido norte, tem uma redução de velocidade para quem está sentido norte, né? Acessando ali a rota 90, né? Ou indo para Marlboro, motorista enfrenta 27 milhas por hora de trânsito ali, um pouquinho lento, mas tá fluindo, tá? Não tem congestionamento não, viu? E também pro sentido norte ali, o motorista enfrentando mais trânsito ali, 28 milhas ali em South Low, saindo de Low para quem desce pro sul, 41 milhas por hora, e para quem está ali na região mas ao norte da 495, né, Lawrence, aquela região de Haverhill e Dover, motorista trafegando ali no sentido norte a 25 milhas por hora, e para quem desce ali no sentido sul, tem um trânsito mais intenso, viu? Motorista enfrentando ali lentidão na região de Haverhill, para quem desce, tá? Sentido sul da 495 de 14 milhas por hora e tem trecho ali 5 milhas por hora. Eu tentei ver na câmera aqui, eu consigo ver um trânsito intenso, não tem registro de acidente, pelo menos oficialmente não há registro de acidente, mas há um congestionamento muito intenso, talvez por conta da chuva, né? Existe, tá chovendo bastante, inclusive as câmeras aqui todas molhadas, as câmeras da transmissão online aqui do trânsito em Massachusetts, mas acredito que seja mesmo esse tráfego intenso por conta da chuva, né? Não fosse a chuva, fluiria melhor, né? Mas as crianças estão de férias, né? Estão de férias, isso mesmo. Crianças de férias, o trânsito diminui um pouquinho também. 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
0: 4h20, minha gente. Como o tempo passa, meu Deus do céu. Vamos pro WhatsApp interagir com a nossa audiência. Envie pra cá sua mensagem pelo aplicativo da rádio. É só você clicar lá em participe e pronto. Aí você escolhe o ícone do WhatsApp e envie sua pergunta, seu comentário, sua sugestão, sua reclamação, tá bom? Mande pra cá, viu? 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

0: Muito bem, vamos à nossa audiência, vamos encontrar com vocês. Eu me encontro com vocês aqui, né, gente? No WhatsApp, né, Valtigre? Um beijo, Valtigre, direto do Brasil. A Sandra, direto da 495. Um beijo, Sandra. Não sei se tá na 495 ainda, viu, Sandrinha? Mais um beijo pra você. O meu amigo Zé Pereira, que está fazendo o maior sucesso na Copa do Mundo. Sandrinho, boa tarde, Felipe. Feliz e abençoada semana pra todos nós. Semana mais curta, viu, gente? Mais curta, mais calma. Deixa eu explicar. Você sabe que aqui a gente explica tudo, né? Hoje, amanhã, teremos Tarde Insuperável, tá bom? Normalmente. Hoje, amanhã, Tarde Insuperável. Quarta, quinta e sexta, nós não teremos a apresentação do Tarde Insuperável, tá? Porém, lembrando, temos programa especial de Copa do Mundo a semana toda, tá? Todo mundo é técnico a semana toda aqui na rádio, tá? E eu trago também programas especiais, aí tem uma seleção musical, mas eu vou estar de indiretamente estarei aqui, tá? Acompanhe, se você gosta do nosso programa, fique ligado no horário do Tarde Insuperável, das 4 às 5, eu estarei com vocês de uma forma ou de outra, tá bom, minha gente? Estarei indo a Brasília, farei uma viagem muito importante, na semana que vem eu volto, inclusive eu quero trazer bastante conteúdo pra vocês, né? A gente vai falar bastante sobre as visitas que a gente fez em Brasília, né? Estarei no Tribunal, no Supremo Tribunal Federal, iremos ao Tribunal Superior Eleitoral também pra acompanhar o trabalho aí num ano eleitoral, né? Muito importante do TSE. Iremos no Superior Tribunal de Justiça, Tribunal Militar, iremos no Palácio do Itamaraty, no Palácio do Planalto, enfim, muita coisa. Câmara dos Deputados, Senado, vamos trabalhar bastante em Brasília e eu vou trazer bastante informação para você, a gente vai compartilhar um pouquinho disso na semana que vem também, tá bom? Para enriquecer aí a nossa discussão, tá bom, gente? Então, essa semana, quarta, quinta e sexta, não teremos Tarde Insuperável, porém teremos, todo mundo é técnico, tá? Normalmente, na grade da programação, a semana inteira, todo mundo é técnico, tem Jogo do Brasil, né? Quarta-feira, inclusive, vamos repercutir, a nossa mesa está preparadíssima, afiadíssima, para comentar esta Copa do Mundo, viu, minha gente? Silvinha, fala, Silvinha, boa tarde para você.
1: Hello, hello, Felipe. Estou sentindo, assim, uma alegria na sua fala. Tá feliz, né, Felipe? Eu também estou. Ai, desculpa a voz. Eu também estou muito feliz. Você sabe que eu dei uma ligada lá, né? Lança lógico. Falei, olha, você quer ser reconhecido como um treinador de Copa ou só como um treinador de clube? Eu tô achando que ele ouviu os meus conselhos. É, Felipe, as crianças estão de férias. Enfim, vamos ver o que vai ser na quarta-feira, tá? Uhum. Senão eu vou ter que dar uma outra ligada pra ele.
0: A sua ligação funcionou, viu, Silvinha? Mas eu já previa isso, né? O meu placar era 5-0. Tá bom, foi bom. Olha só, tia Suzy, boa tarde, Felipe. Eu ainda estou usando casaco pela manhã. É, ela tô desde setembro de 2025 até hoje usando casaco. É, Su. É, muito bem, tá friozinho, né? Tá gostoso de manhã aí, né? Impressionante, né? Mas o verão começou oficialmente, viu? Rose, fala, minha amiga.
2: Ei, Felipe. Joia, Felipe. Felipe, joia. E aí? Tá mais animado? Tô animado. Como é que tá as suas expectativas
0: animar.
2: Pro Brasil?
0: Tô animado.
2: São as mesmas? Melhorou? Piorou? Conte-me.
0: As mesmas, conte-me. As boas expectativas.
2: Felipe, você sabe que essa questão... O mundo é um negócio muito interessante, né?
0: Muito.
2: Essa questão de drogas com Hong Kong... Hong Kong teve mais de 150 anos sobre o domínio da Inglaterra, porque a China perdeu Hong Kong para a Inglaterra na Guerra do Ópio, do qual a Rainha Vitória inundou a China com ópio, fazendo com que todos os chineses ficassem viciados. A China se revoltou, entrou em guerra e perdeu. E ainda teve que ser humilhada. E é depois de 150 anos, quando a Inglaterra devolve o território para a China, o pessoal de Hong Kong não queria voltar. Interessante o mundo, né?
0: A nossa Rosipédia! Rose, eu vou bolar um quadro para você, tá? Rosipédia informa. A gente vai querer saber sempre, a gente sempre vai querer saber alguma coisa nova, tá? E eu vou instigar os nossos ouvintes a mandarem sugestões de assuntos, viu, Rose? Eu adoro as suas contribuições. Fala, Marilene!
3: Aí, Felipe! Hoje você tá igual Fala Mansa, hein? Rinatão, hein? Você viu? Brasil ganhou, hein? E quem torceu contra, hein? Chupa essa manga aí agora. Uma tarde abençoada a todos. Vamos que vamos, como diz minha amiga Valtig. Vamos escutar o Felipe e suas notícias maravilhosa. Abraços, abraços.
0: Nem sempre temos boas notícias, né, Mari? Mari, Marilene, um beijo pra você, viu? Henrique Pará, o trabalhador. Fala, Pará.
4: Fala, meu querido Felipe Tonon. Buenas tardes, Felipe Tonon. Felipe, e o Messi fazendo história na Copa do Mundo, hein, Felipe? O homem é diferenciado.
0: Quase outro.
4: Eu acho que é isso. O Messi é o ET que a tal da mãe de Iná lá da... Aparece aí nas enquetes do Eduardo Oliveira aí, lá de Santa Catarina, dizendo que o ET vai vir, vai pegar não sei quem, não sei mais quem. O ET é o Messi. Rapaz, o cara brinca de jogar bola. Perdeu o pênalti, foi lá, meteu 2 gols. O cara é diferenciado, hein?
0: Diferenciado.
4: Estamos aqui na linda capital de Uste. Valeu, grande abraço.
0: E vai fazer 39 anos, é para. Isso que eu não me conformo. Ei, meu Deus do céu. A nossa audiência é maravilhosa, né? A gente tem a Val Tigre, temos o Flávio Pantera e agora Paulo Jacaré. Fala, Jacaré.
5: Boa tarde, Felipe. Aí não, Felipe. Vai chover sábado, domingo, aí quebra nós, né? O verão que já é curto. Pois é. Ainda chove? De jeito, o Flá Pantera vai ficar triste, coitado. Vai molhar o pelo dele.
0: Ai, meu Deus do céu. Olha só, eu lamento muito, viu, gente? Mas vai chover no final de semana. Pelo menos é o que diz a previsão, né? Primeiro final de semana do verão já chove, né? Pelo amor de Deus. Fala, Johnny, o homem não para.
6: Boa tarde, Felipe Tonon. Boa tarde a toda a audiência. Alô, Felipe. Bom, você tá indo em Brasília lá? Manda um abraço pro Lula, viu? Fala que ele é o nosso presidente querido, de coração. Fala isso pra ele, viu? Fica sem falar, não. Fala que o homem não para. Manda eu falar, ô Lula, você é o melhor presidente do Brasil, ok?
0: Ô, Johnny, vou contar um bastidor aqui pra vocês, só pra vocês, tá? É, estou em contato com Laércio. Laércio é assessor do presidente Lula, né? Que eu tenho contato. Ah, tá vendo? Ele é esquerdista. Eu tenho contato do assessor do Lula, tenho contato do assessor do Bolsonaro também, tá, gente? Então não fala nada não, tá bom? Sou esquerdista não, estou trabalhando. E aí eu já falei com o Laércio já pra esse encontro acontecer. Gente, semana que vem, essa semana, né? Essa semana tem os festejos juninos. E sabe o que tá acontecendo em Brasília, o homem não para? Tá todo mundo em casa. Não vai ter nada em Brasília, tá? A exceção do judiciário, tá, gente? A viagem, o foco principal é o judiciário, tá? Então, eu vou visitar os tribunais, né? Então, nos tribunais, tá acontecendo a agenda, pauta normal, tem muita sessão, muita audiência. Mas no legislativo e no executivo, o pessoal tá meio de folguinha essa semana, viu, gente? É, pois é, por conta dos festejos juninos. Ah, beleza, é nada, que tem jogo do Brasil quarta-feira. Aí o pessoal meteu aí, São João, é São João, vamos... É São João, dia 24? Não lembro. É alguma coisa. Aí botaram os festejos juninos, então, homem não para, não sei se eu encontro não, tá? Homem não para, estou tentando, viu? Homem não para, estou tentando, mas não é certeza não, viu? Fraga de Medford, boa tarde, Felipe. Vai ficar em Brasília 8 anos como senador, já vai se aposentar. Misericórdia, tá repreendido. Fala, Rose.
7: E a Tabajara, Felipe.
0: É, Tabajara. Se a Rose é enciclopédia Tabajara, o que é uma original, né, minha gente? Fala, Alberto.
8: Boa tarde, Felipe. Boa tarde, Adilson. Gosto muito. Rose, gostaria que você comentasse sobre quando os Estados Unidos usou a Guatemala como um laboratório a céu aberto para a disseminação de sífilis, que é uma doença sexualmente transmissível. Queria saber qual é a relação nos seres humanos. Conta pra nós como é que foi. Eu adoro.
0: Que isso, gente?
8: Não, porque todo mundo acha que os Estados Unidos é um céu. Entende? É os deuses falando como a quintessência deveria ser administrada na humanidade.
0: A história é um pouco cruel, né, Alberto? Vamos ser bem honestos, né? A história é um pouco cruel, né, gente? Se a gente for pensar em tudo que já aconteceu, né? Os países erraram, governantes erraram, a igreja já errou muito, né, gente? Então não dá pra gente considerar muito o passado. O que, que nós faremos de diferente para o futuro? Olha, tive uma conversa maravilhosa nesse final de semana com duas pessoas octogenárias. Eu adoro conversar com pessoas mais velhas. Um economista alemão que mora no Brasil há muito tempo, erradicado há 30 anos no Brasil. E também uma sumidade em agronegócio no Brasil, né? O professor Tejon, que tem uma história de vida incrível e professor em universidades no mundo inteiro. E falávamos sobre educação, Alberto. E eles falaram o seguinte: hoje a escola infantil, a escola que cuida ali das crianças, elas têm uma meta, uma meta importante. A educação hoje, ela não pode estar voltada para você formar profissionais, né? Então vamos ter uma escola boa para que essa criança se torne um bom médico, um bom engenheiro, um bom advogado, um bom juiz. Não. Hoje, a escola do futuro, ela pensa em formar pessoas mais felizes, realizadas. Isso diz muito sobre a questão de como a gente vai lidar com o futuro, né? As relações humanas, como que a gente vai lidar com isso? Porque hoje a gente tem muitos profissionais e a gente vai tentar buscar e trazer essa coisa da profissão para as crianças. Teremos muitos profissionais o quê? Frustrados. E mais, eles nem falam de frustração, eles falam da tecnologia, né? Muitas profissões daqui 20, 30 anos nem acontecerão mais, nem existirão mais, e essas crianças ficarão ainda mais frustradas, né? Porque a escola hoje não teve essa visão no futuro, né? Então você tornar pessoas mais felizes, cidadãos mais felizes, eles serão bons profissionais em qualquer área, né? E aí, claro, juntando a inteligência artificial, né? Tudo que vai acontecer daqui 20, 30 anos, né? Desafio, hein, minha gente? Desafio da educação muito grande, e essas crianças, né, de hoje, os adolescentes de hoje serão os governantes no futuro, né, gente? Então o que que a gente quer pro nosso mundo, né, minha gente? É uma discussão profunda, viu? Mande pra cá a sua mensagem, 774-707-7835. Felipe, eu estou estupefato que ninguém comenta do Jax Wagner do PT. Como assim, Fraga de Medford? Ninguém falou do Jax Wagner, que nem o PT sabe explicar mais, hein, Fraga de Medford? Nem o PT sabe mais explicar, né? O Jax Wagner ganhando lá uma boquinha do Vorkar. Meu filho, aqui é tanta gente ganhando, né, minha gente? A boquinha do Vorkar, que olha só. Eu quero a CPI. É CPI mais ou menos. CPI é um circo armado. Eu quero a investigação séria. Eu quero que as coisas aconteçam. Que depois da Lava Jato, o Fraga, eu fiquei um pouco desgostoso, sabe? Dessa questão de justiçamento, viu? Não sei se acontecerá, não, viu? Tenho minhas dúvidas. O dinheiro é poder, né, minha gente? Infelizmente. A Marilene falou: eu sou formada em limpeza e sou feliz. Marilene, você é a síntese. Da realização, viu, Marilene? Porque não importa o que a gente faça, importa o quão bom a gente é para as pessoas, o quão de energia positiva a gente emana. E eu tô falando de energia positiva, não tô falando daquela forma esquisita, não, que as pessoas falam, né? Tô falando da forma de alegria mesmo, gente. Sabe aquela... Você não acredita em energia positiva e negativa, mas você já chegou num ambiente em que tá todo mundo para baixo? Você fala: meu Deus, o que, que aconteceu aqui? Você não já chegou? É energia baixa, né? E a Marilene é um exemplo. Marilene, eu quero... Marilene, a sociedade seria melhor se todo mundo fosse assim, viu? Não importa o que a gente faça, importa como a gente faz e como a gente lida com as pessoas, né, minha gente? Isso é o mais importante na nossa vida, né? Se o Vorkar abrir a boca, direita e esquerda, República do Brasil cai. Será, Fraga? Tem minhas dúvidas. Eu espero, viu, Fraga? Eu espero, eu queria muito, mas tem minhas dúvidas, viu, meu amigo? Muitas, muitas dúvidas. Não aceitaram até agora, né? A delação do homem, né? Até agora não aceitaram, não, viu? Ai, ai, ai. Ele já aceitou devolver não sei quantos bilhões, né? Eu acho incrível. Pra quem aceita devolver bilhões, né, minha gente? Mas, ó, o Odebrecht devolveu tanto dinheiro, né? E saiu impune aí, né? É difícil. Mudou de nome, né? Pois é. Fala, Rose.
9: Felipe, oi. Eu luto todos os dias, pra não formar um Trump na vida. Boa. Pra não formar um Hitler na vida. Boa. Esse é meu foco. Marilocas, eu te admiro demais. Uhum. Fala sério. Você é the best of the world.
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0: A República Democrática do Congo informou que o número de casos confirmados de ebola no país ultrapassou a marca de 1.000 registros. Segundo o governo congolês, são agora 1.003 casos confirmados da doença, incluindo 254 mortes. No boletim anterior, divulgado no sábado, o país registrava 956 casos e 247 mortes. A maior parte das infecções está concentrada na província de Kivu do Norte, Kivu do Sul e Ituri, no noroeste do país, região onde começou a mais recente onda de contágio. A OMS, Organização Mundial da Saúde, alertou que a epidemia está se espalhando rapidamente, apesar do aumento dos esforços para conter o vírus. O ebola é uma doença grave com alta taxa de letalidade. A transmissão ocorre por contato com fluidos corporais de pessoas infectadas ou de corpos de vítimas da doença. Equipes de saúde trabalham na identificação de contatos, isolamento de casos suspeitos e vacinação em áreas de risco. A situação preocupa autoridades internacionais porque as regiões afetadas também enfrentam conflitos armados, deslocamento de população e dificuldades de acesso a serviços médicos. A taxa de letalidade do ebola no Congo está em mais de 25%. O corpo do cantor e compositor americano Oliver Tree chegou à Califórnia, nos Estados Unidos, após o acidente de helicóptero que matou o artista no Rio de Janeiro. A informação foi divulgada em comunicado publicado nas redes sociais do músico, assinado por familiares, amigos e colaboradores. Oliver Tree morreu aos 32 anos no acidente aéreo ocorrido no dia 14 de junho, no Rio. A tragédia envolveu dois helicópteros e deixou várias vítimas. No comunicado, a equipe do artista agradeceu as mensagens de carinho enviadas pelos fãs e afirmou que Oliver finalmente pôde retornar para casa. A família também revelou um dos últimos desejos do cantor, registrado em testamento: a criação de uma fundação para apoiar artistas e projetos culturais. A ideia é financiar novos talentos e iniciativas ligadas à arte, criatividade e cultura. Um brasileiro foi preso no aeroporto internacional de Hong Kong, tentando transportar cocaína. Segundo as autoridades locais, a droga foi encontrada durante uma fiscalização de rotina feita por agentes alfandegários. O brasileiro desembarcava em Hong Kong quando teve a bagagem inspecionada. Durante a revista, os agentes identificaram substâncias suspeitas que, após testes preliminares, foram confirmadas como cocaína. A identidade do brasileiro não foi divulgada. Hong Kong possui legislação extremamente rígida contra tráfico de drogas. Dependendo da quantidade apreendida e do enquadramento do caso, a pena pode ser severa, incluindo aí longos anos de prisão. O caso será investigado pelas autoridades locais, que também devem apurar se o brasileiro agia sozinho ou se fazia parte de uma rede internacional de transporte de entorpecentes. O Itamaraty costuma acompanhar casos envolvendo brasileiros presos no exterior por meio da assistência consular, mas esse tipo de apoio não interfere nas decisões judiciais do país onde a prisão ocorreu. Turistas evacuados às pressas de um resort atingido por um grande incêndio no Caribe perderam passaportes, documentos e pertences pessoais durante a retirada emergencial. O incêndio atingiu um resort na República Dominicana no final de semana. Cerca de 1.700 hóspedes e funcionários precisaram deixar o complexo após as chamas se espalharem pela estrutura do hotel. Muitos turistas saíram apenas com a roupa do corpo e não conseguiram retornar aos quartos para buscar documentos, malas, dinheiro ou medicamentos. Com passaporte destruídos, parte dos hóspedes passou a depender de ajuda consular para conseguir documentos emergenciais e organizar o retorno aos seus países. As autoridades dominicanas investigam as causas do incêndio. Até o momento, uma vítima fatal foi confirmada, uma turista italiana. O caso provocou forte impacto no setor turístico da região, já que o local do incêndio é um dos destinos mais procurados por visitantes internacionais na República Dominicana. Agora falar de política internacional, hein, minha gente? O primeiro-ministro britânico Keir Starmer anunciou sua renúncia após forte pressão interna dentro do Partido Trabalhista. Starmer, que chegou ao poder depois de uma vitória histórica nas eleições de 2024, decidiu deixar o cargo em meio à queda de popularidade, críticas à condução da economia e avanços de adversários políticos, especialmente o partido Reform UK, liderado por Nigel Farage. A renúncia abre uma nova disputa pela liderança trabalhista. O nome mais forte para assumir o governo é Andy Burnham, ex-prefeito da Grande Manchester, que voltou recentemente ao parlamento. West Reading, que também era cotado para concorrer, declarou apoio a Birmingham, o que pode tornar a transição mais rápida. No sistema britânico, o primeiro-ministro não é escolhido diretamente pelo povo, pelo voto popular, perdão. O chefe de governo é o líder do partido que tem maioria na Câmara dos Comuns, né? Seria equivalente à Câmara dos Deputados. Com a saída de Starmer, o Partido Trabalhista escolherá um novo líder. Esse novo líder deverá ser convidado pelo rei Charles III para formar governo e se tornar primeiro-ministro. Com a mudança, o Reino Unido caminhará para o sétimo chefe de governo em apenas 10 anos, reforçando o período de instabilidade política vivido pelo país desde o Brexit.

também, mande pra cá sua mensagem no 774-707-7835. A gente, é o nosso canal, né, gente, de contato aqui. Você pode participar do nosso programa, você pode trazer aí informação, como faz a Rose sempre, a nossa Rosepédia. Você pode trazer aí o seu comentário sobre os assuntos que a gente traz aqui rotineiramente, tá bom, gente? Mande pra cá a sua mensagem, tá bom? 774-707-7835. Vamos falar agora de política internacional, né? Falando agora de Estados Unidos, China. A China anunciou novas restrições contra dezenas de empresas dos Estados Unidos em resposta às medidas adotadas por Washington contra companhias chinesas. O Ministério do Comércio chinês colocou 10 empresas americanas do setor de defesa em uma lista de controle de exportação. Na prática, essas companhias ficam proibidas de comprar produtos chineses de uso dual, ou seja, itens que podem ter aplicação civil e militar. Além disso, o ministro das Finanças da China excluiu 46 empresas americanas, principalmente ligadas à área de defesa, da participação em compras do governo chinês. A decisão amplia a tensão entre as duas maiores economias do mundo. Pequim afirma que as medidas são uma resposta às restrições impostas pelos Estados Unidos a empresas chinesas. E acusa Washington de usar argumentos de segurança nacional para prejudicar o desenvolvimento tecnológico da China. A disputa envolve áreas estratégicas como defesa, semicondutores, inteligência artificial, telecomunicações e equipamentos de alta tecnologia. A nova retaliação chinesa pode afetar cadeias globais de fornecimento e aumentar a pressão sobre empresas americanas que dependem de componentes produzidos na China. E no final de semana teve eleições na Colômbia e o advogado milionário Abelardo de la Espirella venceu a eleição presidencial e assumirá o comando do país no dia 7 de agosto. Conhecido como O Tigre, de la Espirella disputou pela primeira vez um cargo eletivo e venceu o senador de esquerda Iván Capeda em uma das eleições mais apertadas da história colombiana. Com quase todas as mesas apuradas, de la Espirella recebeu cerca de 49,6% dos votos contra aproximadamente 48,7% de Cepeda. A diferença foi de cerca de 246 mil votos no universo de mais de 25 milhões. O presidente eleito tem 47 anos, dupla cidadania colombiana e americana e construiu carreira como advogado de clientes controversos, incluindo políticos, empresários e pessoas ligadas a investigações criminais. Durante a campanha, apostou em comícios com forte apelo visual, pirotecnia, rugidos de tigre e discurso duro contra a esquerda e contra a classe política tradicional. De la Espirella promete reduzir em 40% a estrutura do Estado, construir mega presídios, endurecer o combate ao crime organizado e se alinhar fortemente aos Estados Unidos. A vitória representa uma guinada à direita depois do governo de Gustavo Petro, primeiro presidente de esquerda da história da Colômbia.

0: Trump colombiano. É, gente, é o Trumpito. Trumpito da Colômbia. Ganhou, hein? Ei, meu Deus do céu. Olha só, vamos lá. Mande pra cá sua mensagem. 774-707-7835. É, minha gente, tem uma notícia... É, depois eu dou as notícias. Vamos só trazer aqui uma informação. É... Falar da Cátia do Geraldo, daqui a pouquinho eu vou trazer informações do governo Lula, tá? Vocês que gostam aí de saber, vou trazer, tá? Uma pesquisa nova aí que fala sobre a aprovação do governo, viu, gente? 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Vamos para o WhatsApp, vamos trazer aqui os áudios. Pessoal, fica em polvorosa aqui. Zezé, um abraço, Zezé. Obrigado pela audiência. Fala, Marilene.
1: Ai, galera, desse jeito, hein, Rose? Você me deixa estupefata de alegria. Eu sou gente boa, assim. Às vezes alguém me faz raiva, eu vou, dou uma respiradinha e mando pro universo. Mas tirando disso, sou uma doida legal. A minha irmã me ama, pergunta pra você. Tem dia que eu faço tanta raiva nela, que ela já foi parar no hospital, tia, que eu fiz raiva nela, hein, sabia? Beijo, meu povo lindo, meus seguidores. Fica com Deus, tá? Daqui a pouco tá chegando aí, ó. Todo mundo é técnico. Beijo, beijo, beijo.
0: Já faz o merchan, já traz o anúncio. Daqui a pouquinho todo mundo é técnico, ó. Brasil desencantou, hein? Brasil desencantou, mas agora a gente vai querer saber, viu? Neymar faz falta? Faz falta? Você acha que Neymar ainda faz falta pro Brasil? Esta é a pergunta do Todo Mundo é Técnico daqui a pouquinho, hein, gente? Fala, Alberto.
2: Eu imagino o quanto você deve lutar dura, brava e fielmente para não criar Bolsonaro, trumpismo e hitlerismo, mas o bolsonarismo também, ele é uma patologia que há muito pouco tempo nos cercou, entende? Olha quantas mortes foram providas do obscurantismo que o bolsonarismo disseminou no Brasil inteiro, entende? Então, assim, não é somente o hitlerismo e o trumpismo que nós devemos erradicar. Isso está muito intrínseco na nossa sociedade brasileira, na nossa comunidade brasileira. Então, oh, meu Deus, vamos lutar contra essa patologia também.
0: Muito bem. Fala, Johnny.
3: Eu vou lá em Brasília, lá. Se tirar uma foto com o Lula lá, eu vou comprar essa foto cara na sua mão, viu? Abraçado o Lula lá. Aí você fala assim, aí homem não para, ó, essa foto é pra você, ó. Quem? Você abraça o Lula lá e manda aí tirar foto, fala, o homem não para, porque eu vou tirar uma foto aqui, Lula. O homem é admirador de você demais, ok? O homem não para.
0: Ai, Deus. Fala, Rose.
4: Alberto, eu não tô a par desse caso da Guatemala, não. Mas, como o Felipe falou, o mundo é um negócio muito complexo. Todo mundo que quiser saber das atrocidades cometidas pelos Estados Unidos, é muito fácil de ver. Mas olha como o mundo é muito estranho. Eu vi uma reportagem uma vez, essa pessoa já deve estar morta, um sobrevivente da guerra, e ele contando que ele estava confinado no hospital, tinha sido machucado, e ele falou que o cara que inventou a penicilina, eu não me lembro o nome dele, ele foi lá e fez testes com eles. A penicilina não foi testada, não correu os trâmites legais, foram testados neles. Olha pra você ver como isso tivesse dado errado, hein? Pensa. Eu também tenho que acrescentar, eu vou todos os dias pra não criar nem bolsonaristas e nem lulistas.
0: Muito bem. Fernanda, o que, que é, Fernanda? O que, que é isso, Fernanda? Eu não entendi. Itelerismo? Itelerismo? Eu não entendi. Um beijo, Fernanda. Me explica aí, Fernanda. Me explica, Fernanda. Vamos para as notícias, gente.
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0: Hitlerismo não existe. É um neologismo, sei lá. Entendi agora, Fernandinho. Não existe hitlerismo. Entendi, Fernandinho, obrigado. Pesquisa Ipsos IPEC, divulgada hoje, mostra que o governo do presidente Lula é avaliado como ruim ou péssimo por 38% dos brasileiros. O levantamento também aponta que 32% consideram a gestão ótima ou boa, enquanto 28% classificam o governo como regular. Outros 2% não souberam ou não responderam. Na comparação com a pesquisa anterior realizada em março, a avaliação negativa caiu de 40% para 38%. Já a avaliação positiva passou de 33% para 32%. A avaliação está dentro da margem de erro, que é de 2 pontos percentuais para mais ou para menos. O levantamento também mediu a aprovação e confiança no presidente. Segundo os dados, 44% dos entrevistados aprovam a forma como Lula administra o país, enquanto 50% desaprovam. Outros 6% não responderam. Sobre confiança pessoal no presidente, 41% disseram confiar em Lula, já 56% afirmaram não confiar. Outros 3% não souberam ou preferiram não responder. A pesquisa foi feita entre os dias 13 e 17 de junho, com 2 mil pessoas de 16 anos ou mais em 130 municípios brasileiros. Os números mostram o governo ainda enfrentando resistência, né, importante na opinião pública, mas sem mudança brusca em relação ao levantamento anterior. E hoje aconteceu algo inusitado, minha gente. Muito inusitado, né? Uma portaria de um órgão ligado ao Gabinete de Segurança Institucional da Presidência chamou atenção ao designar militares em nomes genéricos para atuarem na Secretaria de Segurança Presidencial. No documento, que foi publicado no Diário Oficial da União, apareceram as expressões Major Fulano de Tal e Tenente Cicrano de Tal, como assistentes na estrutura responsável pela segurança do presidente da República. A publicação gerou, claro, repercussão por aparentar conter nomes provisórios, né, que não deveriam constar num ato oficial. A Secretaria de Segurança Presidencial é responsável por ações de proteção do presidente, do vice-presidente, familiares e de instalações oficiais, além de atuar em deslocamentos e agendas públicas. Após a repercussão, o caso passou a ser tratado como possível erro administrativo na publicação da portaria. A expectativa é que o órgão responsável faça a correção oficial do documento. Apesar do tom curioso, o episódio chama atenção por envolver uma área sensível do governo federal, que é a segurança presidencial.
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Olha só, a Fernandinha pergunta: Fefe, por que tem mal com L e mal com U? Ai, a língua portuguesa. Mas você acertou aqui, tá? Lula de mal a pior, tá? Uma dica simples, tá? Uma dica simples, ó. É... mal com L é sinônimo de bem. Lembra? Mal, L, né? L vem antes de U, não vem? L vem antes de U. Então, mal com L é sinônimo de bem. Porque bem e bom... o E vem antes do O, certo? Então, mal com L é sinônimo de bem e mal com U é sinônimo de bom. Lembra disso, o U tá mais próximo do O e o L tá mais próximo do E, tá bom? Então, mal com L é sinônimo de bem, tá bom? Mal com U é sinônimo de bom. Por isso que lobo mal é com U, viu, Fernanda? Informação, gente. Nossa audiência mandou a gente

eu, Leandro em Goiaba, Fernando Najim e eu nos encontramos já já, hein? Logo depois, Espero de Imigrante com Evelyn e Guga. Tarde Insuperável volta amanhã, ao vivo, às 4 da tarde. Um forte abraço, se cuide e até já!

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1: Bora trabalhar 5 e 3 aqui na Insuperável. É nóis.

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0: Muito bem, senhoras e senhores, 5:04, você tá aqui no Sistema Insuperável de Comunicação, na sua tarde de segunda-feira, 22 do mês de junho do ano de 2023, depois de um final de semana de muitos gritos, muitos agitos, muito trabalho, eu quase fiquei sem voz, mas não foi por causa do Jogo Brasil não, viu? É porque eu trabalhei feito um louco, final de semana. Qual que é o seu microfone, Ayres? Esse aqui, né? Esse aqui?
3: Não, é, sim.
0: Beleza. O que você tá falando, mano? Longe do microfone. Quem trabalhou mais com a voz esse final de semana fui eu, hein, cara?
3: Será?
0: Ah, trabalhei
3: demais. Eu acho que não, viu? Trabalhei. Cantei no casamento. Ministração ontem ainda.
0: Tá bom, quantas horas você cantou no casamento?
3: Uma hora.
0: Tá. Eu entrei na festa.
3: 40 minutos.
0: Eu entrei na festa junina, eu fiquei quase 10 horas falando. É, sem contar que na sexta-feira foi 2 horas em pé, 7 horas da manhã.
3: Na sexta-feira você saiu feliz, que o escocês te deu um abraço de motoqueiro.
0: Foi lindo aquele abraço. Foi maravilhoso. Muito bem, 5:05, 22 do mês de junho de 2023, está no ar o nosso programa. Todo mundo é técnico, porque em época de seleção brasileira, todo mundo vira técnico. E finalmente, o Brasil ganhou, meus amigos.
4: Aê!
0: Cadê o grito? Boa tarde, pessoal. Tudo bem com vocês?
5: Boa tarde.
0: Fala, João. Já quero você falando. Fala, João.
6: Eu? É. Já vou falar pro Felipe. Felipe falou que ia ser 6-0, foi 3-0. Por um gol que eu não ganhei esse bolão aí.
0: Aí, cara. Felipe, já começou, já te alfinetando, né, cara?
4: Cornetando já.
0: Felipe,
4: Nagine, é você, Nagine?
0: O Felipe foi o cara que mais se destacou na nossa transmissão de sexta-feira.
6: Não. Foi.
0: Que isso, hein, velho?
3: Conhece todo mundo?
4: Fiquei assustadíssimo, Juliandinho.
5: Tem um WhatsApp. O WhatsApp do Felipe é forte, viu? Esse WhatsApp
3: do dormiu no sofá, é sexta pra sábado, né? Dormiu no sofá sexta pra sábado. Facilmente. Não tem outra explicação.
0: Vou dizer uma coisa, velho.
4: Tá, me ajuda aí.
7: Que amigo.
3: Amigo de peão é banco, rapaz, que empresta dinheiro. Nós estamos aqui pra zoar.
0: Olha, eu vou falar uma coisa pra vocês. Depois de tudo aquilo que aconteceu sexta-feira, eu tô quase acreditando que vó baiana estava certa. Aliás, está certa. Provavelmente vamos ter na quarta-feira jogadores sendo abduzidos em Miami.
3: Meu Deus.
0: Eu tô quase certo de que vó baiana tem razão, porque não tem condição do que aconteceu ali, né, gente?
3: Também. Tenso.
0: Vó baiana tem razão. Algo vai acontecer.
3: Algo de errado não está
0: algo
3: certo.
0: Algo vai acontecer em Miami. Deixa eu cumprimentar a mesa. Vou começar cumprimentando ela, a menina Tatá, direto de Belo Horizonte. Boa noite, Tatá. Tudo bem com você, querida?
8: Boa noite. Eu tô ligada no modo Casimiro.
0: Segunda-feira.
5: É, jantou uma feijoada?
3: Arranque de balsa?
8: E aqui, quem cravou? 3-0.
0: Meu Deus. Aí, João.
8: Eu tô vendo o dia.
4: Falou assim, eu estou com o resultado aqui.
0: 3-0. Eu tô vendo o dia que Tatá vai começar o programa falando em castelhano.
3: É. Hoje que ela tinha que estar de novo com a máscara do Messi.
8: Ah, eu já tô acostumada.
0: Né?
4: Quase, hein? Red trick de novo, hein, Tatá?
0: Tatá, tudo bem com você, Tatá?
8: Tudo. Fora a sinusite que atacou, mas vamos lá, bota o Casimiro.
0: Muito bem. Deixa eu falar agora com ele, o menino Fernando. Fernando, boa tarde. Tudo bem com você, Fernando?
5: Boa tarde, Leandrinho. Boa tarde, meus amigos de mesa. Deixa eu começar esse programa dando um parabéns a cada um da mesa pela transmissão de sexta-feira. Nós demos bom, velho.
0: Foi demais,
5: ficou muito bom.
0: Foi demais, né, cara?
5: Entendeu? Arregaçando. A cada um. Aires regaçou aí na mesa, Felipe com os contatos maravilhosos do WhatsApp dele, os comentários do meu querido, o João, a Tatá, e cara, nós fizemos uma resenha boa, nós saímos de lá moído, eu e o Leandrinho, entendeu? Eu, cara, quando demais, eu entrei, cara, no metrô pra vir embora, não tinha, eu cheguei em casa e desmaiei,
7: você tá entendendo?
5: Ficamos de no sábado eu voltei lá ainda, porque pra levar a família, mas também fiz umas coisinhas pra rádio.
9: Foi bem
5: e,
9: legal.
5: E, cara, né? Domingo eu fiquei de molho. Tive que ficar de molho, mas foi muito bom mesmo. Parabéns a cada um, a transmissão tá maravilhosa. Deu uns bons views no YouTube, foi no bom, Facebook. Né,
9: foi demais.
5: Foi muito bom, cara.
9: Fernando, você sabe que tem um amigo meu que trabalha na Globo, ele falou assim, Leandrinho, nossa, a sua equipe tá de parabéns. Quantas pessoas estavam na produção do lado da transmissão? Eu falei,
3: cara, uma equipe. É os mesmos que você viu na tela, fala com ele.
5: O mesmo que você viu na tela.
3: As pessoas que você viu na tela.
9: Cara, a gente tava com equipe de 20 pessoas lá, chora a produção.
5: Não, cara, gente, ficou muito bom, você tá entendendo? Apesar dos pesares, a gente teve um probleminha ali com o som aqui e ali, mas ficou muito bom, velho. Ficou muito bom e a gente vai fazer de novo, né? Essa não é a primeira e última, não. A gente vai estar lá de novo, a gente vai olhando os jogos aí direitinho, vai lá de novo, mas ficou muito, muito da hora, cara. Eu gostei muito.
9: Ficou sensacional, ficou bom demais, né? Muito bem.
5: O Amadeu mandou muito bem também, né?
3: Rapaz de Patinga.
9: Vem cá,
3: deixa eu ver. Aqui de intro, aparece aqui.
9: O menino do
3: aparece aqui, o menino. Chega aqui, ó. Vem cá.
9: Pega esse microfone.
3: O que você achou do jogo Brasil e Haiti? Fala pra gente. Fala aqui pertinho. Não, mas
9: você é muito alto, velho. Você tem que ficar abaixando.
10: O Brasil fez o mínimo, entendeu? Isso aí é o mínimo que tinha que ter feito. Agora vamos ver quanto os peixes grandes, entendeu? Tem que querer, porque senão não acontece, não. Mas nós, brasileiros, nós sempre temos esperança que vai dar certo.
9: É coneteiro.
3: Tá vendo, cara? Tá vendo que.
5: Esse é o menino do ar-condicionado?
3: Esse, tem mais dois aqui. Vem cá, vem cá, rapaz.
9: Vem cá,
3: passa a boca aqui, rapaz. Vergonha de quê?
9: Chega aí.
3: É, vem.
5: Olha, fala. Eles estão escutando ou não?
3: Então, eles estão escutando. Estão escutando você?
9: É, não.
5: Tá. Aqui, é. Não?
9: Não, acho que não.
3: Acho que não.
9: Mas se você falar com eles, não, não, aí passa.
5: Só fala com eles pra não fazer buraco nenhum hoje, não.
3: Não, vem aqui, rapaz.
9: Hoje
3: vem
9: não
3: cá.
9: Tem buraco, não. Hoje vem não vai aqui, ter buraco,
3: vem cá. Não. Não, é sobre o jogo. Vem cá, vamos falar do jogo, rapaz. Ele não, tá ali fugindo.
9: Esse cara que tá tímido agora.
3: Tá fugindo. Esse é?
9: Vem cá, o Ari, vem cá.
3: Aqui então, é tudo ao vivo, pô. Ao vivo tem que ser, tem que brilhar, ué. Aí, não pode fugir.
9: Só que você tem que agacha pra você aparecer na câmera.
5: Agacha.
3: Bebeto. Brasil.
5: A pinta do Bebeto, hein?
3: Brasil e Escócia, quarta-feira. E como vai ser essa partida?
11: Olha, o Brasil
3: pode
11: tem...
3: chegar mais perto.
11: O Brasil...
5: Chega perto do vermelhinho.
11: Jogar com raça, 2-1 pro Brasil. Dois gols de Vinícius Júnior.
5: Mas eu tô com ele também.
11: Só no contra-ataque.
9: Aí, cara.
3: Isso aí. Todo mundo é técnico
9: nesse programa. Esse é o nome do programa. 5 horas 12 minutos aqui no Sistema Insuperável de Comunicação. Felipe Tonon tá fazendo selfie ali. Boa tarde, Felipe.
4: Eu tô com três computadores aqui. Um tá mais pra cima.
9: Ah, eu achei que ele tava conversando com as crianças dele. Falava,
5: o estúdio do Tonon é cheio dos computadores, cara.
4: Eu vou fazer uma foto aqui, vocês vão entender. É que tem um bolão nosso aqui, eu tava analisando aqui os resultados. O Najim é péssimo em palpite.
5: Eu sou ruim. Se eu jogar bingo, eu perco. Eu sou ruim em jogo.
4: Boa tarde pra todo mundo aí, tô muito feliz. E você sabe, Leandrinho, participar do programa da Copa, né? Eu entendo muito o Najim, né? Ele falou um pouquinho sobre aquele desenvolvimento da ideia e tal, e quando você vê o negócio acontecendo, poxa, a gente tem orgulho, né? E ainda mais com toda essa questão, né? A gente não tem um produtor, um diretor, diretor de imagem, nada disso. Mas mesmo assim, flui demais, né, Leandrinho? Depois que a Insuperável... Ó, Insuperável já fez cobertura de eleição brasileira, americana, e bons programas, né, que fazem a diferença. Esse da Copa veio pra ficar, hein, Leandrinho? Agora a Insuperável já marcou presença, já. Copa do Mundo já é diferente. Vai ser sempre assim agora, tenho certeza, viu?
9: Vai ser demais. Menino João, o seu boa tarde, mais uma vez. Como é que você tá, João?
12: Boa tarde, gente. E aí, mano? Olha, eu tô muito feliz também pela vitória da seleção brasileira, mas eu tô um pouquinho triste por outros motivos. Tanto pela lesão do Rafinha, mas pela felicidade de saber
5: que o Ney
12: vai voltar contra a Escócia já.
9: Como é que é? Tá feliz com o quê? no finalzinho
12: eu tô,
9: aí?
12: Eu tô meio triste por causa do que o Rafinha se machucou e talvez acho que ele não se recupere pro jogo contra a Escócia, mas sabendo que pelo menos o Neymar vai estar disponível para jogar contra a Escócia. Só que um jogador que me impressionou muito no jogo contra o Brasil, contra o Haiti, foi um... Vai deixar eu falar?
9: Ih, rapaz.
12: Oh, o cara não vai me deixar eu falar.
9: O Felipe até saiu lá.
7: Desculpa aí, me desculpa aí.
12: Dá cartão vermelho.
9: Ah, esse cartão vermelho. Ele
7: já fugiu lá. Ele já correu.
9: Quem que te interrompeu,
7: João?
9: Quem te interrompeu, João? Foi Felipe, tu não?
12: Foi Felipe.
9: Já vamos lá iniciar os trabalhos
4: eu
9: aqui.
4: Eu interrompi?
9: Aí, ó, cartão amarelo. Cartão amarelo.
4: Pro Felipe.
9: Eu que eu fiz. Porque interrompeu o João. Deixa o João terminar a conversa. Pera aí, o VAR tá me mostrando outra pessoa. O VAR me mostrou que não foi o Felipe.
7: Termina aí, João.
9: O VAR me mostrou que não foi o Felipe. Não, Felipe. Seu cartão aí, está aí, retirado.
7: Deixa o menino terminar, mano.
9: Tá. Obrigado. Subir o cartão. Põe um rapaz na tela de boné branco ali, Leandro. Coloquei
4: na tela. Tá na tela.
9: É, Vossa Excelência. Vossa Excelência.
8: É pra ele.
7: É porque foi gol da França, velho. Entendeu? A França acabou de fazer a
9: porta amarelo
7: um gol.
9: Agora deixa o João falar.
7: Na hora que eu gritei.
9: Agora deixa o João falar. Felipe está amarelado.
4: Por favor, vamos lá, João. Vai lá, conclui.
9: Vai, João, vai, Leandro.
4: Conclui.
12: Eu tava falando que, tipo, eu tava chateado com o lance do Rafinha, que o Rafinha realmente se machucou ali e o Neymar vai voltar, mas uma coisa que me impressionou foi o Paquetá, mesmo jogando mal contra o Marrocos ontem, contra o Haiti, ele humilhou total, velho, pelo amor de Deus, ele tirou as palavras da minha boca que eu tinha falado que ele era ruim ainda.
4: Ah, e ele foi bom?
7: Por isso que eu voltei ele aqui, ó. Por isso que eu voltei com ele aqui, ó. Ele voltou. Agora ele voltou, ó. Entendeu? Tirei o Romário de lá, voltei ele por enquanto. Por enquanto eu voltei com ele aqui. E Mbappé acabou de fazer um golaço, viu? Chutou de fora da área. Golaço.
4: Tá certo, senhoras
7: 1 a
4: e senhores.
7: 0.
4: Muito bem, todo mundo já foi se apresentar, já foi apresentado, né? Todos já foram apresentados aqui no programa. 5 horas e 16 minutos. Vamos então trazer os destaques da Copa, porque vamos falar aqui hoje, né?
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4: Já começou falando, né, que o Brasil desencantou 3 a 0.
7: É a pauta. Quem foi que fez a pauta? Desencantou.
4: Olha só.
9: Mas foi 3-0. O Brasil desencantou, ué.
4: Desencantou com a fraca seleção do Haiti. Você leu a pauta?
9: Calma, que eu ia falar, gente. O Brasil desencantou, venceu por 3-0. A fraca seleção do Haiti, né? E na quarta-feira pega a escola. Escócia, gente, tá aqui no roteiro. Eu não gosto de ler o roteiro à risca, eu dou uma improvisada nele ali, né? Pra não ficar ali, ó, by the book.
7: Quando eu vi, eu falei, desencantou, falei, pô, Felipe, sacanagem.
4: Ô, Tatá, me ajuda aqui, Tatá,
8: Você tinha que falar milho.
4: Não, ainda não, pô. Me ajuda aqui. A Copa do Mundo, Leandrinho, quando eu tinha convicção que o Brasil ia ganhar. Só que Copa do Mundo, gente...
7: Pô, você e o mundo inteiro.
4: Não, calma lá. Olha o que aconteceu nos jogos do final de semana. Quantas surpresas, não é, Tatá? Então, Copa do Mundo, gente, você fica ali. É o pior time da Copa, mas vai que acontece uma tragédia, né? Dois pênaltis pro Haiti, tudo pode acontecer.
9: Ô, Felipe, então, mas o Fernando fica falando, mas eu tava observando ele lá assistindo o jogo. Você tem que ver a cara dele de preocupação, Eu tava
8: observando.
9: Eu gravei, eu acho que eu tenho um vídeo. Eu gravei um vídeo escondido. Eu vou mostrar pra vocês depois. Ele assistindo o jogo. Eu vou mostrar pra vocês depois, viu?
7: Assisti o jogo com muita raiva.
12: Nossa.
9: Na hora que fez um gol.
4: Muda tudo.
7: Não, na hora foi engraçado. Sabe o que
12: eu tava impedido?
7: A gente tava assistindo no telão, aí tinha a galera lá assim, aí foi o primeiro gol, eu não lembro que se foi, não, do Endrick foi no segundo tempo. Foi o primeiro gol, foi anulado. foi impedido. Sim. Entendeu? Isso. Quando eu vi o gol, eu não esbocei nenhuma reação. Todos os gols do Brasil, eu não esbocei nenhuma reação, porque eu achei que o Brasil jogou muito mal os 30 primeiros minutos. Mas a gente pode falar isso depois. Aí, quando foi o primeiro gol, e aí deu, eu falei, tá impedido, o Leandrinho pegou a câmera e foi em cima do povo. Mas o Leandrinho sumiu lá pra cima do povo. Aí daqui a pouco volta o Leandrinho. Pô, não foi gol não? Não foi gol não?
9: Eu tava gravando a reação.
7: Ah, eu falei, você tem que esperar um pouco, cara.
4: Posso fazer uma pergunta pra Tatá?
9: Como é que é, Vivi?
4: Pode? Posso fazer uma pergunta pra Tatá? Pergunta de análise tática, que eu não entendo muito, Tatá. Eu achei que teve muito impedimento. Como tem muito impedimento assim? Isso é uma falha? É uma visão errada ali da marcação? Por que que teve tanto impedimento assim? Porque por coisa pequena o Brasil podia ter goleado.
9: Você tem que ver a cara do árbitro aqui agora, na hora que você falou uma visão tática. Por que que teve tanto impedimento?
4: Eu não sei.
9: O Aires fez uma expressão aqui agora.
11: Foi involuntário.
4: Mas eu represento a massa. A Sandra tá aqui nos ouvindo, eu tenho certeza que ela também quer saber. Porque teve muito impedimento.
8: Ô Felipe, às vezes é posicionamento, às vezes é ansiedade, né? Porque o Brasil, ele precisava mostrar algo em campo, né? E a ansiedade para fazer o gol, então aí já vê um companheiro, já quer tocar rápido, não espera um pouquinho. É, o posicionamento também, o posicionamento errado ajuda também.
4: Perfeito. Né? Porque então, podia ter sido uns 8, né?
8: E geralmente isso, para melhorar isso, é treinamento. É treinamento, é conhecer o companheiro, né? E como a seleção não treina muito, né? Só vai treinar na hora, faltando dois jogos, dois dias para um amistoso, e agora se junta para a Copa do Mundo. Então, é treinar. Você vê a Argentina, por exemplo, são poucos impedimentos, né? Porque já é um time mais. Os jogadores se conhecem, né? Então,
4: entrosado, isso, né?
8: Entrosado, exatamente.
4: Muito bem, obrigado, Tatá. Tá vendo? Baita resposta.
7: O João tava balançando a cabeça. O que aconteceu, João?
6: Ele não tá começando a puxar saco da Argentina de novo.
8: Não, eu estou falando de entrosamento, João. Entrosamento. Então eu não vou falar da Argentina. João. Eu vou falar então assim, de uma França.
6: Muito obrigado.
8: Uma França, pode ser? Pode ser então? França do Messi de novo. Aqui, tá. Se continuar gritando, eu coloco, tá?
4: João, calma, João.
7: O João tá pedindo aqui, eu acho. Já tá pedindo pra levar cartão. O jogador tá bravo leva cartão. Calma,
8: Leandrinho.
7: Calma.
8: Oi. Leandrinho.
9: Oi.
8: Só nós dois estamos passando em branco, não tomamos nenhum cartão, só nós dois, tá?
9: É verdade, até porque se eu tomar
7: um cartão... Jogador que não joga não toma cartão não,
9: ué. Até porque se eu tomar...
7: Não, não tô tomando cartão.
8: Vai lá, vai tomar mais.
9: Se eu tomar cartão, eu abandono a mesa, cara.
7: Tá doido?
9: Não toma cartão não.
7: O Fernando é outro, pô. Agora eu sei por que ele tá sem a camisa do o Paquetá tá lá atrás, que ele vestiu a camisa do Romário hoje.
11: Eu vesti a camisa do Romário, hoje eu botei a camisetinha.
4: Boa. Mas, ô João, eu tô com um pressentimento que a Argentina vai ser desclassificada nas oitavas ou nas quartas de uma maneira tão ruim, e aí a gente, meu Deus, mas o que aconteceu com a Argentina que começou tão bem a Copa? Eu tô com esse pressentimento, viu, que a Argentina vai ser desclassificada de uma forma horrorosa, viu, Tatá? Anote, marque esse problema.
8: Você sabe o que pode acontecer, Felipe? Porque nas oitavas aí você já começa a ter os confrontos, os grandes confrontos, né? Aí já começa a separar aquelas seleções que estão ali para passear, né? Então aí, mas pode acontecer. Isso não é difícil. Não,
4: com esse pressentimento.
7: Tem um outro detalhe que pode falar. A gente está vendo muito o placar alargado, vamos dizer assim, da Argentina. Mas até agora a Argentina só foi Messi. Não podemos dizer que outros jogadores fizeram uma grande partida. Hoje, por exemplo, não foi. A Argentina não fez uma grande partida. Messi sozinho fez mais uma grande partida, a segunda. Agora, vamos ver, né, na segunda fase, pegar uma equipe... Porque é aquilo que a gente falou aqui na semana passada. Quando você pega uma equipe fraca, você acaba jogando no nível dessa equipe, que você tem que furar uma retranca. Isso até responde um pouco da sua pergunta que você fez para Tatá.
3: né? Muito impedimento também, muito pela ansiedade e tal, mas muito também pela linha que o Haiti fez, que a linha defensiva deles também foi bem montada e colocava os jogadores brasileiros em impedimento. Então aí tem um pouquinho de mérito do adversário. Mas é necessário avaliar da Argentina. Messi tá matando a pau, tá brilhando. Fala outro jogador, a não ser o Dibu Martínez, que nas duas, o goleiro da Argentina, nas duas partidas, fez boas defesas. Isso indica que a zaga da Argentina também não tá aquela Brastemp toda, né? Então, assim, Messi tá brilhando. Os outros jogadores da Argentina até agora estão deixando um pouquinho a desejar. Aí você vê dois placares, 5-0 no agregado. 5 gols do Messi. Mais nada. Messi mais 10.
7: Muito é por isso da minha felicidade do Last Dance do Messi. Last Dance. Acabou Messi e acaba a Argentina em Copa do Mundo. Acabou, velho. Você tá entendendo? Aí daqui a pouco é só quando nascer outro Messi, outro Maradona, mas é o dele. Eles lá são. Olha só, pra você ver. Teve do Maradona ao Messi, olha o tanto de tempo que teve. Então, velho. Last Dance, graças a Deus.
9: Muito bem, gente. São as notícias do mundo esportivo. Copa do Mundo tá aí. A gente tá repercutindo aí os assuntos da Copa. Falamos do Neymar. Será que vai jogar na quarta-feira, gente? Tá treinando.
7: Vai, né? Quarta-feira tá lá nos 35 do segundo.
10: Eu acho.
8: Pelo menos o banco vai estar. Pelo menos no banco vai.
7: Não, mas 35 aí vai botar ele uns 10zinho ali antes do segundo mundo acabar. Também um 10zinho vai. Só pra poder. O Ancelotti, ele não é burro, não. Ele tá muito querendo agradar a gente. Porque ele sabe que o dele tá na reta. Porque a gente, quando pega ranço, a gente pega ranço. A gente gosta. Mas a gente pega ranço também. Então ele tem feito nossas vontades, entendeu? Botou o Endrick ali um pouquinho. Endrick vai ficar o menino de segundo tempo, essa Copa toda, que eu acho que é o certo. Eu não acho que o Endrick deveria ser titular absoluto. Eu acho que deveria ser o garoto do segundo tempo, entendeu? E ele, o Neymar vai vir nessa mesma onda. Só que a gente tem um problema com o Neymar se o Neymar volta inteiro. Aonde que o Neymar vai ficar nessa seleção? Ele vai vir como um falso 9, entendeu? Eu acho que essa é a pergunta que eu tenho, tanto pro João quanto pra Tatá, entendeu? Como que a gente vai fazer? O Matheus Cunha, o que vai fazer? Vai puxar pra trás? Entendeu?
8: Eu acredito.
7: Porque a alta.
8: Eu acredito, pode ir, Fernando, que pode ser que ele reveze com o Paquetá. Ele reveze com o Paquetá. Tá? Eu não acredito.
7: Mas isso aí, revezar com o Paquetá, não é melhor arrancar o Paquetá fora logo, não?
8: É porque, assim, você falar que o Neymar vai vir de titular, eu não acredito. Primeiro, que é a forma física, né? Ele pode estar recuperado da contusão, ok, mas ele não tá 100% da forma física. E a gente tá vendo.
7: Não, mas
8: gente,
7: até o final da Copa. Vamos botar até o final da Copa.
8: Eu acredito.
7: Vamos botar que a gente vai avançando.
8: Sabe por quê? Najimi, olha só, não sei se você concorda comigo. A gente tá vendo os jogos que tem um físico que tá sobressaindo, sabe? O físico, a correria. Então, dependendo dos confrontos, por exemplo, se o Brasil pega um Japão, imagina o Neymar na correria. Então eu não acredito que ele comece a titular.
7: O Japão tá correndo pra lá, hein?
8: Tá correndo muito, entendeu? Então eu acredito que pro Neymar, ele vai pegar a seleção descansada, entendeu? O adversário descansado, pra ele poder correr, pra ele desenvolver o jogo dele. Ele começar de titular, eu acredito que seja de repente, umas quartas pra lá. E ainda eu duvido, tá?
9: João, quer falar, João?
7: É, porque...
13: É só uma coisinha que, tipo, agora que os jogos das seleções vão ser muito, tipo, brigados, muito disputados e muita correria, não dá pra botar jogador no campo que não vai querer correr e ficar parado no meio do campo. Você vê contra o Haiti, o Vini, ele ficou lá na frente o tempo inteiro, não voltava pra marcar. Você vê o Matheus Cunha. Matheus Cunha, quando perdia a bola, corria, e quando não era ele que perdia, voltava pra marcar. E já recuperava a bola, por causa de tanto de vontade que ele tinha. Aí o Vini fica parado lá no ataque, e aí depois toca, erra passe, erra chute, e aí a torcida vai começar a pegar no pé dele, e aí depois vai ver como é que vai ser. Mas na minha opinião, eu acho que o Brasil tem que ir com um time que seja mais resistente e com um time que seja mais raçudo, tá ligado? Então, provavelmente, o Matheus Cunha vai ser titular. O Neymar, ele tem que voltar de uma forma... Olha, desculpa falando agora, mas o Neymar, pra mim, eu acho que não... Igual eu falei, não é titular. Não, e eu acho que talvez jogue lá pros 40, porque pros minutos totais é muito complicado.
9: Muito bem, tá aí a opinião do João. O juiz quer dar a sua opinião também, o juiz? Tá aí quietinho?
3: Eu concordo que o Neymar não deve entrar jogando né? Porque tá mais de 30 dias parado. E isso num futebol de alto nível faz muita diferença. E eu não acho que ele vai entrar só nos 10 ou 5 minutos finais, porque o Ancelotti vai querer dar um pouco de rodagem para ele. Então, assim, da metade do segundo tempo, talvez ele jogue, se não der um tempo para ele jogar. Afinal de contas, ainda é contra a Escócia. Não é um jogo onde o Brasil pode perder e sair. Então, ele deve dar mais minutagem pro Neymar, eu acredito, mas titularidade não.
9: Tudo bem, tá aí a opinião do Aires aqui no nosso programa, porque aqui todo mundo é técnico. Daqui a pouquinho nós vamos chamar então a nossa audiência para poder participar no nosso quadro Todo Mundo é Jegue. Não, todo mundo é Jegue.
10: É, papai, já chama logo.
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7: Chama logo, Leandro, e pergunta pra audiência o que eles acham do Neymar. Se o Neymar entra, não entra, se o Neymar vem.
3: Pergunta todo mundo é jegue.
7: Como que vocês acham que ele vai vir?
9: Ô, bicho, essa pauta hoje tá muito bagunçada, brother. Pelo amor de Deus, Felipe.
7: Tá bagunçado.
9: Duas horas da manhã. Eu não tô achando. Eu não tô achando onde é que tá o palpite de jegue
3: aqui. É o segundo item aí.
4: Tá enorme aí, ó. Tá enorme, gigantesco aí, ó. Palpite.
7: Toca a musiquinha, só botar a musiquinha.
4: É, põe a musiquinha que você acha.
7: Põe a musiquinha.
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8: Vou falar que tá ligado no modo Casemiro também,
9: ó. Que todo mundo é jegue.
7: Segunda-feira.
9: Eu tô cansado hoje, final de semana. Vocês me perdoam. Olha, com a vitória do Brasil contra o Haiti, você acredita que o Brasil passa fácil pra segunda fase? Passa, ou acha que ainda é cedo pra comemorar? É a pergunta. E essa do Neymar? Hein? O que vocês acham? Faz a pergunta aí, Fernando.
7: Não, se a audiência acha, que o Neymar vai render?
9: Se o Neymar realmente
7: vai entrar na partida do segundo tempo, se ele vai entrar no finalzinho, se ele não vai entrar, e se ele vai render o resto da Copa, ou se a gente trouxe só um home office, como disse uns por aí, você tá entendendo? Que o Neymar veio só pra trabalhar, só pra ficar de home office, você tá entendendo?
4: Primeira convocação
7: home office, você tá ligado? Apoio emocional. Gente,
9: tá na hora ou não tá do Neymar entrar, Aires? O Aires já disse que não, né?
3: Titular não,
9: né, Aires?
3: Mas ele tem que entrar no jogo. Neymar é Neymar, não pode vir pra Copa também. Já veio pra passear no primeiro jogo, dando tchauzinho pra torcida. No segundo ele focou mais, mas agora é hora, né? O cara é o cara.
7: Se tiver abertura, tem mais. Você vai seguir alguma coisa aí, Leandrinho? Pode seguir aqui?
9: Não, pode seguir. A gente já fez a pergunta
7: pro pessoal,
9: o que eles acham aí do Neymar pra quarta-feira, também do resultado, né? Da vitória do Brasil. Acredita que o Brasil vai pra essa segunda fase? Ou acha que ainda tá cedo pra comemorar? São duas opiniões diferentes, né? De dois assuntos dentro da Copa do Mundo que você pode opinar. É aqui dentro do quadro Todo Mundo é Jegue.
3: Pra lá.
7: Não dá, eu não ando quase.
3: É o nosso palpite de jegue aí. Então, os jegues de plantão, por favor, compareçam e dê o seu palpite. Dê o seu
9: palpite, por favor, Fernando, segue então, vai lá.
7: Não, mas é porque tem outra. Como a gente tá falando de seleção, lógico, a gente tem a repercussão do que a seleção fez dentro de campo contra o Haiti. A gente esperava mais, todo mundo esperava mais. A intensidade de jogo da seleção não tá como as maiores. Entendeu? Acho que é isso que a Tatá quis dizer, que tá um pouco mais lento. A gente perde na criação, a gente não tem finalização. É como o João disse, a gente tem que ficar esperando em cima da qualidade de cada um, entendeu? Individual. E quando você olha a França jogar igual tá jogando agora, esse final de semana, por mais que tomou sufoco da Costa do Marfim, mas a Alemanha também. Você vê o entrosamento, e a gente tem que ficar de olho, e aí eu vou chamar a Tatá, que tem que ficar de olho de quem a gente vai pegar depois que passar da Escócia, que no caso é o Japão, que eu acho que vai ser o Japão. Vamos jogar que se fosse o Japão. O Japão tá jogando uma bola certinha, redondinha. O Mr. Miyagi lá, que é um bichinho desse tamanhozinho assim, que é o técnico deles, que eu não sei o nome dele lá, entendeu? Cara, é um entrosamento, entendeu? Ele fica pro lado de fora quietinho, numa frieza, e eles têm um esquema, que eles têm uma placa, que eles colocam um número, e ele só levanta o número pros jogadores. Entendeu? Então, tipo assim, de olho no Japão, que o Japão vai dar uma canseira nesse Brasil lento que a gente tá vendo aí, porque os homens estão correndo, é ou não é, Tatá?
8: Toques rápidos, a seleção do Japão. Tem um detalhe muito interessante, que me lembra muito o Palmeiras do Abel, a seleção do Japão. Eles são frios e eles sabem que que vai sair gol, que vai fazer gol, sabe? Eles não passam nervosismo pro companheiro. Eles têm uma proposta muito, muito certinha, sabe? De ir pro gol e de defesa também. Eles são muito rápidos. E a gente perdeu, né? Um amistoso, lembrando que a gente teve um amistoso recente contra o Japão e nós perdemos. Então, assim, falando um pouquinho da seleção brasileira, eu já discordo do Fernando, tá? Eu acho que, para mim, o primeiro tempo foi muito bom, ao contrário do primeiro jogo. Eu acho que o esquema que o Ancelotti colocou, que foi um 4-3-3, para mim foi perfeito. Por quê? Porque as linhas estavam próximas. Você via os zagueiros próximos dos volantes, dos meias, e consequentemente, do ataque. E eu tinha comentado com vocês a diferença do Igor Thiago para o Matheus Cunha. O João lembrou bem que o Matheus Cunha, ele é um atacante e que volta a marcar. Eu não sei se vocês recordam como que foi o gol do primeiro gol da seleção brasileira. O Matheus Cunha que rouba a bola. Ele rouba, toca para o Bruno Guimarães, que toca para o Vini, e ele vem correndo e aparece dentro da área. O Vini bate, né, chuta o gol, dá o rebote e o Matheus Cunha faz o gol. Então, essa diferença para o Igor Thiago. Então, se o Ancelotti já tinha uma dúvida entre Igor Thiago e Matheus Cunha, para mim já ficou claro que o nosso ataque ali na frente é o Matheus Cunha.
14: Peraí.
8: Oi? Discorda?
14: Matheus Cunha fez o gol na sorte, né? Porque, tipo, ele deu um chute na bicuda da canela do jogador do Haiti.
8: Depois... João, mas ele...
15: Sorte ou não, é gol.
7: O segundo gol foi bom, João.
15: Foi gol. João,
8: mas ele tava ali, ele apareceu. Que, por exemplo, não, o Igor Thiago no primeiro...
14: Foi na sorte, mas foi gol, isso que importa.
15: Tá, e agora eu vou entrar com
4: técnica.
15: Eu vou entrar com uma parte que talvez ninguém percebeu. A falta do Matheus Cunha no jogador do Haiti no momento do gol. Eu vou trazer pra vocês depois o vídeo, porque eu não consegui baixar. Mas o Matheus Cunha, ele toca na bola, mas ele pisa no tornozelo do jogador do Haiti.
7: Eu achei antes que eles iam dar falta, cara.
15: Então o VAR deveria ter sido acionado e o gol do Brasil deveria ter sido anulado, o primeiro gol. Aquele gol ali involuntário que bate e rebate.
7: Eu achava que
15: deveria ter sido marcado falta. Não precisava marcar, dar cartão nem nada, simplesmente a falta. O gol do Brasil, pra mim, ele foi irregular.
9: Bem, tá aí, todo mundo aí, é técnico aqui. Pode estar, pode prosseguir, tá? Pode prosseguir.
8: E rapidinho, só pra gente finalizar aqui, concordo que o Paquetá melhorou no segundo jogo. Ele participa do segundo gol, ele rouba a bola, toca a bola pro Vini Júnior, né? Que o Vini Júnior dá o passe pro Matheus Cunha. Então, e no terceiro, ele dá aquela cavadinha, gente, pro Vini, né? Pro gol do Vini, que também foi sensacional. Agora, Casemiro não tem jeito, ele corre com o tijolo nas costas. Ele corre trotando. Isso, pra mim, na hora que a gente pegar uma seleção rápida, aí a gente vai enxergar realmente o
7: Casemiro. É o grande farofeiro da seleção, é o Casemiro.
8: Simplesmente sendo apoiado pelo Ancelotti.
15: Vou
8: falar de um jogador rapidinho, só pra finalizar, que é o que faz o arroz com feijão bem feito. Eu e Fernanda, a gente tava conversando sobre ele.
15: Ela não tá
8: ninguém
15: bem hoje.
8: Ninguém tá falando dele. É o Douglas Santos.
7: Douglas Santos, lateral, arroz com feijão.
8: Fazendo básico e fazendo bem, tá?
9: Como é que chama aquele jornalista da Globo hoje que entrou e começou a falar meio que estranho?
7: O Alex Escobar, coitado. O Alex tava dando stroke, ele tava dando stroke ao vivo, velho.
9: Caraca,
7: tá
9: parecia.
8: Ele passou mal, ele preparou.
7: Ele tava embolando palavra.
9: Pelo amor de Deus.
4: Tá, mas segundo a Globo, foi só a pressão, né?
15: Duas coisas. Duas informações, Fernando, desculpa. Primeiro,
7: pode falar.
15: Só pra te falar que o treinador do Japão, você falou que não sabe o nome, quase que ele é seu xará, tá? É o senhor Hajime Moriyasu. Hajime Moriyasu. E o segundo, a minha visão em relação a esse jogo, igual vocês, elogiando muito o Paquetá. Só que, pra mim, existe uma diferença muito grande de você ver o Paquetá jogando com o Marrocos, que marca forte, tem uma linha defensiva e o meio campo muito forte, que fazem a pressão em cima do meio do Brasil. Ah, você tem um Paquetá jogando com o Haiti, que tá jogando recuado e não vai pressionar o Brasil, tá mais preocupado em se defender. O Paquetá, nessa situação, eu acho que ele jogou bem muito mais pela situação do Haiti, que deu a ele a condição de jogar, do que ter jogado muito bem como foi em relação a Marrocos, que marca a sua pressão. Agora, vamos ver contra a Escócia, que é uma equipe que ela é bem equilibrada, a Escócia. Para mim é inferior ao Brasil, mas ela é bem equilibrada. Então vai depender muito do que a Escócia vai fazer. Se eles entrarem para se defender, o Paquetá vai jogar bem. Se eles entrarem para atacar o Brasil e pressionar a linha do meio também, aí a gente vai ter que ver a reação dele.
9: Brasil e Escócia, eu vou torcer pra Escócia, né?
15: Gente... Não sei por quê.
9: Isso, Leandro.
15: Vai, João. Esse, vai.
9: Olha. Por que será? Já tá pesquisando, já tá pesquisando um lugar em Edimburgo, Leandro?
15: Skirt.
9: Colocar uma rádio insuperável lá.
15: Já vou pra lá, estúdio insuperável na Escócia. Gente, alguém faz o corte dele aí, que ele vai torcer pra Escócia, por favor, porque tem razões óbvias.
7: Mas aqui, a Tatá trouxe uma coisa importante. Antes que todo mundo fica de olho, quer ficar de olho no Douglas Santos, viu? É o jogador da Copa, é o jogador da seleção, melhor dizendo, não da Copa, né? Que eu acho que eu exagerei demais. Uhum. Eu quis dizer, é o jogador da seleção. É o jogador raiz, anos 90, faz o arroz e feijão, sobe quando tem que subir. Fiquem de olho no Douglas Santos, que é os gráficos do Douglas Santos, tá todo mundo falando, entendeu? Não tem tatuagem, não tem cabelo, não faz dancinha. Você vê as redes sociais tudo quietinho, entendeu? É o cara que vai lá fazer o dele e tá fazendo muito bem feito.
9: Vamos lá, vamos ver o pessoal agora, então. Zé dos anos 50, não tem tatuagem, não faz nada. Parece meu avô falando. Parece meu avô. Isso que é jogador bom, não tem tatuagem.
15: Tiozão, é o tiozão do churrasco.
7: É o saudosismo da seleção, cara, da seleção raiz.
15: Entendeu? Só pra informar, né? Nós tivemos hoje a Argentina 2-0 na Alça, 2 gols do Messi. E a França continua batendo o Iraque. Gol de Mbappé aos 13 minutos do primeiro tempo.
9: Vamos lá então. Vamos pros ouvintes então, que eles estão mandando mensagem, senão não dá tempo. 19 minutos faltando para 6 da tarde. Boa, Aires, você trazer esse resultado aí pro pessoal que tá acompanhando.
16: Todo mundo falando da torcida brasileira, em tudo quanto é jornal, né? Estamos dando um show aqui, hein?
9: Pois é.
16: Nossa torcida aqui tá bombando.
9: Ah, isso aí, tia Suzana.
15: Isso aí, tia Suzana.
9: Tá bombando, é verdade, tá todo mundo falando. Eu achei muito legal aquele tem um vídeo aí do jornalista da Fox, que ele veste a camisa do Brasil. Vocês viram esse vídeo?
7: Eu vi, ficou legal.
9: Muito legal, né? Muito bacana o vídeo. Ele junto com a torcida lá da Copa. Trajano.
17: Ô, gente, boa tarde. Isso aqui é a opinião do Jega. Eu queria saber de vocês o seguinte. Por que só com a seleção brasileira tem problema de a estreia foi a emoção da estreia, o campo tava molhado, a chuteira tava apertada, tá fazendo calor, aí o Cabo Verde vai lá, junta um bando de pescador, leva lá pra seleção lá, deu na orelha da Espanha, depois deu na orelha do time lá,
9: deu
17: e tá perigoso classificar em primeiro lugar do grupo. Vocês podem me explicar isso? O que que acontece com aquele bando de mercenário que se colocaram lá na seleção brasileira, que são um bando de riquinhos.
7: Um bando de pescadores.
17: E ainda tem aquele velho doido lá pra treinar o time, que até hoje ele não decidiu o time que vai jogar. Deus me livre, tá esperando acabar a Copa do Mundo. Um abraço pra vocês. Mas eu quero a opinião do Jack também.
9: Vamos lá, vamos ouvir quem mais mandou mensagem aqui, ó. Leandrinho, é sobre o Neymar. Ele entra no segundo tempo e vai guardar um gol. Anota aí. Vamos ouvir a opinião. Vai lá, meu amigo.
18: Bom, todo mundo é técnico. É, Felipe, vou responder sobre a minha visão sobre o time do Brasil ter tanto sentimento. Mérito para a zaga do Haiti. Então, a zaga que joga em linha. Ou seja, não tem zagueiro de líbero. Quando tem uma zaga que joga em linha, os caras estão sintonizados, os caras têm, como se diz, são zagueiros que são acostumados a jogar juntos, que faz a linha de impedimento. Você vê que toda vez que lançava a bola, os zagueiros do Haiti estavam adiantados para frente, sempre um atacante do Brasil saía na frente. Então eles faziam linha, não jogavam com zagueiro líbero, beleza? Essa é a minha visão
19: Tamo aí, que sintonizada e ligada, hein? Beijinho no ombro aí pra enviada. SP mais dois, tá, enviada?
10: Boa. Ah, lindo. Saudades.
9: 17 faltando pra...
10: Desúdio, demônia.
20: 16 faltando. Olha só. Eu assisti o jogo pela primeira vez. Eu consegui ver vocês lá na YouTube TV. Gente, parabéns pra vocês, tá? Vocês... estavam demais. Felipe com a cara pintada. Pensa, Felipe, tanto que você gosta de torcer, eu acho que você tá certíssimo. Eu também torço, claro, pro nosso Brasil, meu Deus. Leandrinho, parabéns, tá? Parabéns pra você, pra sua equipe.
9: Obrigado,
20: eu fico assim, nossa, acho assim o máximo de ver a Tatá, tanto que ela entende, né? Por ser mulher, porque às vezes a gente acha que é só homem, né, que entende de futebol, e aí a gente vê a Tatá. Nossa, eu acho muito bacana. Parabéns pra todos vocês, tô torcendo muito pro nosso Brasil, é óbvio. Estava triste do jeito que eles estavam jogando, mas eu acho que eles deram uma melhorada. E quanto ao Neymar, é óbvio que o Neymar deve entrar, gente, porque Neymar é Neymar, tá? Se vocês veem que eu tava vendo um canal americano e falando a respeito de Brasil, todos eles conhecem Neymar, porque Neymar, vamos combinar, é carismático, né? E joga bem, gente, né? Infelizmente, acontece várias coisas com ele, mas eu acredito que o Titi Ancelotti vai colocar ele. Beijo pra vocês.
9: Valeu, valeu, olha isso. Opinião feminina aqui, eu gosto dessa opinião.
21: Boa tarde, boa tarde. Aqui acompanhando vocês, nossa, concordando e discordando, mas tá tudo bem. Agora eu vou falar pra vocês uma coisa, hein? Podemos curtir o joguinho de quarta-feira, porque o próximo... Eu quero nem saber se é Holanda ou se é Japão. Eu sei que nós estamos lascados com qualquer um dos dois.
9: Segunda-feira.
15: Pela risada é lá.
10: A risada é maneira.
21: A gente é assim, né? Principalmente atleticano, igual eu, assim, ó. Sempre tinha aquela fase assim, né? Eu acredito.
15: Uva, né? Melhor que
9: tem. Então, bem, só mais duas participações aqui pra gente fechar. Vamos lá, o Leandro Pereira falou o seguinte: meu xará, fala sobre essa bobagem de parar pra refrescar, que ridículo. Eu também até perguntei isso pro Fernando lá no dia do jogo, gente. Que bobagem.
10: É marketing, Leandro.
9: Aliás, ó, o Rafa postou tem um vídeo muito legal lá no nosso Instagram falando sobre isso. Depois vocês vão lá pra vocês verem sobre essa coisa da. Como é que fala? Da hidratação.
10: Olha, eu vou tentar trazer, Leandrinho, eu tentei, mas não achei. Eu vou tentar trazer o contrato da Powerade com a FIFA. É sério, a FIFA fez um contrato com a Powerade. E durante os jogos, na hora da hidratação, são 3 minutos de anúncio Powerade no estádio. É caríssimo, isso? Foi caro, não foi barato não, viu, Leandro? Isso é caro, caro, pra ganhar dinheiro.
15: A FIFA tá aproveitando da situação pra ganhar um dinheirinho na Powerade. Mas o momento de hidratação, ele é muito necessário.
10: Júlio.
15: Sim.
10: Aires Júlio.
15: Moço,
10: Aires,
15: eu converso Júlio. Eu permito a discordância, mas eu tenho conversado com muitos amigos meus fisiologistas do lado da CBF, que eles trouxeram essa informação bastante. Porque muitos jogadores estão ainda mais aqui. Aqui você não está exposto a jogo meio-dia. Você precisa parar para hidratação, você não pode jogar os 45 minutos. Então, isso é recomendação médica, fisiológica. Então, discordar é permitido, não tem problema. Mas a FIFA, ela está se aproveitando da situação que os fisiologistas indicam que isso é necessário, para ela arrecadar um dinheirinho também, né? Não é boba, não é trouxa. Aí ela está ganhando os milhõezinhos dela, mas que a hidratação no brasileiro tem isso. O Campeonato Brasileiro tem isso. É necessário.
10: Eu posso discordar por dois motivos, primeiro, todo mundo aqui vem falar de geração Nutella, que não sabe jogar bola, bom era Pelé, bom era Garrincha, que não tomava água nem um minuto do jogo, tá, não parava pra ficar tomando água durante o jogo, e jogavam, aí o pessoal reclama da geração Nutella, a FIFA
4: tá estudando nem parar o jogo para substituição. Eles não estão estudando um modelo ali que não vai mais parar o jogo para substituir.
15: Eu acharia ótimo.
4: Criar uma zona.
15: Eu acharia ótimo.
4: Então, a parada do jogo, gente, é horrível. 3 minutos.
9: A gente perde até o clima.
4: Não, não, quer nessa se, parada. Quer se hidratar, corre ali na lateral. Igual o corredor. Fica frio, corredor fica tá frio. Correndo, pega um negocinho de água, pega ali na lateral, toma um negocinho, continua a jogar. Eu sou totalmente contra parar jogo para tomar água.
15: Eu posso discordar outra vez?
9: Claro que pode. É que a gente quer gente discordando.
15: Por quê?
9: O programa tinha que chamar discordando
15: esportivo. Essa parte do jogador...
9: Discorde esportiva. Eu queria que ela marcasse esse nome.
15: Já tem o jegue. A parte do jogador entrar e sem parar é igual no futsal. Eles não é necessário parar a partida. Eu acho isso excelente. A parte da parada para hidratação é por necessidade fisiológica e médica. Eu acho que ela é válida. Mas
4: começou
15: o
4: quando
15: que
4: isso?
15: O que eu acho... Desde o Brasileirão do ano passado e todos os campeonatos então... da FIFA tem isso. Mudou as coisas hoje? Eu vou falar igual você falou com o Fernando. Você tá parecendo meu avô falando dessa vez aí. Tá, porque agora você tá falando dessas situações aí, tá igual meu avô.
4: Mas fala da geração Nutella são vocês.
15: As coisas são diferentes hoje. Agora, então, assim, temperaturas são diferentes do que era antigamente. É necessário olhar essa situação. E a parte da hidratação é necessária, Felipe. Me ajuda.
0: Eu concordo e discordo ao mesmo tempo. Eu concordo e discordo.
9: Vamos lá, então, vamos ver o que vai virar isso.
0: Como torcedora, quem tá ali assistindo, tá ali no pique do jogo, aí de repente, para.
9: Esfria. Eu tô contigo.
15: Eu concordo também com o Tatá agora.
0: Concordo. Com quando tá muito calor. Agora, a gente viu um jogo, eu não sei aonde que foi, que tá, o estádio é climatizado, tava 21, alguma coisa, tava frio. Não tem necessidade. Aí é o tal Aires, que eu acho que é sentir o ambiente. Ah, não, gente, não tem necessidade, não. Agora, a gente vê claramente que é o comercial, que é dinheiro, né?
15: Tudo aí, bem, assim, eu concordo nessa parte. Dinheiro, mas o futebol hoje...
0: Aí
15: aqui,
0: eu
15: ó,
0: discordo.
15: O futebol hoje não é igual ao futebol antigamente, não, gente. Que os caras não corriam, a bola corria o jogador, não. Vocês mesmo acabaram de falar antes aí que o Japão é uma equipe que corre muito. Então, no meu entendimento, sim, vocês estão indo contra a própria opinião de vocês. Porque se vocês falarem que tem uma seleção igual o Japão, todos os 5 aí, os companheiros, até Vossa Excelência vou incluir também, que falou que o Japão é os bichos pra correr.
9: Nem
15: falou nada.
9: A única coisa que o Japão foi
15: corre muito.
9: Do seu Miyagi.
15: Isso, o Japão corre muito. Mas é, agora, o futebol hoje, ele é muito mais dinâmico, ele exige. Então, assim, agora, se os fisiologistas decidiram que é melhor parar... aí, nossa, aqui você tá
4: do fisiologistas da FIFA. Os fisiologistas da FIFA que assinam o contrato.
15: A FIFA que faz o campeonato brasileiro? É a FIFA que faz o campeonato brasileiro? Não é.
9: Não, e a hidratação tá no Brasileirão.
0: Ela visou dinheiro.
15: Só na FIFA é
9: dinheiro,
15: cara. Os fisiologistas estão errados. Nós aqui
4: não.
15: Que estão. Certão.
0: O fisiologista é Nutella também.
9: Nossa, o cara dá até pra dar um adendo.
15: O fisiologista é Nutella?
0: É Nutella também.
4: Eu acho. Jogos extremos, com temperatura extrema, eu concordo que possa ter alguma coisa. Mas o atleta de alto nível, a gente esquece também, gente. Atleta de alto nível, ele se prepara pra isso também.
15: Mas aí você perde na isonomia.
0: É verdade.
15: Não é verdade. Aí você tem que ter isonomia. Isonomia. Se você faz a regra que ela vale pra um jogo onde uma equipe vai ser beneficiada porque parou, você tira a isonomia porque tem outro jogo que uma equipe não vai parar. Ou você decide no regulamento que todos vão parar, ou você decide que ninguém vai parar.
4: É isonomia. Tava uma chuva agora na Filadélfia, uma chuva agora no jogo da França. Nossa. Pararam lá pra tomar água. Tava uma chuva.
9: Meu Deus. Abra aí também não, né?
4: De Deus.
9: Aqui tá chovendo agora.
5: Vocês estão reclamando da hidratação. Vocês estão reclamando da hidratação, só que é o seguinte, deixa eu falar com vocês.
15: Não vi ninguém.
5: Vai ter uma hora que o Brasil vai estar passando apertado contra o Japão, que vocês vão dar graças a Deus pra estar hidratação, pra ver se arruma alguma coisa.
15: Então
5: é isso, tipo assim, isso aí, eu sou contra também como torcedor, mas por outro lado, tem hora que é preciso e deixa eu falar uma coisa pra você, gente, seleção brasileira tem Casimiro tem que beber água de 5 minutos, pelo amor de Deus.
9: Casimiro come sal? Ó, vamos ouvir o outro ouvinte. Nossa, minha voz
0: tipo
9: tá...
0: Isso.
9: O outro ouvinte, falei o outro ouvinte agora.
22: Leandro, não sei se você vai escutar essa não, mas deixa eu te falar, pra mim, eu não concordo de jeito nenhum. Pra mim, independente se tá quente, se tá frio, tem que jogar o jogo sem parar.
4: Também
22: é. É 90 minutos, pronto, acabou. É 30 para cada um, 45, dependente do que for, de cada jogo.
1: Os homens não aguentam.
22: Tem que jogar. Se meu pai estivesse vivo hoje em dia, meu Deus.
15: Aí, é isso aí que eu tô falando. Viu, Felipe, que eu disse?
22: Não dá pra ver isso mais, não. É feio, o cara perde o pique.
9: Perde mesmo,
22: os jogadores perdem o pique. Esfria, o corpo esfria. Você sabe, quando você esfria o corpo, você não consegue fazer mais nada.
15: É, esse é o outro lado do negócio. É o tira a dinâmica do jogo, isso aí eu concordo.
9: Até do torcedor.
6: É o seguinte, eu discordo, sabe por quê? Porque agora os árbitros, eles estão deixando a bola rolar mais, entendeu? Essas entradas aí, entendeu? Ele não tá dando, não, falta. Ele não está dando falta. E na Copa eu tô vendo que eles querem gol, entendeu? É, entrada mais ríspida, eles não estão apitando falta, não. Ele tá deixando o jogo rolar. E sobre o Matheus Cunha é melhor no ataque. Entendeu? Por mais que eu ainda quero o Endrick, mas ele não vai colocar. Então, dos mais ruins, o menos ruim é o Matheus Cunha. E o Rafinha ainda bem que mais gol. Tomara que ele fica e fica pra fora.
9: Oh, gente, vocês esqueceram que tem aí o Wellington Campo ainda, né?
15: É. Eu recebi uma pergunta. Né?
4: É curtinho hoje.
15: Eu recebi uma pergunta aqui que a gente tinha falado na semana passada sobre o Messi. Se ele não deveria ter sido expulso no primeiro jogo quando ele meteu o pé no zagueiro. Sim, a gente disse que ele deveria ter sido expulso e nem amarelo ele recebeu.
9: Também. A gente chama o Wellington Campos agora? Bora chamar o Wellington.
15: Bora, meu ídolo! Bora.
1: Hoje ele vai falar meu nome, hein?
9: Olho no
1: lance! Hoje ele vai falar meu nome. Olho no
9: lance!
1: Hoje ele vai falar Fernando Nagini, quer ver?
9: Fazer o nosso giro do dia com o Wellington Campos, que tá por aqui. Wellington Campos, boa tarde, meu ídolo!
12: Pois é, meu ídolo! Chove aqui em Morniston, na concentração do Brasil, onde ainda há pouco o Gabriel Martinelli conversou com os jornalistas e falou da preparação do Brasil. Ele é candidato a jogar pelo lado esquerdo ali e também até pelo lado direito. Como ele diz, prefere jogar pelo lado esquerdo, mas se o técnico Carlo Ancelotti quiser, ele vai lá para a direita, no lugar do Rafinha, que está machucado. Neymar vai ficar no banco de reserva. É essa a tendência, o Neymar no banco de reservas. Agora, o próprio Martinelli, conversando com a imprensa, disse o seguinte: olha, se precisar correr por ele ou pelo Vinícius Júnior, para que o Brasil possa fazer bonito, ganhar o jogo e buscar a classificação, para mim tá tudo bem. Fala aí, Martinelli.
23: Pô, acho que a gente correria 20, 30 a mais para poder potencializar ali o Ney ou o Vini, quem que seja. Eu, particularmente, sempre tento me doar ao máximo. O que precisar fazer ali, se precisar defender linha de 5, eu defendendo com o lateral ali, eu vou estar disposto a fazer, não só eu, mas acho que toda a equipe, a gente está se doando bastante. A gente quer ganhar a Copa do Mundo, a gente sabe da capacidade que nós temos. Então acho que a gente correria assim 10, 20, 30, 40 a mais para isso.
12: Aí o Martinelli, então, candidato a ficar com a vaga do Rafinha amanhã. O técnico Ancelotti comanda um treinamento pela manhã, depois o time vai para Miami. À noite ele concede entrevista lá na cidade de Miami, no Miami Stadium. Agora, ele tem essa dúvida aí e tem que saber também: não vamos contar com Casimiro, não vamos contar com Douglas Santos, que estão pendurados e são titulares. Isso o Ancelotti ainda vai definir.
9: Obrigado, meu ídolo.
12: Falar do meu ídolo, é com você.
9: Valeu, obrigado. Agora eu tô me sentindo ídolo agora, hein? Fala com você, Felipe. Quando ele falar com você, ele tá se referindo a você. Já fala, obrigado.
24: A você.
9: Obrigado, meu ídolo. Mas, gente, a FIFA tá vendendo. A gente também precisa vender aqui, né? 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Vamos ouvir um trechinho dos nossos patrocinadores aqui, um minuto pra acabar. 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
9: Muito bem, já voltamos, senhoras e senhores. Faltando um minuto já para terminar o nosso programa. Acho que a gente deu conta de tudo hoje, né?
4: Sim, sempre dá. Ô, Leandrinho, oi. Eu já queria me despedir com uma reflexão: como o árbitro é importante. Olha só.

0: vai com Deus. Até amanhã.
1: Tchau, Tatá. Obrigado. O João ficou nervoso com alguma coisa. Tô fora desse programa, não quero mais.
2: Tô fora.
1: Valeu, Fernando. Fernando Najim, obrigado, viu?
2: Tchau, cara. Gente.
1: Valeu, obrigadão. Felipe Tonon, obrigado, cara.
0: Tchau, Leandrinho. Tchau, gente. Até amanhã. Sempre um prazer, viu?
1: Valeu, seu juiz. Então é você.
3: Tamo junto.
1: Não, mas tá fechado.
3: Bora, não, fone, é o microfone lá.
1: Bora, gente, obrigado. Eu volto amanhã, 7 horas da manhã, se eu tiver voz pro show do Leandrinho, mas eu vou ter voz, se Deus quiser.
0: Ai, do telefone, ai. É.
1: Nós vamos ter a caixinha do telefone aqui pro próximo programa.
2: Ó, corre pro Instagram da Insuperável.
3: Senão eu não consigo atualizar.
2: Tem vídeo novo, né?
1: É verdade, o Instagram da Insuperável tem vídeo novo, é verdade, gente. Corre lá pra vocês assistirem. Valeu, um abraço, gente. Vem aí o Espelho do Imigrante com Evelyn Zezé e Google.
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0: O que foi que houve, gente? Que o pessoal estava sem música, foi isso? Eu quero saber aí o que tá acontecendo, hein? Opa! O que foi, Guga? Não tá no ar o programa? Vocês estão falando pelo Facebook, tá tudo ok, né? Aqui a Rádio Insuperável tá aqui conectada. Tá dando conectada. Vamos ver aqui o que é que tá acontecendo, porque aqui tá tudo ok. Ah, agora foi. Eu acho que agora foi, não foi? Agora foi. Descobri. É o defeito daquilo, né, que a gente fala de quem tá na frente da mesa. Oh, gente, é um botãozinho que você tem que apertar aqui, né? É segunda-feira, tá começando. Agora tá indo, tá, Guga? Tá, agora tá. É, tinha um botão desligado, isso mesmo. Oh, meu Deus do céu. É segunda-feira, né, gente? Vocês vão me perdoar. Segunda-feira chegou, agora tá tudo ok, agora voltou tudo normal, né? Agora tá tudo funcionando. Ai, foi o botão aqui, exatamente, do auxiliar, né? Ele que estava sem tocar. Então vamos ver se agora está indo, né? Se tá tudo ok. Eu não esqueço de nada. Microfone, então. Cadê Guguete? Gabriel já chegou aqui. Cadê Guguete? Pois é, mas é porque eu tava resolvendo algumas coisas, gente, antes aqui de entrar no ar, né? Conversando com um, com outro, com um, com outro. Minha viagem é amanhã, né? Aí pronto, aí embola tudo, aí esquece de ligar um botãozinho aqui na mesa, né? O auxiliar, e não tem jeito, né? Aí não tem jeito. Por isso que eu começo assim, mandando um abraço pra essa turma linda. Muito, muito, muito obrigado por vocês estarem atentos. Sem vocês, nós não somos nada. Apesar de sermos insuperável. Pois é, gente, eu quero lembrar pra você também. Olha só, hoje teve um jogaço, né, da Argentina. E você que tá aí, olha, se preparando pro jogo depois da manhã, se preparando pro final de semana, porque já é verão. Pois é, você que tá pretendendo fazer aquele churrasco, eu vou te indicar onde você comprar as suas carnes, isso mesmo. Você quer fazer, queimar aquela carninha, como o povo fala, né? Queimar carninha. É assim que fala, Guga? Queimar carninha? É isso mesmo? Fala aí, Guga, pra ver se o seu microfone... O pessoal disse que seu microfone não tá funcionando.
2: Não, estou vivo ainda.
0: E seu microfone está funcionando,
2: não,
0: Guga?
2: Não sei, meu
0: então
2: microfone...
0: Então saia do fantasminha, rapaz. Saia do fantasminha aí, saia. Não. Se mande, então, porque você não tá entrando e fica aí aparecendo.
2: Você quer que eu entre?
0: Não, agora não. Não é hora. Ainda não. 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
0: Sempre sempre melhor e insuperável, né, gente? E a gente manda um abraço aí pro nosso querido Ronald Faia, que vai estar lá na festa conosco. Sábado agora, tô chegando, dia 27. Gente, tô viajando amanhã, tá? Amanhã estarei aí. Amanhã quem vai fazer o programa é a dupla, né? Guguete e Pedrita. Mentira, né? Que vai ser Guga e Aires, tá? Que vão fazer o programa amanhã. Então, amanhã estou voando para Massachusetts, né? Vai ser um prazer. Estamos aqui de vento em popa na organização de nossa festa, dia 27, sábado, agora, próximo sábado. Se você não marcou ainda na sua agenda para esse encontro conosco, olha, o Ronald Faia vai estar lá comigo também e ele vai ser jurado, tá, gente? Então se prepara, você que vai cantar, canta bem, porque o homem entende de música, tá? O homem entende. Vai ser ali no Brazilian Steak Grill em Marlboro, no 416 da Boston Post Road East em Marlboro, tá? Ali você pode aproveitar a semana e vai lá ensaiar. Falei nesse instante com o Ed, tava, antes de entrar aqui no ar, tava conversando com o Ed e com a Lu, né? Já pros preparativos dessa festa, que vai ser assim, nossa festa. Tá de vento em popa, muita gente se inscrevendo, já encerraram as inscrições, né? Tem gente na fila pra querer cantar. A gente vai ver, né? Vamos ver, vou ter uma reunião com o Ed de novo pra ver se a gente consegue encaixar, tá bom? Mas tá muito bom. O prêmio, $200 para o melhor cantor, $200 para melhor cantora e $200 para melhor dupla. E você tem que estar lá arrasando, né? Vocês vão arrasar, porque já temos aí nossa querida Andréia Quinones. Um beijo, minha linda. Pois é, Andréia já me mostrou os troféus, que estão lindíssimos, os troféus dos ganhadores, as medalhas. Gente, vai ser um show. E os presentes também estão chegando, nós já temos mais alguns, né? Eu só vou dizer da véspera o que é que vai ser o sorteio. Já a televisão, todo mundo já sabe, né? Tem a TV de 70 polegadas, mas tem outros presentes também, gente. Tem $200 em compras. 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Vai ter $200 em compras do Minas Market também para você que tá ali concorrendo a esses prêmios. Então vamos fazer essa festa no dia 27. Espero esse encontro com você ali, né, em Marlboro. E por falar em festa, adoro, né? Baiana adora festa, adoro falar de festa. Vai ter a festa também. É a festa dos programas da Insuperável, né? Deixa eu chamar ele aqui, que já chegou, para o povo ver se o microfone dele tá funcionando, a carinha dele, que tá feliz ali, porque Messi fez 2 gols. Boa tarde, Guga.
2: Feliz que Messi fez 2 gols?
0: Não é não, Guga? Oxe, Messi joga bem, rapaz. Depois a gente vai falar, daqui a pouco a gente vai falar disso. Mas eu quero lembrar pra você, você não vai estar na festa, vai estar presente só através de vídeo, né? Através do vídeo, me vendo, alguns... me vendo através do vídeo.
2: Me vendo toda hora. Quem quer comprar? Negócio de...
0: Então, vai acontecer também, olha. Então, aí são 16 anos nessa festa, 16 anos do Espelho do Imigrante. Vai ter o quê? A festa também do Coração Sertanejo. Por que 12 anos e meio?
2: É 14.
0: Por que, Guga? Ah, meu Deus do céu. Aqui, ó, gente, vamos a esse encontro lá com o Ronald Faia.
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0: Isso mesmo, o verão chegou e a gente tem que aproveitar esse verãozão aí de Massachusetts, né? Tô chegando amanhã pra aproveitar. Já vou chegar tibu na piscina, me queimar pra ficar tostadinha, pra minha roupa ficar tinindo.
2: Inclusive, eu já pedi até Thiago pra preparar a churrasqueira.
0: Por quê, Gus?
2: Pra deixar você tostada.
0: Gracinha, você quer ver eu queimada, né, rapaz?
2: Ah, você que acabou de falar.
0: Pois é, minha gente, então são as festas chegando. Ó, pra falar em festa, ele chegou aqui dando um oi, é o João Paulo, que vai pra nossa festa, né, João Paulo?
6: Que você me disser oi, eu vou responder só oi.
0: Eu disse só oi pra você mesmo. E lembrar pra você também, gente do céu, você quer alugar um carro? Tô chegando aí amanhã, pegando o meu possante ali com Ed Jean, isso mesmo. 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O Edjan vai estar lá conosco na nossa festa. Obrigada, Edjan, pela parceria. 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Vamos ali no Terra Brasília, porque eu tô assim, já aguando. 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Vamos lá e a gente volta em um minutinho.
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0: é, bom demais estando com vocês também, a turma já chegando aqui, né? Um abraço pra todos vocês, muito obrigado pela audiência, né? E segunda-feira já começou assim, né, gente? Ai, Jesus, tá vendo? É porque Ronald me ensinou assim, né? Ronald que é mais antigo no rádio do que eu. Tô brincando, viu, Ronald? Brincadeirinha. Agora, Guga, me fala aí, como é que foi? Só dar que são 6h20, a gente tem pauta hoje. Mandar um abraço aqui pra o Anderson, que tá aí ligadinho. O Ares tá ligadinho. A Sandra, o Ronald Faia tá aqui também. William Maciel falando aqui. Nada ainda, tem algum botão desligado aí, foi, o botão tá desligado, boa tarde, eu não esqueço de nada, microfone então, o Ronald falou que não esquece não, né, e o homem não para, chegou, né, pra falar com a gente, vamos ver o que, é que ele tá falando aqui, quer ser traz, Johnny?
1: Boa tarde, manhã, boa tarde, painho, boa tarde a todos seus ouvintes aí. O botão do Google fica sem ligar, o botão do Google fica
0: tá
1: sem
0: ligado.
1: Falar, se não ligar o botão do Google não quer cantar. Aí o botão do Guga quer fica parado porque não apertou o botão do Guga. Guga, aperta seu botão, Guga!
0: Aí, Guga, aperta. É. Dê a resposta, você não vai dar a resposta, não? A Silvia tá aqui ligadinha também. Um beijo, Silvia, sua linda. O William falou, se comporta, viu, Guguete? 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O Ronald falou que ele entende é de cana, tá? E o Gabriel disse o seguinte, galo do Ronald vai cantar também? Não, o Ronald vai ser júri, meu filho, tá? Brinque, o Ronald ele vai ser júri, tá? Vai ter jurados, tá? É, o Paulo Tomé chegou aqui também, cheguei, boa tarde, meu querido, obrigada pela audiência, viu? O Paulo Jacaré, né? Eu não sei chamar ele de Paulo Tomé, viu? Agora eu quero lembrar pra vocês, gente... A gente vai lançar a campanha, né, novamente, da Selma, amiga da Marilene. Não sei se vocês viram, a gente colocou no grupo, ela colocou também, eu coloquei nos outros grupos que eu faço parte, do GoFundMe, né? Mas eu tô chegando em Massachusetts, a gente vai ter algumas reuniões pra gente ver, a gente começar essa campanha, o que é que a gente vai fazer, tá bom? Pra comprar essa prótese pra ela. Tô chegando aí. E por falar, então, chegando aí, o William fala o seguinte, mas acabou as inscrições? Ô, William, é o seguinte, tem um bocado de gente na fila, né, pras inscrições. Aí eu tô vendo, porque teve gente que desistiu, depois voltou. Aí quando o pessoal que desistiu voltou, eu já tinha preenchido a vaga, mas aí eu permaneci. Então, eu vou ver com o Ed se tem possibilidade de a gente estender um pouco mais, entendeu? E ter mais pessoas. Mas se quiser se inscrever, liga pra mim, diz qual é a música, né? Que a gente vai dar um jeitinho, tá bom? Eu quero que a festa aconteça, que seja linda, maravilhosa. E é sempre bom ir preparado, tá? Porque chega lá, vai que falta, porque vai começar às 7 horas, tá? Então os candidatos vão ter que estar lá às 7 horas da noite. E candidatos e o juiz, né? Os juízes vão ter que estar lá nesse horário também. Então, o que é que vai acontecer? Se alguém, por acaso, não aparecer, não é? Aí vai abrir vaga lá, mas acho que tá difícil, viu? Tá bem concorrido, graças a Deus. Mas vai ser bom, os prêmios estão ficando lindíssimos. Vou chegar em Massachusetts amanhã pra poder rever outros prêmios, tá? Mas aqui eu já tenho a televisão, $200 do Minas Market, né? E uma joia. Isso já é confirmado, já tá aqui das minhas mãos. Agora tem outros prêmios também que vou resolver quando chegar em Massachusetts pra poder falar com vocês amanhã e depois. Amanhã não, amanhã é você, né, Guga? Amanhã é você que vai fazer programa, né?
2: Eu e o Ares.
0: É, você e o Ares. Eu falei que era Guguete e Pedrita, mas depois eu me lembrei, não pode, né? Vocês vão falar sério amanhã, então amanhã é dia de falar sério. Então vai ser Guga e Aires Júlio, não é isso?
2: Provavelmente, talvez, Tatá.
0: Ai, que bom. Então amanhã vocês vão ter aí um programaço, enquanto eu vou estar voando. E o carro vai ter como ou não?
2: Tá aqui, o carro tá aqui. O carro tá aqui.
0: Não!
2: O carro tá aqui.
0: Eu não tô dizendo que... É a viagem, gente. Né? Não, foi você tá perguntando no grupo nosso se a gente vai pegar o carro.
2: Esse é o problema, Evelyn. Se eu, tudo que se coloca, você fica lendo. Você vai no grupo que é meu, seu, de Matheus, e vai ler o que está sendo colocado aí, num particular.
0: Meu tic-tac.
2: Ah, porra, é, eu vou te falar. Procura ver.
0: Não começa não, viu? Não começa não, que eu tô viajando. Não começa não.
2: Se lasca.
0: Guga, antes dava viagem. Antes dava viagem, ó, tá reclamando o William Maciel. Diz que antes você dava viagem, dava. Mas não é a gente, são os patrocinadores, né, meus amores?
2: Eu agora tô dando uma viagem, eu vou ali com balde, vou, pego ali a água ali, dou uma viagem, dou duas viagens.
0: Não, e a gente poderia até prometer uma viagem se existisse a Spirit ainda, né? Mas infelizmente a Spirit nos deixou.
2: Ah, e outra coisa, agora é muito sério. Quem não tá documentado. Evita aeroporto. Estou falando muito sério, porque eles estão exigindo a sua identificação, né? Eu não sei até que ponto isso pode agravar, pode trazer problema para outras pessoas, mas eles estão exigindo a sua identificação e vão logo ver lá se tem a estrelinha,
0: a Real ID.
2: Então, cara, evitar o máximo, entendeu? Viaja de carro e tal, mas evita, pra não ter problema. Pode não dar nada, mas pode também surgir algum empecilho e aí dá problema, tá?
0: Ah, o Dogão tá perguntando cadê a Sandra? A Sandra tá aí, já tá ligada. Foi uma das primeiras a entrar, foi a Sandra, tá lá em cima.
2: Esse amor,
0: tá aí,
2: amor,
0: né?
2: Sandra, faz Love um chá story. De calcinha, que é como o Evelyn fez pra mim.
0: Sandra foi a primeira.
2: Faz um chá de calcinha, dá pra ele que ele nunca mais larga.
0: Eu fiz um chá de calcinha.
2: Não
0: por
2: tem
0: falar
2: jeito,
0: disso, gente,
2: não tem
0: eu
2: jeito.
0: Eu vou fazer uma nova surpresa pra Guga. Vai. Colocar o best friend dele chegando na caixa.
2: É.
0: Gente,
2: meu best friend tá aqui do
0: seu
2: meu lado.
0: Seu best friend.
2: Aqui,
0: vou botar chegando na caixa no seu aniversário. Onde você estiver, vai chegar lá, ó, a caixinha. Vou botar o Johnny.
2: Coitado.
0: O Johnny chegando
2: aqui,
0: pra você. O Johnny. O quem é que você prefere? Você quer o Johnny? Você quer o Kildare? Você quer quem?
2: Tá aqui do meu lado aqui, ó.
0: Sandra falou, foi pra Brasil. Foi nada, Sandra. Você tá aí quieto. Fica aí quieto. Eu tô chegando aí, Sandroca. Tô chegando aí, Sandra. Sandra é a única que viu a roupa que eu vou usar. Sandra, não conte pra ninguém, tá?
2: Não diga pra ninguém, Sandra, que ela vai toda de branco. Vai bater também. Ela e Gilca, as duas vão estar todas de branco.
0: Não.
2: Aliás, é sexta sábado, né?
0: Vai ser sexta-feira.
2: Sábado. Vai ser sexta-feira, eu ia mandar até os atabaques pra lá pra vocês baterem.
0: Ô, Sandra, não conta pra ninguém como é minha roupa, tá?
2: Não
0: vai
2: conta.
0: Ser surpresa.
2: É uma roupa, tá, gente?
0: É uma roupa, vou vestida.
2: Foi feita pelo estilista famosíssimo.
0: Guga Zenzê. Não, ontem eu fiquei até. Guga, você tá bebendo. Você fala de mim, você tá aí bebendo água.
2: Eu.
0: Oxente, que
2: jamais
0: horrível,
2: falarei.
0: Jamais falarei.
2: Tô é ela vergonha. Que tá falando.
0: A Sandra.
2: Oxe, eu tô dizendo.
0: Jamais falarei. Ficou linda. Obrigada. Eu vou ver se eu emagreço daqui pra sábado.
2: Ah, vai.
0: Mais
2: vai chegar
0: pouquinho.
2: Aí.
0: Mais um pouquinho.
2: Fino. Gente. Se te quer de perfil, vocês não vão enxergar.
0: Pois é.
2: Se ela ficar de ladinho assim, vocês não vão enxergar.
0: Que é isso,
2: porque
0: ficar de
2: tão
0: ladinho,
2: magrinha.
0: É de ladinho,
2: tão de lagrinha é aquela vai estar.
0: De ladinho que eu vou chegando, é de ladinho. É de ladinho.
2: Hoje, peguei Evelyn.
0: Você me pegou hoje?
2: Não. Torcendo fervorosamente
0: para
2: Messi, para Argentina.
0: Não, gente, pro
2: Messi. Eu tava com um delay aqui no entre o quarto e a sala. Um delay de alguns segundos. De olha, repente ela vinha picado. Gol! De gol de quem? Messi perdeu um pênalti. Messi fez o gol. Porra, não sei o que. Juiz vagabundo. Na hora que Messi ia fazer o terceiro, o juiz deu. É, para só.
0: Gente, eu tô nessa empolgação porque eu sei que Neymar vai fazer do mesmo jeito.
2: Rapaz,
0: tá?
2: Eu digo, então, porra, eu me vesti todo de preto porque eu tive que ficar de, né?
0: Eu nem vou estar aqui, né, pra ir pro um jogo em Miami, oh meu Deus, mas quem sabe um dia eu crio asas.
2: Quem sabe um dia a gente vai.
0: William, mas faz isso não, mas Messi, ele joga bem, gente. É minha vizinha aqui, que ela é argentina, então eu tô torcendo por ela, entendeu? Eu tava torcendo por ela, porque ela tava tão empolgada, apaixonada no Messi.
2: Quem?
0: Então, a Cecília. Tem a Cecília, tem a Patrícia, todo torcedor do Messi. Então, gente, não é contra a pátria, não. Eles não estão jogando contra o Brasil, entendeu? Quando jogar contra o Brasil, claro que eu vou ser Brasil, né? Mas enquanto... São nossos irmãos, são vizinhos. Gente, claro, Guga, para de ficar assim. Deixa eu torcer. Eu torci pro Messi, não torci pra Argentina, não. Fala, Gilca, sua linda!
2: A mulher de branco.
3: Argentina, Evelyn,
2: promete,
3: Evelyn.
0: Viu? Ah. Gente, ó, chegou o homem aqui, aí interrompeu a ligação da Juca, mas fala,
2: deixa meu... eu só dizer um negócio, rapaz, pra vocês rapidinho, o jogo da França contra o Iraque...
0: Peraí, por que que não tá saindo o som dele?
4: Porque... Não, tô esperando o Guga falar, o Guga falou que vai falar,
0: tá.
4: Peraí.
0: Tá bom.
2: O jogo da França com o Iraque tá suspenso por causa da chuva, da tempestade, tá?
0: Uau, então, até a tempestade
2: aqui,
0: tá contra o Iraque.
2: Aqui nos Estados Unidos, assim, quando tem previsão de tempestade ou tem chuva, é suspenso os jogos por precaução de não haver um raio, alguma coisa. Então, está suspenso.
0: Será que no Brasil não tem chuva? Você já olhou?
2: E até a hora que eu vi, estava 1-0 França, gol do Mbappé.
0: Pois é, e o Aires já está aqui conosco. Ô, Aires,
2: por que que você não entra no link, Aires?
0: É, link. Oh, é link?
4: Olha aí, Guga. Peraí, então, vamos lá. Vamos ver se dá certo.
0: É o link novo, hein?
2: Ele tem
0: um link novo.
4: Vamos ver se eu tenho.
0: Ele vai entrar, tá, gente? Gente, ele vai entrar, tá?
2: Lá
0: ele. Calma que ele tá entrando.
2: Lá
0: ele. Deixa eu terminar de colocar o áudio de Gil, que enquanto ele entra.
3: Ah, aí sempre pra que ser amizade, hein?
0: Por quê? Só porque eu torci pro Messi, minha amiga... Ô, minha linda, não, faz isso não. É porque o Messi tava jogando bem, minhas vizinhas aqui são da Argentina, foi por isso, viu? O homem não para, tá aqui falando, Johnny, fala, Johnny.
1: Vocês veem o que é o Guga tá falando aí, ô, Aris, porque você não entra, ó, você vê, entra onde, pai, ó, você vê? Para com isso, pai, você tá falando ao vivo, rapaz.
0: Ele entrou, peraí, ele entrou,
1: para
0: vamos
1: com
0: botar
1: isso,
0: aqui.
2: Você é muito olha ciumento, você é muito ciumento, Johnny. Eu entro em você também, Johnny, não se preocupe não.
0: Entrou direitinho, Aires, viu? Tá aí, fala aí com a gente. Ah, não. Por que que sua voz não tá saindo? De novo? Será que é seu fone?
2: Eu testei, tava tudo ok.
0: É, Guga testou, o link tá tudo ok. Ah, tá, sou eu aqui. É o botão de novo, desculpa. Hoje eu tô que tô. E agora? Fala aí agora.
4: Diga.
0: Agora sim.
4: Diga se está tudo ok.
0: Agora sim, agora tá.
2: Tá, que pariu.
4: Boa tarde, noite pra todo mundo. Eu estou aqui indignado que Guga disse que a Evelyn estava xingando o juiz. E essas
0: não,
4: coisas não podem acontecer.
0: Eu não xinguei
4: acontecer.
0: Juiz, não. Não xinguei juiz.
2: Vai puxar o quê? Puxa pra ela aí, ó.
0: Tira! Não xinguei juiz,
4: você,
0: não. Eu não xinguei juiz, não.
4: Porque você estava xingando o juiz.
2: Não xinguei, não.
4: Se continuar xingando o juiz, eu vou mudar a cor do cartão pra cartão.
0: Aí, ó, chegar... Parou. Oi?
2: Ô, Aires, caiu aí seu áudio.
4: Foi?
0: Ah, não.
4: Voltou. Tá, vamos
0: voltou,
4: lá.
0: Voltou.
2: O último lance da partida tem um ataque e Messi pega a bola e vai em direção ao gol. Aí fazem uma falta, faz uma falta nele, essa aqui se retorna. O Messi ia fazer um golaço agora, o juiz marcou falta.
0: Mas eu não xinguei o juiz, não. Eu simplesmente comentei. Não é? Comentei. Foi isso. O Guga não todo feliz. Guga tá todo feliz agora. Problema técnico, quem está sentado na cadeira. Pois é, hoje eu tô meu tic-tac. Eu viajo amanhã, sabe? Então meu tic-tac hoje tá assim. Você viu são os botões da mesa.
2: É.
0: Viu, seu Aires?
4: Opa, amanhã é eu e o Guga que vamos brilhar aí, né?
0: É, amanhã é você e Guga. Mas você que manda pra ele, tá? Você que dá o
2: você
0: link
2: que
0: aí.
2: Vai dar pra mim, viu?
0: Você que vai dar o link
4: não,
0: pra ele.
4: Manda!
2: Não, falou, dá o nome que não. Quiser, manda, dá.
0: É, manda, dá o link, dá. Faz tudo. Amanhã, o Éder Paixão chegou aqui, vamos ver. Fala, seu Éder.
5: Boa tarde, família!
0: A Yari chegou, que todo mundo chega,
5: tá? Dona chuvosa, graças a Deus, é bom, chuva é bom.
0: É, né?
5: Como é que você tá, Guga? Essa tamanhinha. Uma notícia que eu tava vendo nas internet da vida é que a vovó Baiana, celebrando vocês, vovó Baiana disse que
0: Ah, é?
5: A nave dos extraterrestres vai chegar lá e vai abduzir o Neymar, Vinícius Júnior e vários torcedores.
0: Ixi, ainda bem que Maria, eu não vou. Guga, você não vai,
5: cê
0: não,
5: tá,
0: viu?
5: Você tá doido, tá medo.
0: Sozinho.
5: E a outra notícia também é que um homem que esfaqueou a mulher aqui semana passada ainda segue foragido, né?
0: Uau.
5: Eu sei da história, mas não vou comentar porque não é problema meu, né? E também, se eu falar o que eu penso, o pessoal vai julgar. Mas o resto é vontade de falar na rádio. O homem, rapaz, chega, segue foragido. E tamo aí. Vamos que vamos, família. Tô aqui. Turn right. Pega a barra.
2: É, turn right, viu? Right. Pega a esquerda, viu?
0: Turn right.
2: Pega a direita, não. Pega a esquerda.
0: Fala aí, Aires. Ficou mudo, Aires? Aires, você não tá falando, não.
4: De novo?
0: Aí, tá falhando.
4: Ei.
0: Agora tá, agora
2: voltou.
0: Tá. Quando você vira a cabeça pro outro lado, não sai. Então fica de
4: tá chovendo muito aqui, eu não sei se tem alguma coisa. Tá chovendo bastante aqui, pode
0: agora
4: ser
0: tá
4: isso.
0: Bom. Dá, fica
2: o
0: durinho,
2: jogo,
0: fica
2: o jogo da França é lá em Newquay, em New Jersey.
0: Aí deu estalo e ele parou de novo.
2: Deu Deixa estalo. Eu ver aqui.
0: Agora voltou, fala. É alguma coisa, tá dando um estalinho aí. Aires, internet de padaria. O Gabriel falou que é a internet da padaria que você tá, Aires.
4: É, a padaria dele.
2: Filadélfia.
4: Ele
2: na
4: e
2: Filadélfia.
4: O jacaré. Na Filadélfia.
0: É o jacaré mesmo que tá falando. Aires, internet de padaria.
4: É, da padaria dele.
0: É porque hoje a internet do Panelada não deu certo, né? Infelizmente. Gente, eu queria comunicar a vocês o seguinte. No Brasil, existe uma instabilidade muito grande na internet. Eles estão melhorando agora, já tá 100%, né, melhor do que na época. Lembra, Aires, quando eu fui para fazer o programa de lá? Que a gente estava no hotel e tentando, e ficava horrível a conexão toda hora caindo, não dava pra gente fazer o programa direito, né? Então é isso que eu tava falando, pro pessoal ter paciência.
2: Que negócio,
0: né?
2: Chato, viu?
0: O que, Guga, que é chato?
4: Pega, pega, pega.
0: Ah, o pique.
2: Porra!
0: Parou de novo.
4: Ah, não, vou, então eu vou embora, gente.
2: Não,
4: ah,
2: não,
0: agora
2: você,
0: voltou, agora voltou.
2: Você
0: aí,
2: tá bem.
0: Você
4: tá indo e voltando, ué.
2: Não, você
0: mas
2: tá
0: foi
2: bem.
0: De Guga,
2: é
0: foi
2: um,
0: de Guga
2: um
0: agora.
2: Treco, treco tá aqui, eu tô com o ouvido inflamado e fica uma porra, pec, pec, pec no meu ouvido.
0: Ó, a padaria.
4: Tá falando,
0: é
4: você contigo. Tá falando pro Guga.
0: Saiu, não. Agora.
2: Ô, Aires.
4: Guga.
0: Agora é pro lado de cá, aí, pra esse lado que você tem que falar. Fala, pro outro lado.
4: Pro outro lado. Guga precisa de ET pra agora, ficar doido, Guga?
0: Aí, fala, tá ouvindo.
2: Ô, cara, tá ouvindo. Deixa eu dizer
4: o Guga precisa
2: você.
4: De ET?
2: Não, eu vou dizer um negócio pra você. Tô muito chateado com os extraterrestres. Vai levar Vinícius Júnior e Neymar e vai deixar Casimiro? Vai deixar Lucas Paquetá? Pelo amor de Deus.
4: Arranque de balsa. Eu vou ter que ficar nessa posição aqui até o final do programa, você mexeu o pescoço?
0: Vai ter que ficar durinho. Ô, Dogão, que história é essa? O Dogão tá me falando um negócio aqui, se não for, eu também não. Ai, começou a palhaçada, viu? Do povo aqui dizendo que não vai poder estar na minha festa. Fique, viu, Dogão? Fique, viu, seu William Maciel? Ai, Ari Júlio vai estar lá comigo. Fala, Aires.
4: Evelyn. Olha a propaganda enganosa.
0: Se você também não vai estar, vai lá no estádio. O povo quer ir pro estádio. Tá mandando o Guga ir pro estádio pra ser abduzido.
2: É só vocês mandarem o dinheiro do ingresso, $3,000, eu vou.
0: É $3,000?
2: É. Eu vou.
0: Quem sabe não.
4: O mais barato, né?
2: É, mas aí eu vou, não tem problema.
4: O mais
2: não.
4: Barato é 3 mil, o mais barato.
2: Diz é, que pra Guga ficar lá em cima, no quinto andar lá.
0: É o seu microfone, Guga, tá, pique-pac. Se o Aires for, Guga vai, é o que o William tá falando. E o Johnny tá falando aqui também, fala.
6: Nossa, você colocou o Aires na posição errada aí, bicho, você tá doido, é, tá uma vergonha, rapaz, tá na posição aí, você sabe, né, qual posição, né? Tá uma vergonha, Aires, Júlio. Você gosta dessa posição, né, bicho? Você gosta de ficar nessa posição, né?
0: O Aires ficou até sem palavras.
4: Não, esse menino, ele o Rivotril dele venceu mesmo. Tá?
0: O Rivotril é ótimo.
2: E o Gardenal também.
0: Ai,
4: o Gardenal tá,
0: também. Tá
4: dividido.
0: A Valtiga tá dando boa noite, meu povo. Vamos que vamos. O William falou, tá caro pra mandar o Guga pra espaço. Tá muito caro pra poder mandar. O Dogão falou, vamos assistir ao karaokê, o jogo na quarta-feira, hein? Pois é, boa ideia, né? Vamos lá treinar, né? e assisti o jogo quarta-feira. Ai, gente, tá chegando.
4: O jogo na quarta-feira é 6 horas da tarde.
0: Na hora do programa?
4: E aí, o que vocês vão arrumar?
0: É na hora do programa?
4: É, exatamente.
0: Eu vou ligar pra CB, pra FIFA. Que negócio é esse? Tomando o horário do Espelho do Imigrante? Não.
2: Sim, mas é 1 hora da tarde o nosso horário aqui e o horário do Brasil. Porque senão...
4: É 6 horas da tarde pra nós.
2: Pra quê?
4: 7 horas da noite do Brasil.
2: Tá,
0: mas então... não tem problema não, quem vai fazer o programa sou eu mesmo, na quarta-feira, né?
4: É. Mas você vai fazer sozinha, vai estar todo mundo no jogo, minha filha. Não, você já põe música aí,
0: não,
4: vai.
0: Não. Vai ter a mulherada que vai estar comigo, eu vou ter bate-papo de mulher. Não é todo mundo que vai assistir, não, né?
2: Agora tem o seguinte: gente, tem que conversar com o Alisson, o Leandrinho, com deixar a porta aberta.
0: Oxente, eles vão estar lá antes do jogo. Fazendo o como é?
2: Não sei se eles vão estar lá fazendo.
0: Vamos. Vai sim. Vocês podem fazer até às 7, não quer ficar fazendo entrar pelo espelho adentro. Não. A transmissão direto, a Valtico tá falando aqui. Muda o programa, ó. Para o William mandando mudar o programa.
7: Bom, pessoal, assiste o jogo e fica ouvindo a Evelyn.
0: Pois é, aí a Val
7: porque
0: já deu a sugestão.
7: Felipe tá passando o jogo, eu tô ouvindo o Felipe, tô assistindo o jogo.
0: Pois é, aí, sugestão. Mulher é bom por isso, que mulher é versátil. Faz 10 coisas ao mesmo tempo. Homem que só faz uma. Sandra falou, Evelyn, conte comigo na quarta-feira. Pronto, Sandra, tamo junta. E Gilca também, quer ver?
8: Ah, Evelyn, você vai me desculpar, mas eu não vou estar fazendo parte de quarta-feira, não. Vou estar lá na rua assistindo o jogo, torcendo pra nossa seleção. Ah, você também, tá?
0: Ah, é, quarta-feira. Vamos ver o que é que a gente faz. Chegar aí, vou ver a programação. Mas, não, mas quarta-feira eu tenho um compromisso lá na rádio. Já tenho um compromisso 5:30 da tarde lá na rádio com uma pessoa e vou fazer o programa. Mesmo que tenha poucos me assistindo, não tem problema. Eu não vou ficar chateada, não vou ficar chateada, não. Fala, seu Aires.
4: Viu, né, Guga? Caminhonete branca vai vir aqui pra rádio quarta-feira.
2: É, mas ainda bem que 5:30 vocês ainda estão aí, né?
0: Ó, o Gabriel Tomé falou, Evelyn, conte com o Jacaré, porque ele é flex, tá vendo? A Val disse, conte comigo também, que a Val vai estar assistindo. O William falou, não conte comigo. William, você já sabia. O Dogão falou, Evelyn, conte com o Jacaré, porque ele é flex. E o Dogão, você acabando de rir. A Sandra falou, não posso ver o jogo lá. KKKKK. Sandra, se você quiser ir pra rádio, né, comigo lá não vai ter nem televisão pra passar o jogo. Vai, Aires, na rádio vai ter, que aí eu podia fazer a transmissão direta do jogo.
2: É.
0: Né? Imagina eu narrando. Não, seu fone falhou de novo, meu filho. Você está mudo.
4: Vou...
0: Aí, agora ficou bom. Você bota a mão no ouvido.
4: Agora tem que ficar com a mão na orelha aqui.
0: Pronto,
4: também.
0: Pronto, aí. Perfeito.
2: Eu tô durinho. Perfeito. Eu tô parado aqui pra não me mexer também.
0: Tem que ficar os
4: que ficar
0: dois
4: assim,
0: durinhos.
4: A situação não tá boa.
0: É você durinho e ele durinho também. Os dois durinhos, tá? Esse horário eu limpo as escolinhas. Ela falou que vai estar lá limpando. Mas vamos ver, né? É a nossa pauta de hoje. Porque nunca mais eu consegui fazer pauta.
2: 4 e...
0: Ó, só tem um recadinho. Você sabia, ô Aires, você sabe o que é misantropia? Porque o baiano Ivan Mesquita, ele sabe e tá dizendo aqui, ó. Presta atenção. O que aconteceu lá?
9: Pai, que susto das horas, essa madrugada. Tava aqui dormindo de boa, no frio, chapa diamantina. Recebeu o alerta. Misantropia. Misantropia é Trump. Juntou com o ZT, tava indo no Brasil. Vão me achar debaixo da coberta que eu não vou sair daqui, não. Vou. Não fui nem no Aurélio pesquisar misantropia. Rapaz, que susto das horas, essa madrugada.
0: Misantropia. O baiano acha que é o Trump invadindo a Bahia.
4: Meu Deus.
0: Mas pra vocês...
2: Olha, estão falando aqui rapidinho.
0: Sim, deixa eu falar.
2: Aires e Guga, há muito tempo que não fica durinho.
0: Ô, gente, que ousadia. Quem foi que falou um negócio desse, rapaz?
4: Quem foi, Guga? É. Quem foi?
2: Uau. Uau, ele diz aqui. Cadê?
4: Como que o Dogão sabe disso, Guga? Ele tá testando a gente? Quem?
2: Deve ser. Aires e Guga faz tempo que não fica durinho.
0: gente.
4: Ele tá testando pra ver se fica?
0: Pois é, não sei não. Mas
4: ele, misantropia... Ele tá colocando gente... a mão?
2: Ele não botou nenhuma interrogação pra dar dúvida, ele faz uma afirmação.
0: Ó, a misantropia é aversão, desconfiança ou desprezo generalizado pela humanidade e pela natureza humana, tá? O termo vem do grego, onde mis... significa ódio. E antropo significa homem. Então, isso é misantropia. Mas o que aconteceu foi que um app, né, do sistema de defesa...
2: Invadiram
0: o hack, invadiu e jogou isso lá. Que a misantropia estava invadindo. Então...
4: Estão aí... com medo de nós, ódio de nós.
0: É, exatamente.
4: Ódio de homem.
2: Exatamente. Não, agora é deu um negócio errado aí, né? Miss é o quê? É ódio?
0: Não, Guga. Aqui, ó. Misa, o que é misantropia? O termo vem do grego.
2: Você trecepa.
0: Misos. Misos significa ódio.
2: Ah, misos. Ok. Não pensei que era missa.
0: Misos
2: dizer, porra,
0: significa então,
2: não,
0: ódio.
2: Jamais vou chamar uma mulher aqui.
0: Misantropos significa homem. Aí vem misantropia. E o João Paulo fala aqui, vai ver que ele recebeu a...
10: Olha quem tá aí, os dois meu peixe. Ari Júlio e Guguete.
2: Não, Guguete
0: é Pedrita.
2: Pedrita
0: e Guguete. Quando é Ari Júlio, é
2: Guga e Ari Júlio. Quando é Guguete, é Pedrita.
0: E eu já disse, como o programa é sério amanhã, então vai ser Guga e Ari Júlio comentando. Tá aí a Tatá. Então amanhã não tem nada de Guga.
2: Tem que falar pra ela, viu, Ari?
0: De Guguete e Pedrita.
2: Se ela pode.
4: Será que ela vai conseguir, coitada? Porque ela tá saindo do programa pra ir pegar o ônibus pra casa naquela correria. Será que ela consegue?
2: Fala com ela. Fala com ela.
0: Ó, o Paulo Jacaré manda aqui, fala.
11: O Erdogão aí não, ué. Como você dá uma dessa aí? Quem é esse
4: vacilou.
11: Quem é?
4: Amanhã tô entregando ele lá pra panelada.
0: Pois é, tá vendo? Amanhã panelada vai estar recheado. E o povo já tá lá, né, doido pra ouvir, porque hoje não teve, todo mundo ficou na saudade, foi um auê, né? Agora, vai dar o que falar na seleção do Japão. O Aires, você já viu, né, o nome dos jogadores. Nessa Copa tem tanto nome esquisito. Olha esses daqui, o Pedro mesmo, que tava torcendo pela seleção do Japão, desistiu. Eu não sei se muita gente vai desistir, não. Olha só.
12: E aí, o seguinte, eu quero dividir com vocês que eu tô aqui ainda tentando achar qual é a seleção que eu vou torcer. Aí, assisti o jogo do Japão contra a Holanda. E aí, eu tava torcendo pelo Japão. É um time, um bom candidato pra eu torcer. Agora, extremamente preocupado com os jogadores Sugawara e Tomiyasu. Eu não sei se vocês viram, uma dupla de ataque que vai dar o que falar.
0: Aí vai dar o que falar. Você torceria, você tiraria filha, tem a sua torcida.
2: Tem com liso, tem com liso, tem. Quem mais?
4: Do cu,
2: liso.
0: Você ia tirar a sua torcida por causa disso? Por causa dos nomes dos jogadores?
4: Não, eu não assisto futebol japonês, eu não sei opinar sobre isso, não.
0: O Éder vai opinar, fala, Éder.
13: E eu esqueci de comentar, família, mas amanhã eu vou trazer a notícia mais completa. É do brasileiro lá que arrancou o próprio pé, tentando dar o golpe no seguro.
0: Seguro,
13: né? Segundo ele, queria pegar a indenização, que seria de R$1 milhão, R$1,5 milhão,
2: milhão,
13: né?
2: R$1,5 milhão.
13: E o próprio foi lá e arrancou o próprio pé. Ei, meu Deus do céu, nós estamos chegando ao fim dos tempos mesmo.
0: Mas
13: o resto é vontade de falar aqui na rádio, no Espelho do Imigrante.
0: Seu lindo.
4: Mas tá bom.
0: Seu lindo, verdade.
4: Deve dar alguma coisa, tem negro sem dedo, né? Então, assim, né? Não querendo polemizar, mas, né, deixa pra lá.
0: Você tá no grupo pra você ver a fotinha que colocaram sua lá? Use seda. E botaram você lá.
4: Mas se eu sair do grupo, se eu sair do link, eu
0: não,
4: fecho o link.
0: Não vai não lá, Guga. Use seda. É a sua fotinha, você com as tranças de novo, tá?
2: Falar em trança, essa semana.
0: Seda shampoo, lembra?
2: Essa semana eu tava conversando com a mulher e disse assim: seu marido foi lá cortar o cabelo? Não, ele quer botar o cabelo encaracolado.
0: É.
2: Disse, é simples. Ele toma banho e não pintinha mais o cabelo, que vai encaracolar. Ou então vai ali no Jamaica Plain e pede pro pessoal fazer as tranças no cabelo
0: dreads,
2: dele e pronto.
0: Fazer os dreads. Tem mais uma aqui, viu? Você teria... Qual é o melhor? Ter um filho feio ou ter um filho bonito? Porque Tem pessoas dizendo, o Pedro mesmo está dizendo aqui, que a vantagem é ter o filho feio, que não dá trabalho. Presta atenção, eu quero saber de vocês, tá? Que hoje,
2: são eu sou 650, suspeito em falar porque meus filhos
0: são lindos, né? Então,
4: mas, os meus também são bonitos, mas, então eu não sei.
0: Os meus são bonitos, mas veja o que ele fala, para ver se você concorda. Eu não concordo, porque os meus são bonitos e progrediram. Olha só o que ele fala.
14: Você vai ter filho? Então torça pra sair feio. Ah, Pedro, o que é isso? Tenha filho feio. Filho feio estuda. Filho feio. Filho feio, ele sabe que ele não vai conquistar corações. Então, o que é que sobrou pra ele conquistar o Enem? Sobrou pra ele conquistar o que? Passar em primeiro lugar no vestibular, ele da raça. Filho bonito perde tempo. Filho feio, uma das primeiras lições de vida que ele tem é que nada vai chegar pra ele de mãos beijadas. Não é por causa dos olhos bonitos, porque não tem, não é por causa do cabelo bonito que não tem, não é por causa da cutis, não é por causa do rosto que já veio harmonizado, não vai ter nada de mão beijada. Repare se na verdade a pessoa acabou de ter filho, acabou de ter filha, ai, meu bebê é lindo, você se linhou, você vai ter trabalho até o fim de sua vida. Uma menina bonita, por exemplo, essa menina bonita, ela vai estudar, rapaz. Vamos ser sinceros, vai estudar por quê? Não vai querer estudar. Ela tá ocupada demais em iludir coraçõezinhos. Os meninos tudo, ai meu Deus, Valentina, por que Valentina? Valentina é nome de menina bonita. Você pode ter certeza, se eu tiver uma filha, eu nunca vou botar Valentina que vai sair bonita. Os meninos tudo, ai meu Deus, eu tô com TDAH, eu tô com não sei o quê.
4: Vitória,
14: que
4: você é
14: tudo tem alguma coisa, entendeu? Tem alguma coisa. E a culpa é de quem? É de Valentina, que saiu bonita demais. Queira ter um filho, que ele é desprovido de beleza. Só que ele vai adquirir algumas características que gente bonita não tem, entendeu? E isso daí é meritório. Meritório, não tem a ver com, a minha genética é boa, nossa genética foi péssima, foi a mistura que não deu certo, foi eu e sua mãe. Agora você tá preparado para o mundo, porque agora você vai correr atrás, você vai atrás de tudo que sua genética não te deu. Por isso eu tô dizendo a você, torça, o pai é bonito, a mãe é bonita, torça por um milagre pra essa criança não receber a genética dos bisavós, dos trisavós, de gente feia como o diabo. Vá por mim, me escute. Vem cá, você vai
4: me livre.
0: E aí, Aires, o que você acha? Eu não acho isso, não.
4: Tá doido, meus filhos é tudo bonito.
0: Pois é, bonito e inteligente.
4: Não tem como, não.
0: Pois é, bonito, inteligente e
4: Caio, Guilherme aí. E Vitória.
0: Então pronto, não tem como também não.
4: Vitória que fez um videozinho ontem do Dia dos Pais na igreja lá, que me fez chorar igual menino.
0: Gente, aí a saudade bateu, né? Saudade
4: bateu. Numa das falas da pergunta que fizeram pra ela, se seu pai tivesse o superpoder, qual poder você queria que ele tivesse? Aí ela falou que queria que o pai dela tivesse poder de voar.
0: Olha, o lindão da rádio chegou também. O nosso querido Robertão vai falar aqui comigo. Fala, Roberto. Vamos ver.
15: Fala, Andy. Fala, Gugão. Fala, Aires. O Aires falou que o filho dele é tudo bonito, mas como o cara falou aí, rezaram pra sair a genética dos avô, porque se fosse do pai, tava lascado.
0: O William Maciel disse que o Aires é feio, por isso que os filhos saíram bonitos.
2: Mas você ama o feio, né, William?
0: E o Roberto disse aqui também. Pois é, Roberto, seu lindo, um beijo, a gente se vê.
4: A trilha tá alta pra mim agora, não tava alta, agora tá alta, não consigo ouvir direito.
0: Não, baixei toda. Ouviu? Ah, não ouviu, Roberto? Não, vou repetir aqui. Peraí.
4: Não ouvi, não, mas tá alta do mesmo jeito, eu não consigo ouvir que a trilha tá alta.
0: Tá baixa a trilha. Oi? Você tá aí?
4: Tô.
0: E a trilha tá toda baixa. Você tá ouvindo a trilha?
4: Não sei por que não.
0: Deixa eu desligar toda, desliguei. Sem trilha agora.
4: Agora baixou, agora saiu.
0: Tá com ciúme, Guguete. Desculpa, só você que é feio. E Guga
2: não
0: também.
2: Sou
0: tá
2: feio.
0: Com ciúme. Guguete, desculpa.
4: Mas o William Maciel tá querendo me achar bonito? É isso que eu tô. Pelo amor, né? Esses caras tá meio esquisito, viu? O Dogão tá olhando, o senhor e o Guga tá ficando duro. O William tá me achando feio. Tem um negócio errado aí.
2: Tem jeito não. Tá, o outro diz, tá, quando me vê, ele se torna um jacarezinho. É.
0: 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O William Maciel falou o quê? O Ari sofre... Não, isso aí é a Sandra. O Ari sofre nas bicas desses homens. Pois é, Sandra.
2: Olha, Ares.
0: Verdade. Você nas entende? Bocas, nas bocas, nas bocas desses homens.
4: Lá ele.
0: Nas bocas.
4: Nas bocas, na boca, João.
0: Nas bocas.
2: Nas bicas.
0: Aí Roberto falou aqui. Falando.
16: Agora só vou comprar no Minas Market. 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
0: Obrigada, Roberto, seu lindo. Pois é,
4: tá. Roberto tá no banheiro, hein?
2: Tá, ele tá em algum lugar que tá dando vácuo.
0: Tá dando um eco. Tá. Vácuo não, é.
2: Vácuo.
0: O que é vácuo e o que é eco? Ah. Eco é uma coisa.
2: Eco é quando você fala e faz. O vácuo é quando ele fala, dá aquele eco grande.
0: A Sandra falou, lá ele mil vezes. O William falou, lá ele mil vezes. O Roberto mostrou aqui, ele tomando banho aí, ó. Tomando banho. Não vou mostrar pra vocês, né?
4: Não.
0: Porque ele manda só pra mim o nudes dele.
4: Aí, João.
2: Eu vou mandar pra mulher dele também, você vai ver. Só que o meu nudes é bem maior do que o dele.
0: Tá bonito. Não, aí ele tá bonito.
2: O meu nudes é bem maior do que o dele.
0: Aí, eu ainda fazendo um ok.
2: Só tô avisando.
0: Aí, um ok. Ele está tomando banho.
2: Não, ele tá mostrando que ele tá 5 contra 1.
4: Já passou pra fazer do Minas Market, já?
0: O Minas Market, vou passar pra você.
16: Vai mandar o quê?
4: Vai acabar o programa e não passou.
0: Aí, ó.
16: Manda não, fala não passar raiva.
0: Ai, meu Deus do céu, só vocês mesmo, viu? Só vocês. Olha aqui, ó. Eu vou mandar pra você e... aqui.
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0: Pois é, e a gente dá as boas-vindas ao Minas Market, viu? 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Diga, meu querido. Fala, Aires Júlio. Fala, Aires Júlio. Aí, ficou... Deu um estalo e você fica mudo.
2: Bota a mão no ouvido.
0: Bota a mão no ouvido.
2: Fala agora. Agora...
4: Voltou?
0: Voltou.
4: Voltou?
0: Voltou.
4: Agora eu sei. Agora eu sei o que é que o Roberto... Você... Eu sei o que, que o Roberto vai fazer no Minas Market, viu, né, Guga? O que ele vai procurar no Minas Market?
2: Linguiça.
0: A Sandra falou, Ave linguiça. Maria, mandando nudes, Roberto. Ele manda pra mim direto, ele só assiste meu programa mandando, Robertão, isso é um programa sério, Roberto. Sandra falando, viu? Não, mas Roberto manda nudes pra mim, eu não boto pra você, não coloco pra você. Né?
2: Mas manda eu vou pra mandar mim, pra Flávia, meu nudes.
0: Ele mandou a resposta aqui.
16: A sandurinha querendo aí também.
0: É o quê? Peraí.
16: A sandurinha querendo aí também.
0: Aí a Sandra querendo nudes também, que ele falou. Posso botar no grupo, Roberto? Esse seu nudes? Posso? Me fala, que aí eu boto.
4: Dispensa.
0: O povo quer ver. O povo quer ver. Só responde, 6h59. Se ele responder até o final do programa. Não, o William já gritou: não, por favor. Ô, gente, olha, amanhã eu tô chegando aí em Massachusetts. Aires, obrigada, meu lindo. Amanhã a Aires vai estar aqui com vocês. Aires e Guga e Zenzê, tá? Aires Júlio e Guga e Zenzê. Provavelmente a Tatá, se der, né? E vocês, rapaz, vão ficar matando a saudade da dupla, né? Obrigada, viu, seu
4: juiz? Dupla de dois.
0: Dupla de dois, é. Obrigada, viu, seu juiz? Muito, muito, muito, muito obrigada. Deus te abençoe. Que Nossa Senhora das Brochas, né? Nossa Senhora das Brochas dos Pintores, rapaz. É isso. Um beijo, meu povo. Tchau, tchau. Já foi.
2: Valeu,
0: tchau.
2: Até amanhã.
0: Até amanhã.

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0: Louvado seja nosso Senhor Jesus Cristo, para sempre seja louvado. Queridos irmãos e irmãs, como é que foi ontem seu domingo? Com a missa, com certeza, e a semana com a graça. Nós estamos nessa segunda-feira, no quarto dia da novena do Sagrado Coração de Jesus. Sagrado Coração de Jesus, tende piedade de nós. Sagrado Coração de Jesus, fazei o nosso coração semelhante ao vosso. Queridos irmãos, faltam 5 dias para as 24 horas na presença do Senhor. E eu quero saudar a todos, a você, pela Rádio Evangelizar, de onde tudo começa, pelas rádios irmãs, cujos nomes cito neste momento.
1: E quanto tempo no seu dia você tira para poder agradecer?
0: Saúdo a você pela TV Evangelizar, sinal digital em todo o país, em várias cidades, canal aberto, pelo YouTube Padre Manzotti Oficial, pelo aplicativo da Associação Evangelizar é Preciso e todas as plataformas digitais. Filhos queridos, já colocando as 24 horas na presença do Senhor, quantas graças!

0: das bênçãos, o céu que se abre para derramar, porque um dia na presença do Senhor vale mais do que mil anos. Vamos juntos, filhos. Obrigado, Deus. Obrigado pelo evento de Limeira. Obrigado, Deus. Em nome do Pai,
1: do Filho, do Espírito Santo. Amém. Naquele tempo, disse Jesus a seus discípulos: não julgueis, e não sereis julgados. Pois vós sereis julgados com o mesmo julgamento com que julgardes, e sereis medidos com a mesma medida com que medirdes. Por que observas o cisco no olho do teu irmão e não presta atenção à trave que está no teu próprio olho? Ou como podes dizer a teu irmão: deixa-me tirar o cisco do teu olho, quando tu mesmo tens uma trava no teu? Hipócrita, tira primeiro a trava do teu próprio olho, então enxergarás bem para tirar o cisco do olho do teu irmão. Senhor, tua palavra é clara e forte, questionadora. Não julgueis e não sereis julgados. Senhor, perdoe-me pelas vezes em que ousei julgar. Perdoe-me, Senhor, pelas vezes em que medi com hipocrisia, medi de forma errônea a vida dos meus irmãos. Senhor, me ajude a tirar a trave que está no meu olho. Ajude a tirar a deficiência do meu olhar, o mundo como ele é, a forma distorcida com que vejo as pessoas. Senhor Deus de misericórdia, nós queremos colocar a nossa vida a seu dispor. Meu passado, meu presente. Vamos colocar tudo nas mãos de Deus, começando esta semana. A palavra do Senhor é clara: tire primeiro a trave do teu olho, e então tirará o cisco do olho do teu irmão. Você, eu, nós temos nos dado o trabalho equivocado de julgar? Quando se trata de nossos próprios erros, somos muito convincentes, muito autopiedosos. Mas dos erros do próximo, somos geralmente ácidos. Somos geralmente quase que pessoas insensíveis. Então, Senhor, mude essa forma de ver o mundo. Mude essa forma de ver a realidade. Mas vamos entregar nas mãos de Deus. Está na mão de Deus, Senhor, e eu vou mudar. Vai lá, eu vou mudar. Está na mão de Deus.
2: Eu vou me entregar.
0: Eu vou me entregar. Eu vou entregar essa semana inteira. Esta semana, cada minuto, cada hora, cada dia. Caminhando para as 24 horas na presença do Senhor. Está na mão de Deus. Eu quero entregar o mundo inteiro para que haja paz. Nas tuas mãos pedimos paz, ó Sagrado Coração de Jesus. Paz para as lideranças, aqueles que tanta guerra estão provocando, tanta morte de inocentes. Jesus, no teu Sagrado Coração de Jesus, nós entregamos os países que estão sofrendo fome, miséria. Nós entregamos o nosso Brasil nesse ano tão importante das eleições. Senhor, nós te entregamos as nossas famílias. Entregue tua família. Entregue teus filhos. Entregue seus pais. E diga:
1: está nas mãos de Deus e eu vou ficar tranquilo. Em Deus vou vencer. Em Deus vou viver. Nele eu posso confiar. Está na mão de Deus. Cante, povo de Deus.

0: Eu vou me entregar.
1: Eu vou me entregar.
0: Tá na mão de Deus, então ficarei tranquilo. Tá na mão de Deus, então ficarei em paz.
1: Tá na mão de Deus. Tá na mão de...
0: Canta, filho. Quem canta os males espanta. Acredite nisso. Quem canta os males espanta.
1: Ele vai me ajudar.
0: É assim que vivemos. Tá na mão de Deus.
1: Tá na mão de Deus.
0: Filhos amados, povo querido, entregue nas mãos do Senhor toda a sua vida, toda a sua história. Vai entregando agora, com toda a fé, com toda a esperança. Confia no Senhor e principalmente no Sagrado Coração de Jesus. Ô, Sagrado Coração de Jesus, eu me entrego e eu proclamo que sois o Rei de toda a humanidade. Tá na mão de Deus. Tá na mão de Deus. Nós só começamos o programa, querido filho e filha. Nós só começamos, nós temos ainda partilha de vida, nós temos a leitura orante de Coríntios, nós temos testemunhos que nos edificam tanto. E eu convido você, vai lá no YouTube Padre Manzotti e se inscreva. Partilhe conosco. Você, avise um amigo, uma amiga. Olha, o programa Experiência de Deus já começou. Sintonize a TV Evangelizar. Sintonize a rádio irmã que está nos transmitindo. Seja um mensageiro da boa notícia. Gente, nós estamos falando do Sagrado Coração de Jesus. Eu vou para o intervalo. Eu volto já. Volte comigo.

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0: Querido povo de Deus, eu quero dizer, faltam 5 dias, toca a corneta, sacristão. Você já organizou seu ônibus, sua caravana, sua van, Curitiba, região metropolitana. Vamos juntos celebrar as 24 horas na presença do Senhor, dia 27 e 28. É sábado e domingo agora, gente. Começa a partir das 19 horas, às dia 27 no sábado, e segue até domingo na missa das 18 horas. Dá mais que 24 horas, mas é uma bênção. Se você puder estar presente conosco, venha. Nós temos a igreja, temos o anfiteatro, venha celebrar conosco. Se não, programe-se para acompanhar pela TV Evangelizar, Rádio Evangelizar, aplicativos, YouTube, Padre Manzotti. Filhos queridos, escute esse testemunho, por favor.
1: Eu sou uma filha de Deus de Contenda, Paraná. Quero muito testemunhar uma graça que recebi de Jesus das Santas Chagas. Fui até a igreja, pedi muito que Jesus curasse minha irmã, que estava com câncer de intestino. E o filho estava preso. Ela estava sofrendo.
0: Oh, meu Deus!
1: Então ela fez a cirurgia e, graças a Jesus das Santas Chagas, ela foi curada. Não tem mais nada no intestino. E o filho saiu da cadeia agora este mês. Então foi uma graça muito grande que eu recebi. Ontem estive na igreja, opa, chorei e rezei a novena, filha. Pedi a Jesus das Santas Chagas mais uma graça na minha vida. Eu tenho uma hérnia de esôfago há mais de 30 anos. Já fiz tratamento, já fiz cirurgia, mas não resolveu. E também pela minha sobrinha, que
0: Jesus,
1: está com hanseníase. Coloquei minhas mãos sobre aquela imagem cheia de sangue de Jesus e pedi somente uma gotinha daquele sangue sobre mim e sobre ela. E eu já tive graças recebidas.
0: Amém.
1: E eu tenho certeza que nas chagas de Jesus eu terei essa graça
0: também.
1: É graça,
0: filha.
1: Recebida,
0: graça,
1: é graça testemunhada. Toca o sino, sacristão. Jesus das Santas Chagas, rogai por nós.
0: Amém. Jesus das Santas Chagas, intercedei por nós, não tem problema. Mas o seu testemunho é maravilhoso, gente, maravilhoso. Louvado seja Deus, querida filha de Contenda, Paraná. E você acompanha certamente pela Rádio Evangelizar FM, Clube FM, TV Evangelizar, Canal 16, NET 13. Contenda pertence à Diocese de São José dos Pinhais, Dom Celso Antônio Marchiori. E eu só fiz a correção, não leve por mal. Mas quando nós falamos de Nossa Senhora, é rogai por nós. São Pio, qualquer santo, é rogai por nós. Quando falamos Jesus, é intercedei por nós, ou tende piedade de nós. Então é só para esclarecermos esses aspectos que são importantes. Maria, que a paz de Jesus esteja com você.
2: Amém, padre.
0: Deus abençoe. Você fala de onde, filha?
2: De Dourados, Mato Grosso do Sul.
0: Dourados, Mato Grosso do Sul. Muito bem, como é que você me acompanha?
2: Pela TV Evangelizar 39.1.
0: Muito bem.
2: E pelo aplicativo.
0: Tá certo, canal aberto 39.1, diga lá.
2: Padre, eu queria um aconselhamento referente. Eu vivo com meu esposo há 15 anos.
0: Tá.
2: Somos casados no civil há 8 anos,
0: tá.
2: Porém nós não fizemos o casamento no religioso, porque ele já foi casado no religioso. E quando ele foi casado, ele levou o casamento dele com honra, como deveria ser. Só que ele foi traído, dessa traição teve um fruto. Mesmo assim, ele perdoou e a pessoa permaneceu no erro. Até ele chegou a um ponto que não dava mais para permanecer naquele casamento.
0: Sim.
2: E nós estamos há 15 anos juntos, vivemos um casamento abençoado. Temos, sim, uma filha de 7 anos. Só que o fato de eu não poder comungar, isso me machuca demais.
0: Entendo.
2: Sabe, eu me sinto impune, eu me sinto suja, e com isso eu não consigo ir com a mesma frequência à igreja, porque isso é algo que me machuca.
0: Oh, filha, que alma sensível, eu acolho você e digo que há tantas pessoas que podem comungar e não fazem, e você, no caso, não pode e sente tanta falta.
2: Sinto, porque eu já fui da igreja, eu já fui da pastoral da juventude, eu tinha minha caminhada.
0: Entendo.
2: E eu não acho justo que por culpa dos outros, eu e meu marido, a gente seja punido de não poder comungar.
0: Mas você, calma, eu gostaria de retomar algumas palavras. Você não é por causa dos outros que você não pode comungar. É por causa de uma decisão que você tomou de casar com uma pessoa que já foi casada.
2: Sim.
0: Desculpa, eu devolver a verdade. Eu quero que você avalie a verdade.
2: Sim.
0: Então não é por culpa dos outros. Você teve opção ou não de estar junto com um homem que já foi casado. Você sabia que ele foi casado, não sabia?
2: Sabia.
0: Então, a decisão foi sua.
2: Sim.
0: Estou errado?
2: Não.
0: Então, agora, isso é uma coisa. Outra coisa é você se sentir suja. Essa palavra não vai te ajudar muito. A misericórdia de Deus é muito maior, filha. Aí, claro que a Eucaristia é remédio, é o encontro com Jesus, é aquele momento maravilhoso, mas você tem outras formas de ter essa presença de Jesus na própria missa. Agora veja, o inimigo está te afastando da igreja.
2: Sim.
0: O inimigo está te afastando da igreja. Mesmo que você não possa receber a comunhão, você pode ter a presença de Jesus na Assembleia Constituída, você pode ter a presença de Jesus na palavra proclamada. Então não precisa se sentir suja.
2: Certo.
0: Então você tem que ponderar e não deixar que o inimigo faça essa destruição completa. Mas eu ainda vou lhe dizer uma coisa. O fato da traição ter sido depois do matrimônio, tá me ouvindo?
2: Sim.
0: Não é motivo de nulidade. Porém, não seria de teu marido conversar com o padre e de repente observar e avaliar se realmente o primeiro casamento existiu?
2: Eu creio que não, padre, porque ele fala que a traição dele foi desde o início do casamento.
0: Então, se existe isso, é possível... Se ela já traía antes do casamento e ele não sabia, é possível fazer o processo de nulidade. É só você procurar em Dourados, liga na cúria, e eles vão te orientar como procurar um padre, que o primeiro passo é fazer o chamado libelo. É uma palavra complicada para algo simples.
2: Sim.
0: Que é fazer o padre vai ouvir o teu marido. E se, por exemplo, ele disser assim, houver provas de que ela traía antes e casou e não tinha, porque qual o motivo de ter casado? Por que seria nulo? Porque ela não casou acreditando no matrimônio como um casamento indissolúvel. Ela não casou de verdade. Ela não tinha maturidade no matrimônio. Então, por ela não ter tido antes, pode-se fazer o processo de nulidade do matrimônio. Vai por esse caminho, filha.
2: Sim, ela até teve filho com outra pessoa enquanto estava casada. Meu marido registrou a filha como dele, sabendo que não era dele.
0: Mas, filha, eu volto a lhe dizer, tem que ser coisas antes do matrimônio. Mas eu quero que você, primeira coisa, não deixe o inimigo te afastar da igreja. Segundo, procure ali a cúria de Dourados e faça uma entrevista com o padre. O padre vai perceber se existe matéria de nulidade. É um caminho que a igreja está orientando muito os seus fiéis. Tá bom, Maria? Eu tenho que ir pro intervalo. Espero ter ajudei você.
2: Eu poderia pedir uma oração pro meu pai que está com câncer.
0: O nome dele?
2: José.
0: Tá bom. Levarei no altar do Senhor. Deus abençoe, eu volto já. Volte comigo, povo de Deus.

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Querido povo de Deus, eu imagino e peço à equipe que me lembre disso. Eu vou gravar um programa dentro das catequeses, mas não só eu. Eu vou chamar algumas pessoas, um canonista. Vou esperar um pouquinho que volte de Roma, um amigo pessoal, para fazermos um podcast, não, uma catequese, sobre os motivos que podem ser levados para a nulidade do matrimônio. Eu sinto necessidade disso. Então, equipe, anote, por favor. Então, só para fechar com a Maria e para todos os casais que estão nessa situação de um primeiro matrimônio e estão agora vivendo juntos. Existem muitas possibilidades de se avaliar, não é inventar motivos. O padre na entrevista vai perceber, existe motivo? Então pede-se a nulidade. O Papa Francisco, ele pediu um aceleramento dos processos. Isso tem acontecido nas dioceses. Existe o tribunal eclesiástico. E volta a dizer, não é inventar o motivo. Mas uma vez detectado que antes do casamento a pessoa não tinha maturidade, etc, etc, são 11 motivos. A pessoa pode entrar com um processo de nulidade. Mas eu me solidarizo com aqueles que não podem comungar. Mas eu disse, há outras formas de receber Jesus na Assembleia Constituída e pela Palavra de Deus. Mas fica aí para a equipe esse material que eu vou providenciar dentro da catequese, mas não sozinho, falando com um especialista. Meu abraço a Maria de Dourados, Mato Grosso do Sul, TV Evangelizar, canal 39.1, Rádio Boa Nova FM, Alcides Pereira, Dom Henrique Aparecido de Lima, da Diocese de Dourados. Nós vamos para a leitura orante, mas antes, por favor, gostaria de lembrar que nós estamos na terceira etapa da campanha de Jesus das Santas Chagas. Terceira etapa, mês de junho. Mês do Sagrado Coração de Jesus. 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Vamos juntos? Bíblia aberta, cartilha de oração. E o texto de hoje, 1 Coríntios, capítulo 3, versículo 1. 1 Coríntios, capítulo 3, versículo 1. Na verdade, irmãos, eu não pude falar com vocês como costumo fazer com as pessoas que têm o Espírito de Deus. Tive que falar com vocês como se vocês fossem pessoas do mundo, como se fossem crianças da fé cristã. Paulo, de novo, vai dizer a necessidade da maturidade cristã. E ele chama a comunidade de crianças na fé. Tive que alimentá-los com leite e não comida forte. Olha que exemplo bonito. Não é assim que uma mãe faz? A mãe não vai dar um pedaço de churrasco para uma criança que não tem dente. Também na fé. A fé tem que ser alimentada na proporção do crescimento e da maturidade. E esse texto é muito forte. Olha o que Paulo diz. Crianças na fé. Tive que alimentá-los com leite, não com comida forte, pois vocês não estavam prontos para isso. E ainda não estão prontos,
porque vivem como se fossem pessoas do mundo. Então, qual é o critério para saber se uma pessoa está madura? Vive como verdadeiramente cristão? Gente, a palavra cristão quer dizer outro Cristo. É até uma ousadia dizer, não, eu sou cristão, eu sou outro Cristo. Olha que ousadia, você nunca parou para pensar? Eu sou outro Cristo. E às vezes as nossas ações são pagãs, nojentas, infames. Então, como se sabe a maturidade de uma pessoa, se realmente ela é outro Cristo? Se não, é infantil na fé. Paulo disse, eu lhes dei leite, depois papinha, como se dá uma criança, eu não dei comida forte, mas vocês não estão prontos, porque não crescem. Fica aqui um questionamento, será que nós crescemos na fé? Ou somos ainda infantilizados? Gente, imaturamente, na afetividade, existe muita imaturidade, você sabe disso. Pior coisa é você estar casado ou estar se relacionando com uma pessoa imatura na fé, na afetividade. O mesmo é na fé. Se Deus não me dá isso, eu mudo de igreja. Se eu fizer essa novena e a graça não vier, eu mudo de igreja, eu troco de Deus, eu não gosto do padre. Isso é imaturidade, filho. Isso é imaturidade. Quando exigem ciumeira, ele vai dar nome aos bois agora. Nem precisava ter feito comentário, devia ter continuado lendo. Ciumeira, brigas entre vocês. Será que isso não prova que vocês são pessoas deste mundo e fazem o que todos fazem? De novo, se existe ciumeira na comunidade, ciúme um do outro, ciúme porque o outro faz uma boa leitura, porque o outro canta bem, porque o padre gosta mais de fulano, o padre gosta mais de ciclano, ciúme doentio. Depois, brigas. E o diabo passa na sacristia. Brigas nos corredores, briga na igreja, briga na comunidade, briga no movimento, briga numa pastoral. Isso não é de Deus. Isso mostra imaturidade na fé. Pessoa que tem língua solta, que onde está causa confusão, que as pessoas até fogem. Que coisa mais feia, uma pessoa com idade. Alguém fala, fulano é fofoqueiro, fulano é briguento, fulano é ciumento. Continua Paulo. Hoje ele dá pancada para tudo que é lado, meu filho. Quando alguém diz, eu sou de Paulo, eu sou de Apolo, será que assim não estão agindo como pessoas deste mundo? Que é isso, Paulo, Apolo? Apolo foi também um pregador que veio da Alexandria. Apolo era um homem muito culto, muito culto. Tinha muita oratória, muita facilidade no falar. E aos poucos as pessoas se identificaram muito com Apolo e deixaram Paulo. Vamos dizer, Paulo, sem dúvida, é o apóstolo arauto, mas ele tinha dificuldade em falar. Lembremos que certa vez até um homem caiu que dormiu na pregação dele e morreu. E começaram, não, eu sou de Paulo, eu sou de Apolo. Ah, eu sou do padre tal, eu sou do padre tal, eu sou da pastora. Gente, se isso está acontecendo, está errado. É imaturidade na fé. Bom, eu vou para o intervalo e volto ainda concluindo a leitura orante de hoje. Volte comigo.

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0: E continuando a leitura orante, sigamos mais um pouco, capítulo 3, versículo 5. Afinal de contas, quem é Apolo? Já expliquei quem era. Era um homem muito competente no falar. Quem é Paulo? Ele falando dele mesmo. Gente, na altura do campeonato, quem é padre Reginaldo? Quem é padre fulano de tal? Que nós somos? Nada! Nada! Pó levantado hoje, amanhã todo mundo pó deitado. Não siga padre, siga Jesus Cristo. Tá me ouvindo? Não siga padre, siga Jesus Cristo. Mas deixa Paulo falar. Somos somente servidores de Deus. E foi por meio de nós que vocês creram no Senhor. Cada um de nós faz o trabalho que o Senhor lhe deu para fazer. Escute isso, que coisa mais linda. Preste atenção, e aí termino. Eu plantei. Paulo plantou. Foi Paulo que passou nas viagens missionárias. Quem fez Turquia comigo, lembra? E eu expliquei não sei se vocês prestam atenção nas viagens, quando eu rezo missa. Paulo foi plantando em toda a Ásia Menor. E ele diz, eu plantei. Apolo regou a planta. Mas foi Deus quem fez crescer. Oh, meu Deus, que coisa mais linda. Gente, nunca brigue por padre. Nunca brigue por paróquia. Ninguém é maior do que ninguém. Nunca brigue por um título. Nunca brigue por uma notoriedade. Olha Paulo dizendo, ele reconhece. Eu plantei, fiz o meu trabalho. Apolo regou. Mas foi Deus que fez crescer. Repita isso. Senhor, eu te peço a graça de não ser imaturo na fé. E se eu for, Senhor, fazei-me crescer na fé. Tirai da minha vida toda a contenda, brigas, rixas. Se eu for imaturo na fé, dai-me a maturidade, Senhor. Que eu seja de fato um outro Cristo no mundo, um cristão de verdade, outro Cristo. Senhor, que tudo que eu fizer seja para a tua glória. Para a tua glória, Senhor. Amém. Esta foi a leitura orante de hoje. Forte, né? Forte, forte ou não foi, sacristão? Responde para mim, sacristão. Foi. Ladiane, é isso? Falei certo? Ladjane, perdão. Fala, Ladjane.
1: Bom dia, padre. Bom dia, sua benção, padre.
0: Deus abençoe. De onde você fala, querida?
1: Eu sou de Rosário do Catete, Aracaju, Sergipe.
0: Meu abraço, Rosário do Catete, Aracaju, Pernambuco. Como é que você me acompanha? Pernambuco, não. Sergipe. Diga
1: eu
0: lá.
1: Eu escuto o senhor pelo YouTube, pela Rádio Cultura.
0: Pronto. Diga, minha filha.
1: Eu quero testemunhar uma grande graça para a honra e glória do Senhor Jesus. Ah. E depois eu quero pedir uma graça rapidinho, senhor.
0: Agora, minha filha. Primeiro você vai contar a graça.
1: A graça, muito grande, padre. Há 9 anos atrás eu tive um filho, eu estava com 33 anos, só que na minha gestação eu tive pré-eclâmpsia.
0: Sim.
1: Então eu fiquei entre a vida e a morte, aí tiraram ele antes, ele ainda ficou com 2 meses na maternidade, só que depois ele foi morar com Deus.
0: Sim, então você é mãe de anjo.
1: Mãe de 2 anjos.
0: Amém, amém.
1: Aí depois eu passei acho que quase 3 anos, aí tentei de novo. Aí tive uma gravidez ectópica, saí daqui de Rosário para Aracaju na SAMU, entre a vida e a morte de novo.
0: Certo.
1: E as pessoas sempre diziam que eu não tentasse, porque eu já tinha passado por tudo isso. E eu disse, mais do que Deus, ninguém.
0: Isso.
1: E tentei depois de 3 anos, padres. E hoje eu estou aqui com a minha Maria.
0: No meu
1: braço, não. 4 anos ela fez dia 5, agora de abril.
0: Que maravilha.
1: O senhor é dia 25. Olha que presente maravilhoso de Deus.
0: Um grande abraço. Dê um beijo na Maria por mim. Então diga, a Maria, minha filha.
1: Minha filha.
0: É um milagre de Deus.
1: É um milagre de Deus e de Jesus da Santa Charga. O senhor não sabe o quanto eu rezei, o quanto eu fiquei ajoelhada de joelhos.
0: Oh, meu Deus, sim,
1: e
0: que
1: consagrei
0: bom.
1: Quando eu engravidei dela, que se fosse uma menina, se chamaria Maria. E se fosse um menino, ia ser José.
0: Oh, meu Deus, então, graça recebida, graça testemunhada, diga lá.
1: Toco sim no sacristão, meu
0: isso.
1: Deus, como... Ai, Jesus, como o Senhor é bom.
0: Deus é bom demais. Diga lá, minha filha.
1: Bom o tempo todo.
0: Você quer pedir oração?
1: Quero, padre. Eu tô tendo muita dor de cabeça e eu já tô assim preocupada. Eu fiz um raio-x, vou mostrar agora próxima semana ao médico.
0: Tá.
1: E quero pedir oração por toda a minha família associada, viu?
0: Oh.
1: Inclusive Maria Liz, do Mansotinho, desde
0: Eita.
1: Os 3 meses de idade dela.
0: Louvado seja Deus, que bom,
1: ela
0: filha.
1: Ela tá aqui na minha frente, padre, é um grande milagre da minha vida.
0: Com certeza, e obrigado por ser associada a você e toda a sua família e a Maria
1: toda
0: Lins
1: a
0: também.
1: Família.
0: Que Deus possa abençoar todos vocês e vamos rezar para que não dê nada nos exames e que você saia da dor de cabeça, tá bom? Deus abençoe.
1: Jesus, padre.
0: Lá de Jane de Aracaju, Sergipe, acompanha pelo YouTube, Rádio Cultura FM, Padre Marcelo Conceição, Dom Josafá Menezes da Silva, Arquidiocese de Aracaju, Neuza, que a paz de Jesus esteja com você. Você fala de onde, Neuza?
2: Eu falo de Divinópolis.
0: Opa, meu abraço ao povo querido de Divinópolis. Como é que você me acompanha aí?
2: Eu acompanho o senhor por aplicativo.
0: Aplicativo, tá bom. Vai, diga lá, filha.
2: Então, padre, eu sempre fui doido pra falar com o senhor.
0: Hoje é teu dia. Aproveita.
2: Que eu sigo o senhor, né? Aí eu vou aproveitar, então, sabe?
0: O que você quer falar?
2: Eu quero pedir ao senhor oração pra mim, pro meu filho. Mas eu quero pedir pra mim, que eu tenho uma doença estranha, sabe? Que chama neuralgia do trigêmeo.
0: Tá. Aí é dolorida, hein?
2: É muita dor, eu sofro muito, sapato.
0: Tá.
2: Mas muito mesmo.
0: Entendi.
2: Sabe? Não sei se o senhor já ouviu falar nessa dor.
0: Já ouvi falar. É bastante dolorida. Vamos rezar com você sim, filha. Com certeza.
2: Se Deus quiser. E também, padre, eu quero pedir ao senhor pra rezar também. Eu tenho 5 filhos, né? Só que eu perdi um. De acidente, né? Morreu de acidente de moto.
0: Meus sentimentos.
2: Obrigado, padre. Tem 7 anos já que ele morreu tá. 2 dias antes do Natal, sabe?
0: Certo.
2: Mas foi um Natal muito triste pra mim, padre.
0: Entendi. Como é que é o nome dele pra gente rezar a missa?
2: O nome dele é Renato José dos Santos Oliveira.
0: Tá bom.
2: Eu queria também pedir ao senhor pelos meus outros filhos, sabe?
0: Diga o nome deles, o primeiro nome.
2: Hudson.
0: Tá.
2: Suelen, Ellen.
0: Só um minutinho. Hudson, Suelen,
2: Ellen. Ângela.
0: Tá bom.
2: Também eu queria pedir ao senhor, sapato. Porque meu filho está numa dificuldade danada, porque ele é até empresário, né? Mas só que os negócios deu tudo errado, sabe?
0: Qual deles?
2: Ele tá com depressão, sabe? É o Hudson.
0: Tá bom. Vamos pedir a Deus
2: e a
0: São José.
2: Eu queria pedir a Deus para as coisas dar certo para ele de novo, sabe?
0: Tá bom, filha. Que Deus abençoe Neuza Divinópolis e que cure essa dor tremenda, que essa doença, ela fragiliza muito, porque é uma dor muito intensa. Meu abraço a Divinópolis, lá nos transmite a Rádio Candidez FM, Divinópolis FM, Padre Moacir Chagas Tavares, Dom Giovanni Luiz da Silva, da Diocese de Divinópolis. Amado povo de Deus, não esqueça, contagem regressiva, faltam 5 dias para as 24 horas na presença do Senhor. Venha de caravana, venha povo de Deus e você se programe de não sair de casa. Do sábado às 19 horas, fique em casa até domingo terminar. 24 horas na presença do Senhor. Um dia na presença do Senhor vale mais do que 1000 anos. Eu vou para o intervalo e volto com a novena. Volte comigo.

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0: Hoje é aniversário de Santarém, Pará, completando 365 anos. Lá temos a TV Evangelizar, canal 16.1, Rádio Clube FM, Carandaí, Minas Gerais, Interativa FM, Riacho de Santana, Rio Grande do Norte, Massa FM, Ouro Fino, Minas Gerais, TV Manusnet, Piritiba, Bahia, Tudo Online, Altamira, Pará, SBT Colíder, Colíder, Mato Grosso. Filhos queridos, escute esse testemunho, por favor. Veio de Capitão Leone das Marques, Paraná, inclusive com fotos. É manuscrito, viu? E, na verdade, eu peço para as pessoas digitarem para facilitar a minha leitura aqui. Sua bênção, Padre Reginaldo. Venho, por meio desta carta, testemunhar a graça que alcancei nas 24 horas de 2024. Eu estava em tratamento renal há 6 anos e aproximadamente 3 anos estava na fila do transplante do rim. Não pude estar aí na igreja presencialmente, mas eu e minha esposa Adriana acompanhamos tudo pela TV. Em meio às pregações, tomei posse da minha cura e disse naquele momento: estou sendo curado. Padre, na semana após 24 horas de oração, o hospital me ligou para eu ir verificar a possibilidade de receber um rim. No sábado, quando recebi a ligação, estava em 9º lugar na fila de espera. No domingo, ao chegar ao hospital, fui contemplado com então rim. Naquele momento, passaram muitas coisas na minha cabeça. De tudo que tinha suplicado a Jesus das Santas Chagas, a minha graça chegou. Fui transplantado no dia 7/7/2024. Hoje estou super bem, feliz. Sigo minha vida normalmente. Testemunho por esta carta, por não poder estar aí por recomendação médica. Graça alcançada, graça testemunhada. Toca o sino, sacristão. Um forte abraço, meu querido Padre Reginaldo. Sou mensageiro da capelinha. Opa! A corneta, sacristão. E associado com muito orgulho, Carlos, Capitão Leone das Marques, Paraná. Que maravilha, Carlos! Olha aí, transplantado, curado e agora mensageiro da Capelinha de Jesus das Santas Chagas. Deus seja louvado. Povo querido, povo amado de Deus, por isso que eu falo. Que bom se você puder estar no Santuário de Guadalupe no final de semana. Temos um anfiteatro para acolher. Mas se não, programe na sua casa para você não sair do sábado para o domingo. Passar a noite em oração, padre, mas a gente não aguenta a noite em oração, aguenta, a gente cochila, é assim que eu passo. Tem hora que a gente fica até meio bêbado, no bom sentido da palavra, né? Que você fica meio com sono, mas depois vai embora. Gente, no velório, antigamente não se ia para velar o defunto, porque foi aí que minha inspiração, um dia na presença do Senhor vale mais do que mil anos. Então, dê um dia para Deus, 24 horas na presença do Senhor. E agora, juntos, novena do Sagrado Coração de Jesus, quarto dia.
1: Se você está cansado,
0: ó Jesus, no seu Sagrado Coração, eu confio minhas intenções nesta novena. Qual a sua intenção? Sagrado Coração de Jesus, fonte de todo bem e de toda graça, onde procurarei a não ser no tesouro que contém todas as riquezas da vossa clemência e bondade? Onde baterei a não ser na porta do vosso coração, pelo qual o próprio Pai vem a nós e nós vamos a Ele? A vós, pois, Sagrado Coração de Jesus, recorremos. Em vós, Sagrado Coração de Jesus, encontro consolação quando aflito, proteção quando perseguido, força quando oprimido de tristeza. No teu coração, Jesus, encontro luz quando envolto nas trevas da dúvida. Sagrado Coração de Jesus, eu tenho confiança em vós. Doce Coração de Jesus, sede o meu amor. Doce Coração de Maria, sede a minha salvação. Amado seja por toda parte o Sagrado Coração de Jesus. Sagrado Coração de Jesus, venha a nós o vosso reino. Sagrado Coração de Jesus, eu tenho confiança em vós e por isso nesta novena, hoje, quarto dia, faço o meu pedido. Hoje, quarto dia, faço o meu pedido. Sagrado Coração de Jesus, eu tenho confiança em vós. Sagrado Coração de Jesus, eu creio no vosso amor para comigo. Sagrado Coração de Jesus, coloque em nosso coração sentimentos de amor, paz, perdão, obediência ao Eterno Pai. Jesus, manso e humilde de coração, fazei o meu coração semelhante ao vosso. Amém. O Senhor esteja convosco. Ele está no meio de nós. Abençoai, Senhor, a água, a roupa dos enfermos, as fotos de família, os remédios. Abençoai, Senhor, aqueles que mais precisam, pessoas que têm uma dor crônica, que não sara, que não cura. Beba dessa água depois, filho, dê aos seus familiares, por intercessão de Nossa Senhora do Carmo, São Pio de Pietrelcina, nos méritos das Santas Chagas, em nome do Pai, do Filho e do Espírito Santo. Amém, filho. Que fé você tem? Hoje, a leitura falou de uma fé imatura. Nós temos que buscar ter uma fé inabalável, como a de Jó. Por isso eu me despeço com um clipe. Inabalável. Evangelizar é preciso.

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